0: fraudulento tem para recorrer ao banco e tomar as providências.
1: Inclusão é direito.
0: Que a vítima de um PIX fraudulento tem para recorrer ao banco e tomar as providências.
1: Inclusão é direito.

0: A Justiça e Segurança Pública promove essa semana ações de enfrentamento ao crime organizado dentro do sistema prisional.
1: Um dos objetivos é impedir a entrada e o uso de materiais ilícitos e fortalecer o trabalho de inteligência e fiscalização.
0: As ações incluem operações de revista, uso de novas tecnologias, entrega de equipamentos e capacitação de policiais penais em diferentes estados.
2: O Ministério da Justiça e Segurança Pública realiza nesta semana uma série de operações e ações de capacitação para reforçar o combate ao crime organizado dentro do sistema prisional. Uma das principais iniciativas é a Operação MUT, que promove revistas estratégicas para localizar e retirar celulares e outros materiais ilícitos das unidades prisionais. Desde maio, as ações resultaram na revista de mais de 10 mil celas em 312 unidades. Ao todo, foram apreendidos 2.447 aparelhos celulares. Outra frente é a Operação Modo Avião, realizada nos estados do Rio de Janeiro, Rio Grande do Sul, Ceará e Paraíba. A ação utiliza equipamentos capazes de identificar sinais e dispositivos usados de forma irregular dentro das unidades prisionais. Os dados obtidos ajudam as equipes de inteligência a definir os locais que devem passar por revistas e outras ações. Também estão sendo entregues equipamentos para reforçar a segurança, como body scanners, georradares e kits de varredura. Os aparelhos ajudam, por exemplo, na inspeção corporal, na localização de alterações no solo e na identificação de dispositivos eletrônicos. As ações dessa semana ainda incluem capacitações de policiais penais e treinamento para operar equipamentos de raio-x e scanners corporais, inclusive com recursos de inteligência artificial para auxiliar na análise das imagens. Thaís de Araújo, para a Voz do Brasil.
1: E a Advocacia Geral da União renovou o pedido para que a plataforma Discord seja obrigada a adotar medidas efetivas para proteger crianças, adolescentes e mulheres no ambiente digital, de acordo com as exigências da legislação brasileira.
0: A AGU avaliou como insuficiente a proposta apresentada pela plataforma.
1: Em 25 de agosto, a AGU apresentou ação civil pública solicitando ao Discord a adoção de medidas de segurança, como reforço dos mecanismos de controle parental e a implantação de sistemas que consigam detectar e prevenir situações que representem riscos a crianças e adolescentes.
0: Também pediu a implementação de mecanismos de detecção, avaliação e moderação de conteúdos com práticas de maus tratos, violência, mutilação e crueldade contra animais.
1: Hoje, dia 21 de setembro, é celebrado o Dia Nacional de Luta da Pessoa com Deficiência.
0: A data marca a mobilização histórica pela garantia de direitos, acessibilidade e combate ao capacitismo na sociedade.
1: E você sabia que esses direitos estão previstos em lei?
0: São garantias que ajudam a promover mais autonomia, inclusão e oportunidades para que as pessoas com deficiência possam participar plenamente da sociedade.
1: E o que fazer caso esses direitos não sejam respeitados? É o que vamos ouvir agora na reportagem de Pablo Mundim.
3: Ir ao cinema, ler um cardápio ou simplesmente caminhar pela rua. Situações comuns do dia a dia, mas para quem tem deficiência visual, podem ser um desafio. Laíssa Cardoso, de 35 anos, conhece essa realidade de perto. A sua condição não impediu que ela se tornasse mestre em ciência política e analista judiciária, mas as barreiras ainda fazem parte da rotina.
4: A gente não está tão presente nos espaços quanto a gente poderia e quanto a gente deveria. E aí, não é só uma questão de não ter rampa, de não ter piso tátil, mas é uma questão de as pessoas ainda estranharem o que é diferente delas.
3: A Lei Brasileira de Inclusão, conhecida como Estatuto da Pessoa com Deficiência, estabelece direitos para garantir a essas pessoas participação plena e igualdade de condições. A legislação prevê medidas de acessibilidade, como reserva de espaços livres e assentos adaptados. Também proíbe qualquer forma de discriminação, garante educação inclusiva em todos os níveis de ensino e atendimento integral e especializado pelo SUS. Caso não tenha seus direitos respeitados, o secretário nacional substituto dos direitos da pessoa com deficiência do Ministério dos Direitos Humanos, Alex Alverga, explica a quem o cidadão pode recorrer.
5: Caso isso tenha acontecido em relação à prestação de um serviço, uma instituição, o primeiro local é diretamente o local responsável. No entanto, um conjunto de outras salvaguardas também são disponíveis. O serviço Disque 100 é um canal que recebe denúncias de violação de direitos humanos 7 dias por semana, 24 horas. Evidentemente, também, a depender da situação, da gravidade,

0: cidade, defensorias públicas, delegacias especializadas, órgãos de defesa do consumidor.
1: O Disque 100 também pode ser acessado pelo WhatsApp no número 6199-611-0100. Vale lembrar que o serviço é gratuito e garante o sigilo das informações prestadas. Reportagem Pablo Mundim.
2: Pois é, de acordo com o último censo, o Brasil tem cerca de 14 milhões de pessoas com algum tipo de deficiência.
3: O número representa pouco mais de 7% do total da população.
2: E para falar sobre a Lei Brasileira de Inclusão, eu e o Nazi Brum conversamos com a Secretária Nacional dos Direitos da Pessoa com Deficiência, Isadora Nascimento, sobre as políticas públicas que têm sido desenvolvidas para o direito a todos. Acompanhe. Secretária Isadora Nascimento, bem-vinda à Voz do Brasil. Prazer ter a senhora conosco justamente nesse dia de luta da pessoa com deficiência, que eu gostaria que a senhora começasse falando então pra gente sobre capacitismo e como esse tipo de preconceito prejudica a vida das pessoas com deficiência.
4: Primeiramente, muito obrigada pelo convite. Sim, o capacitismo, ele é um conceito que eu costumo dizer que é muito completo e muito complexo, né? Porque, ora, ele vem na perspectiva de se considerar a pessoa com deficiência como incapaz de trabalhar, de estudar, de ocupar espaços de tomada de decisão, de fazer atividades simples do dia a dia. Ora, também vem com essa perspectiva da supervalorização da deficiência. Então, considera aí que essa pessoa com deficiência, ela é um herói ou uma heroína, é um exemplo de superação apenas por existir com uma deficiência. Então, acaba colocando muitas vezes também essa pessoa com deficiência no lugar ali de anjo, de um ser quase que de outro mundo, né? Então,
2: já
4: capacitismo
2: denota a expectativa de que aquela pessoa não desse conta de fazer as coisas, né?
4: Exato. Então, tem esse viés da incapacidade muitas vezes, mas também esse viés aí dessa supervalorização por falta de entendimento, né, sobre o conceito real de deficiência.
5: Bom, secretária, a gente chega na importância de que quem tem algum tipo de deficiência tem acesso a oportunidades, né, de emprego, estudo, vida autônoma, e hoje existe um estatuto, um marco legal que busca garantir esses direitos. O que é que está previsto no Estatuto da Pessoa com Deficiência?
4: Bom, esse estatuto, também conhecido como Lei Brasileira de Inclusão, que está em vigor desde 2015, é um documento extremamente completo, extremamente robusto, porque foi construído com a participação plena das pessoas com deficiência, né? Respeitando aí o lema do Nada Sobre Nós Sem Nós. E é um estatuto que é baseado na Convenção da ONU dos Direitos das Pessoas com Deficiência e no Brasil tem status de emenda constitucional. Então, é um documento extremamente completo que vai prever aí direitos diversos, pensando em educação, saúde, trabalho, acessos diversos, né? Em relação a questões de acessibilidade arquitetônica, tecnológica, atitudinal, comunicacional, e é um documento aí que norteia essa construção do próprio país mesmo em relação a políticas públicas. Então, dele também nasce a Política Nacional dos Direitos da Pessoa com Deficiência, que é o Plano Novo Viver Sem Limite, que tem base, né, nessa Lei Brasileira de Inclusão, também na Convenção. E outros frutos vão surgindo a partir desse documento que é tão importante.
2: Pois é, eu ia justamente perguntar aí sobre o trabalho que o Ministério dos Direitos Humanos vem fazendo para garantir esses direitos que estão previstos no Estatuto. O Viver Sem Limites é um deles, né?
4: Exato. A Secretaria Nacional dos Direitos da Pessoa com Deficiência, vinculada ao Ministério dos Direitos Humanos e Cidadania, tem esse papel de ajudar, né, a fomentar aí a construção de políticas públicas para pessoas com deficiência em todo o território. Então, a gente, em diálogo também com outros ministérios, entendendo que a pauta da deficiência ela é transversal, então a gente dialoga com a cultura, com o esporte, com a saúde, com o trabalho, com a assistência social, enfim, com as diversas áreas que as pessoas acessam, né, no seu cotidiano, para garantir também acessos para pessoas com deficiência. Então, o Viver Sem Limite, ele é construído nessa perspectiva ampla, pensando em eixos. Então, também a gente tem essa divisão em quatro eixos: gestão inclusiva e participativa, enfrentamento à violência, acessibilidade e também promoção de direitos, entendendo aí que esses acessos, eles precisam ser abrangentes e também precisam chegar nos territórios de forma ampla, né? Pensando às vezes naquele município que é pequenininho lá na ponta, mas que também precisa ter uma estrutura de governança aí forte para a pessoa com deficiência.
5: Pois é, secretária, a senhora citou um ponto aí que a gente não pode deixar de falar, que são situações de abuso que pessoas com deficiência podem estar sujeitas. O Ministério tem canais para receber denúncias de maus tratos e violência?
4: Sim, o Ministério dos Direitos Humanos faz um trabalho muito importante de acolhimento e encaminhamento dessas denúncias, né, aos órgãos responsáveis, recebendo essas denúncias através do Disque 100, né, o Disque Direitos Humanos, e ali é dado o encaminhamento necessário aos diversos tipos de violações que chegam, né? Infelizmente, a gente tem violências aí que são patrimoniais, pensando em pessoas com deficiência, violências físicas, psicológicas, institucionais, né? O próprio capacitismo é uma forma de violências que origina aí diversas questões muito sérias, né, que precisam ser enfrentadas. Então a gente tenta, enquanto Ministério também, em articulação com outros órgãos de proteção, né, então Ministério Público, nos estados e nos municípios, também envolver os conselhos de direitos, né, que são muito importantes, para que a gente tenha também junto às defensorias, enfim, todos esses órgãos de acolhimento, de proteção, que possam trabalhar juntos para receber essas demandas.
2: E existe um balanço do Disque 100 sobre os tipos mais comuns de denúncia, o volume dessas denúncias?
4: Então, são diversas denúncias que chegam diariamente, é difícil falar isso, né, porque a gente ainda está em um tempo em que violências são comuns, mas acho que exemplificando assim, até novamente pensar em violência física, pessoas com deficiência, principalmente mulheres, são as que mais sofrem violência física, violência patrimonial. Então muitas vezes essa administração, né, do recurso que a pessoa recebe é feita pela família ou pelos próprios companheiros ou cuidadores, que muitas vezes utilizam, né, desses recursos da pessoa de uma forma indevida. Então isso gera violência patrimonial e outras tantas, né, algumas denúncias de violência institucional, pensando nos ambientes aí de ensino, de trabalho, a gente recebe aí de diversas frentes.
5: Bom, nós conversamos com Isadora Nascimento, secretária nacional dos Direitos da Pessoa com Deficiência. Secretária, muito obrigado pela sua entrevista à Voz do Brasil.
4: Muito obrigada.
3: O Pix ganhou novas regras que ampliam as possibilidades de uso da ferramenta.
2: Também reforçam os mecanismos de segurança contra golpes e fraudes.
3: Os detalhes vamos ouvir agora na reportagem de Luana Karen.
6: Entre as medidas de segurança está a que amplia de 30 para 80 dias o prazo que a vítima de um PIX fraudulento tem para recorrer ao banco e tomar as providências. A medida impacta sobretudo comerciantes e varejistas, que às vezes levam um tempo maior para fazer seu fluxo de caixa e identificar o golpe. A economista Carla Bene, professora da Fundação Getúlio Vargas, destaca que o Banco Central também apertou o passo contra golpistas que usam contas de fachada para movimentar o dinheiro.
7: O que eles chamam de contas de passagem ou contas de laranjas, onde entra o dinheiro de uma fraude e ele vai sendo transferido para várias contas. É como se ele se perdesse no meio do caminho. E o Banco Central vai entrar também nesse procedimento com essas contas de passagem e ele também pode vir a fazer bloqueio nessas contas.
6: Chaves de CPFs e CNPJs em situações irregulares com a Receita Federal terão exclusão automática. Outra mudança ressaltada pela economista Carla Bene é que, a partir de 1º de março de 2027, os usuários vão poder anexar diretamente nos aplicativos das instituições bancárias documentos que indiquem a possibilidade de golpe.
7: Você vai poder enviar provas, como áudios, prints e documentos diretamente na contestação para a instituição bancária. É algo importante, porque se você, já sabendo disso, já começa a guardar digamos assim, as suas provas para os seus pagamentos. E caso aconteça, você pode usar isso daí já dentro do aplicativo a partir do ano que vem.
6: Outra novidade é a permissão para que o cidadão possa cadastrar na conta salário despesas recorrentes para pagamento com PIX automático a partir de julho de 2027. O Banco Central também regulamentou a chamada cobrança híbrida, uma prática já utilizada por algumas empresas e que permite ao consumidor escolher entre pagar uma cobrança por boleto ou por PIX. A medida entra em vigor em fevereiro de 2027 e deve reduzir riscos operacionais e evitar pagamentos indevidos ou em duplicidade. Reportagem Luana Karen.
2: Faltam menos de 2 meses para um momento crucial na vida de milhares de estudantes.
3: As provas do Enem estão marcadas para novembro, este ano com novidades.
2: Entre elas, o aumento nos locais de prova. A repórter Gabriela Noronha tem mais detalhes.
8: Aos 21 anos, o estudante brasiliense João Ferreira vai fazer a prova do Exame Nacional do Ensino Médio pela segunda vez. E para conquistar a sonhada vaga no curso de arquitetura da Universidade de Brasília, ele concilia as aulas presenciais em um cursinho com a rotina de estudos em casa. Para o estudante, o importante é manter a disciplina.
9: Estudar de uma forma orgânica, com organização, você ter um plano de estudo voltado a um aprendizado mais efetivo, que funcione melhor para você, do que você simplesmente sentar e pegar para você e falar, ah, eu vou estudar 4 horas hoje.
8: Assim como João, milhões de brasileiros devem participar desta edição do Enem. As provas serão aplicadas nos dias 8 e 15 de novembro. De acordo com o INEP, instituto responsável pelo exame, mais de 5 milhões de pessoas tiveram suas inscrições confirmadas. No primeiro dia, os estudantes devem responder a 45 questões de linguagens e códigos e 45 de ciências humanas, além da redação. Já no segundo, são 45 questões de ciências da natureza e mais 45 de matemática. O professor de história, Fábio Santos Reis, dá dicas para esta reta final de preparação.
10: Eu acho que para esse momento, levando em conta o tempo que está faltando, o ideal seria, nesse momento, fazer algumas revisões rápidas de conteúdo, revisão teórica, mas nada tão aprofundado, até pelo tempo que a gente tem, e, sobretudo, focar em resoluções de provas anteriores. Então, eu recomendo que faça as provas do Enem de 2018 para cá.
8: Uma novidade neste ano é a expansão do número de locais de prova com 10 mil novos pontos. Ricardo Cardoso, presidente substituto do INEP, destaca que o exame também será utilizado como instrumento de avaliação do Sistema de Avaliação da Educação Básica.
11: Além de organizar o acesso ao ensino superior, além de permitir a certificação dos estudantes, ele também vai permitir a avaliação da qualidade da educação básica. Então, a população ter esse resultado pelo Enem, que é um exame que tem a área de linguagem, ciências humanas, ciências da natureza, matemática e a redação, oferece uma avaliação mais completa, em que o aluno muitas vezes está mais mobilizado, mais motivado para fazer a prova. Isso para nós é uma mudança muito importante.
8: Também é a primeira vez que os concluintes do ensino médio na rede pública de ensino foram inscritos automaticamente no Enem, com base nos dados informados pelas redes de ensino. Vale lembrar que as notas do Enem podem ser utilizadas para acesso ao Sistema de Seleção Unificada, o SISU, e ao Programa Universidade para Todos, o ProUni. A nota do exame também pode ser usada para pleitear financiamento estudantil. Reportagem Gabriela Noronha.
3: E amanhã vamos falar sobre a nova edição da cartilha da redação do Enem 2026.
2: É, nós vamos falar mais sobre a prova e dicas para escrever uma redação nota 1000. Não perca!
3: Elas coletam moluscos e crustáceos em manguezais e praias, acompanhando o ritmo das marés.
2: No Brasil, a maior parte de pescadores artesanais são mulheres e tiram desse ofício o sustento da família.
3: Um mapeamento da Fiocruz quer mostrar onde elas estão, onde estão essas trabalhadoras e suas principais necessidades.
12: É das águas do litoral cearense que a marisqueira Maria do Socorro Miranda, de 44 anos, tira o sustento da família. O trabalho que ela herdou dos pais, às vezes começa antes do amanhecer, acompanhando o ritmo das marés.
13: Eu trabalho 6 horas por dia, caso a maré esteja baixa. Me encontro com as amigas, te levo nossos aparelhos de pesca, né? Levo o jereré para botar lá, a gente isca eles e vai esperar a te ver se caiu algum siri, alguma coisa dentro.
12: Um levantamento realizado pela Fiocruz em 52 municípios de todas as regiões brasileiras aponta a presença marcante de mulheres na atividade pesqueira.

0: mapeamento vai contribuir para tornar conhecidas as vulnerabilidades desses territórios e aproximar as políticas públicas da realidade de quem vive e trabalha nas águas brasileiras. Como explica a coordenadora-geral de Inclusão Produtiva, Enfrentamento à Fome e à Pobreza do Ministério das Mulheres, Larissa de Santana Passos.
1: Ele junta todos os bancos de dados validados pelo governo, então essas mulheres elas participam de forma ativa, indicando quais são os territórios, né, que elas estão e quais são as demandas, dificuldades a nível de crédito, quais são as cadeias produtivas, dificuldades de escoamento, para a gente entender essas demandas, transformar esses dados em políticas públicas.
2: Meu amor é demais.
0: O resultado completo do levantamento de dados será conhecido em 2027. De acordo com a pesquisadora da Fiocruz, Maria Juliana Moura Correa, outro objetivo do estudo é conhecer os impactos da atividade pesqueira na saúde das trabalhadoras.
3: Nós vamos lá fazer um piloto com as pescadoras e o impacto à saúde e monitorando várias substâncias químicas que estão nas águas. Também representa a gente proteger a saúde de toda a população.
0: O ministro da Pesca e Aquicultura, Edipo Araújo, comenta sobre o trabalho dessas profissionais.
4: A história de quem trabalha com a pesca artesanal é marcada por lutas e resiliência. Quem ajuda a colocar alimento na mesa de milhões de brasileiros e brasileiras geralmente tem as águas como a única fonte de sustento.
0: O Brasil tem cerca de 1.700.000 pescadores artesanais, segundo o Registro Geral da Atividade Pesqueira. Desse total, quase 900 mil são mulheres. Reportagem Graziele Bezerra.
5: A Anvisa, Agência Nacional de Vigilância Sanitária, aprovou o registro de um novo medicamento para o câncer de mama.
6: O Etkamar é indicado para o tratamento de pacientes adultos com câncer de mama localmente avançado ou em metástase.
5: E também hoje a Anvisa determinou o recolhimento de um lote de outro medicamento destinado ao tratamento de câncer de mama, o Fesgo.
6: A empresa fabricante identificou no mercado unidades deste lote com características divergentes das constantes no medicamento original, o que indica que se trata de falsificação.
5: As informações sobre o lote que será recolhido você confere em gov.br/anvisa.
6: E essas foram as notícias do governo federal.
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5: Fique agora com as notícias do Poder Judiciário e do Congresso Nacional. Boa noite.
6: Boa noite e até amanhã.

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2: STF mantém decreto de Minas Gerais que restringe publicidade de bets.
3: TSE vai lançar nesta terça-feira a ação Violência Política Tem Gênero.
2: STJ admite como prova a gravação feita por consumidor no departamento jurídico da empresa.
3: Boa noite, eu sou Leandro Bezerra.
2: E eu sou Walter Lima.
3: O ministro Flávio Dino, do Supremo Tribunal Federal, decidiu manter um decreto de Minas Gerais que restringe a publicidade de empresas de apostas de cota fixa, as chamadas bets, e de plataformas de conteúdo adulto em bens públicos estaduais e eventos promovidos ou apoiados pelo Poder Executivo local.
2: O ministro Dino negou o pedido feito pela Associação Nacional de Jogos e Loterias para suspender o decreto.
3: A entidade sustentava que o Estado havia invadido a competência privativa da União para legislar sobre propaganda comercial.
2: Mas o ministro considerou que as restrições se limitam aos meios de comunicação institucional, aos bens e espaços sob responsabilidade do Executivo Estadual e aos eventos promovidos ou apoiados pelo governo de Minas Gerais. Para o ministro, essas medidas fazem parte da autonomia do Estado para administrar seus próprios bens e recursos.
3: TSE vai lançar amanhã a ação Violência Política Tem Gênero.
2: Essa ação vai marcar o lançamento de iniciativas voltadas ao enfrentamento da violência política contra as mulheres. Fábio Ruas.
4: A ação vai ser amanhã às 5 horas da tarde no espaço Sepúlveda Pertence, na sede do TSE em Brasília. Vai ter a assinatura de um protocolo de ação conjunta entre o TSE e a Procuradoria-Geral Eleitoral para combater esse crime. O presidente do TSE, ministro Cássio Nunes Marques, e o vice-procurador-geral eleitoral, Alexandre Espinosa Bravo Barbosa, vão participar da ação ao lado de mulheres com atuação reconhecida na vida pública e na defesa dos direitos femininos.
3: Ministério Público Eleitoral emite 431 manifestações sobre propaganda eleitoral irregular no primeiro mês de fiscalização em Mato Grosso.
2: O objetivo da ação é promover a conscientização sobre as condutas proibidas pela legislação. Kátia Dias.
5: Entre 15 de agosto e 15 de setembro foram emitidas 431 manifestações sobre propaganda eleitoral irregular. Durante a fiscalização, o MP Eleitoral analisou representações, reclamações, pedidos de resposta e apurações relativas a veiculações irregulares de propaganda, tanto na mídia tradicional quanto nas redes sociais.
3: É válida como prova a gravação feita por consumidor dentro do departamento jurídico de empresa, sem consentimento da outra parte.
2: Mas para o STJ, o conteúdo não pode se referir à atividade de advocacia, nem a informações protegidas por sigilo profissional. Fátima Uchoa.
6: Um aluno ajuizou ação contra a instituição de ensino superior devido à oferta e ao posterior cancelamento de curso. A instituição buscou invalidar gravações de conversas feitas pelo consumidor com a diretora e dentro do próprio departamento jurídico, alegando que o local deveria ter a mesma proteção legal dos escritórios de advocacia. A Justiça do Distrito Federal condenou a instituição a pagar quase R$5.000 por danos materiais e R$6.000 por danos morais, considerando a gravação válida. O STJ manteve a decisão. Segundo o relator ministro Raul Araújo, a gravação não tratava de atividade advocatícia, mas de questão administrativa sobre prestação de serviço de ensino.
3: Jornada de trabalho em atividades insalubres é tema de audiência no TST.
2: O debate vai tratar dos limites de uma negociação coletiva nesses casos. Samanta Flor.
7: A discussão é se acordos ou convenções coletivas podem autorizar o aumento da jornada em atividades insalubres sem a aprovação prévia da autoridade competente. O assunto é o tema 149 do TST. A audiência pública foi convocada pelo ministro Douglas Alencar e vai ouvir especialistas, entidades e representantes de categorias afetadas. O entendimento do TST vai orientar o julgamento de processos semelhantes em toda a Justiça do Trabalho.
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3: A você uma boa noite.
2: E até amanhã.
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9: Eu sou Humberto Pinheiro e estes são os destaques de hoje do Jornal do Senado, que começa agora. Participantes de sessão especial apontam a importância da inclusão das pessoas com deficiência. Instituição fiscal independente do Senado diverge do governo e alerta para riscos fiscais. Reportagem da Rádio Senado é finalista do prêmio Vladimir Herzog de jornalismo. Boa noite. O Senado celebrou hoje o Dia Nacional de Luta da Pessoa com Deficiência. Especialistas convidados para a sessão especial apontaram a importância da inclusão. Repórter Márcio Maturana.
10: A importância da participação completa das pessoas com deficiência nas atividades sociais precisa ser ressaltada todos os dias, segundo especialistas que participaram da sessão especial no plenário do Senado nesta segunda-feira, 21 de setembro, que é o Dia Nacional de Luta da Pessoa com Deficiência. A senadora Damaris Alves, do Republicanos do Distrito Federal, presidiu a sessão.
11: Infelizmente, ainda vemos, de vez em quando, uma iniciativa ou outra para, inclusive, retirar direitos já garantidos. Por isso que um dia nacional como esse precisa, por esta casa e por todas as casas do Brasil, ser comemorado.
10: A sessão especial foi requerida pelo senador Paulo Paim, do PT do Rio Grande do Sul. Ele é autor do Estatuto da Pessoa com Deficiência e do projeto de lei que criou o Dia Nacional de Luta da Pessoa com Deficiência.
12: Eleições 2026.
9: As eleições deste ano têm em disputa 54 vagas para o Senado. Total de 32 senadores tentam a reeleição. Outros 10 disputam o governo de seus estados e um a presidência da República. Repórter Rodrigo Rezende.
13: Nas eleições deste ano, cada um dos 26 estados e o Distrito Federal elegerão 2 senadores. Portanto, das 81 vagas do Senado, 54 estão em jogo para os próximos 8 anos. Dos 54 senadores em término de mandato, 32 tentam a reeleição. 9 senadores que encerram o mandato no final de janeiro de 2027 concorrem a outros cargos: um à presidência da República, um ao governo de seu estado, um para deputado estadual, 2 para deputado federal e 4 como suplentes em chapas que concorrem ao Senado. Já 13 senadores vão encerrar os atuais mandatos em 2027 e não vão concorrer a nenhum cargo. É o caso de Jaime Campos, do União de Mato Grosso.
14: Tenho orgulho da história que eu construí e, sobretudo, tenho esperança no futuro do nosso estado. Cargos passam, mandatos terminam, eleições chegam e vão embora, mas algo que precisa permanecer é o compromisso com o nosso estado.
13: Quem também não disputa a eleição após 40 anos é o senador Paulo Paim, do PT do Rio Grande do Sul.
15: São 40 anos ininterruptos aqui no Congresso Nacional. Uma trajetória construída com diálogo, compromisso e fidelidade às causas do povo brasileiro. Não serei mais candidato ao Senado, mas não saio da política, porque a política está em mim. Ela faz parte da nossa história, da minha alma e da minha forma de enxergar o mundo.
13: Dos 27 senadores que estão no chamado meio de mandato, ou seja, ainda possuem mais 4 anos no Senado, 9 concorrem nestas eleições a governos estaduais. Um senador licenciado concorre ainda à vice-presidência da República.
9: Está pronto para votação na Comissão de Assuntos Sociais um projeto que cria regras para o uso da inteligência artificial na área da saúde. O texto prevê regras de transparência, responsabilidade e supervisão humana nas decisões clínicas. Repórter Patrícia Oliveira.
16: Segundo o Comitê Gestor da Internet no Brasil, 18% dos hospitais e das clínicas brasileiras já utilizam soluções de inteligência artificial. É o caso caso do uso da IA para acelerar resultados dos exames de coração, como explica a cardiologista Paula Damasco.
17: A gente usa essa inteligência artificial para estar liberando esse laudo, às vezes, com 2 minutos, para que um clínico possa ter um resultado mais real do eletro para conduzir o paciente.
16: Ricardo Sampaio, coordenador do Centro Integrado de IA do Distrito Federal, aponta a redução das filas de espera para o paciente com o uso da tecnologia.
18: Utilizar a inteligência artificial, seja para um procedimento, seja para uma consulta, seja para um pedido de remédios ou afins, e para que com isso o paciente tenha um retorno mais rápido daquilo que foi solicitado e que ele consiga ser tratado da melhor maneira.
16: A senadora doutora Eudócia, do PSDB de Alagoas, apoia o desenvolvimento de terapias e vacinas contra o câncer com o uso da IA. Um projeto da senadora prevê a utilização da inteligência artificial na saúde pública com regras de transparência, responsabilidade e supervisão humana nas decisões clínicas para proteger os direitos dos pacientes.
19: A implementação de hospitais inteligentes da rede SUS irá beneficiar significativamente o atendimento aos pacientes da rede pública, otimizando os diagnósticos precoces de várias patologias, especialmente as doenças oncológicas.
16: O projeto também prevê a igualdade no atendimento, proteção de dados e informações claras para os pacientes e que profissionais de saúde recebam capacitação para usar a IA. A proposta recebeu relatório favorável da senadora Damaris Alves, do Republicanos do Distrito Federal, e está pronta para votação na Comissão de Assuntos Sociais.
9: O relatório da Instituição Fiscal Independente do Senado apontou diferença entre as projeções do governo e os cálculos da entidade para o projeto do orçamento de 2027. Segundo o relatório, o uso de premissas e parâmetros macroeconômicos distintos pelo Executivo pode implicar desequilíbrio fiscal. Repórter Douglas Castilho.
20: Enquanto o Poder Executivo prevê saldo positivo primário de 18,6 bilhões de reais, os cálculos da IFE indicam a perspectiva de um déficit de 86,1 bilhões, um descompasso de 104,8 bilhões de reais entre os dois cenários. Divergências assim afetam diretamente o cumprimento das metas fiscais, indicando, segundo a instituição, a necessidade de segurar gastos. O diretor executivo da IFE, Marcos Pestana, detalhou onde está a diferença entre as duas contas.
21: O governo trabalha com um PIB ano que vem de 2,4%. A IFE com 1,8. O governo trabalha com uma expansão da massa salarial, que é essencial para calcular as receitas previdenciárias, de mais de 10%. Nós trabalhamos com mais de 7%. Esse acúmulo de diferenciação de parâmetros nos levam a discrepar sobre o resultado primário.
20: Marcos Pestana alerta para novas pressões orçamentárias e despesas não previstas na proposta original, como o recente reajuste de 15% no benefício médio do Bolsa Família.
9: A história de um educador que enfrentou a violência dentro da escola e acabou assassinado é tema de uma reportagem especial da Rádio Senado, que chegou à final do Prêmio Vladimir Herzog de Jornalismo. O trabalho Carlos Mota, A Pedagogia da Coragem, foi produzido pelo jornalista Otávio Augusto Mota e conta a trajetória do próprio pai. A reportagem é de Yasmin Rodrigues.
22: A reportagem que colocou a Rádio Senado entre os finalistas do prêmio Vladimir Herzog nasceu de uma história familiar. O jornalista Otávio Augusto Mota transformou em reportagem a trajetória do pai.
23: A reportagem Carlos Mota, A Pedagogia da Coragem, ela apresenta para os ouvintes a trajetória de vida e de luta de um professor aqui do Distrito Federal, chamado Carlos Mota. Ele era diretor no Núcleo Rural Lago Oeste e era um líder comunitário. Lutava por melhores condições de acesso à escola dos alunos. Então essa reportagem, ela navega um pouco por qual era o ideal de Carlos, qual era a visão de Carlos sobre a educação.
22: O prêmio Vladimir Herzog reconhece trabalhos jornalísticos relacionados à defesa dos direitos humanos e tem uma história ligada à luta pela liberdade de expressão e pela democracia. Para Otávio, no entanto, a indicação vai além do reconhecimento profissional. Representa uma busca por conhecer melhor a história de vida do pai e também serve de alerta para a violência que ainda existe no ambiente escolar. A divulgação dos vencedores está marcada para o dia 30 de setembro, com transmissão ao vivo.
9: Com trabalhos técnicos de Eliseu Caires, o Jornal do Senado fica por aqui. Acompanhe agora as notícias da Câmara dos Deputados. Boa noite e até amanhã.
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4: Câmara aprova novo programa escolar para gestão de resíduos sólidos.
5: O projeto cria campanha sobre desaparecimento de criança e adolescente.
4: Avança a proposta que regulariza o transporte intermunicipal por taxistas.
5: Menores podem ser proibidos de atuar em propaganda de jogos de azar.
4: Boa noite. Comissão Permanente da Câmara aprovou o projeto de lei que proíbe presença de menores de 18 anos em propagandas de jogos de azar. A repórter Maria Neves tem os detalhes.
6: A Comissão de Previdência, Assistência Social, Infância, Adolescência e Família da Câmara dos Deputados aprovou o projeto que proíbe a participação de menores de 18 anos em publicidade de produtos proibidos para esta faixa etária. A proposta do deputado Túlio Gadelha, do PSD de Pernambuco, menciona expressamente a vedação de crianças e adolescentes em propaganda de loterias e jogos de azar. Como explica a relatora, a deputada Meire Serafim, do União do Acre, a legislação estabelece uma série de produtos proibidos para menores de 18 anos, como bebidas alcoólicas, cigarros e outras substâncias que possam causar dependência. As leis também proíbem que crianças e adolescentes participem de jogos de azar. No entanto, nenhuma lei proíbe a participação deles na propaganda desses mesmos produtos, que, conforme ressalta a deputada, podem causar prejuízos graves, principalmente a esse público em formação.
24: A gente vê muitas adolescentes e crianças firmar isso na mente e acontecer esses vários fatores, tragédia que a gente vê no nosso país todo, né, porque esse jogo de azar, ele acaba induzindo as nossas crianças, nossos adolescentes e fazer o pior.
6: Pela proposta aprovada, pais ou responsáveis de crianças e adolescentes que participarem da divulgação por qualquer meio de jogos de azar ou outros produtos proibidos ficarão sujeitos a multa entre 3 mil e 10 mil reais. Para agenciadores de menores de 18 anos que descumprirem a lei, a multa será multiplicada por 10. Com isso, poderá variar entre 30 e 100 mil reais. Já para as empresas de jogos de azar ou que forneçam produtos proibidos que utilizarem crianças ou adolescentes em peças publicitárias, o valor da multa será multiplicado por 100. Poderá variar entre 300 mil e 1 milhão de reais. Caso haja reincidência na utilização de menores de 18 anos em publicidade de produtos proibidos no período de um ano, o projeto prevê a aplicação das multas em dobro. Segundo Túlio Gadelha, a punição tem função pedagógica. Busca assegurar que os responsáveis entendam a gravidade de suas ações e a responsabilidade que têm ao envolver jovens em atividades perigosas ou inadequadas. Da Rádio Câmara de Brasília, Maria Neves.
0: Economia.
5: Kiko Seleguin, do PT de São Paulo, defende a aprovação de uma lei de proteção da soberania econômica nacional. O objetivo é invalidar no Brasil a aplicação de sanções e restrições comerciais ou financeiras impostas unilateralmente por governos e tribunais estrangeiros.
4: Kiko Seleguin sustenta que empresas e pessoas físicas brasileiras não podem cumprir determinação que não tenha respaldo em tratados aprovados pelo país ou em resoluções da ONU. A medida também impede a rescisão de contratos ou encerramento de contas motivados por sanções internacionais unilaterais.
5: Pedro Lucas Fernandes, do União do Maranhão, quer permitir que fundos constitucionais e o Fundo de Desenvolvimento do Nordeste ofereçam garantias para empréstimos destinados a projetos de infraestrutura. Ele explica que a medida pode facilitar o acesso a recursos para a execução de obras.
4: Para Pedro Lucas Fernandes, a proposta também pode estimular investimentos em áreas como energia, logística e infraestrutura sustentável. Na avaliação do deputado, o aumento dos investimentos pode contribuir para a geração de empregos e o crescimento da renda no Nordeste.
0: Segurança Pública.
5: A Câmara está analisando a criação de uma campanha nacional de prevenção ao desaparecimento de crianças e adolescentes. A reportagem é de José Carlos Oliveira.
1: Projeto de lei em análise na Câmara dos Deputados cria a campanha nacional educativa sobre desaparecimento de crianças e adolescentes. O texto já foi aprovado na Comissão de Segurança Pública com relatório favorável do deputado Sargento Faur, do PL do Paraná.
2: A implementação de campanhas educativas permanentes contribui para disseminar informações úteis, fortalecendo a rede de proteção à criança e ao adolescente. É dever do poder público adotar mecanismos que ampliem a proteção, especialmente diante do crescimento de crimes envolvendo exploração, tráfico de pessoas, aliciamento virtual e outras formas de violência.
1: O relator destaca que a campanha educativa deverá ser realizada principalmente nas escolas públicas e privadas ao longo de todo o ano letivo.
2: O desaparecimento de crianças e adolescentes é uma realidade alarmante no Brasil e exige atuação integrada do Estado, da família e da sociedade. Nesse contexto, a escola desempenha papel fundamental como ambiente de formação, conscientização e proteção social.
1: Estão previstas medidas de orientação em caso de desaparecimento, divulgação dos canais de denúncia e da legislação protetiva, promoção de palestras e elaboração de cartilhas informativas, inclusive com as estratégias de prevenção ao desaparecimento de crianças e adolescentes. A proposta partiu do deputado delegado Ed Mauro, do PL do Pará, inconformado com a sucessão desse tipo de crime no seu estado.
3: No Pará nós temos sumiços de crianças por questões de seitas, por questões de crimes sexuais, principalmente no que envolve embarcações, e por questões de tráfico de órgãos. Então, esse socorro através de uma proposta vai procurar socorrer aqueles que não têm a menor condições de se defender.
1: A proposta que cria a campanha nacional educativa sobre o desaparecimento de crianças e adolescentes ainda vai passar por votação nas comissões de educação e Constituição e Justiça. Da Rádio Câmara de Brasília, José Carlos Oliveira.
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0: Educação.
4: Maria do Rosário, do PT, critica a proposta do governo do Rio Grande do Sul de terceirizar a gestão de escolas públicas. Na visão da parlamentar, a medida retira a autonomia das direções escolares e amplia os gastos com empresas privadas.
8: O governo do Rio Grande do Sul decidiu colocar na Bolsa de Valores para terceirizar a gestão das escolas, tirando das diretoras o controle, o comando, a gestão das escolas. Então agora, com isso, o governo pretende gastar muito mais dinheiro com empresas terceirizadas do que entrega para a escola, para a direção, para cuidar das paredes, dos banheiros, para limpeza, para organização da vida da escola. Isso é um grande erro.
5: Maria do Rosário também defende a valorização dos profissionais da educação, com a aplicação da lei que reconhece os professores de creches como integrantes do magistério, a realização de concursos públicos e o fim da cobrança previdenciária sobre aposentados da área.
4: Projeto de Eros Biondini do PL de Minas Gerais quer garantir a autonomia das escolas confessionais. A proposta assegura às instituições o direito de organizar atividades e celebrações de acordo com suas crenças, respeitados os conteúdos da Base Nacional Comum Curricular.
5: O texto também proíbe sanções e restrições ao repasse de recursos públicos motivadas pelo exercício da identidade religiosa da escola. Eros Biondini avalia que a medida protege o direito dos pais de escolher instituições de ensino alinhadas às próprias convicções.
0: Comissões.
4: A Câmara aprovou a criação de um programa escolar de gestão de resíduos sólidos. A repórter Paula Bittar acompanhou a votação.
10: A Comissão de Constituição e Justiça da Câmara aprovou uma proposta que permite que as escolas da rede pública da educação básica criem programas de redução, reuso e reciclagem de resíduos sólidos. O objetivo é conscientizar a comunidade escolar sobre a importância da gestão ambientalmente adequada de resíduos sólidos. Relator na comissão, o deputado Nicolas Ferreira, do PL de Minas Gerais, considerou o projeto condizente com as disposições constitucionais que determinam a proteção do meio ambiente como competência do poder estatal. Segundo o texto aprovado, os resíduos sólidos gerados na escola que não puderem ser reutilizados deverão ser descartados em recipientes próprios, seguindo a padronização já existente, como azul para papel e papelão e vermelho para plástico. A renda da comercialização dos resíduos sólidos recicláveis será usada na compra de materiais e equipamentos para a escola. A proposta que permite que as escolas da rede pública da educação básica criem programas de redução, reuso e reciclagem de resíduos sólidos segue agora para a análise do Senado. Da Rádio Câmara de Brasília, Paula Bittar.
0: Desenvolvimento Regional.
5: A Comissão da Amazônia aprovou o relatório de Zezinho Barbari, do PP do Acre, ao projeto que institui o custo amazônico como critério de ponderação nos repasses federais do Fundeb e do programa Dinheiro Direto na Escola, para aumentar o financiamento da educação básica na Amazônia Legal.
4: O objetivo da proposta é compensar os altos gastos com transporte, energia, logística, entre outros, para diminuir a desigualdade e mitigar o descompasso da educação na Amazônia. De acordo com o relatório de Zezinho Barbari, o Ministério da Educação vai definir os novos valores de repasses.
5: Carlos Gomes, do Republicanos do Rio Grande do Sul, apresentou o projeto que desburocratiza o processo de regularização fundiária no país. A proposta simplifica exigências cartorárias e acelera a entrega de títulos de propriedade rural.
4: O projeto permite a verificação de requisitos por imagens de satélite e documentos em imóveis de até 15 módulos fiscais. Carlos Gomes argumenta que a falta de regularização gera insegurança jurídica no campo e dificulta o acesso a crédito para pequenos e médios produtores.
0: Meio ambiente.
5: Projeto de Mário Eringer, do PDT de Minas Gerais, obriga os centros de processamento de dados a implantarem soluções hídricas próprias para o resfriamento de suas instalações. O texto proíbe que os data centers utilizem água de reservatórios públicos destinados ao abastecimento humano.
4: De acordo com Mário Eringer, o avanço tecnológico e a demanda por inteligência artificial exigem um consumo muito elevado de água, o que gera riscos de desabastecimento. A proposta concede um prazo de até 3 anos para que os empreendimentos se adaptem às novas regras ambientais.
5: Luiziane Lins, da Rede do Ceará, é autora de um projeto que criminaliza o abandono de animais deixados em clínicas e hospitais veterinários após a alta médica. Pela proposta, o tutor que não retirar o animal em até 72 horas após ser notificado, poderá responder pelo crime de abandono.
4: Luiziane Lins também propõe que clínicas e hospitais veterinários exibam avisos informando que abandonar animais nesses estabelecimentos é crime. Para a congressista, a medida facilita a responsabilização dos tutores e reforça a proteção aos animais.
0: Transportes.
5: Rodrigo de Castro, do União de Minas Gerais, comemora a inauguração de duas pontes na BR-356, entre os municípios de Ervália e Muriaé. Segundo ele, as obras aumentam a segurança dos motoristas e reforçam a ligação da Zona da Mata com os estados do Rio de Janeiro e do Espírito Santo.
11: Há muito tempo, todos que passavam ali conviviam com uma situação absolutamente de insegurança e agora tem uma rodovia muito mais segura com a construção das pontes de Imbaúba e da usina nos municípios de Rosário da Limeira e Ervália. E graças a um trabalho que eu fiz como parlamentar, acompanhando aí junto aos ministérios, cobrando licitação, cobrando documentação, cobrando dos ministros, cobrando do pessoal do DENIT para que essas obras fossem executadas.
4: De acordo com Rodrigo de Castro, as novas pontes também devem impulsionar o turismo e facilitar o deslocamento da população que utiliza a rodovia para acesso a serviços e ao litoral do Rio de Janeiro e do Espírito Santo.
5: A Comissão de Defesa dos Direitos das Pessoas com Deficiência aprovou o relatório de Paulo Alexandre Barbosa, do PSD de São Paulo, ao projeto que cria a política de acessibilidade veicular sustentável, com carros adaptados de fábrica e abastecidos com tecnologias limpas.
4: Paulo Alexandre Barbosa reformulou a proposta original para incluir o termo veículos eletrificados, como híbridos, elétricos e outras variantes, e permitir o acesso a tecnologias mais baratas. Além disso, ele inclui a expansão dos benefícios para frotas de táxis e transporte coletivo.
0: Trabalho.
5: Avança na Câmara o projeto de lei que regulariza o transporte intermunicipal feito por taxistas. A repórter Silvia Munhato tem os detalhes sobre a medida.
12: A Comissão de Desenvolvimento Urbano da Câmara dos Deputados aprovou o projeto que estabelece condições para que o serviço de transporte individual por táxi em trajetos intermunicipais ou interestaduais não seja caracterizado como transporte irregular de passageiros. O relator, deputado Hildo Rocha, do MDB do Maranhão, exemplificou o que vem acontecendo com os taxistas.
13: Hoje em dia, grande parte das cidades estão conurbadas, ou seja, emendaram uma na outra. Eu dou um exemplo como São Luís. São Luís, a capital do Maranhão, é uma ilha. Dentro dessa ilha tem quatro municípios juntos. Se o taxista leva um passageiro para a Raposa, se a fiscalização alcançá-lo, vai multá-lo porque vai ser considerado um transporte clandestino.
12: Com o projeto, o transporte intermunicipal ou interestadual por taxistas não será considerado irregular se for previamente solicitado por meio eletrônico, aplicativo, telefone ou mensagem. Também o retorno do taxista ao município de origem com passageiro previamente solicitado por meio eletrônico não vai caracterizar captação irregular de passageiros. Mas permanecem vedadas a abordagem em via pública, a captação espontânea de passageiros fora da área de autorização e a utilização do serviço em desacordo com as normas municipais. O projeto que regula o transporte intermunicipal pelos taxistas ainda será analisado pelas comissões de Viação e Transportes e de Constituição e Justiça. Da Rádio Câmara de Brasília, Silvia Minhato.
0: Homenagem.
4: Ana Paula Leão, do PP, sugere que a Romaria de Nossa Senhora da Abadia, realizada em Minas Gerais, seja reconhecida como manifestação da cultura nacional. O texto autoriza o poder público a criar políticas de fomento para garantir infraestrutura e assistência aos fiéis.
5: Ana Paula Leão explica que a tradição é centenária e mobiliza milhares de pessoas na primeira quinzena de agosto. A deputada ressalta que a Romaria transcende o aspecto religioso para se transformar num espaço de socialização que ajuda a preservar a identidade regional.
4: Está em análise na Câmara projeto de Ribamar Silva, do Podemos de São Paulo, que concede ao município de Osasco o título de Capital Nacional do Trabalho. O deputado sugeriu 19 de fevereiro como data oficial para celebrar a homenagem.
5: Ribamar Silva argumenta que o reconhecimento destaca a importância econômica de Osasco, considerado um dos principais polos industriais, comerciais e de serviços. serviços do país. Na visão do parlamentar, a medida valoriza a tradição de trabalho e empreendedorismo do município.
4: Termina agora o Jornal Câmara dos Deputados, produzido pela Rádio Câmara, com trabalhos técnicos de Wellington Teles e a apresentação de Luciana Vieira e Val Monteiro. Boa noite.
5: Uma boa noite para você. Fique agora com as notícias do Tribunal de Contas da União.
0: Minuto do TCU.
14: O Tribunal de Contas da União avaliou os pagamentos de benefícios do Regime Geral da Previdência Social feitos em 2025. A fiscalização envolveu mais de 900 bilhões de reais. O TCU concluiu que não houve problemas relevantes nos pagamentos concedidos no ano passado, mas a auditoria encontrou indícios de irregularidades. Cerca de 91 milhões de reais podem ter sido pagos a pessoas que já haviam falecido. Também foram identificados 76 milhões de reais em benefícios que podem ter sido acumulados indevidamente. O tribunal determinou que o Ministério da Previdência e o INSS criem mecanismos para verificar, de forma periódica, se essas concessões continuam regulares. O INSS também deve adotar medidas para evitar o pagamento de aposentadorias por incapacidade permanente a pessoas que estejam trabalhando. Saiba mais em tcu.gov.br.
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6: Ouvinte amigo, que Deus o abençoe, para que você, vivendo em harmonia com Ele, possa crescer no amor, viver da fé, perseverar no bem, para que você possa ter forças para vencer todas as tentações e superar todas as dificuldades, e assim assemelhar-se a Deus no amor. Que Deus o abençoe, para que você, percorrendo o caminho do bem, encontre a paz, a alegria, possa sentir-se feliz, ter força para resistir a todas as tentações e superar todas as dificuldades. Que Deus o abençoe, para que você possa assemelhar-se a Ele no amor, e no amor transformar-se e colaborar para transformar o mundo, para que você possa ter um coração cheio de amor para acolher e amar a todos perdoar, a todos servir, a todos fazer o bem e a ninguém excluir. Eu vim aqui, amigo, vamos prosseguir meditando sobre pensamentos de Helen Keller, que são programa de vida que nos traz paz, alegria, otimismo, incentivo para viver a fé. Vejamos esse pensamento. O bem é a força dominadora do mundo. O bem é a força dominadora do mundo. O bem é sempre mais forte do que o mal. O amor é sempre mais forte do que o ódio. O perdão é mais forte do que a vingança. Por mais que se divulgue o mal, o bem supera a maldade. Por mais que se divulgue o ódio, o amor supera o ódio. Por mais que se divulgue a injustiça é sempre mais forte do que todas as injustiças. O mal é covarde, sente-se fraco e por isso faz alarde. O bem é forte e por isso cresce no silêncio. O bem não é espalhafatoso, mas ele é discreto, é humilde. O bem cresce no silêncio. Eu creio que o bem é mais forte do que toda maldade. Mas o importante, ouvinte amigo, é que cada um de nós tenha essa crença firme, inabalável. Deus é o supremo bem, o bem absoluto, e todo bem vem de Deus. Deus é amor e comunica amor. Deus é o bem supremo, comunica o bem, e o bem cresce, se multiplica, se fortalece na medida em que nós estivermos unidos a Deus, fonte de todo bem. O amor cresce, se aproxima.

0: profunda, persevera, se aperfeiçoa na medida em que vivermos em sintonia com Deus, fonte de todo amor. Deus é amor, só Ele comunica o amor. Deus é o bem supremo, só Ele comunica o bem. O bem é a força dominadora do mundo, porque está enraizado em Deus. O amor é a força transformadora dos corações, porque lança raízes em Deus. Ouvinte amigo, nunca desistir, nunca desanimar. Percorrer corajosamente o caminho do bem, fazendo o bem que estiver a nosso alcance realizar, mas fazê-lo com amor, desprendidamente, sem nada esperar em troca. Viver, proceder, agir, motivados unicamente pelo amor, levados pelo amor a Deus, o esforço, o empenho contínuo de fazer só e sempre o que é do agrado de Deus, o esforço para fazer sempre e somente aquilo que está de acordo com a vontade de Deus, e motivados pelo amor fraterno, fazer aos irmãos o bem que está ao nosso alcance a realizar, mas sem esperar nada em troca, mas fazer o que é bom aos olhos de Deus, sem nada esperar em troca, nem sequer a gratidão. Porque se nós fazemos o bem esperando algo em troca, esperando a retribuição ou a recompensa, nós ficaremos frustrados, porque não recebemos tudo quanto desejamos. E ao não receber tudo quanto desejamos, nos deixa insatisfeitos, frustrados. Não saiba a mão esquerda o que faz a direita, dizia Jesus. Quer dizer, fazer o bem discretamente, sem alarde, sem espalhafato, sem ostentação. Fazer o bem somente porque isto é do agrado de Deus. E quando agimos motivados pelo amor de Deus e motivados pelo amor fraterno, e fazemos a todos tudo aquilo que é bom aos olhos de Deus, nós então seremos a força dominadora que transforma o mundo. O bem é a força dominadora do mundo. Por mais que se divulgue o que não presta, o bem não perde a sua força, a sua grandeza. Por mais que se multipliquem os atos da maldade, o bem é mais forte e há um dia de vencer a maldade. Esta fé no bem, esta fé na força do bem que transforma o coração humano e transforma o mundo, é que nos dá coragem para percorrermos o caminho do bem, fazendo o bem a todos. Não omitir-se, mas eu repito, ouvinte amigo, fazer o bem discretamente, sem alarde, sem vanglória, sem ostentação, humildemente, fazer o bem desprendidamente, generosamente, sem nada esperar em troca, fazer unicamente motivados pelo amor a Deus, porque quem ama a Deus faz o que agrada a Ele, e nada mais agrada tanto a Deus do que o dedicar-se à prática do bem e cultivar no coração o amor que se assemelha ao amor dele. Sim, ouvinte amigo, nada mais agrada tanto a Deus do que assemelhar-se a Ele no amor, cultivar o amor que se assemelha ao amor dele e transformar este amor em boas obras. O bem é a força dominadora do mundo. Nunca desanimar, nunca desistir, por vermos tanta divulgação, tanta propaganda do mal. O importante é perseverar na prática do bem a qualquer preço. Percorrer o caminho da vida, espalhando o bem, cultivando o amor, levado sempre pelo amor a Deus, glorificando a Deus nosso Pai, buscando este amor que se assemelha ao amor dele. O bem é a força dominadora do mundo. Ajuda-me, Senhor, a amar como Tu me amas e a compreender como Tu me compreendes. Ensina-me, Senhor, a aceitar os outros como Tu me aceitas, respeitando-os como Tu me respeitas e suportando-os com paciência como Tu me suportas com paciência infinita. Ajuda-me, Senhor, a perdoar como Tu me perdoas e a fazer pelos outros todo o bem que fazes por mim. Ajuda-me, Senhor, a percorrer o caminho da vida, cultivando o amor que se assemelha a Teu amor e praticando o bem de maneira discreta, humilde, sem ostentação, sem alarde. Ajuda-me, Senhor, a praticar o bem desprendidamente, sem nada esperar em troca, nem sequer a gratidão. Ajuda-me, Senhor, a viver unicamente voltado para Ti, bem supremo, para que, em sintonia contigo, eu possa multiplicar o bem ao longo do caminho da minha vida. Senhor, Tu que me aceitas como eu sou, ajuda-me a ser o que Tu queres que eu seja, Tua semelhança no amor. Transforma o meu coração para que ele seja bom, justo, manso, paciente, compreensivo, generoso, tolerante e cheio de misericórdia, para que através do meu amor humano, semelhante ao Teu, eu possa levar aos meus irmãos a alegria, a paz, o consolo, a esperança, o perdão e a salvação do Teu amor divino. Amém.
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22: Hoje, 21 de setembro, uma segunda-feira, dia que comemoramos Santa Efigênia, São Mateus, evangelista, Santa Maura de Trauvers, dia da árvore, dia do fazendeiro, dia do radialista e dia do rádio. E nós, pela Rádio Catedral 106.7, estamos iniciando a nossa oração da noite. E como o Salmo 18 diz, os céus enumeram a glória de Deus, e toda a natureza também é um hino de louvor a Deus por tudo aquilo que Ele faz e por tudo aquilo que vemos e por tudo aquilo que temos e por toda a história que escrevemos. Devemos ter a sensibilidade de estarmos em sintonia com Deus e termos um espírito de fé, de agradecimento, de louvor. Não só pedirmos, mas também agradecermos, louvarmos, bendizermos por tantas coisas maravilhosas que estão ao nosso redor, à nossa volta. Temos muito mais que agradecer do que pedir. E precisamos tomar o próprio Evangelho e refletir para que ele nos ajude também a darmos essa resposta. O Evangelho de hoje é de Mateus, capítulo 9, versículo de 9 a 13. Diz o texto: passando adiante dali, Jesus viu um homem sentado na coletoria de impostos, chamado Mateus, e disse-lhe: segue-me. E ele, tendo se levantado, o seguiu. Aconteceu que, estando ele em casa, reclinado à mesa, muitos coletores de impostos e pecadores vieram e reclinaram-se à mesa com Jesus e seus discípulos. Tendo visto aquilo, os fariseus diziam a seus discípulos: por que vosso mestre come com os coletores de impostos e pecadores? Tendo ouvido, Jesus disse: os que estão fortes não têm necessidade de médico, mas sim os que estão acometidos com algum mal. Ide antes aprender o que significa: misericórdia quero e não sacrifício. De fato, não vim chamar os justos, mas os pecadores. Qual seria a lição prática para a nossa vida? A tentação, a tendência de julgar os outros, de ver as coisas erradas que os outros fazem e ver as atitudes dos outros, quase sempre se chocam com o Evangelho e com a atitude que o Cristo quer de cada um de nós. Nesse texto, vemos a vocação de Mateus a se tornar um discípulo. E é uma forma singular e direta. Segue-me. É um chamado. Foi visto e chamado por Jesus enquanto fazia o que era considerado um pecado público, pois era cobrador de impostos para Herodes Antipas ou para o Império Romano. Tal ofício tornava Mateus odiado pelos seus compatriotas e, por certo, também pelos quatro primeiros discípulos: Pedro, André, Tiago e João. Com o chamado de Mateus, a refeição feita com publicanos e pecadores, Jesus deixava clara qual era a sua opção de vida ministerial: conviver com os excluídos, marginalizados, a fim de dar-lhes a oportunidade de vencer todas as formas de discriminação imposta por quem se considerava justo. Por isso, não deixou os discípulos responderem aos fariseus, mas ele próprio os interpelou com a profecia de Oséias: quero misericórdia e não sacrifício, como encontramos em Oséias capítulo 6, versículo 6. Precisamos ter esta visão. Precisamos ter e entender o que significa ter misericórdia e não sacrifício. Por vezes, muitos de nós que temos uma caminhada de fé, fomos batizados, temos uma experiência de vida, nos pedem uma determinada atitude e achamos aquilo um sacrifício. Vou fazer esse sacrifício, vou me sacrificar por você. Não deveria ser assim, mas uma atitude de resposta. Resposta a Deus e resposta àquelas pessoas que Deus envia para que possa pedir e testar a nossa coerência, que temos a oportunidade de sermos verdadeiros, tentar pensar, falar e agir da mesma maneira. Por vezes, somos bons pregadores, mas em um determinado momento nos esquecemos disso e queremos que a nossa opinião, a nossa visão, a nossa maneira, o nosso foco, nosso ponto de vista é o que deve ser reconhecido por todos. E nem sempre isso corresponde à realidade, ou talvez é aquilo que Deus espera de nós. Daí a sensibilidade que devemos ter de tentar descobrir em cada momento da nossa vida, em cada pensamento, em cada atitude, a nossa coerência. Será que isso corresponde ao fato de eu ser o que sou? No meu caso, um sacerdote que anuncia o Evangelho e a coerência de vida que devo ter. Não na hora da pregação, não na hora em que estou fazendo como sacerdote, mas como pessoa, ser humano, que por vezes, determinadas oportunidades, ocasiões, pedem de nós uma atitude que deve demonstrar aquilo que sou. Será que eu faço? Não sei. Se alguém descobrir que eu não estou sendo coerente, por favor, me avise, para que eu possa, assim, mudar um pouquinho. Amanhã, dia 22 de setembro, uma terça-feira, dia que vamos comemorar Santo Emerano, São Focas, Santa Catarina de Gênova, dia da juventude, dia do técnico agropecuário e dia do contador. E dia também que vamos ter um texto do Evangelho de Lucas, capítulo 8, versículos 19 a 21, que diz: foram encontraram sua mãe e seus irmãos, mas não conseguiram chegar até ele por causa da multidão. Então lhe informaram: tua mãe e teus irmãos estão lá fora querendo te ver. Mas ele lhes respondeu: minha mãe, meus irmãos, são os que escutam a palavra de Deus e a põem em prática. Pai nosso que estais nos céus, santificado seja o vosso nome. Venha a nós o vosso reino. Seja feita a vossa vontade, assim na terra como no céu. O pão nosso de cada dia nos dai hoje. Perdoai as nossas ofensas, assim como nós perdoamos a quem nos tem ofendido. E não nos deixeis cair em tentação, mas livrai-nos do mal. Amém. Ave Maria, cheia de graça, o Senhor é convosco. Bendita sois vós entre as mulheres, e bendito o fruto do vosso ventre, Jesus. Santa Maria, Mãe de Deus, rogai por nós, pecadores, agora e na hora de nossa morte. Amém. Senhor, fazei-me maior que as coisas pequenas de cada dia, para que não me torne do tamanho delas. Fazei-me também maior que os grandes sofrimentos, para que não me desespere, tornando-os maiores do que eu. Finalmente, tornai-me maior que as grandes alegrias da vida, para que estas não me elevem, tornando-me menor do que elas. O Senhor Jesus Cristo esteja ao nosso lado para nos defender, dentro de nós para nos conservar, diante de nós para nos conduzir, atrás de nós para nos guardar, acima de nós para nos abençoar. Abençoe-nos o Deus Todo-Poderoso, Pai, Filho e Espírito Santo. Amém. Boa noite.

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em quem eu confio, em quem eu ponho toda a minha esperança e confiança. Por isso eu construí a minha casa em ti, porque sei que estando em ti, Jesus, nenhuma tempestade me abalará, nem abalará minha casa, os meus, porque estou em ti.

0: Obrigada, Jesus. Obrigada, meu Jesus.
1: Obrigado, Senhor, porque Tu estás aqui, Senhor. E quando vem o vendaval, o Senhor me sustenta. Essa é a nossa confiança. Tu és um Deus de vitória. Nós confiamos em Ti, Jesus.

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2: Um dia, Maria Madalena, chorosa, foi ao Santo Sepulcro encontrar Jesus, que tinha morrido. Mas quando ela chega lá, ela encontra o anjo que diz: Por que choras? Por que choras?

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Glórias a ti, Jesus. Glórias a ti. Aplauda bem forte o Senhor.

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0: implora a minha misericórdia, especialmente pelos pecadores, e ao menos por um breve tempo, reflete sobre a minha paixão, especialmente sobre o abandono que me encontrei no momento da agonia. Esta é a hora de grande misericórdia para o mundo inteiro. Permitirei que penetres na minha tristeza mortal. Nesta hora, nada negarei à alma que pedir pela minha paixão. Em nome do Pai, do Filho e do Espírito Santo. Amém. Pai nosso, que estais nos céus, santificado seja o vosso nome. Venha a nós o vosso reino. Seja feita a vossa vontade, assim na terra como no céu. O pão nosso de cada dia nos dai hoje. Perdoai-nos as nossas ofensas, assim como nós perdoamos a quem nos tem ofendido. E não nos deixeis cair em tentação, mas livrai-nos do mal. Amém.
1: Ave Maria,
0: cheia de graça, o Senhor é convosco. Bendita sois vós entre as mulheres. Bendito é o fruto do vosso ventre, Jesus. Santa Maria, Mãe de Deus, rogai por nós, pecadores, agora e na hora de nossa morte. Amém.
1: Professemos a nossa fé.
0: Creio em Deus, Pai Todo-Poderoso, Criador do céu e da terra, e em Jesus Cristo, seu único Filho, nosso Senhor, que foi concebido pelo poder do Espírito Santo, nasceu da Virgem Maria, padeceu sob Pôncio Pilatos, foi crucificado, morto e sepultado, desceu à mansão dos mortos, ressuscitou ao terceiro dia, subiu aos céus, está sentado à direita de Deus Pai Todo-Poderoso, donde há de vir a julgar os vivos e os mortos. Creio no Espírito Santo, na Santa Igreja Católica, na comunhão dos santos, na remissão dos pecados, na ressurreição da carne, na vida eterna. Amém.
2: Nesta primeira dezena, nós colocamos aos pés de Jesus misericordioso a sua vida, suas intenções, suas necessidades mais profundas do íntimo do seu coração. Nos unimos às almas do purgatório. Rezamos pela conversão dos pecadores do mundo inteiro, pela conversão da nossa

0: e do mundo inteiro.
1: Pela sua dolorosa paixão,
0: tende misericórdia de nós e do mundo inteiro.
1: Pela sua dolorosa paixão,
0: tende misericórdia de nós e do mundo inteiro.
1: Pela sua dolorosa paixão,
0: tende misericórdia de nós e do mundo inteiro.
1: Pela sua dolorosa paixão,
0: tende misericórdia de nós e do mundo inteiro. Nesta segunda dezena, nós rezamos por você que está doente, por você no leito do hospital, por você que traz uma doença incurável, e com você dizemos: Jesus, eu confio em vós. Convidamos você agora a abandonar-se inteiramente na misericórdia de Jesus que o envolve agora. Nós colocamos aos pés de Jesus todos os enfermos, aqueles que nós conhecemos e amamos, e especialmente rezamos por aqueles enfermos esquecidos, pelos quais ninguém mais reza, e por isso rezamos com imensa confiança. Eterno Pai, eu vos ofereço o corpo e o sangue, a alma e a divindade de vosso diletíssimo Filho, nosso Senhor Jesus Cristo, em expiação dos nossos pecados e os do mundo inteiro. Pela sua dolorosa paixão,
1: tende misericórdia de nós e do mundo inteiro.
0: Pela sua dolorosa paixão,
1: tende misericórdia de nós e do mundo inteiro.
0: Pela sua dolorosa paixão,
1: tende misericórdia de nós e do mundo inteiro.
0: Pela sua dolorosa paixão,
1: tende misericórdia de nós e do mundo inteiro.
0: Pela sua dolorosa paixão,
1: tende misericórdia de nós e do mundo inteiro.
0: Pela sua dolorosa paixão,
1: tende misericórdia de nós e do mundo inteiro.
0: Pela sua dolorosa paixão,
1: tende misericórdia de nós e do mundo inteiro.
0: Pela sua dolorosa paixão,
1: tende misericórdia de nós e do mundo inteiro.
0: Pela sua dolorosa paixão,
1: tende misericórdia de nós e do mundo inteiro.
0: Pela sua dolorosa paixão,
1: tende misericórdia de nós e do mundo inteiro. Nesta terceira dezena, nós apresentamos a Jesus misericordioso toda e qualquer forma de desespero. Nós pedimos que o sangue e água que jorram do diletíssimo coração de Jesus envolva agora, na paz que vem do Senhor, toda e qualquer pessoa que se sente em desespero, as famílias, os doentes, os agonizantes deste dia, os endividados, que recebam agora, no nome de Jesus, do coração misericordioso de Jesus, a paz que o mundo não conhece. Rezemos agora com imensa confiança. É Jesus misericordioso quem nos visita. Eterno Pai, eu vos ofereço o corpo e o sangue, a alma e a divindade de vosso diletíssimo Filho, nosso Senhor Jesus Cristo, em expiação dos nossos pecados e os do mundo inteiro. Pela sua dolorosa paixão,
0: tende misericórdia de nós e do mundo inteiro.
1: Pela sua dolorosa paixão,
0: tende misericórdia de nós e do mundo inteiro.
1: Pela sua dolorosa paixão,
0: tende misericórdia de nós e do mundo inteiro.
1: Pela sua dolorosa paixão,
0: tende misericórdia de nós e do mundo inteiro.
1: Pela sua dolorosa paixão,
0: tende misericórdia de nós e do mundo inteiro.
1: Pela sua dolorosa paixão,
0: tende misericórdia de nós e do mundo inteiro.
1: Pela sua dolorosa paixão,
0: tende misericórdia de nós e do mundo inteiro.
1: Pela sua dolorosa paixão,
0: tende misericórdia de nós e do mundo inteiro.
1: Pela sua dolorosa paixão,
0: tende misericórdia de nós e do mundo inteiro.
1: Pela sua dolorosa paixão,
0: tende misericórdia de nós e do mundo inteiro. Nesta quarta dezena, nós apresentamos a Jesus as necessidades mais íntimas de cada um de nós. E por isso agora você apresenta a sua necessidade. Fale com Jesus agora, que ouve-nos em oração. Porque Jesus tudo pode, nós queremos também nesta dezena pedir por nossas famílias e em especial

0: social por todos aqueles que precisam de um trabalho. Jesus, nós pedimos por todo pai de família, por toda mãe de família, por todo jovem que precisa trabalhar. Nós pedimos, Senhor, que tua divina misericórdia, unida à tua divina providência, abra os caminhos para todos os trabalhadores que precisam hoje de um emprego. Rezemos com imensa confiança. Eterno Pai, eu vos ofereço o corpo e o sangue, a alma e a divindade de vosso diletíssimo Filho, nosso Senhor Jesus Cristo, em expiação dos nossos pecados e os do mundo inteiro. Pela sua dolorosa paixão,
1: tende misericórdia de nós e do mundo inteiro.
0: Pela sua dolorosa paixão,
1: tende misericórdia de nós e do mundo inteiro.
0: Pela sua dolorosa paixão,
1: tende misericórdia de nós e do mundo inteiro.
0: Pela sua dolorosa paixão,
1: tende misericórdia de nós e do mundo inteiro.
0: Pela sua dolorosa paixão,
1: tende misericórdia de nós e do mundo inteiro.
0: Pela sua dolorosa paixão,
1: tende misericórdia de nós e do mundo inteiro.
0: Pela sua dolorosa paixão,
1: tende misericórdia de nós e do mundo inteiro.
0: Pela sua dolorosa paixão,
1: tende misericórdia de nós e do mundo inteiro.
0: Pela sua dolorosa paixão,
1: tende misericórdia de nós e do mundo inteiro.
0: Pela sua dolorosa paixão,
1: tende misericórdia de nós e do mundo inteiro. Nesta quinta dezena, nós apresentamos a Jesus tudo aquilo que para nós não tem solução aos olhos humanos. Nesta dezena, nós rezamos por aquilo que é impossível aos nossos olhos, mas não é para Jesus. Pedimos a Jesus pelas curas físicas, por todas aquelas enfermidades que diante da medicina não há cura, por todos os desenganados, por todos aqueles que passam nesse exato momento por muitas aflições e provações na própria carne. Nós pedimos, Jesus, cura, libertação, restauração, pelo poder da tua infinita misericórdia. Jesus, tu és a nossa solução. Nós pedimos por todas as causas impossíveis, pedimos a tua presença, pedimos a tua fortaleza, e nós convidamos nesse instante você que reza conosco, que de maneira especial recorra à intercessão de Santa Faustina, aquela que foi e é a secretária da Divina Misericórdia. Jesus disse a Santa Faustina: peçam muito, muito mesmo, porque o meu desejo é dar muito. Faça seu pedido e reze com um coração feliz e repleto de confiança. Eterno Pai, eu vos ofereço o corpo e o sangue, a alma e a divindade de vosso diletíssimo Filho, nosso Senhor Jesus Cristo, em expiação dos nossos pecados e os do mundo inteiro. Pela sua dolorosa paixão,
0: tende misericórdia de nós e do mundo inteiro.
1: Pela sua dolorosa paixão,
0: tende misericórdia de nós e do mundo inteiro.
1: Pela sua dolorosa paixão,
0: tende misericórdia de nós e do mundo inteiro.
1: Pela sua dolorosa paixão,
0: tende misericórdia de nós e do mundo inteiro.
1: Pela sua dolorosa paixão,
0: tende misericórdia de nós e do mundo inteiro.
1: Pela sua dolorosa paixão,
0: tende misericórdia de nós e do mundo inteiro.
1: Pela sua dolorosa paixão,
0: tende misericórdia de nós e do mundo inteiro.
1: Pela sua dolorosa paixão,
0: tende misericórdia de nós e do mundo inteiro.
1: Pela sua dolorosa paixão,
0: tende misericórdia de nós e do mundo inteiro.
1: Pela sua dolorosa paixão,
0: tende misericórdia de nós e do mundo inteiro.
1: Deus Santo, Deus Forte, Deus Imortal, tende piedade de nós e do mundo inteiro. Deus Santo, Deus Forte, Deus Imortal, tende piedade de nós e do mundo inteiro. Deus Santo, Deus Forte, Deus Imortal, tende piedade de nós e do mundo inteiro.
0: Em nome do Pai, do Filho e do Espírito Santo.
1: Amém.

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1: São Miguel Arcanjo, defendei-nos do combate, sede nosso refúgio contra as maldades e ciladas do demônio. Ordena-lhe Deus, instantemente o pedimos, e vós, príncipe da milícia celeste, pela virtude divina, precipitai no inferno a Satanás e a todos os espíritos malignos que andam pelo mundo para perder as almas. Amém. Senhor, tende piedade de nós.
2: Senhor, tende piedade de nós.
1: Jesus Cristo, tende piedade de nós.
2: Jesus Cristo, tende piedade de nós.
1: Senhor, tende piedade de nós.
2: Senhor, tende piedade de nós.
1: Jesus Cristo, ouvi-nos.
2: Jesus Cristo, ouvi-nos.
1: Jesus Cristo, atendei-nos.
2: Jesus Cristo, atendei-nos.
1: Pai Celeste, que sois Deus,
2: tende piedade de nós.
1: Filho Redentor do mundo, que sois Deus,
2: tende piedade de nós.
1: Espírito Santo, que sois Deus,
2: tende piedade de nós.
1: Trindade Santa, que sois um único Deus,
2: tende piedade de nós.
1: Santa Maria, Rainha dos Anjos,
2: rogai por nós.
1: São Miguel,
2: rogai por nós.
1: São Miguel, cheio da graça de Deus,
2: rogai por nós.
1: São Miguel, perfeito adorador do Verbo Divino,
2: rogai por nós.
1: São Miguel, coroado de honra e de glória,
2: rogai por nós.
1: São Miguel, poderosíssimo príncipe dos exércitos do Senhor,
2: rogai por nós.
1: São Miguel, porta e estandarte da Santíssima Trindade,
2: rogai por nós.
1: São Miguel, guardião do paraíso,
2: rogai por nós.
1: São Miguel, guia e consolador do povo israelita,
2: rogai por nós.
1: São Miguel, esplendor e fortaleza da Igreja militante,
2: rogai por nós.
1: São Miguel, honra e alegria da Igreja triunfante,
2: rogai por nós.
1: São Miguel, luz dos anjos,
2: rogai por nós.
1: São Miguel, baluarte dos cristãos,
2: rogai por nós.
1: São Miguel, força daqueles que combatem pelo estandarte da cruz,
2: rogai por nós.
1: São Miguel, luz e confiança das almas no último momento da vida,
2: rogai por nós.
1: São Miguel, socorro muito certo,
2: rogai por nós.
1: São Miguel, nosso auxílio em todas as adversidades,
2: rogai por nós.
1: São Miguel, arauto da sentença eterna,
2: rogai por nós.
1: São Miguel, consolador das almas que estão no purgatório,
2: rogai por nós.
1: São Miguel, a quem o Senhor incumbiu de receber as almas que estão no purgatório,
2: rogai por nós.
1: São Miguel, nosso príncipe,
2: rogai por nós.
1: São Miguel, nosso advogado,
2: rogai por nós.
1: Cordeiro de Deus, que tirais o pecado do mundo,
2: perdoai-nos, Senhor.
1: Cordeiro de Deus, que tirais o pecado do mundo,
2: ouvi-nos, Senhor.
1: Cordeiro de Deus, que tirais o pecado do mundo,
2: tende piedade de nós, Senhor.
1: Rogai por nós, ó glorioso São Miguel, príncipe da Igreja de Cristo,
2: para que sejamos dignos de suas promessas. Amém.
1: Oremos. Senhor Jesus, santificai-nos por uma bênção sempre nova, e concedei-nos pela intercessão de São Miguel essa sabedoria que nos ensina a juntar riquezas do céu e a trocar os bens do tempo presente pelos da eternidade. Vós que viveis e reinais em todos os séculos dos séculos.
2: Amém.
1: Consagração a São Miguel Arcanjo. Ó príncipe nobilíssimo dos anjos, valoroso guerreiro do Altíssimo, zeloso defensor da glória do Senhor, terror dos espíritos rebeldes, amor e delícia de todos os anjos justos, meu diletíssimo Arcanjo São Miguel, desejando eu fazer parte do número dos vossos devotos e servos, a vós hoje me consagro, me dou e me ofereço, e ponho-me a mim próprio, a minha família e tudo o que me pertence debaixo da vossa poderosíssima proteção. É pequena a oferta do meu serviço, sendo como sou um miserável pecador, mas vós engrandecereis o afeto do meu coração. Recordai-vos que de hoje em diante estou debaixo do vosso sustento, e deveis assistir-me em toda a minha vida e obter-me o perdão dos meus muitos e graves pecados, a graça de amar a Deus de todo o coração, ao meu querido Salvador Jesus Cristo e à minha mãe Maria Santíssima. Obtende-me aqueles auxílios que me são necessários para obter a coroa da eterna glória. Defendei-me dos inimigos na alma, especialmente na hora da morte. Vinde, ó príncipe gloriosíssimo, assistir-me na última luta, e com a vossa arma poderosa, lançai para longe, precipitando nos abismos do inferno, aquele anjo quebrador de promessas e soberbo, que um dia prostrastes no combate no céu. São Miguel Arcanjo, defendei-nos no combate, para que não pereçamos no supremo juízo.
2: Amém.
1: Graças e louvores sejam dados a todo momento
2: ao Santíssimo e Diviníssimo Sacramento.
1: Graças e louvores sejam dados a todo momento
2: ao Santíssimo e Diviníssimo Sacramento.
1: Graças e louvores sejam dados a todo momento
2: ao Santíssimo e Diviníssimo Sacramento.
1: Meu Deus, eu creio, adoro, espero e amo-vos. Peço-vos perdão por aqueles que não creem, não adoram, não esperam e não vos amam. Meu Deus, eu creio, adoro, espero e amo-vos. Peço-vos perdão por aqueles que não creem, não adoram, não esperam e não vos amam. Meu Deus, eu creio, adoro, espero e amo-vos. Peço-vos perdão por aqueles que não creem, não adoram, não esperam e não vos amam.
3: Estamos aqui reunidos em nome do Pai e do Filho e do Espírito Santo.
2: Amém.
3: Coloquemos as nossas intenções para o rosário de hoje. Rezamos pelo Papa Leão, pela sua vida, pela sua saúde, pelas suas intenções, pelos bispos do mundo inteiro. Coloque o nome do seu bispo, da sua diocese. Quero rezar pelo meu bispo Dom José Negri, seu auxiliar Dom Marcelo, o emérito Dom Fernando, pela diocese de Santo Amaro. Rezamos por todos os sacerdotes. Coloque os sacerdotes que você conhece, o seu pároco. Rezamos, Senhor, pedindo santas vocações para a sua igreja. Rezo, Senhor, pelo meu Instituto dos Carmelitas Mensageiros do Espírito Santo, irmãos e irmãs, pela nossa fundadora, irmã Maria José do Espírito Santo, pela santificação das famílias, pela santificação dos casais, pela conversão dos pecadores, pelas almas do purgatório, pela paz no mundo, por tantos países que estão em guerra, pelas necessidades da nossa nação, pelas pessoas e lugares vítimas de catástrofes naturais no mundo inteiro, pelos desempregados, pelos doentes, pelos sofredores, pela obra de Nossa Senhora de Guadalupe, por todos os que rezam conosco este rosário, colocamos cada um diante de Jesus. Faça o teu pedido, faça a tua prece, aquilo que você quer colocar diante de Jesus. Ele te escuta neste momento, ele te escuta nesta hora.

0: Obrigado, Jesus, por mais um dia. Obrigado, Jesus, por mais um dia na sua presença. Louvado seja o teu nome. Obrigado por mais um dia de vida, Jesus. Obrigado, Jesus. Bom dia, minha gente, bom dia, bom dia, bom dia. Que alegria estarmos juntos nessa última semana completa que nós temos de Rosário. Hoje, nessa terça-feira, 33º dia que nós estamos juntos. Já passamos de um mês, minha gente, que a gente está aqui, não larga a mão um do outro. Louvado seja Deus. Quero acolher você que está aqui pela primeira vez, você que está aqui com a gente no meio desse caminho, desde o início. Você que nos acompanha pelo Twitch, pelo X, TikTok, Instagram, canal do YouTube, Facebook. Já pega seu celular, vai compartilhando essa live com o máximo de pessoas que você puder. Quero acolher você que nos acompanha pela TV Canção Nova, pela Rede Vida. Você que nos acompanha pela televisão também, não esquece de ligar seu celular. Quando você liga seu celular é que você mostra que você está aqui com a gente. Pela TV a gente não consegue saber. Você que nos acompanha pela rádio, seja muito bem-vindo. Quero acolher os que me ajudam aqui: Jadson, Claudemir, Matheus, Natan, sejam bem-vindos. Tiago, bom dia, que bom vê-lo de volta.
1: Bom dia, Frei, bom estar de volta.
0: E aí, conta, como é que tá a esposa, como é que tá o filhinho? Agora nasceu.
1: Agora nasceu. Até que vem também, esposa bem, filho bem, só que cresce, bonzinho.
0: A gente vê pela sua, tá bonitinho.
1: Bonitinho, cabeludo. Cabinho também, esposa bem, filho bem, só que cresce, bonzinho.
0: A gente vê pela sua, tá bonitinho.

Ah, como é bom estar diante de Jesus. Como é bom estar diante de Jesus. Você que ainda não está de pé, fica de pé. Dá aquela espreguiçada. Vai lavar o teu rosto, anda de um canto para outro. Essa noite vai ser boa demais.

Queremos te entregar nossa vida hoje, Jesus. Porque nós somos os teus filhos. Porque nós somos eleitos. Nós queremos viver a essência, a nossa essência. A nossa essência não é o vício. A nossa essência não é o vício. A nossa essência não é fazer a nossa vontade. Mas a nossa essência é fazer a tua vontade. A nossa essência não é exalar o cheiro do pecado. A nossa essência não é exalar o cheiro do vício. A nossa essência é exalar o teu cheiro. Por isso que essa madrugada seja uma madrugada de libertação, de uma volta à nossa verdadeira essência.

0: Pegue seu terço e rezemos com fé. Creio em Deus Pai Todo-Poderoso,
1: Criador do céu e da terra, e em Jesus Cristo, seu único Filho, nosso Senhor, que foi concebido pelo poder do Espírito Santo, nasceu da Virgem Maria, padeceu sob Pôncio Pilatos, foi crucificado, morto e sepultado, desceu à mansão dos mortos, ressuscitou ao terceiro dia, subiu aos céus, está sentado à direita de Deus Pai Todo-Poderoso, donde há de vir a julgar os vivos e os mortos. Creio no Espírito Santo, na Santa Igreja Católica, na comunhão dos santos, na remissão dos pecados, na ressurreição da carne, na vida eterna. Amém.
0: Um Pai Nosso com três Ave Marias em honra à Santíssima Trindade. Pai nosso que estais no céu, santificado seja o vosso nome, venha a nós o vosso reino, seja feita a vossa vontade, assim na terra como no céu.
1: O pão nosso de cada dia nos dai hoje, perdoai-nos as nossas ofensas, assim como nós perdoamos a quem nos tem ofendido. E não nos deixeis cair em tentação, mas livrai-nos do mal. Amém.
0: Ave Maria, cheia de graça, o Senhor é convosco. Bendita sois vós entre as mulheres e bendito é o fruto do vosso ventre, Jesus.
1: Santa Maria, Mãe de Deus, rogai por nós, pecadores, agora e na hora de nossa morte. Amém.
0: Ave Maria, cheia de graça, o Senhor é convosco. Bendita sois vós entre as mulheres e bendito é o fruto do vosso ventre, Jesus.
1: Santa Maria, Mãe de Deus, rogai por nós, pecadores, agora e na hora de nossa morte. Amém.
0: Ave Maria, cheia de graça, o Senhor é convosco. Bendita sois vós entre as mulheres e bendito é o fruto do vosso ventre, Jesus.
1: Santa Maria, Mãe de Deus, rogai por nós, pecadores, agora e na hora de nossa morte. Amém.
0: Glória ao Pai, ao Filho e ao Espírito Santo.
1: Como era no princípio, agora e sempre. Amém.
0: Ó meu Jesus,
1: perdoai-nos, livrai-nos do fogo do inferno, levai as almas todas para o céu, e socorrei principalmente as que mais precisarem da vossa misericórdia.
0: Você que tem o itinerário, nós estamos na página 301. Hoje o tema é muito forte, que alegria ter você aqui conosco nesse 33º dia. Nós vamos pedir para Deus a libertação de vícios. Você hoje vai rezar por você, de algum vício que você tenha. Mas eu creio que você vai rezar por pessoas que você ama, pessoas da sua família, amigos, que estão presos a vícios. Nosso texto base vai ser: se o Filho vos libertar, sereis verdadeiramente livres. E neste primeiro mistério gozoso, nós contemplamos o anúncio do anjo Gabriel à Virgem Maria. Você pode abrir sua Bíblia em João, capítulo 8, versículo 36. João, capítulo 8, versículo 36. Se, portanto, o Filho vos libertar, sereis verdadeiramente livres. Gente, que bonita essa palavra. Se Jesus te libertar, você será verdadeiramente livre. Primeira coisa, Jesus pode te libertar de qualquer vício que seja. Jesus pode te libertar de qualquer pecado que seja. E lembremos-nos, vício é aquilo que me destrói. Mesmo aquele vício inofensivo, muitas vezes. Mas ele sempre destrói minha vida espiritual, ele destrói minha saúde, ele destrói o meu relacionamento com as pessoas, ele destrói o meu relacionamento com Deus, ele destrói o relacionamento comigo mesmo. Olha que interessante, o vício destrói o relacionamento consigo mesmo, destrói o relacionamento com Deus, destrói o relacionamento com o próximo. Mas a palavra já começa a dizer para mim e para você: se Jesus te libertar, você será verdadeiramente livre. Verdadeiramente livre. Santo Agostinho vai dizer: o primeiro estágio da liberdade é abster-se dos pecados. Quando alguém começa a libertar-se destes, levanta a cabeça rumo à liberdade, mas essa é uma liberdade iniciada, não completa. A liberdade acontece quando nos deleitamos na lei de Deus. Deleitai-vos nele e sereis livres. Olha que bonito isso. Santo Agostinho está dizendo que o primeiro passo para a liberdade é eu me livrar dos pecados. O primeiro passo da liberdade é eu me libertar dos pecados. O segundo passo da liberdade é eu colocar alguma coisa no lugar do pecado. Porque veja, não é só se libertar do pecado, não é só se libertar do vício. Eu preciso colocar alguma coisa no lugar. Então eu tiro esse vício, eu tiro esse pecado e no lugar eu coloco algo bom. Eu tiro a coisa ruim e coloco algo bom. Eu tiro o vício e coloco a virtude. Eu tiro o pecado e coloco os mandamentos de Deus. Portanto, essa é a pessoa verdadeiramente livre. A pessoa verdadeiramente livre ficou livre do pecado e no seu lugar colocou o que é de bom, os mandamentos de Deus. Na Anunciação, Cristo vem ao mundo como aquele que liberta os cativos. Pai nosso que estais no céu, santificado seja o vosso nome. Venha a nós o vosso reino, seja feita a vossa vontade, assim na terra como no céu.
1: O pão nosso de cada dia nos dai hoje, perdoai-nos as nossas ofensas, assim como nós perdoamos a quem nos tem ofendido. E não nos deixeis cair em tentação, mas livrai-nos do mal. Amém.
0: Ave Maria, cheia de graça, o Senhor é convosco. Bendita sois vós entre as mulheres, e bendito é o fruto do vosso ventre, Jesus.
1: Santa Maria, Mãe de Deus, rogai por nós, pecadores, agora e na hora de nossa morte. Amém.
0: Ave Maria, cheia de graça, o Senhor é convosco. Bendita sois vós entre as mulheres, e bendito é o fruto do vosso ventre, Jesus.
1: Santa Maria, Mãe de Deus, rogai por nós, pecadores, agora e na hora de nossa morte. Amém.
0: Ave Maria, cheia de graça, o Senhor é convosco. Bendita sois vós entre as mulheres e bendito é o fruto do vosso ventre, Jesus.
1: Santa Maria, Mãe de Deus, rogai por nós, pecadores, agora e na hora de nossa morte. Amém.
0: Ave Maria, cheia de graça, o Senhor é convosco. Bendita sois vós entre as mulheres e bendito é o fruto do vosso ventre, Jesus.
1: Santa Maria, Mãe de Deus, rogai por nós, pecadores, agora e na hora de nossa morte. Amém.
0: Ave Maria, cheia de graça, o Senhor é convosco. Bendita sois vós entre as mulheres e bendito é o fruto do vosso ventre, Jesus.
1: Santa Maria, Mãe de Deus, rogai por nós, pecadores, agora e na hora de nossa morte. Amém.
0: Ave Maria, cheia de graça, o Senhor é convosco. Bendita sois vós entre as mulheres e bendito é o fruto do vosso ventre, Jesus.
1: Santa Maria, Mãe de Deus, rogai por nós, pecadores, agora e na hora de nossa morte. Amém.
0: Ave Maria, cheia de graça, o Senhor é convosco. Bendita sois vós entre as mulheres e bendito é o fruto do vosso ventre, Jesus.
1: Santa Maria, Mãe de Deus, rogai por nós, pecadores, agora e na hora de nossa morte. Amém.
0: Ave Maria, cheia de graça, o Senhor é convosco. Bendita sois vós entre as mulheres e bendito é o fruto do vosso ventre, Jesus.
1: Santa Maria, Mãe de Deus, rogai por nós, pecadores, agora e na hora de nossa morte. Amém.
0: Ave Maria, cheia de graça, o Senhor é convosco. Bendita sois vós entre as mulheres e bendito é o fruto do vosso ventre, Jesus.
1: Santa Maria, Mãe de Deus, rogai por nós, pecadores, agora e na hora de nossa morte. Amém.
0: Ave Maria, cheia de graça, o Senhor é convosco. Bendita sois vós entre as mulheres e bendito é o fruto do vosso ventre, Jesus.
1: Santa Maria, Mãe de Deus, rogai por nós, pecadores, agora e na hora de nossa morte. Amém.
0: Glória ao Pai, ao Filho e ao Espírito Santo.
1: Como era no princípio, agora e sempre. Amém.
0: Ó meu Jesus,
1: perdoai-nos, livrai-nos do fogo do inferno, levai as almas todas para o céu e socorrei principalmente as que mais precisarem da vossa misericórdia.
0: E no segundo mistério gozoso, nós contemplamos a visitação de Nossa Senhora, sua prima Santa Isabel. Abra sua Bíblia em Romanos, capítulo 13, versículo de 13 a 14. Romanos, capítulo 13, versículo de 13 a 14. A palavra de Deus vai nos iluminando nesta manhã. E ela diz assim: comportemo-nos. Veja, aqui se fala de comportamento. Comportemo-nos honestamente. Como é que um cristão se comporta? Honestamente. Como em pleno dia. Interessante. Quando alguém faz um vício, quando alguém está preso a algum vício, geralmente ela se esconde. Quantas pessoas estão escondidas nos seus vícios? Se você, por exemplo, tem um vício da mentira, você não quer que ninguém saiba que você está mentindo. Você esconde o vício. A pessoa que está no adultério, ela esconde o seu adultério. É o vício. E se ela fizer na frente dos outros, é porque todos comungam daquela ideia. Então ela vai para algum lugar que está todo mundo fazendo a mesma coisa. Então ela se sente livre, ela se sente à vontade. Mas geralmente ela está nas trevas, ela está escondida. Por isso a palavra de Deus vai dizer, comportemo-nos honestamente como em pleno dia. E a palavra de Deus vai dizer nada. E veja, minha gente, quando a Bíblia diz nada, é nem um pouquinho. Porque qual é a estratégia do demônio? É só um pouquinho. É só um pouquinho de mentira. Ah, mas é só um pouquinho de adultério. É só um pouquinho do vício que você gosta. É só um pouquinho. A Bíblia já fala o seguinte, nada, nada, nada de orgias. Você sabe o que é orgia, né? Nada de bebedeiras, ou seja, nada de ficar exagerando com bebidas. Nada, nada de bebedeira, nada de exagero, nada. Nada de desonestidades, nem de soluções. Nada de contendas, nada de ciúmes. Ao contrário, revesti-vos do Senhor Jesus Cristo e não façais caso da carne, nem lhe satisfaçais aos apetites. Ou seja, a tua carne vai ter apetites. A tua carne vai ter apetites. Apetite é igual quando você está com fome, você tem apetite, não é isso? Paulo está dizendo, a tua carne tem apetite para o pecado. E ela não sossega enquanto você não entregar o pecado para ela. Mas a Bíblia está dizendo, você vai ter apetite, ninguém vai tirar esse apetite de você e da sua carne. Mas não façais caso da carne, nem lhe satisfaçais os apetites, ou seja... Ela vai ter apetite? Vai, mas você não vai fazer caso disso. E a Bíblia está dizendo que você não vai satisfazer os apetites. Então o problema não é ter o apetite. O problema é satisfazer o apetite. Nos pensamentos de Orígenes diz assim, revestir-se de Cristo é adquirir as virtudes que são Ele mesmo. A sabedoria, a justiça, a santidade. Quem assim se reveste não se preocupa com a carne desordenada. Paulo distingue com cuidado, não condena as necessidades legítimas do corpo. E aqui ninguém está falando das necessidades legítimas do corpo, mas os excessos. Os excessos destroem. Veja que a bebedeira aqui é excesso. Bebedeira, ou seja, excesso. Então Paulo, ele distingue com cuidado, não condena as necessidades legítimas do corpo. Então, por exemplo, comer é pecado? Claro que não. Agora, quando você come em excesso, se chama gula. Então Paulo está condenando aqui os excessos, as concupiscências que nos escravizam. Então agora eu estou escravizado à bebedeira, eu estou escravizado à orgia. Eu estou escravizado. Eu convido você já a colocar diante de Jesus a tua vida. Eu convido você a colocar diante de Jesus o teu pecado. Eu quero que você entenda que você não precisa se esconder mais. Então, a partir de agora, você não precisa mais esconder teu vício. Diante de Jesus, não. Talvez você escondeu esse vício de tanta gente. Mas eu quero que agora você entenda que diante de Jesus você não precisa esconder. Você não precisa dizer, ah, mas eu não sou viciado. Ah, mas eu não tenho necessidade disso. Você sabe, os teus vícios, eu sei os meus. Cada um coloca agora os vícios diante de Jesus. E minha gente, aqui o vício pode ser o vício de celular. O vício de falar mal da vida dos outros. São vícios aqui, não, a gente não vai falar só vício de bebedeira, vício das drogas. Não, isso daí existe também. Talvez seja o teu problema, o problema da tua família que você está rezando agora. Mas existem tantos vícios. Vício é aquilo que você está escravo. E veja, qual é o problema de usar o celular? Nenhum. Agora, o vício tem estragado a gente, tem estragado a nossa mente. Na visitação de Maria revestida de Cristo, quem que você quer que Nossa Senhora visite hoje para levar a libertação do filho dela para essa pessoa e para você? Pai nosso que estais no céu, santificado seja o vosso nome. Venha a nós o vosso reino, seja feita a vossa vontade, assim na terra como no céu.
1: O pão nosso de cada dia nos dai hoje, perdoai-nos as nossas ofensas, assim como nós perdoamos a quem nos tem ofendido. E não nos deixeis cair em tentação, mas livrai-nos do mal. Amém.
0: Ave Maria, cheia de graça, o Senhor é convosco, bendita sois vós entre as mulheres, e bendito é o fruto do vosso ventre, Jesus.
1: Santa Maria, Mãe de Deus, rogai por nós, pecadores, agora e na hora de nossa morte. Amém.
0: Ave Maria, cheia de graça, o Senhor é convosco, bendita sois vós entre as mulheres, e bendito é o fruto do vosso ventre, Jesus.
1: Santa Maria, Mãe de Deus, rogai por nós, pecadores, agora e na hora de nossa morte. Amém.
0: Ave Maria, cheia de graça, o Senhor é convosco, bendita sois vós entre as mulheres, e bendito é o fruto do vosso ventre, Jesus.
1: Santa Maria, Mãe de Deus, rogai por nós, pecadores, agora e na hora de nossa morte. Amém.
0: Ave Maria, cheia de graça, o Senhor é convosco, bendita sois vós entre as mulheres, e bendito é o fruto do vosso ventre, Jesus.
1: Santa Maria, Mãe de Deus, rogai por nós, pecadores, agora e na hora de nossa morte. Amém.
0: Ave Maria, cheia de graça, o Senhor é convosco, bendita sois vós entre as mulheres, e bendito é o fruto do vosso ventre, Jesus.
1: Santa Maria, Mãe de Deus, rogai por nós, pecadores, agora e na hora de nossa morte. Amém.
0: Ave Maria, cheia de graça, o Senhor é convosco, bendita sois vós entre as mulheres, e bendito é o fruto do vosso ventre, Jesus.
1: Santa Maria, Mãe de Deus, rogai por nós, pecadores, agora e na hora de nossa morte. Amém.
0: Ave Maria, cheia de graça, o Senhor é convosco, bendita sois vós entre as mulheres, e bendito é o fruto do vosso ventre, Jesus.
1: Santa Maria, Mãe de Deus, rogai por nós, pecadores, agora e na hora de nossa morte. Amém.
0: Ave Maria, cheia de graça, o Senhor é convosco, bendita sois vós entre as mulheres, e bendito é o fruto do vosso ventre, Jesus.
1: Santa Maria, Mãe de Deus, rogai por nós, pecadores, agora e na hora de nossa morte. Amém.
0: Ave Maria, cheia de graça, o Senhor é convosco, bendita sois vós entre as mulheres, e bendito é o fruto do vosso ventre, Jesus.
1: Santa Maria, Mãe de Deus, rogai por nós, pecadores, agora e na hora de nossa morte. Amém.
0: Ave Maria, cheia de graça, o Senhor é convosco, bendita sois vós entre as mulheres, e bendito é o fruto do vosso ventre, Jesus.
1: Santa Maria, Mãe de Deus, rogai por nós, pecadores, agora e na hora de nossa morte. Amém.
0: Glória ao Pai, ao Filho e ao Espírito Santo.
1: Como era no princípio, agora e sempre. Amém.
0: Ó meu Jesus,
1: perdoai-nos, livrai-nos do fogo do inferno, levai as almas todas para o céu, e socorrei principalmente as que mais precisarem da vossa misericórdia.
0: E no terceiro mistério gozoso, nós contemplamos o nascimento de Jesus em Belém. Abra sua Bíblia em 1 Coríntios, capítulo 3. Versículo de 16 a 17. 1 Coríntios, capítulo 3, versículo de 16 a 17. Não sabeis que sois o templo de Deus e que o Espírito de Deus habita em vós? Que bonito, Deus habita em você, você é templo de Deus, eu sou templo de Deus. Repete comigo, eu sou templo de Deus.
1: Eu sou templo de Deus.
0: O Espírito de Deus habita em mim.
1: O Espírito de Deus habita em mim.
0: Agora o versículo 17 é forte. Se alguém destruir o templo de Deus, Deus o destruirá. O vício, ele muitas vezes destrói a gente mesmo. A Bíblia está dizendo, veja, o teu corpo, vós sois templo de Deus. E qual é o problema do vício? Ele destrói nosso corpo, ele destrói nossa saúde, ele destrói a nossa santidade, ele destrói a nossa vida, nós ficamos escravos, nós ficamos medíocres. Veja, a palavra de Deus está dizendo, se alguém destruir o templo de Deus, Deus o destruirá. E aqui você não pode entender que agora, porque você está cometendo determinada coisa, Deus está te destruindo. Aqui é no sentido que você mesmo está se destruindo. Não é Deus que destrói ninguém. É a pessoa mesma que se destrói. Aqui quando a Bíblia fala Deus o destruirá, é como se a Bíblia estivesse dizendo assim, é isso que você quer? Se destruir? Eu vou permitir. Gente, isso é triste. Mas alguém poderia pensar, não, mas se Deus é Deus, se Deus é bom, Ele não deveria deixar eu me destruir. Só que se Deus não deixar você se destruir, Ele não estaria deixando você ser livre. Usar o seu livre-arbítrio. O seu livre-arbítrio é que você pode escolher o que você quer. Então aquele jovem vai dizer, eu quero me drogar, eu quero me drogar, eu quero me drogar. E Deus vai dizer para ele, não, não faça isso. Eu morri na cruz por você. Eu estou aqui para te libertar. Eu estou aqui para te dar força. E o jovem diz para Deus,

0: E por isso que o pecado, ele suja o nosso corpo, ele destrói o nosso corpo, ele destrói aquilo que é sagrado, ele profana aquilo que é sagrado. Por isso, desde agora, Senhor, nós já estamos pedindo a libertação de todo e qualquer vício. Você, mamãe que está rezando, você, mamãe e papai que está rezando pelos seus filhos que estão envolvidos em tantos vícios, seus filhos são sagrados, seus filhos estão se destruindo. Você, mulher que ora pelo teu marido, seu marido está se destruindo, tua esposa está se destruindo. Aquele amigo que você ama está se destruindo por algum vício, mas em nome de Jesus, vamos pedir, porque se o Filho vos libertar, se Jesus te libertar, você será verdadeiramente livre. É possível haver libertação, é possível haver libertação. Diga comigo, eu quero a libertação.
1: Eu quero a libertação.
0: Eu proclamo a libertação.
1: Eu proclamo a libertação.
0: De todos os vícios.
1: De todos os vícios.
0: Que destroem a minha vida.
1: Que destrói a minha vida.
0: Que destrói a vida da minha família.
1: Que destrói a vida da minha família.
0: Eu proclamo a libertação.
1: Eu proclamo a libertação.
0: Porque eu sou sagrado.
1: Porque eu sou sagrado.
0: Aqueles que eu amo são sagrados.
2: Aqueles que eu amo são sagrados.
0: Liberta hoje, Jesus.
2: Liberta hoje, Jesus.
0: Liberta, Jesus. Pai nosso que estais no céu, santificado seja o vosso nome. Venha a nós o vosso reino. Seja feita a vossa vontade, assim na terra como no céu.
2: O pão nosso de cada dia nos dai hoje, perdoai-nos as nossas ofensas, assim como nós perdoamos a quem nos tem ofendido. E não nos deixeis cair em tentação, mas livrai-nos do mal. Amém.
0: Ave Maria, cheia de graça, o Senhor é convosco. Bendita sois vós entre as mulheres, e bendito é o fruto do vosso ventre, Jesus.
2: Santa Maria, Mãe de Deus, rogai por nós, pecadores, agora e na hora de nossa morte. Amém.
0: Ave Maria, cheia de graça, o Senhor é convosco. Bendita sois vós entre as mulheres, e bendito é o fruto do vosso ventre, Jesus.
2: Santa Maria, Mãe de Deus, rogai por nós, pecadores, agora e na hora de nossa morte. Amém.
0: Ave Maria, cheia de graça, o Senhor é convosco. Bendita sois vós entre as mulheres, e bendito é o fruto do vosso ventre, Jesus.
2: Santa Maria, Mãe de Deus, rogai por nós, pecadores, agora e na hora de nossa morte. Amém.
0: Ave Maria, cheia de graça, o Senhor é convosco. Bendita sois vós entre as mulheres, e bendito é o fruto do vosso ventre, Jesus.
2: Santa Maria, Mãe de Deus, rogai por nós, pecadores, agora e na hora de nossa morte. Amém.
0: Ave Maria, cheia de graça, o Senhor é convosco. Bendita sois vós entre as mulheres, e bendito é o fruto do vosso ventre, Jesus.
2: Santa Maria, Mãe de Deus, rogai por nós, pecadores, agora e na hora de nossa morte. Amém.
0: Ave Maria, cheia de graça, o Senhor é convosco. Bendita sois vós entre as mulheres, e bendito é o fruto do vosso ventre, Jesus.
2: Santa Maria, Mãe de Deus, rogai por nós, pecadores, agora e na hora de nossa morte. Amém.
0: Ave Maria, cheia de graça, o Senhor é convosco. Bendita sois vós entre as mulheres, e bendito é o fruto do vosso ventre, Jesus.
2: Santa Maria, Mãe de Deus, rogai por nós, pecadores, agora e na hora de nossa morte. Amém.
0: Ave Maria, cheia de graça, o Senhor é convosco. Bendita sois vós entre as mulheres, e bendito é o fruto do vosso ventre, Jesus.
2: Santa Maria, Mãe de Deus, rogai por nós, pecadores, agora e na hora de nossa morte. Amém.
0: Ave Maria, cheia de graça, o Senhor é convosco. Bendita sois vós entre as mulheres, e bendito é o fruto do vosso ventre, Jesus.
2: Santa Maria, Mãe de Deus, rogai por nós, pecadores, agora e na hora de nossa morte. Amém.
0: Ave Maria, cheia de graça, o Senhor é convosco. Bendita sois vós entre as mulheres, e bendito é o fruto do vosso ventre, Jesus.
2: Santa Maria, Mãe de Deus, rogai por nós, pecadores, agora e na hora de nossa morte. Amém.
0: Glória ao Pai, ao Filho e ao Espírito Santo.
2: Como era no princípio, agora e sempre.
0: Amém. Meu Jesus,
2: perdoai-nos, livrai-nos do fogo do inferno, levai as almas todas para o céu, e socorrei principalmente as que mais precisarem da vossa misericórdia.
0: E nessa madrugada o Senhor já vai libertando tantas pessoas. Hoje é um dia de libertação, minha gente. Hoje você pode nunca mais voltar ao seu vício. Amém? Eu quero que você tome posse disso. Haverá hoje libertações de pessoas de jogos. Quantas pessoas do nosso meio estão viciadas em jogos? Você precisa de uma libertação de jogo, desde aquele jogo simples de celular, a qual você é viciado nisso. Todo mundo que chega, você está lá naquele joguinho. Você está no ônibus, está no joguinho. Você está não sei na onde, está no joguinho. Você está tá qualquer intervalinho, está no joguinho. Todo mundo está vendo isso. Você, até você demorou para enxergar isso, mas o Senhor vai causar libertação de vícios. E lembra que Agostinho falava, qual é a libertação completa?

0: A libertação completa não é só abandonar o vício, mas é colocar algo no lugar. E que bonito, pessoas abandonando o vício do jogo e colocando no lugar conversas, colocando no lugar leitura, colocando no lugar o que edifica. Mas quantas pessoas em nosso meio com vícios de jogos, mas aí jogos que já envolvem dinheiro. Deus hoje quer libertar muitas pessoas. Basta que você tenha um coração sincero hoje para Deus e diga: eu quero colocar um basta na minha vida, eu quero colocar um basta. Vai colocando os seus vícios durante este rosário. Pessoas que estão querendo colocar um basta hoje no cigarro, que está destruindo a tua saúde, está destruindo o teu pulmão. Os médicos já te avisaram. São carteiras e carteiras, muitas vezes, de cigarro. Isso tem destruído a sua saúde, você percebe isso, o médico já falou, em nome de Jesus, hoje pode ser o fim disso. Eu queria convidar, se você pode, se você tem essa coragem, se você quer, se você se sente livre para isso, você pode ir trazendo diante de Jesus os teus vícios. Se essa carteira de cigarro, você já pode colocar na sua frente, aquilo que representa o teu vício, você pode colocar diante do Senhor, aí na sua TV, aí na sua sala, porque eu quero pedir ao Senhor, que está olhando tudo isso, Ele está olhando esse teu ato, em nome de Jesus. E neste quarto mistério, nós contemplamos a apresentação do menino Jesus no templo e a purificação de Nossa Senhora. Abra sua Bíblia em 1 Coríntios, capítulo 6, versículo 12. 1 Coríntios, capítulo 6, versículo 12. Alguém pode dizer assim: ah, mas isso que eu faço é permitido. E a Bíblia vai dizer: tudo me é permitido, mas nem tudo convém. Às vezes a gente não tem que perguntar: ah, mas isso é permitido. A pergunta é se convém. Convém esse teu vício? Convém o que você faz na frente dos seus filhos? Convém o que você faz para a sua esposa? Convém o que você faz para o seu marido? Convém o que você faz? Convém, convém. Tudo me é permitido, mas nem tudo me convém. Tudo me é permitido, mas eu não me deixarei dominar por coisa alguma. Que lindo isso! O que é o vício? O vício é aquilo que me domina. Eu não fui feito para ser dominado por vício. A minha língua não foi feita para ser dominada pela fofoca, pela mentira. Não, eu fui feito para ser dominado pelo Espírito Santo. Eu tenho que me dominar a mim mesmo, eu tenho que ser senhor de mim mesmo, e não os meus vícios, não os meus prazeres, não os meus apetites. Por isso eu quero que você proclame essa palava na sua vida. Ergue teu braço mais alto que você pode, diga: tudo me é permitido.
1: Tudo me é permitido.
0: Mas nem tudo me convém.
1: Mas nem tudo me convém.
0: Tudo me é permitido.
1: Tudo me é permitido.
0: E diga com autoridade: mas eu não me deixarei.
1: Mas eu não me deixarei.
0: Dominar por coisa alguma.
1: Dominar por coisa alguma.
0: Jesus.
1: Jesus.
0: Eu não me deixarei.
1: Eu não me deixarei.
0: Dominar por coisa alguma.
1: Dominar por coisa alguma.
0: Se está dominando você, já não é bom. São João Crisóstomo vai dizer: se somos livres para escolher, devemos permanecer livres e não nos tornar escravos de nenhum desejo. Quem ordena os seus desejos permanece senhor deles, uma vez que ultrapassa esse limite, perde o controle e se torna escravo deles. O vício é: perdemos o controle. E a gente precisa reconhecer: eu perdi o controle. Porque tem, qual é o problema de muita gente? Ela tem dificuldade até de reconhecer que é viciada. Porque para você, viciado é muitas vezes aquele que está fora de casa, já está na rua. Viciado é aquele que já está cheirando mal, já não troca de roupa, já não toma banho. Não, não, não, não, não. O viciado é o dependente. Eu já não consigo viver mais sem isto. Você está dependente disso. e dependência de determinadas coisas é permitido? É permitido. Algumas coisas até é permitido, outras não. Mas me convém? Não. Não convém. Pai nosso que estais no céu, santificado seja o vosso nome, venha a nós o vosso reino, seja feita a vossa vontade, assim na terra como no céu.
1: O pão nosso de cada dia nos dai hoje, perdoai-nos as nossas ofensas, assim como nós perdoamos a quem nos tem ofendido. E não nos deixeis cair em tentação, mas livrai-nos do mal. Amém.
0: Ave Maria, cheia de graça, o Senhor é convosco. Bendita sois vós entre as mulheres e bendito é o fruto do vosso ventre, Jesus.
1: Santa Maria, Mãe de Deus, rogai por nós, pecadores, agora e na hora de nossa morte. Amém.
0: Ave Maria, cheia de graça, o Senhor é convosco. Bendita sois vós entre as mulheres e bendito é o fruto do vosso ventre, Jesus.
1: Santa Maria, Mãe de Deus, rogai por nós, pecadores, agora e na hora de nossa morte. Amém.
0: Ave Maria, cheia de graça, o Senhor é convosco. Bendita sois vós entre as mulheres e bendito é o fruto do vosso ventre, Jesus.
1: Santa Maria, Mãe de Deus, rogai por nós, pecadores, agora e na hora de nossa morte. Amém.
0: Ave Maria, cheia de graça, o Senhor é convosco. Bendita sois vós entre as mulheres e bendito é o fruto do vosso ventre, Jesus.
1: Santa Maria, Mãe de Deus, rogai por nós, pecadores, agora e na hora de nossa morte. Amém.
0: Ave Maria, cheia de graça, o Senhor é convosco. Bendita sois vós entre as mulheres e bendito é o fruto do vosso ventre, Jesus.
1: Santa Maria, Mãe de Deus, rogai por nós, pecadores, agora e na hora de nossa morte. Amém.
0: Ave Maria, cheia de graça, o Senhor é convosco. Bendita sois vós entre as mulheres e bendito é o fruto do vosso ventre, Jesus.
1: Santa Maria, Mãe de Deus, rogai por nós, pecadores, agora e na hora de nossa morte. Amém.
0: Ave Maria, cheia de graça, o Senhor é convosco. Bendita sois vós entre as mulheres e bendito é o fruto do vosso ventre, Jesus.
1: Santa Maria, Mãe de Deus, rogai por nós, pecadores, agora e na hora de nossa morte. Amém.
0: Ave Maria, cheia de graça, o Senhor é convosco. Bendita sois vós entre as mulheres e bendito é o fruto do vosso ventre, Jesus.
1: Santa Maria, Mãe de Deus, rogai por nós, pecadores, agora e na hora de nossa morte. Amém.
0: Ave Maria, cheia de graça, o Senhor é convosco. Bendita sois vós entre as mulheres e bendito é o fruto do vosso ventre, Jesus.
1: Santa Maria, Mãe de Deus, rogai por nós, pecadores, agora e na hora de nossa morte. Amém.
0: Ave Maria, cheia de graça, o Senhor é convosco. Bendita sois vós entre as mulheres e bendito é o fruto do vosso ventre, Jesus.
1: Santa Maria, Mãe de Deus, rogai por nós, pecadores, agora e na hora de nossa morte. Amém.
0: Glória ao Pai, ao Filho e ao Espírito Santo.
1: Como era no princípio, agora e sempre. Amém.
0: Ó meu Jesus,
1: perdoai-nos, livrai-nos do fogo do inferno, levai as almas todas para o céu e socorrei principalmente as que mais precisarem da vossa misericórdia.
0: E no quinto mistério gozoso, nós contemplamos a perda, o encontro do menino Jesus no templo. Estenda as suas mãos para Jesus e vai colocando diante do Senhor o teu vício. Mais uma vez eu digo para você, não esconda o teu vício. A gente esconde de todo mundo o nosso vício. Mas não podemos esconder de Cristo. Quantas pessoas agora estão colocando o seu vício da pornografia? O quanto que isso tem destruído a tua visão, a tua pureza, os teus pensamentos, os teus sentimentos, as tuas emoções, os teus relacionamentos, teu casamento. Pede hoje a libertação para o Senhor. E você pode estar já começando a dizer no início deste rosário: Senhor, mas eu já tentei tantas vezes, eu não consegui. E Deus hoje está te dizendo: mas agora você não é algo qualquer, eu vou te ajudar. Eu só preciso que você reconheça que você precisa de mim. E com a minha força você vai vencer. Eu convido você a erguer teus braços e dizer: tudo posso naquele que me fortalece.
1: Tudo posso naquele que me fortalece.
0: Tudo posso naquele que me fortalece.
1: Tudo posso naquele que me fortalece.
0: Então você pode vencer esse vício em Cristo, você pode. Tudo posso naquele que me fortalece. Aliás, eu já conto um testemunho para você. Eu quero dar um testemunho de bênção que me foi concedida neste rosário. Há uns 3 anos comecei a jogar. Aliás, deixa eu começar por começar por esse aqui. A sua bênção. Eu sou dependente químico em tratamento. Eu sofria de depressão desde 2021. Eu tentei me levantar várias vezes, mas não consegui. Deus está falando com pessoas que já tentaram várias vezes. Entreguei-me ao álcool, às drogas, me viciei e ficou mais difícil de me levantar. Perdi meu emprego. Olha o que o vício faz, né? Ele tira a alegria de viver, ele tira a família, ele tira emprego, ele tira tudo. Perdi meu emprego, minha família, minha dignidade e tudo que eu tinha. Pensei em tirar minha própria vida, porém Deus é misericórdia e achou uma brecha no meu coração e fez morada. No dia 5 de março de 2025, eu tomei a decisão de fazer a quaresma e rezar o rosário da madrugada. Eu coloquei como penitência e prioridade tirar o álcool por 40 dias, já almejando bani-lo todo o sempre da minha vida. Automaticamente, o cigarro e as drogas entrariam junto, pois uma coisa leva a outra e assim se fez. 5 de março de 2026, eu completo um ano de sobriedade e de vitória. Recuperei meu trabalho, minha dignidade, o melhor. Deus restaurou minha família em nome de Jesus. E para completar, a bênção de me manter mais forte na caminhada, Deus me deu a bênção e nos abençoou com mais um filho. Minha esposa está grávida de 5 meses, é um menino. Agradeço primeiramente a Deus, ao Senhor, por este rosário maravilhoso. Obrigado. Está vendo aqui? Não há nada que Deus não possa libertar. Pai nosso que estais no céu, santificado seja o vosso nome. Venha a nós o vosso reino, seja feita a vossa vontade, assim na terra como no céu.
1: O pão nosso de cada dia nos dai hoje, perdoai-nos as nossas ofensas, assim como nós perdoamos a quem nos tem ofendido. E não nos deixeis cair em tentação, mas livrai-nos do mal. Amém. Ave Maria, cheia de graça, o Senhor é convosco, bendita sois vós entre as mulheres, e bendito é o fruto do vosso ventre, Jesus.
2: Santa Maria, Mãe de Deus, rogai por nós, pecadores, agora e na hora de nossa morte. Amém.
1: Ave Maria, cheia de graça, o Senhor é convosco, bendita sois vós entre as mulheres, e bendito é o fruto do vosso ventre, Jesus.
2: Santa Maria, Mãe de Deus, rogai por nós, pecadores, agora e na hora de nossa morte. Amém.
1: Ave Maria, cheia de graça, o Senhor é convosco, bendita sois vós entre as mulheres, e bendito é o fruto do vosso ventre, Jesus.
2: Santa Maria, Mãe de Deus, rogai por nós, pecadores, agora e na hora de nossa morte. Amém.
1: Ave Maria, cheia de graça, o Senhor é convosco, bendita sois vós entre as mulheres, e bendito é o fruto do vosso ventre, Jesus.
2: Santa Maria, Mãe de Deus, rogai por nós, pecadores, agora e na hora de nossa morte. Amém.
1: Ave Maria, cheia de graça, o Senhor é convosco, bendita sois vós entre as mulheres, e bendito é o fruto do vosso ventre, Jesus.
2: Santa Maria, Mãe de Deus, rogai por nós, pecadores, agora e na hora de nossa morte. Amém.
1: Ave Maria, cheia de graça, o Senhor é convosco, bendita sois vós entre as mulheres, e bendito é o fruto do vosso ventre, Jesus.
2: Santa Maria, Mãe de Deus, rogai por nós, pecadores, agora e na hora de nossa morte. Amém.
1: Ave Maria, cheia de graça, o Senhor é convosco, bendita sois vós entre as mulheres, e bendito é o fruto do vosso ventre, Jesus.
2: Santa Maria, Mãe de Deus, rogai por nós, pecadores, agora e na hora de nossa morte. Amém.
1: Ave Maria, cheia de graça, o Senhor é convosco, bendita sois vós entre as mulheres, e bendito é o fruto do vosso ventre, Jesus.
2: Santa Maria, Mãe de Deus, rogai por nós, pecadores, agora e na hora de nossa morte. Amém.
1: Ave Maria, cheia de graça, o Senhor é convosco, bendita sois vós entre as mulheres, e bendito é o fruto do vosso ventre, Jesus.
2: Santa Maria, Mãe de Deus, rogai por nós, pecadores, agora e na hora de nossa morte. Amém.
1: Ave Maria, cheia de graça, o Senhor é convosco, bendita sois vós entre as mulheres, e bendito é o fruto do vosso ventre, Jesus.
2: Santa Maria, Mãe de Deus, rogai por nós, pecadores, agora e na hora de nossa morte. Amém.
1: Glória ao Pai, ao Filho e ao Espírito Santo.
2: Como era no princípio, agora e sempre. Amém.
1: Ó meu Jesus, perdoai-nos, livrai-nos do fogo do inferno. Levai as almas todas para o céu
2: e socorrei principalmente as que mais precisarem da vossa misericórdia.
0: Glória a Deus, minha gente, 4h55 da manhã, o dia amanhecendo para nós. Fica de pé na sua casa, dá aquela espreguiçada. Hoje é um dia de muita libertação para sua vida, para sua família. Não tenha medo, não tenha medo de dizer: eu tenho os meus vícios. Repito, o vício de celular, o vício da mentira, o vício do julgamento, o vício da fofoca, o vício da vaidade, o vício do consumismo. Qual é o seu vício? O vício da comida, o vício da bebida, o vício do sexo desregrado, o vício da pornografia. Veja, aqui nós não estamos falando de coisas. Aqui a mensagem não é tirar os teus prazeres. Aqui a ideia é pedir a libertação de coisas que estragam você. Entenda isso. O vício sempre te estraga. Então aqui não é um pensamento moralista. Ah, como é moralista. Nada pode. Não, a gente está dizendo que não pode o que te estraga. Não convém o que te estraga. Não convém o que estraga o teu casamento. Não convém o que estraga a sua saúde. Veja, nós estamos falando de um vício que destrói sua saúde. Nós estamos falando de um vício que destrói o teu relacionamento com Deus. Nós estamos falando de vícios que destroem teu relacionamento consigo mesmo, com as pessoas. Nós estamos falando de dependência, dependência, dependência. Que nós possamos ser humildes hoje e reconhecer: este é meu vício. O vício dos jogos. Ergue teus braços e por nós mesmos nós não vamos conseguir. Vamos pedir o Espírito Santo.

como essa música ela cai como uma luva neste momento, sabe por quê? Porque às vezes o vício é aquilo que parece que está nos trazendo o melhor prazer das nossas vidas, e é sempre uma mentira, minha gente. É sempre uma mentira, é uma enganação. E depois do vício, sempre tem a culpa, sempre tem um medo, sempre eu tenho que esconder o que eu fiz. E essa música está dizendo para mim: não há nada melhor, não há nada igual a que se comparar a esperança viva, a tua presença. Não são os vícios que me fazem felizes, os vícios que me destroem, os vícios que trazem alegrias passageiras, prazeres passageiros. A maior alegria do meu coração é a tua presença, Senhor. E estes rosários têm te trazido tanta alegria. Eu até vejo pessoas falando assim, tem vezes que eu já ouvi pessoas dizendo assim: eu tô viciada no rosário da madrugada. Pense num vício bom, o vício da oração. Porque se vício é dependência, ok, eu sou dependente de rezar então. Eu não consigo mais ficar sem rezar, eu não consigo mais ficar sem orar. E essa dependência é tão boa, a dependência de orar. Ah, para tudo eu preciso orar, para tudo eu preciso orar, para tudo eu sou dependente de Deus. E quanto mais dependente de Deus, menos dependente dos vícios eu sou, menos dependente do pecado eu sou. Quanto mais dependente de Deus, mais livre, seja livre. Canta, vai. Não há nada igual.

casa, sua família, em nome de Jesus, em nome de Jesus. Quantas pessoas derramando lágrimas, derrama tuas lágrimas, são lágrimas de arrependimento, são lágrimas de cura. E quantas vezes o diabo te quis culpar, você se sentiu culpado, você se sentiu culpada. Não, Deus também quer tirar toda a culpa de você. Deus não quer essa culpa não, mas freio, eu fiz isso, eu fiz aquilo. Não, Deus também está tirando toda a culpa. Deus está tirando todo o medo. E Ele está colocando agora arrependimento. Arrependimento é diferente de culpa. O arrependimento vai trazer paz. A culpa traz medo. Deus não está te acusando hoje. Deus viu cada vício que você fez. Ah, Deus viu. Mas em nenhum deles Deus te culpou, Deus te condenou. Deus esperava este momento. Este momento de perdão. Este momento de restauração. Você agora está sendo cheio do Espírito Santo. Liberta a tua alma e vai dizendo para o Senhor: eu nunca mais quero voltar a este vício. Como Zaqueu, talvez tenha pessoas aqui com o vício de roubar, o vício de pegar coisa dos outros. Como Zaqueu. Ah, eu nunca mais vou roubar, disse Zaqueu. Se eu roubei, eu vou devolver 4 vezes mais. Transformação está acontecendo nesta hora. Mudança de vida está acontecendo nessa hora. E como pessoas estão testemunhando, um dia você vai testemunhar. E quando esse vício perder força. E por que que o vício vai perder força? Porque Deus está ganhando força em você. Você vai viver a felicidade como você nunca viveu. Para terminar, vamos cantar mais uma vez.

0: A maioria das nossas quedas são por nossa falta de vigilância. A gente começa a confiar em nós mesmos, na nossa força. Acha que já está caminhando bem, que já está fazendo bem, que já está rezando bem. E vamos deixando de vigiar. E aí vem sobre nós a queda. Por isso nós devemos ouvir o que está nos dizendo a palavra de Deus. Veja que não caia, cuidado para não cair. A nossa vida deve ser uma vigilância para não voltarmos ao lamaçal, para não voltarmos ao vício. Ninguém pode pensar, eu já estou totalmente liberto do vício e agora eu não preciso mais vigiar. Não, o Senhor nos libertou, mas a vigilância faz parte da nossa vida. Porque não podemos, como nosso Senhor Jesus vai dizer no Evangelho, a porca lavada volta ao lamaçal. Não podemos. Porque nós sabemos bem, irmãos, que o inimigo de Deus está nos rondando como leão que ruge buscando a quem devorar, querendo jogar às vezes diante de nós os nossos pecados até passados já perdoados pelo Senhor, para nos armar laços, armadilhas, para tentar nos fazer retroceder, voltar atrás. Mas precisamos olhar para Jesus e saber que Ele está de braços abertos para nos acolher sempre. São João Crisóstomo nos diz, se os israelitas, que tinham tão grandes privilégios, sofreram essas coisas, e se alguns foram punidos simplesmente por terem murmurado, quanto mais sofreremos nós, se não formos cuidadosos. Quem confia em si mesmo, cairá em breve. O modo como estamos de pé neste mundo, não é seguro até sermos libertos para o porto do descanso eterno. Não te orgulhes de estar de pé, mas atenta para que não tropeces. Pai nosso que estás no céu, santificado seja o vosso nome, venha a nós o vosso reino, seja feita a vossa vontade, assim na terra como no céu.
1: O pão nosso de cada dia nos dai hoje, perdoai-nos as nossas ofensas, assim como nós perdoamos a quem nos tem ofendido. E não nos deixeis cair em tentação, mas livrai-nos do mal. Amém.
0: Ave Maria, cheia de graça, o Senhor é convosco, bendita sois vós entre as mulheres, e bendito é o fruto do vosso ventre, Jesus.
1: Santa Maria, Mãe de Deus, rogai por nós, pecadores, agora e na hora de nossa morte. Amém.
0: Ave Maria, cheia de graça, o Senhor é convosco, bendita sois vós entre as mulheres, e bendito é o fruto do vosso ventre, Jesus.
1: Santa Maria, Mãe de Deus, rogai por nós, pecadores, agora e na hora de nossa morte. Amém.
0: Ave Maria, cheia de graça, o Senhor é convosco, bendita sois vós entre as mulheres, e bendito é o fruto do vosso ventre, Jesus.
1: Santa Maria, Mãe de Deus, rogai por nós, pecadores, agora e na hora de nossa morte. Amém.
0: Ave Maria, cheia de graça, o Senhor é convosco, bendita sois vós entre as mulheres, e bendito é o fruto do vosso ventre, Jesus.
1: Santa Maria, Mãe de Deus, rogai por nós, pecadores, agora e na hora de nossa morte. Amém.
0: Ave Maria, cheia de graça, o Senhor é convosco, bendita sois vós entre as mulheres, e bendito é o fruto do vosso ventre, Jesus.
1: Santa Maria, Mãe de Deus, rogai por nós, pecadores, agora e na hora de nossa morte. Amém.
0: Ave Maria, cheia de graça, o Senhor é convosco, bendita sois vós entre as mulheres, e bendito é o fruto do vosso ventre, Jesus.
1: Santa Maria, Mãe de Deus, rogai por nós, pecadores, agora e na hora de nossa morte. Amém.
0: Ave Maria, cheia de graça, o Senhor é convosco, bendita sois vós entre as mulheres, e bendito é o fruto do vosso ventre, Jesus.
1: Santa Maria, Mãe de Deus, rogai por nós, pecadores, agora e na hora de nossa morte. Amém.
0: Ave Maria, cheia de graça, o Senhor é convosco, bendita sois vós entre as mulheres, e bendito é o fruto do vosso ventre, Jesus.
1: Santa Maria, Mãe de Deus, rogai por nós, pecadores, agora e na hora de nossa morte. Amém.
0: Ave Maria, cheia de graça, o Senhor é convosco, bendita sois vós entre as mulheres, e bendito é o fruto do vosso ventre, Jesus.
1: Santa Maria, Mãe de Deus, rogai por nós, pecadores, agora e na hora de nossa morte. Amém.
0: Ave Maria, cheia de graça, o Senhor é convosco, bendita sois vós entre as mulheres, e bendito é o fruto do vosso ventre, Jesus.
1: Santa Maria, Mãe de Deus, rogai por nós, pecadores, agora e na hora de nossa morte. Amém.
0: Glória ao Pai, ao Filho e ao Espírito Santo,
1: como era no princípio, agora e sempre. Amém.
0: Ó meu Jesus, perdoai-nos, livrai-nos do fogo do inferno, levai as almas todas para o céu, e socorrei principalmente as que mais precisarem da vossa misericórdia.
2: Segundo o mistério luminoso, nós contemplamos o milagre de Jesus nas bodas de Caná. Gálatas capítulo 5, versículo 16, Gálatas 5, 16. Digo, pois, deixai-vos conduzir pelo Espírito, e não satisfareis os apetites da carne. Pai nosso que estais no céu, santificado seja o vosso nome, venha a nós o vosso reino. Seja feita a vossa vontade, assim na terra como no céu.
1: O pão nosso de cada dia nos dai hoje, perdoai-nos as nossas ofensas, assim como nós perdoamos a

0: quem nos tem ofendido. E não nos deixeis cair em tentação, mas livrai-nos do mal. Amém.
1: Ave Maria, cheia de graça, o Senhor é convosco. Bendita sois vós entre as mulheres, e bendito é o fruto do vosso ventre, Jesus.
0: Santa Maria, Mãe de Deus, rogai por nós, pecadores, agora e na hora de nossa morte. Amém.
1: Ave Maria, cheia de graça, o Senhor é convosco. Bendita sois vós entre as mulheres, e bendito é o fruto do vosso ventre, Jesus.
0: Santa Maria, Mãe de Deus, rogai por nós, pecadores, agora e na hora de nossa morte. Amém.
1: Ave Maria, cheia de graça, o Senhor é convosco. Bendita sois vós entre as mulheres, e bendito é o fruto do vosso ventre, Jesus.
0: Santa Maria, Mãe de Deus, rogai por nós, pecadores, agora e na hora de nossa morte. Amém.
1: Ave Maria, cheia de graça, o Senhor é convosco. Bendita sois vós entre as mulheres, e bendito é o fruto do vosso ventre, Jesus.
0: Santa Maria, Mãe de Deus, rogai por nós, pecadores, agora e na hora de nossa morte. Amém.
1: Ave Maria, cheia de graça, o Senhor é convosco. Bendita sois vós entre as mulheres, e bendito é o fruto do vosso ventre, Jesus.
0: Santa Maria, Mãe de Deus, rogai por nós, pecadores, agora e na hora de nossa morte. Amém.
1: Ave Maria, cheia de graça, o Senhor é convosco. Bendita sois vós entre as mulheres, e bendito é o fruto do vosso ventre, Jesus.
0: Santa Maria, Mãe de Deus, rogai por nós, pecadores, agora e na hora de nossa morte. Amém.
1: Ave Maria, cheia de graça, o Senhor é convosco. Bendita sois vós entre as mulheres, e bendito é o fruto do vosso ventre, Jesus.
0: Santa Maria, Mãe de Deus, rogai por nós, pecadores, agora e na hora de nossa morte. Amém.
1: Ave Maria, cheia de graça, o Senhor é convosco. Bendita sois vós entre as mulheres, e bendito é o fruto do vosso ventre, Jesus.
0: Santa Maria, Mãe de Deus, rogai por nós, pecadores, agora e na hora de nossa morte. Amém.
1: Ave Maria, cheia de graça, o Senhor é convosco. Bendita sois vós entre as mulheres, e bendito é o fruto do vosso ventre, Jesus.
0: Santa Maria, Mãe de Deus, rogai por nós, pecadores, agora e na hora de nossa morte. Amém.
1: Ave Maria, cheia de graça, o Senhor é convosco. Bendita sois vós entre as mulheres, e bendito é o fruto do vosso ventre, Jesus.
0: Santa Maria, Mãe de Deus, rogai por nós, pecadores, agora e na hora de nossa morte. Amém.
1: Glória ao Pai, ao Filho e ao Espírito Santo.
0: Como era no princípio, agora e sempre. Amém.
1: Ó meu Jesus,
0: perdoai-nos, livrai-nos do fogo do inferno, levai as almas todas para o céu, e socorrei principalmente as que mais precisarem da vossa misericórdia.
1: E no terceiro mistério luminoso, nós contemplamos o anúncio do reino de Deus e o convite à conversão. Efésios capítulo 5, versículo 18. Efésios 5, 18. Não vos embriagueis com vinho, que é uma fonte de devassidão, mas enchei-vos do Espírito Santo. Não vos embriagueis com vinho, que é uma fonte de devassidão, mas enchei-vos do Espírito Santo. Santo Ambrósio vai dizer: quem se embriaga com vinho, cambaleia e tropeça. Mas quem está cheio do Espírito Santo tem os pés firmes em Cristo. Esta é uma bela embriaguez que produz uma sobriedade da mente ainda maior. Pai nosso que estais no céu, santificado seja o vosso nome, venha a nós o vosso reino, seja feita a vossa vontade, assim na terra como no céu.
0: O pão nosso de cada dia nos dai hoje, perdoai-nos as nossas ofensas, assim como nós perdoamos a quem nos tem ofendido. E não nos deixeis cair em tentação, mas livrai-nos do mal. Amém.
1: Ave Maria, cheia de graça, o Senhor é convosco. Bendita sois vós entre as mulheres, e bendito é o fruto do vosso ventre, Jesus.
0: Santa Maria, Mãe de Deus, rogai por nós, pecadores, agora e na hora de nossa morte. Amém.
1: Ave Maria, cheia de graça, o Senhor é convosco. Bendita sois vós entre as mulheres, e bendito é o fruto do vosso ventre, Jesus.
0: Santa Maria, Mãe de Deus, rogai por nós, pecadores, agora e na hora de nossa morte. Amém.
1: Ave Maria, cheia de graça, o Senhor é convosco. Bendita sois vós entre as mulheres, e bendito é o fruto do vosso ventre, Jesus.
0: Santa Maria, Mãe de Deus, rogai por nós, pecadores, agora e na hora de nossa morte. Amém.
1: Ave Maria, cheia de graça, o Senhor é convosco. Bendita sois vós entre as mulheres, e bendito é o fruto do vosso ventre, Jesus.
0: Santa Maria, Mãe de Deus, rogai por nós, pecadores, agora e na hora de nossa morte. Amém.
1: Ave Maria, cheia de graça, o Senhor é convosco. Bendita sois vós entre as mulheres, e bendito é o fruto do vosso ventre, Jesus.
0: Santa Maria, Mãe de Deus, rogai por nós, pecadores, agora e na hora de nossa morte. Amém.
1: Ave Maria, cheia de graça, o Senhor é convosco. Bendita sois vós entre as mulheres, e bendito é o fruto do vosso ventre, Jesus.
0: Santa Maria, Mãe de Deus, rogai por nós, pecadores, agora e na hora de nossa morte. Amém.
1: Ave Maria, cheia de graça, o Senhor é convosco. Bendita sois vós entre as mulheres, e bendito é o fruto do vosso ventre, Jesus.
0: Santa Maria, Mãe de Deus, rogai por nós, pecadores, agora e na hora de nossa morte.
1: Amém. Ave Maria, cheia de graça, o Senhor é convosco. Bendita sois vós entre as mulheres e bendito é o fruto do vosso ventre, Jesus.
0: Santa Maria, Mãe de Deus, rogai por nós, pecadores, agora e na hora de nossa morte.
1: Amém. Ave Maria, cheia de graça, o Senhor é convosco. Bendita sois vós entre as mulheres e bendito é o fruto do vosso ventre, Jesus.
0: Santa Maria, Mãe de Deus, rogai por nós, pecadores, agora e na hora de nossa morte. Amém.
1: Ave Maria, cheia de graça, o Senhor é convosco. Bendita sois vós entre as mulheres e bendito é o fruto do vosso ventre, Jesus.
0: Santa Maria, Mãe de Deus, rogai por nós, pecadores, agora e na hora de nossa morte. Amém.
1: Glória ao Pai, ao Filho e ao Espírito Santo.
0: Como era no princípio, agora e sempre. Amém.
1: Ó meu Jesus,
0: perdoai-nos, livrai-nos do fogo do inferno. Levai as almas todas para o céu e socorrei principalmente as que mais precisarem da vossa misericórdia.
1: E no quarto mistério luminoso nós contemplamos a transfiguração de Jesus. Manifestou-se com efeito a graça de Deus. Tito, capítulo 2, versículo de 11 a 12. Tito 2, de 11 a 12. Manifestou-se com efeito a graça de Deus, fonte de salvação para todos os homens. Veio para nos ensinar a renunciar à impiedade e às paixões mundanas e a viver neste mundo com sobriedade, justiça e piedade. O que Deus está propondo para você hoje é uma vida de sobriedade. Isso vai trazer para você justiça, vai trazer para você piedade, vai trazer para você inclusive saúde. Uma vida sóbria é uma vida equilibrada. Pai nosso que estais no céu, santificado seja o vosso nome, venha a nós o vosso reino. Seja feita a vossa vontade, assim na terra como no céu.
0: O pão nosso de cada dia nos dai hoje, perdoai-nos as nossas ofensas, assim como nós perdoamos a quem nos tem ofendido. E não nos deixeis cair em tentação, mas livrai-nos do mal. Amém.
1: Ave Maria, cheia de graça, o Senhor é convosco. Bendita sois vós entre as mulheres, e bendito é o fruto do vosso ventre, Jesus.
0: Santa Maria, Mãe de Deus, rogai por nós, pecadores, agora e na hora de nossa morte. Amém.
1: Ave Maria, cheia de graça, o Senhor é convosco. Bendita sois vós entre as mulheres, e bendito é o fruto do vosso ventre, Jesus.
0: Santa Maria, Mãe de Deus, rogai por nós, pecadores, agora e na hora de nossa morte. Amém.
1: Ave Maria, cheia de graça, o Senhor é convosco. Bendita sois vós entre as mulheres e bendito é o fruto do vosso ventre, Jesus.
0: Santa Maria, Mãe de Deus, rogai por nós, pecadores, agora e na hora de nossa morte. Amém.
1: Ave Maria, cheia de graça, o Senhor é convosco. Bendita sois vós entre as mulheres e bendito é o fruto do vosso ventre, Jesus.
0: Santa Maria, Mãe de Deus, rogai por nós, pecadores, agora e na hora de nossa morte. Amém.
1: Ave Maria, cheia de graça, o Senhor é convosco. Bendita sois vós entre as mulheres e bendito é o fruto do vosso ventre, Jesus.
0: Santa Maria, Mãe de Deus, rogai por nós, pecadores, agora e na hora de nossa morte. Amém.
1: Ave Maria, cheia de graça, o Senhor é convosco. Bendita sois vós entre as mulheres e bendito é o fruto do vosso ventre, Jesus.
0: Santa Maria, Mãe de Deus, rogai por nós, pecadores, agora e na hora de nossa morte. Amém.
1: Ave Maria, cheia de graça, o Senhor é convosco. Bendita sois vós entre as mulheres e bendito é o fruto do vosso ventre, Jesus.
0: Santa Maria, Mãe de Deus, rogai por nós, pecadores, agora e na hora de nossa morte. Amém.
1: Ave Maria, cheia de graça, o Senhor é convosco. Bendita sois vós entre as mulheres e bendito é o fruto do vosso ventre, Jesus.
0: Santa Maria, Mãe de Deus, rogai por nós, pecadores, agora e na hora de nossa morte. Amém.
1: Ave Maria, cheia de graça, o Senhor é convosco. Bendita sois vós entre as mulheres e bendito é o fruto do vosso ventre, Jesus.
0: Santa Maria, Mãe de Deus, rogai por nós, pecadores, agora e na hora de nossa morte. Amém.
1: Ave Maria, cheia de graça, o Senhor é convosco. Bendita sois vós entre as mulheres e bendito é o fruto do vosso ventre, Jesus.
0: Santa Maria, Mãe de Deus, rogai por nós, pecadores, agora e na hora de nossa morte. Amém.
1: Glória ao Pai, ao Filho e ao Espírito Santo.
0: Como era no princípio, agora e sempre. Amém.
1: Ó meu Jesus,
0: perdoai-nos, livrai-nos do fogo do inferno. Levai as almas todas para o céu e socorrei principalmente as que mais precisarem da vossa misericórdia.
1: E no quinto mistério luminoso nós contemplamos a instituição da Eucaristia. Tiago capítulo 1, versículo de 14 a 15. Tiago 1, de 14 a 15. Cada um é tentado pela sua própria concupiscência, que o atrai e a alicia. Em outras palavras, nem tudo é o diabo, viu? Nem tudo é o diabo. Lembrar que nós todos temos uma concupiscência. O que é concupiscência? É inclinação para fazer a coisa errada. A gente herdou isso de Adão e Eva. Nem o pecado, nem o batismo apaga isso da gente. Os efeitos da concupiscência, ou seja, mesmo sendo batizado, eu ainda tenho desejo para fazer o pecado. Eu ainda tenho essa inclinação. E para não fazer essa inclinação, eu preciso da graça de Deus, eu preciso do Espírito Santo. Então nem tudo é diabo. Cada um é tentado. Veja, não está falando aqui pelo diabo, pela sua própria concupiscência, que o atrai e alicia. A concupiscência, depois de conceber, dá à luz ao pecado. Veja, a inclinação por si só não é pecado. Sentir desejo, sentir vontade, até agora você não pecou. Mas quando você diz, eu quero, pronto, aí você concebeu, dá à luz o pecado. E o pecado, uma vez consumado, gera a morte. Senhor, nos liberta, Jesus, e nos dá força para lutar contra a nossa concupiscência. Pai nosso que estais no céu, santificado seja o vosso nome, venha a nós o vosso reino, seja feita a vossa vontade, assim na terra como no céu.
0: O pão nosso de cada dia nos dai hoje, perdoai-nos as nossas ofensas, assim como nós perdoamos a quem nos tem ofendido, e não nos deixeis cair em tentação, mas livrai-nos do mal. Amém.
1: E no mistério da Eucaristia, se tem uma coisa boa para vencer qualquer vício, é a Eucaristia. Adorar Jesus, comungar Jesus para aqueles que podem. Isso vence, vence. Ave Maria, cheia de graça, o Senhor é convosco. Bendita sois vós entre as mulheres e bendito é o fruto do vosso ventre, Jesus.
0: Santa Maria, Mãe de Deus, rogai por nós, pecadores, agora e na hora de nossa morte.
1: Amém. Ave Maria, cheia de graça, o Senhor é convosco. Bendita sois vós entre as mulheres e bendito é o fruto do vosso ventre, Jesus.
0: Santa Maria, Mãe de Deus, rogai por nós, pecadores, agora e na hora de nossa morte.
1: Amém. Ave Maria, cheia de graça, o Senhor é convosco. Bendita sois vós entre as mulheres e bendito é o fruto do vosso ventre, Jesus.
0: Santa Maria, Mãe de Deus, rogai por nós, pecadores, agora e na hora de nossa morte. Amém.
1: Ave Maria, cheia de graça, o Senhor é convosco. Bendita sois vós entre as mulheres e bendito é o fruto do vosso ventre, Jesus.
0: Santa Maria, Mãe de Deus, rogai por nós, pecadores, agora e na hora de nossa morte. Amém.
1: Ave Maria, cheia de graça, o Senhor é convosco. Bendita sois vós entre as mulheres e bendito é o fruto do vosso ventre, Jesus.
0: Santa Maria, Mãe de Deus, rogai por nós, pecadores, agora e na hora de nossa morte. Amém.
2: Ave Maria, cheia de graça, o Senhor é convosco. Bendita sois vós entre as mulheres e bendito é o fruto do vosso ventre, Jesus.
3: Santa Maria, Mãe de Deus, rogai por nós, pecadores, agora e na hora de nossa morte. Amém.
2: Ave Maria, cheia de graça, o Senhor é convosco. Bendita sois vós entre as mulheres e bendito é o fruto do vosso ventre, Jesus.
3: Santa Maria, Mãe de Deus, rogai por nós, pecadores, agora e na hora de nossa morte. Amém.
2: Ave Maria, cheia de graça, o Senhor é convosco. Bendita sois vós entre as mulheres e bendito é o fruto do vosso ventre, Jesus.
3: Santa Maria, Mãe de Deus, rogai por nós, pecadores, agora e na hora de nossa morte. Amém.
2: Ave Maria, cheia de graça, o Senhor é convosco. Bendita sois vós entre as mulheres e bendito é o fruto do vosso ventre, Jesus.
3: Santa Maria, Mãe de Deus, rogai por nós, pecadores, agora e na hora de nossa morte. Amém.
2: Ave Maria, cheia de graça, o Senhor é convosco. Bendita sois vós entre as mulheres e bendito é o fruto do vosso ventre, Jesus.
3: Santa Maria, Mãe de Deus, rogai por nós, pecadores, agora e na hora de nossa morte. Amém.
2: Glória ao Pai, ao Filho e ao Espírito Santo,
3: como era no princípio, agora e sempre. Amém.
2: Ó meu Jesus, perdoai-nos, livrai-nos do fogo do inferno, levai as almas todas para o céu e socorrei principalmente as que mais precisarem
3: da vossa misericórdia.
1: Glória a Deus, minha gente, 33 dias com São Miguel Arcanjo, estamos chegando ao fim, 5h27 da manhã, convido você a ficar de pé, dá aquela espreguiçada, eu quero convidar você a cantar comigo, de ti.

0: se você pode, ajoelhe-se agora para rezar este terço doloroso. Nós vamos pedir, eu convido você a colocar diante do Senhor, se você preparou para isso, fotos das pessoas que você está pedindo libertação, objetos que representam vícios. Neste mistério doloroso, nós queremos pedir a Jesus que haja uma grande unção de libertação pelas suas chagas, pelo poder do seu sofrimento, da sua paixão, morte. Que peçamos, Jesus. E neste primeiro mistério doloroso, nós contemplamos a agonia de Jesus no Horto das Oliveiras.
1: Em 1 Pedro 5,8, aqui o Senhor está nos ensinando, na agonia dele, está nos ensinando a vigiar, porque ele vigiou. Sede sóbrio e vigiai. O vosso adversário, o demônio, anda ao redor de vós, como o leão que ruge, buscando a quem devorar. Amados irmãos e amadas irmãs, o segredo é vigiar. Vigiar, sede sóbrio. Seja inteiramente dependente de Deus. Na agonia, Cristo vigia em oração diante do adversário que ronda. Ele nos ensina. Pai nosso que está no céu, santificado seja o vosso nome. Venha a nós o vosso reino. Seja feita a vossa vontade, assim na terra como no céu.
2: O pão nosso de cada dia nos dai hoje. Perdoai-nos as nossas ofensas, assim como nós perdoamos a quem nos tem ofendido. E não nos deixeis cair em tentação, mas livrai-nos do mal. Amém.
1: Ave Maria, cheia de graça, o Senhor é convosco. Bendita sois vós entre as mulheres. Bendito é o fruto do vosso ventre, Jesus.
2: Santa Maria, Mãe de Deus, rogai por nós, pecadores, agora e na hora de nossa morte. Amém.
1: Ave Maria, cheia de graça, o Senhor é convosco. Bendita sois vós entre as mulheres. Bendito é o fruto do vosso ventre, Jesus.
2: Santa Maria, Mãe de Deus, rogai por nós, pecadores, agora e na hora de nossa morte. Amém.
1: Ave Maria, cheia de graça, o Senhor é convosco. Bendita sois vós entre as mulheres. Bendito é o fruto do vosso ventre, Jesus.
2: Santa Maria, Mãe de Deus, rogai por nós, pecadores, agora e na hora de nossa morte. Amém.
1: Ave Maria, cheia de graça, o Senhor é convosco. Bendita sois vós entre as mulheres. Bendito é o fruto do vosso ventre, Jesus.
2: Santa Maria, Mãe de Deus, rogai por nós, pecadores, agora e na hora de nossa morte. Amém.
1: Ave Maria, cheia de graça, o Senhor é convosco. Bendita sois vós entre as mulheres. Bendito é o fruto do vosso ventre, Jesus.
2: Santa Maria, Mãe de Deus, rogai por nós, pecadores, agora e na hora de nossa morte. Amém.
1: Ave Maria, cheia de graça, o Senhor é convosco. Bendita sois vós entre as mulheres. Bendito é o fruto do vosso ventre, Jesus.
2: Santa Maria, Mãe de Deus, rogai por nós, pecadores, agora e na hora de nossa morte. Amém.
1: Ave Maria, cheia de graça, o Senhor é convosco. Bendita sois vós entre as mulheres. Bendito é o fruto do vosso ventre, Jesus.
2: Santa Maria, Mãe de Deus, rogai por nós, pecadores, agora e na hora de nossa morte. Amém.
1: Ave Maria, cheia de graça, o Senhor é convosco. Bendita sois vós entre as mulheres. Bendito é o fruto do vosso ventre, Jesus.
2: Santa Maria, Mãe de Deus, rogai por nós, pecadores, agora e na hora de nossa morte. Amém.
1: Ave Maria, cheia de graça, o Senhor é convosco. Bendita sois vós entre as mulheres. Bendito é o fruto do vosso ventre, Jesus.
2: Santa Maria, Mãe de Deus, rogai por nós, pecadores, agora e na hora de nossa morte. Amém.
1: Ave Maria, cheia de graça, o Senhor é convosco. Bendita sois vós entre as mulheres. Bendito é o fruto do vosso ventre, Jesus.
2: Santa Maria, Mãe de Deus, rogai por nós, pecadores, agora e na hora de nossa morte. Amém.
1: Glória ao Pai, ao Filho e ao Espírito Santo.
2: Como era no princípio, agora e sempre. Amém.
1: Ó meu Jesus,
2: perdoai-nos, livrai-nos do fogo do inferno. Levai as almas todas para o céu. E socorrei principalmente as que mais precisarem da vossa misericórdia.
0: E no segundo mistério doloroso, nós contemplamos Jesus flagelado. Ele se deixou ferir para curar a nossa ferida. 2 Pedro capítulo 2, versículo 19. 2 Pedro 2, 19. Prometeram-lhes a liberdade, quando eles mesmos são escravos da corrupção. Pois o homem é feito escravo daquele que o venceu. Essa palavra é muito importante. Se aquilo te vence, ou seja, você não resiste, você não consegue, você fala, eu não dou conta, eu não consigo não fazer isso. Então, se aquilo te venceu, é porque você é escravo. São Simeão, o novo teólogo, diz: aquele que é escravizado por uma única paixão que seja, por ela é também inteiramente dominado. E permanece de todo incapaz de obedecer aos mandamentos do Senhor. O Senhor agora está preso. Jesus agora está preso, atado a uma coluna, para te fazer livre. Pai nosso que estais no céu, santificado seja o vosso nome, venha a nós o vosso reino, seja feita a vossa vontade, assim na terra como no céu.
3: O pão nosso de cada dia nos dai hoje, perdoai-nos as nossas ofensas, assim como nós perdoamos a quem nos tem ofendido. E não nos deixeis cair em tentação, mas livrai-nos do mal. Amém.
0: Ave Maria, cheia de graça, o Senhor é convosco, bendita sois vós entre as mulheres, e bendito é o fruto do vosso ventre, Jesus.
3: Santa Maria, Mãe de Deus, rogai por nós, pecadores, agora e na hora de nossa morte. Amém.
0: Ave Maria, cheia de graça, o Senhor é convosco, bendita sois vós entre as mulheres, e bendito é o fruto do vosso ventre, Jesus.
3: Santa Maria, Mãe de Deus, rogai por nós, pecadores, agora e na hora de nossa morte. Amém.
0: Ave Maria, cheia de graça, o Senhor é convosco, bendita sois vós entre as mulheres, e bendito é o fruto do vosso ventre, Jesus.
3: Santa Maria, Mãe de Deus, rogai por nós, pecadores, agora e na hora de nossa morte. Amém.
0: Ave Maria, cheia de graça, o Senhor é convosco, bendita sois vós entre as mulheres, e bendito é o fruto do vosso ventre, Jesus.
3: Santa Maria, Mãe de Deus, rogai por nós, pecadores, agora e na hora de nossa morte. Amém.
0: Ave Maria, cheia de graça, o Senhor é convosco, bendita sois vós entre as mulheres, e bendito é o fruto do vosso ventre, Jesus.
3: Santa Maria, Mãe de Deus, rogai por nós, pecadores, agora e na hora de nossa morte. Amém.
0: Ave Maria, cheia de graça, o Senhor é convosco, bendita sois vós entre as mulheres, e bendito é o fruto do vosso ventre, Jesus.
3: Santa Maria, Mãe de Deus, rogai por nós, pecadores, agora e na hora de nossa morte. Amém.
0: Ave Maria, cheia de graça, o Senhor é convosco, bendita sois vós entre as mulheres, e bendito é o fruto do vosso ventre, Jesus.
3: Santa Maria, Mãe de Deus, rogai por nós, pecadores, agora e na hora de nossa morte. Amém.
0: Ave Maria, cheia de graça, o Senhor é convosco, bendita sois vós entre as mulheres, e bendito é o fruto do vosso ventre, Jesus.
3: Santa Maria, Mãe de Deus, rogai por nós, pecadores, agora e na hora de nossa morte. Amém.
0: Ave Maria, cheia de graça, o Senhor é convosco, bendita sois vós entre as mulheres, e bendito é o fruto do vosso ventre, Jesus.
3: Santa Maria, Mãe de Deus, rogai por nós, pecadores, agora e na hora de nossa morte. Amém.
0: Ave Maria, cheia de graça, o Senhor é convosco, bendita sois vós entre as mulheres, e bendito é o fruto do vosso ventre, Jesus.
3: Santa Maria, Mãe de Deus, rogai por nós, pecadores, agora e na hora de nossa morte. Amém.
0: Glória ao Pai, ao Filho e ao Espírito Santo.
3: Como era no princípio, agora e sempre. Amém.
0: Ó meu Jesus,
3: perdoai-nos, livrai-nos do fogo do inferno, levai as almas todas para o céu, e socorrei principalmente as que mais precisarem da vossa misericórdia.
0: E no terceiro mistério doloroso, nós contemplamos a coroação de espinhos de Jesus. Santo Agostinho vai dizer: o homem bom, embora seja escravo, é livre. Mas o homem mau, mesmo que reine, é escravo. E não de um só homem, mas, o que é muito mais grave, de tantos senhores quanto são os seus vícios. Aproveitando que nós estamos no mistério da coroa de espinhos, coloque a mão na tua mente. Porque o Senhor me coloca agora que pedir a graça para Jesus para purificar nossa memória. Porque muitos vícios que você já cometeu no passado, de hoje para trás, eles estão na sua memória. E muitas vezes pensamentos de culpa, muitas vezes pensamentos que te atormentam. Por isso eu peço, Jesus, que o Senhor possa dar, purificar a nossa memória, trazer força para os nossos pensamentos, para que possamos resistir às ciladas do inimigo que chegam muitas vezes pela nossa mente. Por isso, dai-nos a tua força, dai-nos o teu espírito, dai-nos os teus pensamentos. Pelo poder da coroa de espinhos de Jesus, que hoje haja uma libertação na nossa mente. Pai nosso que estais no céu, santificado seja o vosso nome, venha a nós o vosso reino, seja feita a vossa vontade, assim na terra como no céu.
2: O pão nosso de cada dia nos dai hoje, perdoai-nos as nossas ofensas, assim como nós perdoamos a quem nos tem ofendido. E não nos deixeis cair em tentação, mas livrai-nos do mal. Amém.
0: Ave Maria, cheia de graça, o Senhor é convosco, bendita sois vós entre as mulheres, e bendito é o fruto do vosso ventre, Jesus.
2: Santa Maria, Mãe de Deus, rogai por nós, pecadores, agora e na hora de nossa morte. Amém.
0: Ave Maria, cheia de graça, o Senhor é convosco, bendita sois vós entre as mulheres, e bendito é o fruto do vosso ventre, Jesus.
2: Santa Maria, Mãe de Deus, rogai por nós, pecadores, agora e na hora de nossa morte. Amém.
0: Ave Maria, cheia de graça, o Senhor é convosco, bendita sois vós entre as mulheres, e bendito é o fruto do vosso ventre, Jesus.
2: Santa Maria, Mãe de Deus, rogai por nós, pecadores, agora e na hora de nossa morte. Amém.
0: Ave Maria, cheia de graça, o Senhor é convosco, bendita sois vós entre as mulheres, e bendito é o fruto do vosso ventre, Jesus.
2: Santa Maria, Mãe de Deus, rogai por nós, pecadores, agora e na hora de nossa morte. Amém.
0: Ave Maria, cheia de graça, o Senhor é convosco, bendita sois vós entre as mulheres, e bendito é o fruto do vosso ventre, Jesus.
2: Santa Maria, Mãe de Deus, rogai por nós, pecadores, agora e na hora de nossa morte. Amém.
0: Ave Maria, cheia de graça, o Senhor é convosco, bendita sois vós entre as mulheres, e bendito é o fruto do vosso ventre, Jesus.
2: Santa Maria, Mãe de Deus, rogai por nós, pecadores, agora e na hora de nossa morte. Amém.
0: Ave Maria, cheia de graça, o Senhor é convosco, bendita sois vós entre as mulheres, e bendito é o fruto do vosso ventre, Jesus.
2: Santa Maria, Mãe de Deus, rogai por nós, pecadores, agora e na hora de nossa morte. Amém.
0: Ave Maria, cheia de graça, o Senhor é convosco, bendita sois vós entre as mulheres, e bendito é o fruto do vosso ventre, Jesus.
2: Santa Maria, Mãe de Deus, rogai por nós, pecadores, agora e na hora de nossa morte. Amém.
0: Ave Maria, cheia de graça, o Senhor é convosco, bendita sois vós entre as mulheres, e bendito é o fruto do vosso ventre, Jesus.
2: Santa Maria, Mãe de Deus, rogai por nós, pecadores, agora e na hora de nossa morte. Amém.
0: Ave Maria, cheia de graça, o Senhor é convosco, bendita sois vós entre as mulheres, e bendito é o fruto do vosso ventre, Jesus.
2: Santa Maria, Mãe de Deus, rogai por nós, pecadores, agora e na hora de nossa morte. Amém.
0: Glória ao Pai, ao Filho e ao Espírito Santo.
2: Como era no princípio, agora e sempre. Amém.
0: Ó meu Jesus,
2: perdoai-nos, livrai-nos do fogo do inferno, levai as almas todas para o céu e socorrei principalmente as que mais precisarem da vossa misericórdia.
0: E no quarto mistério doloroso, nós contemplamos Jesus carregando a cruz para o Calvário. Santo Agostinho, de uma vontade perversa nasceu a concupiscência. A concupiscência satisfeita tornou-se costume. E o costume não resistido tornou-se necessidade. Por esses elos, como que encadeados entre si, mantinha-me preso a uma dura servidão. Agostinho experimentou os vícios. Ele está contando a sua própria história. Eu também já fui escravo de vícios, ele está dizendo. Pai nosso que estais no céu, santificado seja o vosso nome, venha a nós o vosso reino, seja feita a vossa vontade, assim na terra como no céu.
2: O pão nosso de cada dia nos dai hoje, perdoai-nos as nossas ofensas, assim como nós perdoamos a quem nos tem ofendido. E não nos deixeis cair em tentação, mas livrai-nos do mal. Amém.
0: Ave Maria, cheia de graça, o Senhor é convosco, bendita sois vós entre as mulheres, e bendito é o fruto do vosso ventre, Jesus.
2: Santa Maria, Mãe de Deus, rogai por nós, pecadores, agora e na hora de nossa morte. Amém.
0: Ave Maria, cheia de graça, o Senhor é convosco, bendita sois vós entre as mulheres, e bendito é o fruto do vosso ventre, Jesus.
2: Santa Maria, Mãe de Deus, rogai por nós, pecadores, agora e na hora de nossa morte. Amém.
0: Ave Maria, cheia de graça, o Senhor é convosco, bendita sois vós entre as mulheres, e bendito é o fruto do vosso ventre, Jesus.
2: Santa Maria, Mãe de Deus, rogai por nós, pecadores, agora e na hora de nossa morte. Amém.
0: Ave Maria, cheia de graça, o Senhor é convosco, bendita sois vós entre as mulheres, e bendito é o fruto do vosso ventre, Jesus.
2: Santa Maria, Mãe de Deus, rogai por nós, pecadores, agora e na hora de nossa morte. Amém.
0: Ave Maria, cheia de graça, o Senhor é convosco, bendita sois vós entre as mulheres, e bendito é o fruto do vosso ventre, Jesus.
2: Santa Maria, Mãe de Deus, rogai por nós, pecadores, agora e na hora de nossa morte. Amém.
0: Ave Maria, cheia de graça, o Senhor é convosco, bendita sois vós entre as mulheres, e bendito é o fruto do vosso ventre, Jesus.
2: Santa Maria, Mãe de Deus, rogai por nós, pecadores, agora e na hora de nossa morte. Amém.
0: Ave Maria, cheia de graça, o Senhor é convosco, bendita sois vós entre as mulheres, e bendito é o fruto do vosso ventre, Jesus.
2: Santa Maria, Mãe de Deus, rogai por nós, pecadores, agora e na hora de nossa morte. Amém.
0: Ave Maria, cheia de graça, o Senhor é convosco. Bendita sois vós entre as mulheres e bendito é o fruto do vosso ventre, Jesus.
2: Santa Maria, Mãe de Deus, rogai por nós, pecadores, agora e na hora de nossa morte. Amém.
0: Ave Maria, cheia de graça, o Senhor é convosco. Bendita sois vós entre as mulheres e bendito é o fruto do vosso ventre, Jesus.
2: Santa Maria, Mãe de Deus, rogai por nós, pecadores, agora e na hora de nossa morte. Amém.
0: Ave Maria, cheia de graça, o Senhor é convosco. Bendita sois vós entre as mulheres e bendito é o fruto do vosso ventre, Jesus.
2: Santa Maria, Mãe de Deus, rogai por nós, pecadores, agora e na hora de nossa morte. Amém.
0: Glória ao Pai, ao Filho e ao Espírito Santo.
2: Como era no princípio, agora e sempre. Amém.
0: Ó meu Jesus,
2: perdoai-nos, livrai-nos do fogo do inferno, levai as almas todas para o céu e socorrei principalmente as que mais precisarem da vossa misericórdia.
0: E no quinto mistério doloroso, nós contemplamos a crucifixão e morte de Jesus. Santo Agostinho, a vontade, portanto, é verdadeiramente livre quando não é escrava de vícios e pecados. Eu convido você a colocar sua mão na sua enfermidade. O Senhor quer liberar uma unção de cura agora, pelo poder das suas chagas. Inclusive pessoas no meio de nós que, por causa dos seus vícios, dos seus exageros, às vezes causou empecilhos na sua saúde, problemas na sua saúde. E o Senhor, como um presente, está te curando agora. Está te curando agora. Coloca a mão na sua enfermidade. Pessoas que, por exemplo, fumei tanto na vida, meu pulmão já está destruído. O Senhor está refazendo o teu pulmão. Doenças relacionadas aos teus excessos. O Senhor está te dando, porque Ele é bom. Ele está te dando esse presente, Ele está te dando essa graça hoje. Toma posse. Pai nosso que estais no céu, santificado seja o vosso nome, venha a nós o vosso reino, seja feita a vossa vontade, assim na terra como no céu.
2: O pão nosso de cada dia nos dai hoje, perdoai-nos as nossas ofensas, assim como nós perdoamos a quem nos tem ofendido. E não nos deixeis cair em tentação, mas livrai-nos do mal. Amém.
0: Ave Maria, cheia de graça, o Senhor é convosco. Bendita sois vós entre as mulheres e bendito é o fruto do vosso ventre, Jesus.
2: Santa Maria, Mãe de Deus, rogai por nós, pecadores, agora e na hora de nossa morte.
0: Amém. Ave Maria, cheia de graça, o Senhor é convosco. Bendita sois vós entre as mulheres e bendito é o fruto do vosso ventre, Jesus.
2: Santa Maria, Mãe de Deus, rogai por nós, pecadores, agora e na hora de nossa morte.
0: Ave Maria, cheia de graça, o Senhor é convosco. Bendita sois vós entre as mulheres e bendito é o fruto do vosso ventre, Jesus.
2: Santa Maria, Mãe de Deus, rogai por nós, pecadores, agora e na hora de nossa morte. Amém.
0: Ave Maria, cheia de graça, o Senhor é convosco. Bendita sois vós entre as mulheres e bendito é o fruto do vosso ventre, Jesus.
2: Santa Maria, Mãe de Deus, rogai por nós, pecadores, agora e na hora de nossa morte. Amém.
0: Ave Maria, cheia de graça, o Senhor é convosco. Bendita sois vós entre as mulheres e bendito é o fruto do vosso ventre, Jesus.
2: Santa Maria, Mãe de Deus, rogai por nós, pecadores, agora e na hora de nossa morte. Amém.
0: Ave Maria, cheia de graça, o Senhor é convosco. Bendita sois vós entre as mulheres e bendito é o fruto do vosso ventre, Jesus.
2: Santa Maria, Mãe de Deus, rogai por nós, pecadores, agora e na hora de nossa morte. Amém.
0: Ave Maria, cheia de graça, o Senhor é convosco. Bendita sois vós entre as mulheres e bendito é o fruto do vosso ventre, Jesus.
2: Santa Maria, Mãe de Deus, rogai por nós, pecadores, agora e na hora de nossa morte. Amém.
0: Ave Maria, cheia de graça, o Senhor é convosco. Bendita sois vós entre as mulheres e bendito é o fruto do vosso ventre, Jesus.
2: Santa Maria, Mãe de Deus, rogai por nós, pecadores, agora e na hora de nossa morte. Amém.
0: Ave Maria, cheia de graça, o Senhor é convosco. Bendita sois vós entre as mulheres e bendito é o fruto do vosso ventre, Jesus.
2: Santa Maria, Mãe de Deus, rogai por nós, pecadores, agora e na hora de nossa morte. Amém.
0: Ave Maria, cheia de graça, o Senhor é convosco. Bendita sois vós entre as mulheres e bendito é o fruto do vosso ventre, Jesus.
2: Santa Maria, Mãe de Deus, rogai por nós, pecadores, agora e na hora de nossa morte. Amém.
0: Glória ao Pai, ao Filho e ao Espírito Santo.
2: Como era no princípio, agora e sempre. Amém.
0: Meu Jesus,
2: perdoai-nos, livrai-nos do fogo do inferno, levai as almas todas para o céu e socorrei principalmente as que mais precisarem da vossa misericórdia.
0: E neste primeiro mistério glorioso, nós contemplamos a ressurreição de Jesus, a vitória. Proclama a tua vitória. Pai nosso que estais no céu, santificado seja o vosso nome. Venha a nós o vosso reino, seja feita a vossa vontade, assim na terra como no céu.
3: O pão nosso de cada dia nos dai hoje, perdoai-nos as nossas ofensas, assim como nós perdoamos a quem nos tem ofendido. E não nos deixeis cair em tentação, mas livrai-nos do mal. Amém.
0: Ave Maria, cheia de graça, o Senhor é convosco. Bendita sois vós entre as mulheres, e bendito é o fruto do vosso ventre, Jesus.
3: Santa Maria, Mãe de Deus, rogai por nós, pecadores, agora e na hora de nossa morte. Amém.
0: Ave Maria, cheia de graça, o Senhor é convosco. Bendita sois vós entre as mulheres, e bendito é o fruto do vosso ventre, Jesus.
3: Santa Maria, Mãe de Deus, rogai por nós, pecadores, agora e na hora de nossa morte. Amém.
0: Ave Maria, cheia de graça, o Senhor é convosco. Bendita sois vós entre as mulheres, e bendito é o fruto do vosso ventre, Jesus.
3: Santa Maria, Mãe de Deus, rogai por nós, pecadores, agora e na hora de nossa morte. Amém.
0: Ave Maria, cheia de graça, o Senhor é convosco. Bendita sois vós entre as mulheres, e bendito é o fruto do vosso ventre, Jesus.
3: Santa Maria, Mãe de Deus, rogai por nós, pecadores, agora e na hora de nossa morte. Amém.
0: Ave Maria, cheia de graça, o Senhor é convosco. Bendita sois vós entre as mulheres, e bendito é o fruto do vosso ventre, Jesus.
3: Santa Maria, Mãe de Deus, rogai por nós, pecadores, agora e na hora de nossa morte. Amém.
0: Ave Maria, cheia de graça, o Senhor é convosco. Bendita sois vós entre as mulheres, e bendito é o fruto do vosso ventre, Jesus.
3: Santa Maria, Mãe de Deus, rogai por nós, pecadores, agora e na hora de nossa morte. Amém.
0: Ave Maria, cheia de graça, o Senhor é convosco. Bendita sois vós entre as mulheres, e bendito é o fruto do vosso ventre, Jesus.
3: Santa Maria, Mãe de Deus, rogai por nós, pecadores, agora e na hora de nossa morte. Amém.
0: Ave Maria, cheia de graça, o Senhor é convosco. Bendita sois vós entre as mulheres, e bendito é o fruto do vosso ventre, Jesus.
3: Santa Maria, Mãe de Deus, rogai por nós, pecadores, agora e na hora de nossa morte. Amém.
0: Ave Maria, cheia de graça, o Senhor é convosco. Bendita sois vós entre as mulheres, e bendito é o fruto do vosso ventre, Jesus.
3: Santa Maria, Mãe de Deus, rogai por nós, pecadores, agora e na hora de nossa morte. Amém.
0: Ave Maria, cheia de graça, o Senhor é convosco. Bendita sois vós entre as mulheres, e bendito é o fruto do vosso ventre, Jesus.
3: Santa Maria, Mãe de Deus, rogai por nós, pecadores, agora e na hora de nossa morte. Amém.
0: Glória ao Pai, ao Filho e ao Espírito Santo.
3: Como era no princípio, agora e sempre. Amém.
0: Ó meu Jesus,
3: perdoai-nos, livrai-nos do fogo do inferno, levai as almas todas para o céu, e socorrei principalmente as que mais precisarem da vossa misericórdia.
0: Segundo mistério glorioso, nós contemplamos a ascensão de Jesus aos céus. Pai nosso que estais no céu, santificado seja o vosso nome. Venha a nós o vosso reino, seja feita a vossa vontade, assim na terra como no céu.
3: O pão nosso de cada dia nos dai hoje, perdoai-nos as nossas ofensas, assim como nós perdoamos a quem nos tem ofendido. E não nos deixeis cair em tentação, mas livrai-nos do mal. Amém.
0: Ave Maria, cheia de graça, o Senhor é convosco. Bendita sois vós entre as mulheres, e bendito é o fruto do vosso ventre, Jesus.
3: Santa Maria, Mãe de Deus, rogai por nós, pecadores, agora e na hora de nossa morte. Amém.
0: Ave Maria, cheia de graça, o Senhor é convosco. Bendita sois vós entre as mulheres, e bendito é o fruto do vosso ventre, Jesus.
3: Santa Maria, Mãe de Deus, rogai por nós, pecadores, agora e na hora de nossa morte. Amém.
0: Ave Maria, cheia de graça, o Senhor é convosco. Bendita sois vós entre as mulheres, e bendito é o fruto do vosso ventre, Jesus.
3: Santa Maria, Mãe de Deus, rogai por nós, pecadores, agora e na hora de nossa morte. Amém.
0: Ave Maria, cheia de graça, o Senhor é convosco. Bendita sois vós entre as mulheres, e bendito é o fruto do vosso ventre, Jesus.
3: Santa Maria, Mãe de Deus, rogai por nós, pecadores, agora e na hora de nossa morte. Amém.
0: Ave Maria, cheia de graça, o Senhor é convosco. Bendita sois vós entre as mulheres, e bendito é o fruto do vosso ventre, Jesus.
3: Santa Maria, Mãe de Deus, rogai por nós, pecadores, agora e na hora de nossa morte. Amém.
0: Ave Maria, cheia de graça, o Senhor é convosco. Bendita sois vós entre as mulheres, e bendito é o fruto do vosso ventre, Jesus.
3: Santa Maria, Mãe de Deus, rogai por nós, pecadores, agora e na hora de nossa morte. Amém.
0: Ave Maria, cheia de graça, o Senhor é convosco. Bendita sois vós entre as mulheres, e bendito é o fruto do vosso ventre, Jesus.
3: Santa Maria, Mãe de Deus, rogai por nós, pecadores, agora e na hora de nossa morte. Amém.
0: Ave Maria, cheia de graça, o Senhor é convosco. Bendita sois vós entre as mulheres, e bendito é o fruto do vosso ventre, Jesus.
3: Santa Maria, Mãe de Deus, rogai por nós, pecadores, agora e na hora de nossa morte. Amém.
0: Ave Maria, cheia de graça, o Senhor é convosco. Bendita sois vós entre as mulheres, e bendito é o fruto do vosso ventre, Jesus.
3: Santa Maria, Mãe de Deus, rogai por nós, pecadores, agora e na hora de nossa morte. Amém.
0: Ave Maria, cheia de graça, o Senhor é convosco. Bendita sois vós entre as mulheres, e bendito é o fruto do vosso ventre, Jesus.
3: Santa Maria, Mãe de Deus, rogai por nós, pecadores, agora e na hora de nossa morte. Amém.
0: Glória ao Pai, ao Filho e ao Espírito Santo.
2: Como era no princípio, agora e sempre. Amém.
0: Meu Jesus,
2: perdoai-nos, livrai-nos do fogo do inferno, levai as almas todas para o céu e socorrei principalmente as que mais precisarem da vossa misericórdia.
0: E no terceiro mistério glorioso, nós contemplamos a vinda do Espírito Santo sobre os apóstolos no cenáculo, dando toda a força que eles precisavam. Pai nosso que estais no céu, santificado seja o vosso nome, venha a nós o vosso reino, seja feita a vossa vontade, assim na terra como no céu.
3: O pão nosso de cada dia nos dai hoje, perdoai-nos as nossas ofensas, assim como nós perdoamos a quem nos tem ofendido. E não nos deixeis cair em tentação, mas livrai-nos do mal. Amém.
0: Ave Maria, cheia de graça, o Senhor é convosco. Bendita sois vós entre as mulheres e bendito é o fruto do vosso ventre, Jesus.
3: Santa Maria, Mãe de Deus, rogai por nós, pecadores, agora e na hora de nossa morte. Amém.
0: Ave Maria, cheia de graça, o Senhor é convosco. Bendita sois vós entre as mulheres e bendito é o fruto do vosso ventre, Jesus.
3: Santa Maria, Mãe de Deus, rogai por nós, pecadores, agora e na hora de nossa morte. Amém.
0: Ave Maria, cheia de graça, o Senhor é convosco. Bendita sois vós entre as mulheres e bendito é o fruto do vosso ventre, Jesus.
3: Santa Maria, Mãe de Deus, rogai por nós, pecadores, agora e na hora de nossa morte. Amém.
0: Ave Maria, cheia de graça, o Senhor é convosco. Bendita sois vós entre as mulheres e bendito é o fruto do vosso ventre, Jesus.
3: Santa Maria, Mãe de Deus, rogai por nós, pecadores, agora e na hora de nossa morte. Amém.
0: Ave Maria, cheia de graça, o Senhor é convosco. Bendita sois vós entre as mulheres e bendito é o fruto do vosso ventre, Jesus.
3: Santa Maria, Mãe de Deus, rogai por nós, pecadores, agora e na hora de nossa morte. Amém.
0: Ave Maria, cheia de graça, o Senhor é convosco. Bendita sois vós entre as mulheres e bendito é o fruto do vosso ventre, Jesus.
3: Santa Maria, Mãe de Deus, rogai por nós, pecadores, agora e na hora de nossa morte. Amém.
0: Ave Maria, cheia de graça, o Senhor é convosco. Bendita sois vós entre as mulheres e bendito é o fruto do vosso ventre, Jesus.
3: Santa Maria, Mãe de Deus, rogai por nós, pecadores, agora e na hora de nossa morte. Amém.
0: Ave Maria, cheia de graça, o Senhor é convosco. Bendita sois vós entre as mulheres e bendito é o fruto do vosso ventre, Jesus.
3: Santa Maria, Mãe de Deus, rogai por nós, pecadores, agora e na hora de nossa morte. Amém.
0: Ave Maria, cheia de graça, o Senhor é convosco. Bendita sois vós entre as mulheres e bendito é o fruto do vosso ventre, Jesus.
3: Santa Maria, Mãe de Deus, rogai por nós, pecadores, agora e na hora de nossa morte. Amém.
0: Ave Maria, cheia de graça, o Senhor é convosco. Bendita sois vós entre as mulheres e bendito é o fruto do vosso ventre, Jesus.
3: Santa Maria, Mãe de Deus, rogai por nós, pecadores, agora e na hora de nossa morte. Amém.
0: Glória ao Pai, ao Filho e ao Espírito Santo.
3: Como era no princípio, agora e sempre. Amém.
0: Ó meu Jesus,
3: perdoai-nos, livrai-nos do fogo do inferno, levai as almas todas para o céu e socorrei principalmente as que mais precisarem da vossa misericórdia.
0: E no quarto mistério glorioso, nós contemplamos a assunção de Nossa Senhora ao céu. Eu quero clamar por todos que vocês agora estão rezando. Você que veio rezar por alguém, você que veio rezar por um filho, você que veio rezar por um amigo, você que veio rezar pelo seu casamento. Senhor, eu peço que hoje pessoas possam ser alcançadas. Em nome de Jesus. E que essa família seja livre do vício. Que esse casamento seja livre do vício. Que essa pessoa que estamos orando agora seja livre do vício. Em nome de Jesus. São Filipe Neri vai dizer: não saber negar a nossa alma os seus próprios caprichos é fomentar um verdadeiro viveiro de vícios. São Filipe Neri. Pai nosso que estais no céu, santificado seja o vosso nome, venha a nós o vosso reino, seja feita a vossa vontade, assim na terra como no céu.
3: O pão nosso de cada dia nos dai hoje, perdoai-nos as nossas ofensas, assim como nós perdoamos a quem nos tem ofendido. E não nos deixeis cair em tentação, mas livrai-nos do mal. Amém.
0: Ave Maria, cheia de graça, o Senhor é convosco. Bendita sois vós entre as mulheres e bendito é o fruto do vosso ventre, Jesus.
3: Santa Maria, Mãe de Deus, rogai por nós, pecadores, agora e na hora de nossa morte. Amém.
0: Ave Maria, cheia de graça, o Senhor é convosco. Bendita sois vós entre as mulheres e bendito é o fruto do vosso ventre, Jesus.
3: Santa Maria, Mãe de Deus, rogai por nós, pecadores, agora e na hora de nossa morte. Amém.
0: Ave Maria, cheia de graça, o Senhor é convosco. Bendita sois vós entre as mulheres e bendito é o fruto do vosso ventre, Jesus.
3: Santa Maria, Mãe de Deus, rogai por nós, pecadores, agora e na hora de nossa morte. Amém.
0: Ave Maria, cheia de graça, o Senhor é convosco. Bendita sois vós entre as mulheres e bendito é o fruto do vosso ventre, Jesus.
3: Santa Maria, Mãe de Deus, rogai por nós, pecadores, agora e na hora de nossa morte. Amém.
0: Ave Maria, cheia de graça, o Senhor é convosco. Bendita sois vós entre as mulheres e bendito é o fruto do vosso ventre, Jesus.
3: Santa Maria, Mãe de Deus, rogai por nós, pecadores, agora e na hora de nossa morte. Amém.
0: Ave Maria, cheia de graça, o Senhor é convosco. Bendita sois vós entre as mulheres e bendito é o fruto do vosso ventre, Jesus.
3: Santa Maria, Mãe de Deus, rogai por nós, pecadores, agora e na hora de nossa morte. Amém.
0: Ave Maria, cheia de graça, o Senhor é convosco. Bendita sois vós entre as mulheres e bendito é o fruto do vosso ventre, Jesus.
3: Santa Maria, Mãe de Deus, rogai por nós, pecadores, agora e na hora de nossa morte. Amém.
0: Ave Maria, cheia de graça, o Senhor é convosco. Bendita sois vós entre as mulheres e bendito é o fruto do vosso ventre, Jesus.
3: Santa Maria, Mãe de Deus, rogai por nós, pecadores, agora e na hora de nossa morte. Amém.
0: Ave Maria, cheia de graça, o Senhor é convosco. Bendita sois vós entre as mulheres e bendito é o fruto do vosso ventre, Jesus.
3: Santa Maria, Mãe de Deus, rogai por nós, pecadores, agora e na hora de nossa morte. Amém.
0: Ave Maria, cheia de graça, o Senhor é convosco. Bendita sois vós entre as mulheres e bendito é o fruto do vosso ventre, Jesus.
3: Santa Maria, Mãe de Deus, rogai por nós, pecadores, agora e na hora de nossa morte. Amém.
0: Glória ao Pai, ao Filho e ao Espírito Santo.
3: Como era no princípio, agora e sempre. Amém.
0: Ó meu Jesus,
3: perdoai-nos, livrai-nos do fogo do inferno, levai as almas todas para o céu, e socorrei principalmente as que mais precisarem da vossa misericórdia.
0: E no quinto mistério glorioso, nós contemplamos a coroação de Nossa Senhora no céu como rainha. Se você pode, pega um papel e uma caneta. Se você pode, neste rosário eu tenho certeza que Deus falou para você quais são os seus vícios. Eu já sei quais são os meus. Quais são os seus? Vícios que têm destruído a tua vida espiritual, a sua saúde, tudo que a gente já meditou no rosário de hoje. Coloca no papel. Ah, eu tenho o vício da mentira. Eu vício vício tal. Vai escrevendo nesse papel. Tudo que Deus te revelou. Só coloca o nome do vício. Você vai apresentar esse papel para Deus agora. Pai nosso que estais no céu, santificado seja o vosso nome. Venha a nós o vosso reino. Seja feita a vossa vontade, assim na terra como no céu.
3: O pão nosso de cada dia nos dai hoje. Perdoai-nos as nossas ofensas, assim como nós perdoamos a quem nos tem ofendido. E não nos deixeis cair em tentação, mas livrai-nos do mal. Amém.
0: Ave Maria, cheia de graça, o Senhor é convosco. Bendita sois vós entre as mulheres e bendito é o fruto do vosso ventre, Jesus.
3: Santa Maria, Mãe de Deus, rogai por nós, pecadores, agora e na hora de nossa morte.
0: Ave Maria, cheia de graça, o Senhor é convosco. Bendita sois vós entre as mulheres e bendito é o fruto do vosso ventre, Jesus.
3: Santa Maria, Mãe de Deus, rogai por nós, pecadores, agora e na hora de nossa morte.
0: Ave Maria, cheia de graça, o Senhor é convosco. Bendita sois vós entre as mulheres e bendito é o fruto do vosso ventre, Jesus.
3: Santa Maria, Mãe de Deus, rogai por nós, pecadores, agora e na hora de nossa morte. Amém.
0: Ave Maria, cheia de graça, o Senhor é convosco. Bendita sois vós entre as mulheres e bendito é o fruto do vosso ventre, Jesus.
3: Santa Maria, Mãe de Deus, rogai por nós, pecadores, agora e na hora de nossa morte. Amém.
0: Ave Maria, cheia de graça, o Senhor é convosco. Bendita sois vós entre as mulheres e bendito é o fruto do vosso ventre, Jesus.
3: Santa Maria, Mãe de Deus, rogai por nós, pecadores, agora e na hora de nossa morte. Amém.
2: Ave Maria, cheia de graça, o Senhor é convosco. Bendita sois vós entre as mulheres e bendito é o fruto do vosso ventre, Jesus.
1: Santa Maria, Mãe de Deus, rogai por nós, pecadores, agora e na hora de nossa morte. Amém.
2: Ave Maria, cheia de graça, o Senhor é convosco. Bendita sois vós entre as mulheres e bendito é o fruto do vosso ventre, Jesus.
1: Santa Maria, Mãe de Deus, rogai por nós, pecadores, agora e na hora de nossa morte. Amém.
2: Ave Maria, cheia de graça, o Senhor é convosco. Bendita sois vós entre as mulheres e bendito é o fruto do vosso ventre, Jesus.
1: Santa Maria, Mãe de Deus, rogai por nós, pecadores, agora e na hora de nossa morte. Amém.
2: Ave Maria, cheia de graça, o Senhor é convosco. Bendita sois vós entre as mulheres e bendito é o fruto do vosso ventre, Jesus.
1: Santa Maria, Mãe de Deus, rogai por nós, pecadores, agora e na hora de nossa morte. Amém.
2: Ave Maria, cheia de graça, o Senhor é convosco. Bendita sois vós entre as mulheres e bendito é o fruto do vosso ventre, Jesus.
1: Santa Maria, Mãe de Deus, rogai por nós, pecadores, agora e na hora de nossa morte. Amém.
2: Glória ao Pai, ao Filho e ao Espírito Santo,
3: como era no princípio, agora e sempre. Amém.
2: Ó meu Jesus, perdoai-nos, livrai-nos do fogo do inferno, levai as almas todas para o céu, e socorrei principalmente as que mais precisarem da vossa misericórdia.
0: Infinitas graças vos damos, soberana Rainha,
2: pelos benefícios que todos os dias recebemos de vossas mãos liberais. Dignai-vos agora e para sempre tomar-nos debaixo do vosso poderoso amparo, e para mais vos obrigar, vos saudamos com a salve Rainha.
0: Salve Rainha, Mãe de Misericórdia, vida, doçura e esperança nossa salve. A vós bradamos, degredados filhos de Eva, a vós suspirando, gemendo e chorando neste vale de lágrimas. Eia, pois, advogada nossa, esses vossos olhos misericordiosos a nós ouvei, e depois deste desterro mostrai-nos, Jesus. Bendito é o fruto do vosso ventre, ó clemente, ó piedosa, ó doce sempre Virgem Maria. Rogai por nós, Santa Mãe de Deus,
2: para que sejamos dignos das promessas de Cristo. Amém.
0: Eu quero declarar na vida de muita gente que hoje foi esse exato momento que a gente rezou, está decretado o fim do seu vício. Está decretado o fim do seu vício. Pessoas vão ser libertas a partir de hoje, em nome de Jesus. Você vai ter uma vida nova. Como eu contei testemunho aqui, tinha muito mais para contar. Tem pessoas que vão ter uma vida nova a partir de hoje. Vícios que destruíam você, que te culpavam, te condenavam, e Deus hoje te abraçou. Deus não te culpou, Deus não te condenou, Deus te abraçou e te refez, como refez Maria Madalena e tantas outras, e tantos outros. Propósito do dia, eu pedi para você escrever no papel os seus vícios. Já pedimos para você se confessar. Se você ainda não se confessou, se confesse. Mas esse papelzinho agora você vai levar diante de Jesus. Se você puder, você vai levar numa igreja diante do Santíssimo. Você vai falar: Jesus, está aqui meus vícios, eu não quero mais. Eu assumo uma vida nova. E diante de Jesus, quando você estiver saindo, já rasga isso, simbolizando que isso aí acabou na sua vida. Se você pode, faça esse propósito hoje. Já quero me despedir da TV Canção Nova, da Rede Vida de Televisão. Continuamos aqui nas nossas redes sociais. As TVs continuam na sua programação.
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Em nome do Pai, do Filho e do Espírito Santo, amém. Que a paz do Senhor esteja com todos vocês, caríssimos amigos e irmãos. Estamos no mês da Bíblia, 55º ano que temos o mês da Bíblia, e cada ano aprofundamos um livro bíblico. Um ano, um livro do Antigo Testamento, outro ano, um livro do Novo Testamento. Neste ano, o livro de Daniel, junto com os demais profetas, está na seção profética, no contexto da nossa Bíblia. No contexto da Bíblia hebraica, está junto com os sapienciais, depois de Esther. E o lema desse mês da Bíblia, deste ano, está justamente em Daniel 7:14. Seu reino jamais será destruído. Toda a questão dos reinos que passam e o reino de Deus que continua. O livro do profeta Daniel, meus irmãos e irmãs, situado em um contexto de perseguição e resistência, pois de Deus perseguido, é uma das expressões mais profundas da fé e da esperança de Israel. Sua mensagem revela a confiança inabalável do socorro divino e a certeza de que o reino de Deus sempre triunfará sobre todas as forças que lhe são hostis. Por meio de uma linguagem repleta de símbolos, características do gênero apocalíptico, Daniel proclama que Deus é o Senhor da história e que seu reino jamais será destruído. Essa convicção, nascida da experiência da fidelidade em tempos de prova, impactou profundamente os autores do Novo Testamento, que viram nos temas e imagens de Daniel uma autêntica profecia da vinda de Jesus Cristo. As visões e símbolos relatados por Daniel são reinterpretados pelos autores do Novo Testamento, à luz de Cristo, especialmente os temas como o Filho do Homem, o Reino Eterno, a Ressurreição dos Mortos, o Juízo Final e outros. Essas imagens em contato com a esperança cristã ganharam novos contornos tanto na proclamação do Evangelho quanto na elaboração da cristologia primitiva. Além disso, o ensinamento de Daniel, sobretudo no que concerne ao senhoria de Deus e a vitória final dos santos, tornou-se

0: durante seu julgamento perante Sinédrio, combina, né, com Daniel 7:13, com Salmo 110, identificando como filho do homem anunciado por Daniel, que receberá poder e autoridade divinos. No Evangelho de João, a expressão sempre aparece com conotações cristológicas elevadas, como em João 1:51. Junto com Gênesis 28:12, Daniel 7:13 é apresentado Jesus como mediador entre o céu e a terra. Ademais, João 5:27 reflete a autoridade conferida ao Filho do Homem, segundo Daniel 7:14, assim como ocorre de outra forma em Mateus e Marcos 2:10. Nos Atos dos Apóstolos, meus irmãos e irmãs, 7:56, encontra-se a única menção ao Filho do Homem fora dos Evangelhos, sempre referida a Daniel 7:13, confirmando que esse modo de apresentar Jesus era central na cristologia primitiva. A visão de Apocalipse 1:13 descreve alguém semelhante a um filho do homem em meio a 7 candelabros de ouro. Há aqui uma clara associação entre o filho do homem dos evangelhos, embora a forma sem um artigo revela que se trata de uma alusão direta a Daniel 7:13 e não no modo de ver como Jesus se apresenta nos evangelhos. A descrição do personagem em Apocalipse 1:13 combina os elementos de Daniel 7, o ancião de dias, e o filho do homem, como juiz escatológico, associando Jesus simultaneamente a ambas as figuras. Além disso, algumas passagens das cartas apostólicas, como em Romanos, Tessalonicenses, aparecem iludir, ainda que indiretamente, a profecia de Daniel. Portanto, meus irmãos e irmãs, tivemos esse mês todo para ler Daniel, aprofundar, conhecer ainda mais aquilo que coloca para nós enquanto história, enquanto apocalipse, que nós possamos ainda mais fazer com que isso tudo possa nos ajudar a vivenciar melhor a nossa vida cristã. Agora rezemos. O anjo do Senhor anunciou a Maria e ela concebeu do Espírito Santo. Ave Maria, cheia de graça, o Senhor é convosco, bendita sois vós entre as mulheres e bendito é o fruto do vosso ventre, Jesus. Santa Maria, Mãe de Deus, rogai por nós, pecadores, agora e na hora de nossa morte. Amém. Eis aqui a serva do Senhor, faça-se em mim segundo a vossa palavra. Ave Maria, cheia de graça, o Senhor é convosco, bendita sois vós entre as mulheres, e bendito é o fruto do vosso ventre, Jesus. Santa Maria, Mãe de Deus, rogai por nós, pecadores, agora e na hora de nossa morte. Amém. E o Verbo se fez carne e habitou entre nós. Ave Maria, cheia de graça, o Senhor é convosco. Bendita sois vós entre as mulheres, e bendito é o fruto do vosso ventre, Jesus. Santa Maria, Mãe de Deus, rogai por nós, pecadores, agora e na hora de nossa morte. Amém. Rogai por nós, Santa Mãe de Deus, para que sejamos dignos das promessas de Cristo. Oremos. Infundi, Senhor, em nossos corações a vossa graça, vos o suplicamos, a fim de que nós, que conhecendo pela anunciação do anjo a encarnação de Jesus Cristo, vosso Filho, cheguemos por sua paixão e morte de cruz à glória da ressurreição, pelo mesmo Cristo Senhor nosso. Amém. Glória ao Pai, ao Filho e ao Espírito Santo, como era no princípio, agora e sempre. Amém. Glória ao Pai, ao Filho e ao Espírito Santo, como era no princípio, agora e sempre. Amém. Glória ao Pai, ao Filho e ao Espírito Santo, como era no princípio, agora e sempre. Amém. E a todos vós, caríssimos amigos e irmãos, abençoe-vos o Deus Todo-Poderoso, Pai e Filho e Espírito Santo. Amém.
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0: Santo.
1: Amém.
0: Senhor, nós te louvamos, bendizemos, adoramos e exaltamos o teu santo nome, a tua santa presença. Nesse dia que amanhece, não porque nós merecemos, mas porque a tua bondade, a tua misericórdia mais uma vez nos abraçou. Entregamos o ar que respiramos, a água que bebemos, o pão de cada dia em nossas mesas, em louvor e gratidão a ti, Senhor. Nós te agradecemos pela vida de cada policial militar e pedimos a tua proteção, a tua bênção para cada um deles, de maneira especial, os melhores policiais de todo mundo, os policiais do 31º Batalhão da Polícia Militar do Rio de Janeiro. Pedimos também pelas nossas polícias, bombeiros, guardas, forças armadas. Pedimos, amado Jesus, por todos os professores, os profissionais da educação, nossos amigos, Senhor, da saúde, nossos amigos do SAMU, os motoristas de aplicativo, do transporte escolar, os nossos taxistas, caminhoneiros, nossos irmãos no coletivo, e isso, na barca, no trem, no metrô, no ônibus. Abençoa, Jesus, aqueles que estão nos hospitais, aqueles que estão no cárcere, aqueles que se sentem sozinhos, aqueles que hoje têm decisões difíceis a serem tomadas, aqueles que lutam contra a depressão, aqueles que precisam resgatar, restaurar um casamento ou mesmo a vida de um filho, de uma filha. Abençoa essa pessoa que me escuta nesse momento, Jesus, concedendo um tempo abundante de graça, de bênção, mas, Senhor, nós precisamos mais, acima de tudo, é a tua presença em nossas vidas. Fica conosco, Senhor.

0: vou, aonde ele for. Bom dia, meu irmão, bom dia, minha irmã, bom dia, minha estrela de toda manhã. Seja muito bem-vindo ao programa Bom Dia Catedral. Eu sou Jadir Barcelos, missionário da Arquidiocese de São Sebastião do Rio de Janeiro, da Hora da Graça e do Terço da Batalha e da melhor paróquia do mundo, a paróquia Nossa Senhora da Saúde em Curicica. E que honra ter você aqui. Estamos ao vivo em todas as redes sociais, é só procurar Terço da Batalha Bom Dia Catedral, você vai ser teletransportado para as redes sociais da Rádio Catedral e também para o estúdio da Rádio Catedral. Você vai ver no YouTube uma belíssima imagem de Nossa Senhora de Fátima aqui nos protegendo e com certeza te abençoando. Nós estamos em 106,7 FM, a sintonia da felicidade. E no comando dessa nave espacial, depois de um longo inverno interplanetário, em uma galáxia distante, mas ainda assim, com a sua camisa de motoqueiro intergaláctico, e de volta...
1: Que é isso?
0: Meu amigo, Robson, Capitão Kirk, meu amigo... Robson Alencar, na tela de vocês. Poxa, entrei no estúdio batendo pau e o homem voltou.
1: Posso cantar uma musiquinha?
0: Manda aí você.
2: Eu voltei agora pra ficar.
0: O homem voltou,
2: minha gente. É meu lugar.
0: Com certeza é o seu lugar, meu irmão.
1: Mas, que rapaz, alegria. Você falou desde o inverno. Você sabe quem tá chegando hoje é a primavera. Tinha que voltar com a primavera. É,
0: voltou, né? Junto com a primavera. É. E uma poção de vento aqui no Rio de Janeiro tá ventando pra chuchu. Que alegria estar aqui.
1: Bom estar de volta, Jadir. Muito legal.
0: Nossa, tô muito feliz, muito feliz. Agradeço a Claudinha Jones, que fez as honras aí, a nossa Tenente Uhura. Tenente Uhura ficou aqui.
1: Nota 10, a Claudinha.
0: O pessoal tá aqui mandando aí um abraço pra você, Robson, nas redes sociais.
1: Obrigado.
0: Instagram. É só procurar Jadir Barcelos no Instagram e Bom Dia Catedral nas outras redes sociais que você vai... Nossa, que coisa boa, Robson, que bom. Você tá bem? Tudo tranquilo?
1: Graças a Deus, tudo certinho.
0: Tudo bem também, né?
1: Tudo bonitinho.
0: Então tá bom. Pessoal, manda um abraço aqui pro Robson, o pessoal tá feliz, bom retorno. A Kelly Cristina, a Beatriz, a Cláudia, a Josi, todo mundo aqui.
1: Eu tava feliz. Com saudade de balançar, você tava cantando aí, tocando violão e eu tava aqui, ó. Bom demais.
0: É muito bom, meu irmão, é muito bom. Deus abençoe sua vida, Robson. O povo quer mandar mensagem pra você de boas-vindas, como eles fazem.
1: Olha nas mídias sociais, como você falou, e no WhatsApp da Catedral, 3231-3567.
0: 3231-3567, manda o WhatsApp aqui pra gente, manda uma mensagem também aqui via Instagram, essas coisas todas que a gente vai estar aqui atento, atento, atento. 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
0: E já chegamos na corrida da meta.
1: Exatamente.
0: Já.
1: O percentual tá baixo, gente, tem que colaborar.
0: É mesmo. Meu irmão, seja muito bem-vindo com a sua camisa náutica, todo mundo aqui feliz da vida. E você, o pessoal tá falando que foram os bons ventos que te trouxeram. Que Deus te abençoe.
1: Tem que ser um vendaval, que eu tô meio pesadinho.
0: É exatamente isso que aconteceu aqui do Rio de Janeiro, um vendaval. Meu irmão, coloca aquele fundo musical bem bacana, que eu tenho umas coisas bem importantes para falar com esse povo hoje aí. Vamos lá? Minha gente, o tema do nosso encontro de hoje é... A fé começa onde nossas forças terminam. E vamos já começar com a palavra de Deus, que está em Hebreus, capítulo 11, versículo 1. A fé é o fundamento da esperança, é uma certeza a respeito daquilo que não se vê. Em Lucas, capítulo 1, versículo 37, porque para Deus nada é impossível. E eu, de todo o meu coração, eu não posso imaginar o que você está vivendo, sofrendo e como está o teu coração enquanto escuta a minha palavra, mas Eu sei que existem momentos na nossa vida em que tudo parece fechado, a porta não abre, a resposta não chega, a cura demora, o problema vai aumentando e o coração se cansa. E eu tô falando com pessoas que estão cansadas, eu sei, e não é a tua, não é o teu corpo, é a tua mente, a tua alma. E a gente muitas vezes é tentado a acreditar que não tem mais saída. Mas é justamente aí que nasce a fé. A fé, ela precisa passar por essa via tão estreita. É fácil acreditar quando tudo está dando certo. É fácil. E olha, difícil é continuar confiando quando os olhos só enxergam os obstáculos. Difícil é continuar confiando quando tudo vira tempestade. A fé, ela não precisa negar realidades. A fé não é negar a realidade. A fé é olhar para uma realidade difícil e mesmo assim acreditar que Deus continua no controle. E o Diácono Mel, que prega isso de uma maneira belíssima: Deus não perdeu o controle. Minha gente, Deus não perdeu o controle da sua vida. Meu irmão, de repente você ainda não se deu conta de uma coisa: quantas vezes ao longo da história da salvação Deus agiu quando tudo parecia perdido? Precisa, a nossa vida, ela precisa viver momentos em que tudo parece perdido. Me desculpa, mas a nossa vida precisa disso. Isso é cruel. Não, a nossa fé, ela precisa estar sempre pronta, porque os nossos desafios, eles só aumentam. O Mar Vermelho, que estava à frente do Moisés, o Golias, que estava na frente de Davi, Marta e Maria, que viram seu irmão 4 dias no túmulo, tudo parecia perdido. Humanamente falando, parecia perdido, tudo parecia impossível, mas Deus mostrou que a última palavra nunca pertence ao problema. Coloca isso nos comentários aí: a última palavra não pertence ao meu problema. E é isso que eu quero que você se lembre. A fé não muda apenas as circunstâncias, a fé muda o coração daqueles que esperam no Senhor. A fé muda o coração daqueles que se confiam ao Senhor. E olha, minha gente, você não vai ser decepcionado por confiar em Deus. Talvez você esteja hoje vivendo um dia muito ruim, uma batalha com o filho, uma batalha aí com esse vazio aí, e como é difícil lidar com isso. Eu repito, a última palavra não é do seu problema. A fé, ela muda o coração de quem espera, ela sustenta enquanto o milagre não chega. E isso aqui é 95% do meu trabalho nessa missão: é fazer você confiar entre o seu pedido e o seu milagre, e fazer você permanecer. Fazer você permanecer, porque enquanto não acontece o milagre que você quer ou que você precisa, Deus está alicerçando um caminho para que aconteça aquilo que é necessidade para a sua alma, para a tua salvação. Ele nos dá forças para continuar caminhando. Ele nos sustenta quando todo mundo vai embora. É o nosso Deus. A fé nos lembra que Deus não é indiferente a nossa dor, que nenhuma lágrima muitas vezes é capaz de traduzir. Ela é completamente entendida pelo coração sagrado do Senhor. Quem confia em Deus aprende que os atrasos não são abandonos. E essa foi a frase pela qual eu comecei a escrever a pregação de hoje. Quem confia em Deus aprende que os atrasos, e ó, não é o atraso de Deus não, tá? São os atrasos que você considera atraso. Não são abandonos. Deus não te abandonou, Deus não perdeu o controle. Tenha fé. nesse momento de enfermidade. Tenha fé nesse momento em que você luta contra essa depressão, que não é a sua depressão, e a depressão que você está passando. Tenha fé nesse momento financeiramente tão complicado. Tenha fé e faça a sua parte. Quem confia em Deus aprende que os atrasos não são abandono. Os silêncios não são ausências. E as lutas, por mais difíceis que possam parecer, elas não são derrotas. O Senhor continua escrevendo a história mesmo quando nós não conseguimos compreender o capítulo que estamos vivendo. Eu não falei uma nem duas, mas muitas vezes aqui. Toda vez que a sua vida fica muito bagunçada, muito atribulada e você não consegue entender absolutamente nada do que está acontecendo ao seu redor, tenha certeza que Deus pegou papel e caneta e começou a escrever os capítulos mais lindos de toda a sua vida. Hoje Deus está te chamando a confiar que Ele vai escrever o capítulo mais lindo da sua vida. Não permita que essa tribulação, que essa dificuldade roube de você uma fé que você tenha tanto tempo. Deus não desistiu de você. Deus não desistiu das promessas que te fez. Continue a orar, continue a clamar, continue a acreditar no seu milagre, porque uma hora as coisas vão melhorar. Enquanto isso, Jair Barcelos, enquanto isso você espera em Deus, enquanto isso você não perde a sua confiança naquele que fez a promessa, porque uma hora a porta vai abrir, a bênção vai chegar e você vai voltar a ser feliz. Hoje, o meu chamado a você é que o Espírito Santo reinflame a sua fé, que a sua fé ela seja capaz de transformar todas as realidades que hoje comprometem os seus passos e fazem você achar que as coisas não vão dar certo ou que Deus te abandonou. Deus não te abandonou. E olha, você não vai ser decepcionado por esperar, confiar e se abandonar nas mãos do Senhor. A fé começa onde as nossas forças terminam. Robson Alencar, meu irmão querido, eu mandei agora para você.
1: Vamos orar.
0: Vamos orar? Vamos orar.
1: Senhor, meu Deus, nesta manhã eu te louvo porque tu és o Deus do impossível. Quando minhas forças falham, teu poder permanece. Quando minhas respostas acabam, tua sabedoria continua agindo. Olha para cada pessoa que reza conosco. Visita os que estão desanimados, os que perderam a esperança, os que enfrentam enfermidades, problemas familiares, dificuldades financeiras e batalhas espirituais. Derrama sobre nós uma fé renovada. Arranca do nosso coração o medo, a desesperança e a vontade de desistir. Dá-nos a certeza de que tu estás conosco e que nenhuma situação é maior que o teu amor. Que a paz de Cristo alcance os lares, cure as feridas da alma, fortaleça os enfermos e devolva a esperança aos que já não conseguem enxergar uma saída. Nós confiamos em ti e declaramos com fé que coisas boas voltarão a acontecer, porque tu és fiel e jamais abandonas teus filhos. Amém.
0: Amém. Ó, coloca aí nos comentários, coisas boas voltarão a acontecer. Isso é fé, minha gente. Fé. Hebreus capítulo 11, versículo 1. A fé é o fundamento da esperança. É uma certeza, a respeito daquilo que não se vê. Você está vendo essas coisas boas que vão acontecer? Não, né? Mas elas vão acontecer, elas voltarão a acontecer. Eu creio e profetizo isso na sua vida, em nome de Jesus e pela poderosa intercessão da Virgem Maria. Robson falou amém bem bonito aí.
1: Antes do amém, tem um comentário aqui. Que alguém canta uma música chamada A Última Palavra é Dele, sabe? E o ouvinte colocou aqui, a última palavra não é do problema. Então, amém.
0: A última palavra não é do problema, tá bom? Coisas boas voltarão a acontecer. Tenha fé, Deus está no controle de tudo, Ele te ama. E quando as nossas forças, já digo, eu tô tão fraco, É nessas horas que a nossa fé se torna a nossa força. Amém? Eu tenho certeza que o programa de hoje foi feito para você, não para uma multidão. Ele foi feito para você. Que Deus abençoe a sua vida. Nós vamos para um breve intervalo, e breve mesmo, tá? E a gente volta com o texto da batalha. Bom dia, Catedral! Bom dia!
3: Bom dia, Catedral!

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10: Bom dia, meu irmão, bom dia, minha irmã, bom dia, minha estrela de toda manhã. Seja muito bem-vindo ao programa Bom Dia Catedral. Eu sou Jadir Barcelos, missionário da Arquidiocese de São Sebastião do Rio de Janeiro, da Hora da Graça do Terço da Batalha. 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O tema do nosso programa de hoje é: a fé começa onde nossas forças terminam. E é importantíssimo, meu irmão, minha irmã, que você peça a Deus a graça de sustentar a fé, mesmo quando tudo parecer perdido, que é para parecer perdido, é para parecer difícil, é para parecer impossível, até porque para Deus nada é impossível, mas é exatamente aí que a fé age. Amém? Vamos rezar o terço da batalha. Vamos rezar por todos os padres, diáconos, seminaristas, vocacionados. Vamos rezar por todos aqueles que lutam contra o câncer. Vamos rezar pelas mães que oram pelos filhos, as minhas amarelinhas, as mulheres de fé e oração. Também pedimos também por você que entrou aí no YouTube, Terço da Batalha, Bom Dia Catedral, curtiu e compartilhou essa transmissão. Você que entrou no Instagram, Jadir Barcelos, já pode colocar sua intenção para que eu possa rezar por você. E a gente vai rezar por você já nessa primeira dezena. Deus do céu, me dê força. Jesus Cristo, me dê o poder do bem. Nossa Senhora, me dê coragem para esta luta eu vencer, sem morrer, sem enlouquecer, sem muito me abater. Deus pode, Deus quer esta batalha e eu hei de vencer. Eu hei de vencer. Eu hei de vencer. Eu hei de vencer. Eu hei de vencer. Eu hei de vencer, eu hei de vencer, eu hei de vencer, eu hei de vencer, eu hei de vencer, eu hei de vencer. Salve Rainha, Mãe de Jesus e Nossa Mãe, abençoai-nos e ouvi nossos pedidos. Nessa dezena, rezamos pela vida profissional e financeira de cada um de vocês. Diga amém. E eu peço que Deus abençoe cada centavo que entrar na sua casa, que você possa ajudar aquele que pouco ou nada tem. Meu irmão, dê uma clareada aí, compra aquela cesta básica, deixa aí na tua paróquia, ajuda alguém, ajuda esse garotão aí que tá aí correndo aí de um lado, de um carro pro outro aí no sinal, vendendo paçoca, ajuda alguém, amém? Deus do céu me dê força, Jesus Cristo me dê o poder do bem, Nossa Senhora me dê coragem para esta luta eu vencer, sem morrer, sem enlouquecer, sem muito me abater. Deus pode, Deus quer esta batalha e eu hei de vencer. Salve Rainha, Mãe de Jesus e Nossa Mãe, abençoai-nos e ouvi nossos pedidos. Nessa dezena, rezamos por todos aqueles que lutam contra a depressão, ansiedade, a síndrome do pânico, tristezas, angústias, mágoas, ressentimentos, você que precisa de cura e libertação, essa dezena é por você. Se eu estou falando contigo, coloca eu nos comentários, aí no texto da batalha Bom Dia Catedral no YouTube, e vamos rezar. Deus do céu me dê força, Jesus Cristo me dê o poder do bem, Nossa Senhora me dê coragem para esta luta eu vencer, sem morrer, sem enlouquecer, sem muito me abater. Deus pode, Deus quer esta batalha e eu hei de vencer. Robson, se preparem. Eu hei de vencer. Salve Rainha, Mãe de Jesus e Nossa Mãe, abençoai-nos e ouvi nossos pedidos. Robson, nessa dezena eu vou rezar pelas famílias e eu vou pedir o pessoal colocar nos comentários aqui. Entra aí, eu sei que você não sai da rádio, entra no YouTube, Terço da Batalha Bom Dia Catedral, e digita aí o seu sobrenome. E se você for casado, você vai colocar o nome da esposa e o nome do anjo, porque Robson Alencar, depois desse regresso, alguma coisa mudou? Marido não é gente, Robson.
11: Marido é anjo.
10: Mas por que, meu irmão, marido é anjo? Porque esse homem aí que enobreceu a vida dessa família é um anjo.
11: Porque ele acolhe, ele é parceiro, ele ampara, ele dá nó em pingo d'água, né? Pra, sabe, poder levar adiante as suas necessidades da família, dos filhos, enfim, até da sogra.
10: Esse cara aí, rapaz, é o melhor que a gente tem. Ele é o melhor que a gente tem.
11: É o anjo.
10: Meu camarada, você não é gente, você é anjo, você é um ser quase divino. Quando esse cara vai pra uma churrasqueira, ele vira Masterchef, Robson.
11: É verdade.
10: Ele não quer nada, ele só quer um copinho de alumínio com água gelada, é isso, né?
11: Com
10: água gelada e, ó, deixa o cara ali, ele vai botar ali o pagodinho, o rock dele pra tocar e vai curtir a churrasqueira dele, fazendo a alegria da família, fazendo aquele aroma de churrasco acontecer na casa.
11: Você tá ouvindo, Jair? Você não se sente acolhida, protegida, amada, segura ao lado dele, não é isso?
10: Então. A primeira coisa que eu falo assim, meu camarada, olha a responsabilidade, hein? Eu tô botando meu nome aí pra te garantir, hein? Pelo amor de Deus. Vamos lá, Robson. Vamos rezar por essas famílias. Começa você aí. Tem aí?
11: Tem um caminhão de
10: família.
11: Então
10: vamos lá.
11: Deixa eu atualizar aqui, rapaz.
10: Então, vou comigo. A família Matias, a Dani, o Maurício, a família Anacleto, Tavares dos Santos e a família Vase Suave.
11: A família Moraes de Oliveira, a família Santana, o Fernando e a Vilma Watanabe, olha só.
10: É boa. A família Rodrigues, Delfino, Santana, Cruzado, a família Lucente, que eu amo tanto.
11: Família Moreira, família Salles, família Matos, olha aí, rapaz.
10: A Sário, o Anjo Marcos, a família Souza, da Silva, Daniela e o Antônio, Henrique Correias e a família Vilas Boas.
11: Família Lança. O anjo Vitor Virgílio aqui também, da Rita, olha aí.
10: O Boyd tá fazendo aniversário, nosso caminhoneiro de plantão, a família Moraes, Oliveira, Custódio, Oliveira Matias, família Almeida.
11: Família Silva, tem uma família que
10: essa é pequenininha.
11: Essa aqui é pequenininha, né? Barbosa. Tem a família Gentil, essa família é até no nome.
10: Tem a família Suave aqui rezando também, a Fernanda, a Kelly, o Felipe, o Anjo Felipe, a família Santos Pereira, a Rosiné e o Anjo Roberto. Termina aí, Robson, você.
11: A Kátia Rosa, ela colocou, tive um anjo durante 40 anos, o Jorge.
10: Deus seja louvado, né?
11: Amém.
10: Meu camarada, toda vez que eu falo sobre isso, eu falo para que você seja um homem santo. É isso. A sua família precisa que você seja um homem santo. Seja um bom marido. Um marido fiel, trabalhador, honesto. Por que ser tão mal-humorado o tempo inteiro? Seja bem-humorado. Ame a sua família, se doe pela sua família. Eu tenho certeza que Deus tem muitos sonhos e planos para você.
11: Família do Padre Nelson, estão pedindo aqui também.
10: Com certeza. Padre Nelson, Deus abençoe o senhor. Todas as famílias lá de Porto das Caixas, os casais que estavam lá, que Deus abençoe. Deus do céu, me dê força, Jesus Cristo, me dê o poder do bem. Nossa Senhora, me dê coragem para esta luta eu vencer, sem morrer, sem enlouquecer, sem muito me abater. Deus pode, Deus quer esta batalha e a minha família vai vencer. A minha família vai vencer. A minha família vai vencer. A minha família vai vencer. A minha família vai vencer. A minha família vai vencer. A minha família vai vencer. A minha família vai vencer. A minha família vai vencer. A minha família vai vencer. A minha família vai vencer. Salve Rainha, Mãe de Jesus e Nossa Mãe. Abençoai a minha família e ouvi nossos pedidos. A Cláudia mandou assim, Cláudia e o meu anjo barrigudinho Francisco.
11: Porra!
10: Isso aí é excesso de amor, excesso de amor.
11: É fofura, gostei.
10: É excesso de fofura. Que Deus abençoe. Coloque o seu próprio nome nos comentários e vamos rezar por você. Tá bom? Vamos lá. Deus do céu, me dê força, Jesus Cristo, me dê o poder do bem, Nossa Senhora, me dê coragem para esta luta eu vencer, sem morrer, sem enlouquecer, sem muito me abater. Deus pode, Deus quer esta batalha e eu hei de vencer, o Flávio vai vencer, a Eloneida vai vencer, a Fabiana vai vencer, Flávia vai vencer. Intenções que eu estou lendo no YouTube, só procurar terço da batalha, Bom Dia Catedral, Ana Lúcia vai vencer, a Edilene vai vencer, a Graça vai vencer, Márcia vai vencer, Cristiane vai vencer, Eduardo vai vencer, Robson Alencar.
11: A Adileia vai vencer, olha aqui a Micaela, a Ana Paula, a Vera, tem aqui quem mais? Meu Jesus, a tela.
10: Meu irmão, essa
11: pisca
10: é minha
11: na
10: luta.
11: Frente aqui que fica uma
10: essa
11: festa.
10: Essa é minha luta de toda terça-feira. O Edilson, a Adriana, a Ronélia, a Fânia, a Cristina, Eunice, o Pedro Yuri, a Antonella, Jardilene, a Janete.
11: Tem um bonjour em francês aqui pra você também.
10: Deus abençoe os poliglotas aí.
11: Manu mandou aqui, bonjour, monsieur.
10: Deus abençoe. Eu hei de vencer. Salve Rainha, Mãe de Jesus e Nossa Mãe, abençoai-nos e ouvi nossos pedidos. A vitória é nossa pelo sangue de Jesus. Mesmo que esteja sendo difícil e quase impossível de enxergar, a vitória é nossa pelo sangue de Jesus. Mesmo que todos digam não, a última palavra não é do problema, a última palavra é dele. A vitória é nossa pelo sangue de Jesus. Em nome do Pai, e do Filho, e do Espírito Santo. Amém. Coloque a vitória é nossa pelo sangue de Jesus nos comentários. E vamos para um breve intervalo e voltamos, coração de São José. 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
1: Amado Robson Alencar, coloque na vitrola. A última palavra é dele. Pelo sinal da Santa Cruz, livrai-nos Deus, nosso Senhor, dos nossos inimigos, em nome do Pai, do Filho e do Espírito Santo. Amém. Meu glorioso São José, a quem foi dado o poder de tornar possíveis as coisas humanamente impossíveis, vinde em nosso auxílio nas dificuldades em que nos achamos, tomai sob a vossa proteção a causa que vos confiamos para que tenha uma solução favorável. Faça um pedido a Deus por intercessão de São José. Ó São José muito amado, em vós depositamos toda a nossa confiança. Já que tudo podeis junto a Jesus e Maria, mostrai-nos que a vossa bondade é igual ao vosso poder. São José, a quem Deus confiou o cuidado da Sagrada Família, protegei, amparai e providenciai esta causa que agora vos peço. A saúde física e psíquica.
2: São José providenciai.
1: O emprego.
2: São José providenciai.
1: A cura das feridas da alma.
2: São José providenciai.
1: A harmonia na vida familiar.
2: São José providenciai.
1: A restauração do matrimônio.
2: São José providenciai.
1: A cura da depressão, ansiedade, síndrome do pânico.
2: São José providenciai.
1: As bênçãos para os nossos ouvintes.
2: São José providenciai.
1: As bênçãos para o amado Robson Alencar.
2: São José providenciai.
1: São José, alcançai-nos a graça de vivermos e morrermos no amor de Jesus e Maria. São José
2: providenciai.
1: São José
2: providenciai.
1: São José
2: providenciai.
1: Vamos orar.
2: Deus, em vossa providência infinitamente sábia, escolheu São José para esposo da Virgem Santíssima. Concedei-nos que aquele mesmo que veneramos como protetor, mereçamos tê-lo no céu por nosso intercessor. Vós que viveis e reinais por todos os séculos dos séculos.
1: Amém. São José
2: providenciai.
1: Olha que lindo, Robson. A Bruna falou assim, quero dizer que um tempo atrás eu vim aqui e pedi pela minha filha e ela conseguiu um emprego novo. Deus seja louvado. Olha, agora é minha vez, eu tô pedindo por mim, para que Deus, São José, providencie. Olha que benção, a tua hora vai chegar, irmã. Do mesmo jeito que aconteceu com sua filha, a tua hora também vai chegar. Que benção, né, Robson?
2: Benção, benção. Olha só, tem alguém que tá me pedindo aqui pelo trabalho também, que as coisas se resolvam da melhor forma, né? A Eloar Monteiro, tá em oração, Eloar.
1: Deus abençoe, meu irmão, que Deus abençoe seu ambiente de trabalho, meu irmão. Antes de entrar no seu trabalho hoje, reze a oração do Santo Anjo. Faça o sinal da cruz antes de entrar. Faça o sinal da cruz depois que sair, independente do dia, se foi fácil, se foi difícil. Sempre consagre o seu lugar de trabalho ao Imaculado Coração de Maria, ao glorioso São José, para que sempre seja um lugar que traga paz para o seu coração, providência para o seu lar e graça para a sua vida.
2: Tem um recado aqui para você do ponteiro do relógio, 50 segundos.
1: Bem, amanhã eu vou estar na paróquia Santa Rosa de Lima, de Jardim América. Quinta-feira eu vou estar na paróquia São Sebastião de Vargem Grande. E no sábado eu estarei na paróquia Santana de Campo Grande. Então é só entrar aí no Instagram, me siga no Instagram, Jadir Barcelos. Jadir Barcelos, me siga no Instagram. E eu peço que você também ajude a Rádio Catedral. Desejo a você um dia repleto de paz, de alegria, de sorrisos e de boas notícias. Mantenha a sua fé. Robson, no 3. 1, 2, 3. A nossa força vem do céu. Seja bem-vindo, meu irmão. Valeu. Bom dia, Catedral. Bom dia.
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0: bom dia para todos.
1: Bom dia.
0: Sejamos bem-vindos ao Santuário Arquidiocesano de Santa Rita, Casa de Deus e Nossa Casa, onde acolhemos com carinho a todos os nossos amigos ouvintes da Rádio Catedral, aos que participam pelas redes sociais do Santuário de Santa Rita RJ. Hoje é dia 22, é dia de devoção à nossa querida Santa dos Impossíveis. E queremos nesta manhã apresentar a Deus a nossa ação de graças por você que aniversaria. Dentre os nossos aniversariantes, queremos agradecer pela vida de Vera Lúcia Aragão, como também pelo aniversário de Maria José Trindade Moreira de Macedo. Aqueles que buscam uma graça especial. E como nós também vivemos esse momento de sempre atenção, recebemos ontem o alerta da Defesa Civil, a necessidade de nos cuidarmos, nos protegermos, mas sobretudo cuidarmos melhor do nosso ambiente, do meio ambiente, porque é casa de Deus e precisa ser cuidado. Em nome do Pai e do Filho e do Espírito Santo.
1: Amém.
0: O Deus da esperança que nos cumula de toda alegria e paz em nossa fé, pela ação do Espírito Santo, esteja sempre convosco.
1: Bendito seja Deus que nos reuniu no amor de Cristo.
0: Todo aquele que faz a vontade do Pai é minha mãe, são meus irmãos. É o que Jesus hoje nos fala através do Evangelho. Queremos então reconhecer as nossas faltas, sobretudo por todas as vezes que, por vontade, acabamos perdendo essa proximidade, essa familiaridade com Deus nosso Pai, por não fazermos a vontade dele na nossa vida. Com o coração contrito, peçamos humildemente o perdão. Tende compaixão de nós, Senhor,
1: porque somos pecadores.
0: Manifestai, Senhor, a vossa misericórdia
1: e dai-nos a vossa salvação.
0: Deus Todo-Poderoso, tenha compaixão de nós, perdoe os nossos pecados e nos conduza à vida eterna.
1: Amém.
0: Senhor, tende piedade de nós.
1: Senhor, tende piedade de nós.
0: Cristo, tende piedade de nós.
1: Cristo, tende piedade de nós.
0: Senhor, tende piedade de nós.
1: Senhor, tende piedade de nós.
0: Oremos. Por meio da intercessão de Santa Rita, cada um de nós apresenta ao Senhor o seu agradecimento, o seu pedido, a motivação que lhe leva a participar desta Eucaristia. Ó Deus, que resumistes toda a sagrada lei no amor a vós e ao próximo, concedei-nos que, observando os vossos mandamentos, mereçamos chegar à vida eterna. Por nosso Senhor Jesus Cristo, vosso Filho, que é Deus, e convosco vive e reina na unidade do Espírito Santo, por todos os séculos dos séculos.
1: Amém.
2: Leitura do livro dos Provérbios. O coração do rei nas mãos do Senhor é como água corrente. Ele o dirige para onde quer. O homem pensa que o seu caminho é sempre reto, mas é o Senhor quem sonda os corações. Praticar a justiça e o direito é mais agradável ao Senhor do que os sacrifícios. Olhar arrogante e coração orgulhoso, a lâmpada dos malvados não é senão o pecado. Os projetos do homem aplicado produzem abundância, mas todos os apressados só alcançam indigência. Tesouros adquiridos com língua mentirosa são ilusão passageira dos que procuram a morte. A alma do malvado deseja o mal, ele olha sem piedade para o seu próximo. Quando se castiga o zombador, aprende o imbecil. E quando o sábio é instruído, ele adquire mais saber. O justo observa a casa do ímpio e leva os ímpios à desgraça. Quem tapa os ouvidos ao clamor do pobre, também há de clamar, mas não será ouvido. Palavra do Senhor.
1: Graças a Deus.
2: Salmo responsorial, Salmo 118. Guiai-me, Senhor, no caminho de vossos preceitos.
1: Guiai-me, Senhor, no caminho de vossos preceitos.
2: Feliz o homem sem pecado em seu caminho, que na lei do Senhor Deus vai progredindo.
1: Guiai-me, Senhor, no caminho de vossos preceitos.
2: Fazei-me conhecer vossos caminhos, e então meditarei vossos prodígios.
1: Guiai-me, Senhor, no caminho de vossos preceitos.
2: Escolhi seguir a trilha da verdade. Diante de mim eu coloquei vossos preceitos.
1: Guiai-me, Senhor, no caminho de vossos preceitos.
2: Dai-me o saber e cumprirei a vossa lei, e de todo o coração aguardarei.
1: Guiai-me, Senhor, no caminho de vossos preceitos.
2: Guiai meus passos no caminho que traçastes, pois só nele encontrarei felicidade.
1: Guiai-me, Senhor, no caminho de vossos preceitos.
2: Cumprirei constantemente a vossa lei, para sempre, eternamente a cumprirei.
1: Guiai-me, Senhor, no caminho de vossos preceitos.
2: Aclamação ao Santo Evangelho.

0: Senhor esteja convosco.
1: Ele está no meio de nós.
0: Proclamação do Evangelho de Jesus Cristo, segundo São Lucas.
1: Glória a vós, Senhor.
0: Naquele tempo, a mãe e os irmãos de Jesus aproximaram-se, mas não podiam chegar perto dele por causa da multidão. Então anunciaram a Jesus: tua mãe e teus irmãos estão aí fora e querem te ver. Jesus respondeu: minha mãe e meus irmãos são aqueles que ouvem a palavra de Deus e a põem em prática. Palavra da salvação.
1: Glória a vós, Senhor.
0: Queridos irmãos e irmãs aqui no santuário, amados ouvintes da nossa Rádio Catedral, a palavra de Deus hoje nos coloca diante de uma verdade muito simples e, ao mesmo tempo, muito exigente. Na primeira leitura que nós ouvimos do livro de Provérbios, em seu terceiro versículo nesta missa, nos disse: praticar a justiça e o direito é mais agradável ao Senhor do que oferecer sacrifícios. O evangelista Lucas narra para nós Jesus dizendo: minha mãe e meus irmãos são aqueles que ouvem a palavra de Deus e as põem em prática. Percebam como as duas leituras se encontram, como se completam. Deus, ele não quer apenas as nossas palavras, não. Ele não quer apenas as nossas boas intenções. A gente tem até um ditado popular, né, sobre só ter boas intenções. Deus, ele não quer somente que vivamos uma fé sentimentalista, né? Senhor, eu te amo e nada além disso. Ele deseja hoje, de uma maneira muito clara, porque nós somos capazes de responder à altura, que nós possamos transformar o nosso amor em atitude concreta, para que a realidade ao nosso redor ela seja transformada. E isso é acrescentar vida à nossa vida, porque certamente, como que a gente tem dificuldade em poder dar o primeiro passo para o perdão? Mas a gente sempre diz que perdoamos. Como é difícil para a gente ter paciência dentro de casa, mas a gente sempre diz que ama a nossa família. Tantas vezes enchemos a boca para poder dizer que nós temos fé, mas no entanto é muito difícil mantê-la quando chega o duro e rigoroso inverno sobre nós. É então que a palavra de Deus ela se torna vida, ela se torna concreta. Quando somos capazes de transpor todas essas dificuldades, mas no entanto, sem desistir, sem se entregar, nós procuramos responder ao Senhor na transformação dessa realidade. Apesar de ser difícil dar o primeiro passo, apesar de ser difícil ter paciência, apesar de ser difícil viver o rigoroso inverno, mas nós estamos lá. E uma coisa tão bonita, tão abençoada, é esse nosso encontro no início do dia através da celebração. Os que chegamos até aqui no coração do centro histórico da cidade, no santuário, você, amigo ouvinte, que tem esse compromisso de fé, essa fidelidade dessa meia hora sagrada de todos os dias poder rezar conosco, porque é o momento em que você busca forças, elementos para poder transpor todas essas barreiras, essas limitações. E certamente, sempre no desafio que Deus nos faz, hoje, nesse dia de devoção a Santa Rita, ele mais uma vez ele nos pergunta: onde estão as atitudes concretas da sua fé? Onde estão as atitudes concretas da tua fé? Somente a ele podemos responder, na sinceridade do nosso coração. E a gente entende, porque justamente a fé verdadeira que começa no coração, ela tem que terminar nas mãos, nas atitudes concretas do dia a dia. E Santa Rita para nós é essa escola de fé. Santa Rita para nós é esse grande ensinamento, porque percebemos em sua própria vida que ela conheceu o duro inverno da existência. Quantas provações, quantas perdas, quantas limitações, mas ela sempre buscou perseverar. Perseverança porque ela não desistiu daquilo que Deus estava fazendo, mesmo quando ela não podia mesmo sequer imaginar, enxergar que aquela rosa iria brotar, sem imaginar que aquele galho seco que tinha que irrigar todo dia iria de fato vingar. E até hoje, agora está no período em que a parreira está completa de uvas. Quantos séculos passados, e hoje, lá em casa, essa semana eu recebi a fotografia de um casal amigo que está peregrinando lá, e tirou a foto para que eu pudesse ver. Então, ela não tinha essa ideia, mas no entanto, aconteceu. O Senhor, ele mostra o seu poder. E isso para nós é uma imagem poderosa. Por quê? Colher uma rosa no inverno é algo, né, impossível, mas no entanto ocorreu. Na missa anterior falava aos devotos o quanto eu gosto, quando estou sozinho aqui rezando, poder contemplar essa pintura aqui no teto. Momento do trânsito, passagem de Santa Rita, inverno rigoroso. Quando ela pede que gostaria de uma rosa, as irmãs pensavam que ela estava tendo alucinação, porque o inverno, com aquela camada alta de neve, como poderia existir uma rosa? E no entanto, uma parenta chega e vai entregar lá a rosa com seu frescor, com seu perfume. Santa Rita nos ensina que aquilo que é plantado, semeado com amor, nos mais difíceis invernos se pode colher, porque ela entendeu que naquele período das provações, quando ela não conseguia enxergar nada, ela sabia que Deus estava cuidando da raiz, Deus estava investindo em sua raiz, e no momento certo haveria de florescer. E é assim, queridos irmãos, que às vezes Deus está trabalhando escondido. A gente reza e não vê, a gente perdoa e não vê mudança. A gente insiste no bem e parece que nada acontece. Buscamos permanecer, né, fiéis, e parece que esse inverno não termina jamais. Mas é preciso continuar, porque Deus está investindo, ele está cuidando da nossa raiz. Que o nosso sim a Deus apareça, né, no perdão. Que o nosso sim a Deus apareça na caridade, na paciência, na justiça, na fidelidade, porque no fim é isso que Jesus nos pede: quem? Que ouçamos a palavra de Deus e a coloquemos em prática no nosso dia a dia. Que Santa Rita interceda por todos nós.

0: Orai, irmãos e irmãs, para que o meu e o vosso sacrifício seja aceito por Deus Pai Todo-Poderoso.
1: Receba o Senhor por tuas mãos esse sacrifício para a glória do seu nome, para nosso bem de toda a sua santa igreja.
0: Acolhei benigno, Senhor, nós vos pedimos, as oferendas do vosso povo, para que alcancemos pelos celestes sacramentos o que professamos filialmente pela fé por Cristo nosso Senhor.
1: Amém.
0: O Senhor esteja convosco.
1: Ele está no meio de nós.
0: Corações ao alto.
1: O nosso coração está em Deus.
0: Demos graças ao Senhor nosso Deus.
1: É nosso dever e nossa salvação.
0: É justo e nos faz todos ser mais santos, louvar a vós ao Pai no mundo inteiro, de dia e de noite, agradecendo com Cristo, vosso Filho, nosso irmão. É Ele, o sacerdote verdadeiro, que sempre se oferece por nós todos, mandando que se faça a mesma coisa que fez naquela ceia derradeira. Por isso, aqui estamos reunidos, louvando e agradecendo com alegria, juntando nossa voz, a voz dos anjos e dos santos todos, para dizer:
1: Santo, santo, santo, Senhor Deus do universo, o céu e a terra proclama a vossa glória, hosana nas alturas. Bendito que vem em nome do Senhor, hosana nas alturas.
0: Ó Pai, vós que sempre quisestes ficar muito perto de nós, vivendo conosco no Cristo, falando conosco por Ele, mandai o vosso Espírito Santo, a fim de que as nossas ofertas se mudem no corpo e no sangue de nosso Senhor Jesus Cristo.
1: Enviai vosso Espírito Santo.
0: Na noite em que ia ser entregue, ceando com seus apóstolos, Jesus tomou o pão em suas mãos, olhou para o céu e vos deu graças. Partiu o pão e o entregou a seus discípulos, dizendo: Tomai todos e comei, isto é o meu corpo, que será entregue por vós. Do mesmo modo, no fim da ceia, tomou o cálice em suas mãos, deu-vos graças novamente e o entregou a seus discípulos, dizendo: Tomai todos e bebei, este é o cálice do meu sangue, o sangue da nova e eterna aliança, que será derramado por vós e por todos para a remissão dos pecados. Fazei isto em memória de mim. Tudo isto é mistério da fé.
1: Toda vez que comemos deste pão, toda vez que bebemos deste cálice, anunciamos, Senhor, a vossa morte, enquanto esperamos a vossa vinda.
0: Recordamos ao Pai, neste momento, a paixão de Jesus nosso Senhor, sua ressurreição e ascensão. Nós queremos a vós oferecer este pão que alimenta e que dá vida, este vinho que nos salva e dá coragem.
1: Recebei, ó Senhor, a nossa oferta.
0: E quando recebermos pão e vinho, o corpo e sangue dele oferecidos, o Espírito nos una num só corpo, para sermos um só povo em seu amor.
1: O Espírito nos una num só corpo.
0: Protegei a vossa igreja que caminha nas estradas do mundo rumo ao céu, cada dia renovando a esperança de chegar junto a vós na vossa paz.
1: Caminhamos na estrada de Jesus.
0: Dai ao vosso servo, o Papa Leão, ser bem firme na fé e na caridade. A Orani João, que é bispo desta igreja com seus auxiliares, muita luz para guiar o vosso povo.
1: Lembrai-vos, ó Pai, da vossa igreja.
0: Esperamos entrar na vida eterna com Maria, Mãe de Deus e da igreja, seu esposo São José, os apóstolos, nossa protetora e advogada Santa Rita e São Cosme e São Damião, e todos os que na vida souberam amar Cristo e seus irmãos.
1: Esperamos entrar na vida eterna.
0: Abri as portas da misericórdia aos que chamastes para outra vida. E hoje celebro de maneira especial, em memória do meu saudoso pároco, Padre Alexandre Língua, né, do Engenho Novo. Hoje era um dia de festa para nossa paróquia, pois era o seu natalício. Ele estaria hoje completando 112 anos. E aqui em Santa Rita foi o primeiro lugar que ele chegou quando veio da Itália para aprender o português. Aqui no alto do Morro da Conceição, colocou a linda imagem que lá está. E depois no Engenho Novo construiu o Santuário Carioca de Nossa Senhora da Conceição. Por ele e todos que chamastes para outra vida, acolhei junto a vós bem felizes no reino que para todos preparastes.
1: A todos dai a luz que não se apaga.
0: E a todos nós aqui reunidos, que somos povo santo e pecador, dai-nos a graça de participar do vosso reino, que também é nosso. Por Cristo, com Cristo e em Cristo. A vós, Deus Pai Todo-Poderoso, na unidade do Espírito Santo, toda honra e toda glória, por todos os séculos dos séculos.
1: Amém.
0: Rezemos a oração que o Senhor nos ensinou. Pai nosso,
1: que estás nos céus, santificado seja o vosso nome, venha a nós o vosso reino, seja feita a vossa vontade, assim na terra como no céu. O pão nosso de cada dia nos dai hoje, perdoai-nos as nossas ofensas, assim como nós perdoamos a quem nos tem ofendido,
0: e não nos deixeis cair
1: em tentação, mas livrai-nos do mal.
0: Livrai-nos de todos os males, ó Pai, e dai-nos hoje a vossa paz. Ajudados pela vossa misericórdia, sejamos sempre livres do pecado e protegidos de todos os perigos, enquanto aguardamos a feliz esperança e a vinda do nosso Salvador Jesus Cristo.
1: Vosso é o reino, o poder e a glória para sempre.
0: Senhor Jesus Cristo, disseste aos vossos apóstolos: eu vos deixo a paz, eu vos dou a minha paz. Não olheis os nossos pecados, mas a fé que anima a vossa igreja. Dai-lhe, segundo o vosso desejo, a paz e a unidade, vós que sois Deus com o Pai e o Espírito Santo.
1: Amém.
0: A paz do Senhor esteja sempre convosco.
1: O amor de Cristo nos uniu. Cordeiro de Deus, que tirais o pecado do mundo, tende piedade de nós. Cordeiro de Deus, que tirais o pecado do mundo, tende piedade de nós. Cordeiro de Deus, que tirais o pecado do mundo, dai-nos a paz.
0: Felizes os convidados para a ceia do Senhor. Eis o Cordeiro de Deus, que tira o pecado do mundo.

0: sede minha protetora e advogada.
1: Ó Santa Rita, bem-aventurada,
0: sustentai, Senhor, de bondade, com vosso constante auxílio, os que reconfortais com os vossos sacramentos, para podermos colher os frutos da redenção na liturgia e na vida, por Cristo nosso Senhor.
1: Amém.
0: Hoje, 22, dia da devoção, ao longo de todo o dia, missa, praticamente de hora em hora, sendo que agora às 9 da manhã, a solene missa dos devotos de Santa Rita. Amanhã, 23, aí é no outro santuário, Santuário de São Jorge, onde teremos missas 8, 10 e ao meio-dia. Como a palavra de Deus, ela mesma fala, como uma espada afiada, né? A gente lembra dessa espada que São Jorge teve, então a bênção com a espada. E lembrando que é a palavra de Deus que sempre ilumina a nossa vida e nos leva a romper com toda a corrente do pecado. O Senhor esteja convosco.
1: Ele está no meio de nós.
0: Que por intercessão de Santa Rita e São Cosme e São Damião, abençoe-vos o Deus Todo-Poderoso, Pai, e o Filho e o Espírito Santo.
1: Amém.
0: Glorificai o Senhor com vossa vida. A todos um bom dia e de em paz, e que o Senhor vos acompanhe.
1: Graças a Deus.

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1: E a partir de agora o Mário está lendo qual é o vício que você precisa se libertar. O Mário está lendo. Enquanto o Mário vai lendo, nós aqui vamos escutar.

0: Fala conosco, Senhor, jogando contra os vícios, pilos de fé e sabedoria. Começando com o Bandinha.
1: Pílula 49.
0: Isso.
1: Quando a dúvida bate à porta da minha mente, o que fazer? Dúvida é mente dividida, algo que o inimigo coloca em nossa mente para vacilarmos. Mas Isaías 7:4a diz: tem ânimo, não temas, não vacile o teu coração. Creia, Deus te dá forças para que a dúvida que vem te abater saia, e fique a certeza, Deus é contigo.
0: Profeticamente, desde a música, que o Senhor quer que eu trabalhe essa música, porque eu tô, se você vai ver, você vai ser mais leve. Prestou atenção na unção da música? Mário, Pílulas de Fé e Sabedoria 2, Inteligência Emocional. E aguardem que está por vir, novembro, Curitiba, dedicatória. Deixa eu passar a eleição.
2: Opa,
0: aí.
2: Eu vou Curitiba. Voltar.
0: É?
2: Curitiba.
0: Curitiba. Legal. É só porque você não está fazendo as dedicatórias, você parou as dedicatórias, período eleitoral. Vocês me conhecem, menos é mais, tá? Então, prudência, discernimento, sabedoria, eu parei por causa disso, tá? Acabando, né, as eleições, novembro já estou de volta, tá? Novembro, dezembro, porque eu sei a importância que isso, para mim e para vocês, né, essa evangelização. E Mário, Inteligência Emocional.
2: Vamos lá, pílula 53. Eu e minha família já passamos por tantas coisas e eu queria uma palavra de esperança. Leia Isaías 65:16-19. Porque as desgraças de outrora serão esquecidas. Já não lhes volverão ao espírito, pois eu vou criar novos céus e uma nova terra. O passado já não será lembrado, já não volverá ao espírito, mas serão experimentadas a alegria e a felicidade eterna daquilo que vou criar. Pois vou criar uma Jerusalém destinada à alegria, ao seu povo, ao júbilo. Jerusalém me alegrará e meu povo me rejubilará. Doravante já não se ouvirá aí o ruído de soluços nem de gritos. Creia, Deus tem planos abençoados para você e sua família. Ele sustenta a vida de vocês.

0: lema que todos conhecem e é verdadeiro: água mole em pedra dura,
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0: Atenção, a partir de agora, a importância da fusão, da oração que eu estou fazendo no YouTube, tá? Das 7 às 8, nessa quarentena, com um momento de fé. Ah, padre, bom, feliz você aí, você que está me acompanhando, já veio já direto, né? Bom, tenho dois que com certeza eu sei que estão me acompanhando. Mari e Pandinha, vocês acompanharam desde o início?
2: Desde as sete, padre.
0: Desde o início, padre. Bem-vindos, porque agora essa faz, vocês vão ver a diferença juntando. Padre, eu não pude acompanhar. Quem não pôde acompanhar agora nesse momento, acompanhando ao vivo, né, na momento de fé, mas não acompanhou a coroa de São Miguel. Como que eu faço, Mário?
3: Muito fácil. Só acessar o YouTube, canal do Padre Marcelo Rossi, PE Marcelo Rossi Oficial. Só acessar lá que tem todas as quarentenas, todos os programas desde o início estão lá, viu, Padre?
0: E Padre, mas o fundamental é hoje, o de hoje. Não perca o de hoje para fazer ali.
3: E por causa do programa de hoje, Padre, muita gente está mandando aqui. Eu anotei alguns antes, mas muita gente está mandando aqui. Ó, eu tenho compulsão alimentar. Padre, reza por mim, meu vício é de jogos de azar, quase perdi minha família por conta desse vício. E é uma mulher que tá falando, viu, padre? Olha aqui, ó, meu marido bebe, padre, mas o problema não é a bebida, é que toda vez que ele bebe, ele fica arrumando briga com qualquer pessoa, isso é um perigo danado. Olha esse aqui, padre, que diferente. Padre, eu tenho vício, uma mulher também, eu tenho vício em me vitimizar, eu me vitimizo por tudo e eu vejo que isso não faz bem nem para mim, nem para quem tá em volta de mim. Padre, muito pedido por compra, muito mesmo pedido por compulsão por compras, a pessoa que compra, depois não tem como pagar. E tenho aqui, ó, peço oração para o meu filho que está na compulsão por compras, a pessoa que compra, depois não tem como pagar. E tenho aqui, ó, peço oração para o meu filho.

0: Não pro vício. É isso mesmo. Continua, Pandinha, por favor. É verdade.
1: E assim, eu tô até arrepiado, Mário. Tô arrepiado aqui, padre, porque assim, o senhor queria falar sobre o vício, mas a unção de Jesus não deixava. Não é que não deixava, né? Colocava o que tinha que ser falado, que era sobre a saúde, Mário.
2: Mas é porque os vícios estão destruindo a saúde das pessoas.
1: Destruindo as famílias,
2: né, Mário? Tem um aqui que me lembrei de você, Pandinha. Você já comentou comigo sobre isso. Olha só, os vícios que mais tem na minha casa é o de celular, jogos como Roblox. Não foi você que me falou desse jogo?
1: Esse jogo
2: você
1: é
2: que
1: só,
2: me falou.
1: Só Deus, viu? Só Deus.
2: Instagram e palavrões. E, padre, aquela frase que o senhor falou quase no final, eu achei linda, eu até anotei. A gratidão te protege da inveja, a gratidão te protege da maldade, e com Jesus te dá intimidade.
1: E
2: achei lindo, padre.
1: E a unção é tão grande devido a essa frase e a gratidão. O padre estava falando de um que seria um certo tema amanhã. Mudou o tema, né, Mário?
2: Mudou o tema, mudou o tema. Trabalho, pessoal.
3: E padre, tá aí, só pode destacar mais uma coisa. Quem não acompanhou, eu vou fazer quebra de maldição, tá?
2: Sim.
3: Vou explicar o que é a bênção, porque as pessoas imploram. Padre, abençoa o óleo. Para abençoar o óleo, tem que ter muito bem explicado, para não confundir com óleo santo, tá? Então, óleo bento, que é um sacramental, que é diferente de um sacramento, que só o sacerdote pode fazer, que é a unção dos enfermos. Então, tem que ser muito bem explicado para abençoar o óleo.
2: Por isso, e, padre, que tinha de 40 a menos hoje, que eu fiquei também impressionado.
3: Você também viu?
2: Hoje, nossa, muita gente.
3: Tem até com um aninho.
2: Eu vi, 38, 39, 12, 27, 35, 23.
3: 23.
2: 18, 22. Nossa, 38.
3: Pessoal, o Mário é... Mário, para passar pelo o crivo do Mário, ele ganha.
1: Olha rápido,
3: você tá lendo, Mário, nossa senhora, vai
2: 30,
3: vai longe.
2: A Joyce com 30, muita gente com muita gente 40 a mais, mas muita gente perto do início, muita gente 40 a menos, pessoal. A Érica 36, muita gente.
3: E outra coisa linda, as pessoas entendendo a importância de evangelizar, o compartilhar, tá? Gente, não tô preocupado, não é número, são pessoas, Jesus tem uma frase, Mário, missão para você. Achar, eu sei, mas quero que você busque depois. É ajuntar tesouros no céu, onde a traça não come. Então, é ajuntar tesouros no céu. Pois pega qual é a passagem bíblica de Jesus fala sobre isso. Como que eu ajunto tesouro no céu e vamos para o intervalo? Quando eu evangelizo alguém. Quando eu ajudo alguém. Tá? Quando você pensa no outro, você faz o bem, não importa quem. Com certeza, esse tesouro. Você vai levar. Quando for na hora no caixão não vai ficar nada, né? Você sabe que tudo acaba. Aqui isso aqui é uma passagem. É apenas. Você sabe qual é a melhor comparação que eu acho para conosco para o que vai acontecer, que é o céu?
2: Qual, padre?
3: A borboleta. Pensa bem, olha só. A gente nasce, melhor comparação que existe. Quantas crianças que eu batizo, tá? Olha, padre, como ela é linda. Vou ser honesto com vocês. Não tem dente, não tem cabelo. Ela vai ficar linda. Eu já vou pela fé, tá? Ela vai ser uma pessoa bonita. Nossa, tua criança é linda, né, Mário? Você entendeu? Mas entendeu o que eu tô falando? É um casulinho. Então, primeiro nasce, tá na, no, depois o que rompe o casulo, Mari Pandinha. Quem trabalha com isso sabe, eu não sou colecionador, jamais, mas eu já vi quem trabalha nessa área, não existe uma borboleta igual a outra. Você
2: sim,
3: sabia disso?
2: Sim, sabia.
3: Cada uma tem uma pintura, uma identidade, como também nossa identidade.
2: Nossa digital.
3: Nós somos únicos, únicos, tá? Por isso, Deus tem um plano tão lindo para você. Então, eu comparo assim, a gente começou a existir, no ventre materno, concepção, aí nascemos para esse mundo, ainda estamos nesse casulo que diz São Paulo, e o que é a morte? É romper o casulo. E o que acontece com a borboleta? Ela voa, livre. Isso é o céu. É uma comparação de criança, mas guarde isso. Não tenha medo da morte, desde que você esteja em Cristo Jesus. Já voltamos.
2: Padre Mateus, capítulo 6. Não ajuntei riquezas aqui na terra, onde as traças e a ferrugem destroem, e onde os ladrões arrombam e roubam. Pelo contrário.
3: Esse é o Mário. Google! Já voltamos.
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0: Vamos lá, pessoal. Padre, se o senhor, por causa...
1: Já vi. Antes foi, eu já pensei nisso. Eu fui olhar. É isso? Valeu, né?
0: É isso, é pra ler o testemunho. Isso.
1: Mário, se for, eu já tô indo. Eu tô voltando, aliás. Falando disso, eu não posso só fazer uma pergunta. Tá chovendo muito aí?
0: Tá.
2: Chuva de graça,
0: de bênçãos, graças a Deus.
1: Você sabe que eu estava no evento, uma coisa, toma cuidado. Gente, é incrível. Isso eu não posso deixar de testemunhar. Quem esteve lá é testemunha ocular. No Raleu, Mário, você sabe que choveu todos os dias, tá?
0: Sim.
1: Só choveu e ia cair uma tempestade, tá tudo previsto. E eu fui testemunha, eu já senti até o cheiro de chuva. Você tá fora?
0: Sim.
1: Rezei, coloquei na mão, você não caiu uma gota. E aí eu no final, ontem o Tony tava me lembrando, ainda falei, agora pode chover. Na hora que eu falei aquilo, você de novo, com o poder de Deus da oração, né? E uma música de tomar cuidado é Chuva de Graça. Não, lá no Summer, tava tudo lindo, eu consegui andar no meio do povo, foi demais. Aí eu fui inventar de cantar Chuva de Graça, pra quê? E aí começou. Bom, Deus sabe. Bom dia, boa tarde, boa noite. A poder nas nossas palavras em Cristo Jesus, se soubéssemos isso. Bom dia, boa tarde, boa noite, Padre. Primeiramente, quero agradecer, pois está sendo maravilhoso estar com o senhor todas as manhãs. Obrigado também, tá? Confesso a vocês, 7 horas da manhã, não vejo a hora de voltar terça, hoje eu gostaria 9h30, tá, Maria? Sexta, o Fandinho tá rindo também, né? E sexta-feira também, mas glória a Deus, vamos lá. Estou me curando através da quarentena de São Miguel e do momento de fé, do vício do celular. Levava, aliás, minha filha para a escola, e não sei se é mulher ou homem, tá? Eu peguei aqui para ler.
0: Mulher, padre,
1: mal
0: mulher.
1: Chegava em casa, começava a mexer no celular, via notícias, compras e redes sociais. O tempo voava e quando dava conta era hora de buscá-la na escola. Meu Deus do céu, Mário, geralmente o que? São quantas?
0: Geralmente é 5 horas, de 4 a 5 horas, né, padre? 5 e meia, às vezes.
1: Meu Deus. Realmente, uso o celular para estudar também. E no momento dos estudos, entrava nas notificações o que apareciam e desviava minha atenção. Quando percebia, tinha passado um tempão e eu não tinha feito minhas obrigações. Precisava de ajuda, pois tinha se tornado um vício. Esse aqui é um vício que, Mário, ousa dizer que 80% de pessoas estão assim.
0: Sim, tá? Padre, verdade. Eu vejo no metrô.
1: 80%. Isso é um perigo. Quando estava fazendo outras coisas, sempre vinha algo na mente que me fazia olhar o celular. Estou me curando, estou muito melhor, graças a Deus. Estou me dedicando a acompanhar o Senhor. Depois de estudar e cuidar dos meus outros afazeres, trabalho à noite. Então, o meu tempo é muito precioso. Se não aproveitá-lo da melhor maneira, eu não descanso e eu vou ficando sobrecarregado. Após ter iniciado a quarentena, estou muito melhor, com o tempo suficiente para descansar e cuidar dos meus filhos e esposo. Obrigada, mulher, por esse momento maravilhoso que o Senhor está nos proporcionando. Aí ela põe oração. Opa, conheço bem a cidade. Está custando legal, que Deus te proteja. Por sinal, amanhã vai ser trabalhar pelas profissões. Okay. E futuras profissões, né?
0: Legal, padre.
1: Pessoas vão se formar. Bom, Mara, agora primeiro, testemunho. Vamos lá.
0: Primeiro, Pandinha.
3: Padre Marcelo, eu tô aqui para agradecer. Eu já liguei várias vezes aí chorando, desesperada, que a minha mente era atormentada. Eu fui traída. E aí eu me sentia culpada de ter sido inocente, de não perceber. Me culpava e me tratava mal. E também teve um dia que eu liguei desesperada, chorando, porque o meu pensamento era atormentado de alimentar essa mágoa que eu fiquei de ser traída por pessoas tão próximas, de que a gente nunca espera. Pessoas que você acha que só vem amor. E pessoas que só tinha amor. E vinha uma raiva, um ódio que só era alimentado e era um bombardeio o pensamento o dia inteiro. Então eu quero agradecer a Deus, quero agradecer este instrumento de Deus que é o Padre Marcelo. Esse programa para mim é uma pílula. Quando eu tô perdendo o meu rumo, eu percebo que eu tô distante. Eu ouço vocês há anos e me faz muito bem. Então eu quero agradecer a Deus, porque meu pensamento está muito melhor. Eu quero agradecer a vocês que se deixam usar, porque isso É de vocês isso. Deus quer usar Jesus, mas quem permite é vocês. Principalmente o Padre Marcelo. O senhor é um ungido de Deus. Nem sei se Jesus te dá a dimensão de quanto o senhor é importante na nossa vida. De quanto o senhor faz bem. De quanto o senhor é um canal dele com a gente. E de quanto esse canal é benéfico. Então eu quero agradecer que meu pensamento está muito mais calmo. E eu quero pedir oração também, porque eu tive depressão e tenho. Quer dizer, depressão parece que é uma porta que eu tô pedindo para Deus fechar. Eu me empenhei e pedi muita ajuda a Deus para ser uma ótima mãe. E acho que eu fiz o meu papel, porque meus filhos estão estudando no interior, longe. E até agora me deram sinais de que são pessoas maravilhosas. Ainda falta ser mais próximas de Deus. Mas a adolescência leva eles um pouco, assim, distancia, né? Mas eu acredito muito em Deus que vai voltar. Mas eles são cidadãos maravilhosos. Isso também eu queria agradecer do programa. Sabe, padre, o senhor também ajuda a gente, pessoas, a gente ser cidadão, um cidadão de bem, um cidadão que cuida do planeta, que cuida das pessoas, que vive como bons vizinhos, boas pessoas. O senhor ensina ética, o senhor ensina comportamento decente. Quero lhe agradecer de vários aspectos da vida. Poxa, que Deus lhe abençoe com muita saúde, muita paz. Que o senhor tenha uma vida longa e boa, porque é de um bem enorme o que o senhor faz. E obrigado pelo senhor permitir isso.
1: Vamos me colocar no meu lugar. Mari, Pandinha e Guilherme. As bênçãos que acontecem não sou eu, é Deus. Toda honra e glória é a Ele. A única coisa que eu peço, e Deus me conhece, do fundo da minha alma, todos os dias, pureza, humildade e um amor genuíno a Ele. Pureza, humildade, um amor genuíno a Ele. Porque, e nós somos Lázaro, né? Mário e Pandinha, né?
0: Somos,
1: nós sabemos, somos aqui, se estamos aqui nesse mundo, queridos, depois daquele empurrão, tá, era para não estar aqui, foi um levantar. Então eu só posso agradecer a cada dia e levá-los a entender seu instrumento. Se tudo que vocês estão vendo não sou eu, é Deus. Sou apenas uma formiguinha na mão dele. Entendo? É ele. Toda glória a ele. Esse é o segredo, tá? Saber que eu não sou nada. Ele é tudo. E que ele cresça e que eu diminua. É que eu peço a cada dia. Então. Toda vez que eu coloco uma formiguinha com as pessoas, né, eu sei, quero saber meu lugar, né, senhor? E quando eu me acho, Deus me põe no meu lugar. E eu peço sempre, me coloque no meu lugar. Servo, mas muito amado por ele. Filha amada, servo Jesus. Amado por ele. Pandinha, eu estava vindo aqui.
0: Padre, eu ia falar o 4, padre. Vamos
1: colocar o 4. Nossa, então eu ia falar do 4. Bora. 4. Glória a Deus, ele vai conduzindo.
2: Bom dia, boa tarde, boa noite, padre Marcelo. Me chamo Carol Gonçalves, moro em Piraju, interior de São Paulo. E eu vim dar meu testemunho. Confesso que já ouço o padre Marcelo há muitos anos, desde quando eu tinha acho que uns 15 anos. A minha mãe colocava, e quando a gente era adolescente, né, a gente sempre brigava. Ah, mãe, tira o padre, não sei o que, não sei o que. Aí depois da pandemia, eu agarrei no padre e nunca mais soltei. Desde então eu acompanho todos os dias e por diversas vezes eu tomei posse de alguns testemunhos, de algumas orações. Em mais ou menos novembro do ano passado, eu tomava remédio para ansiedade. Eu tomei remédio por muitos anos de ansiedade, por conta de trabalho, por conta de vida estressante, etc. Um dia eu não me recordo certinho o dia, mas o senhor rezou pelas pessoas que tinham ansiedade. E eu tomei posse daquilo com tanta fé, com tanto amor a Jesus. E a partir do dia seguinte eu não tomei mais remédio de ansiedade. E desde então, já vai fazer quase um ano, né? Porque a gente já tá quase no final do ano de novo, que eu não tomo mais remédio de ansiedade. Não tive mais crise de ansiedade, não tive mais crise do pânico, não tive mais nada. E desde então eu escuto o programa todos os dias. E também evangelizo, né? Mando pros meus amigos, pras pessoas que eu sinto no coração que precisam naquele dia. Naquele momento. Então eu venho aqui agradecer, como o padre disse, né? Testemunhos arrastam, movem montanhas. Então, esse é o meu testemunho. Tenho diversos testemunhos, mas esse foi o que acabou de me tocar. Bom, fiquem com Deus. E, padre, continue sendo essa formiguinha. Formiguinha não, formigão, que ajuda muito a gente.
1: E E eu vi uma voz de um homem de perto lá, vocês falando ou
4: era? Fomos nós aqui falando da formiga.
0: Oh, desculpa, Padre, fui eu aqui.
1: Então, eu falei assim, eu ia até brincar. Você viu que meu ouvido é. Gente, eles estão no estúdio, eu estou na capela, e meu ouvido escuta tudo, graças a Deus.
4: É, né? é bom assim, então, Padre.
0: Padre, essa foi a Carol, e por causa do primeiro testemunho, essa foi a Carol Gonçalves de Piraju, um beijo pra ela, e por causa do primeiro testemunho, Padre, começou a disparar aqui um monte de gente mandando assim, eu sou assim, meu esposo também fica o dia inteiro no celular, minha esposa fica no celular sem parar, eu mesmo, um monte, começou a chegar aqui um monte por causa do primeiro testemunho, viu, Padre?
1: Que eu li, né? Nossa, realmente, misericórdia, mais do que falar, nós vamos orar, já voltamos.
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13: Terreno, senhor.

libertação, transformação. Me usa, Senhor. Vem, Espírito Santo. Ó Pai Celestial, em nome do Senhor Jesus, me usa poderosamente para a tua glória. Glória tua, Pai. Do teu filho, em nome de Jesus que aqui estou.

0: hoje aconteceu algo. O Pandinha estava comentando, antes do Pandinha comentar algo que aconteceu muito triste, ele pediu oração hoje. O Senhor já estava mostrando isso no meu coração para orar em cima disso. Pandinha, você quer relatar o que aconteceu? Que você está triste? Por favor.
1: Infelizmente, né, padre? Lucas Pablo, um jovem de 23 anos, tirou a própria vida porque não suportou os problemas do mundo. Eu pedi oração pela família, pelos amigos, né? Que ele jogava bola. E normalmente quem joga bola, principalmente na várzea, conhece muita gente. E assim, chocou muito o bairro, porque a gente que tem filho, a gente que tem família, eu tô emocionado porque 23 anos, né? Qual o motivo de uma pessoa que tá na flor da idade, assim, tem tudo e deixou uma filha, infelizmente deixou uma filha, era casado, de tirar a própria vida?
0: Qual a idade dele?
1: 23 anos.
0: Continue, Espírito, por favor. E do Filho e do Espírito Santo. Amém. Senhor, eu sei que eu estou orando por vícios, mas o Senhor mostrava fortemente no intervalo. E aí, quando o Senhor mostrava isso, veio o Pandinha e comentou isso. E muitos não escutaram, porque o Senhor ficou aqui agora em rede. Senhor, coloque a mão, por favor, na sua fronte. Quantas pessoas com pensamentos suicidas? Quantos com pensamentos de desistir? Aquela trilha, Pandinha. Pai Celestial, em nome do Senhor Jesus, eu te peço nesse momento, pelo poder e na autoridade que eu tenho, meus filhos, nossa, desde ontem Deus quer que eu fale, o chame de meus filhos. Meus filhos, eu quero orar por vocês, na pessoa de Jesus como sacerdote, principalmente você que anda tendo pensamentos destrutivos, com vontade de desanimar, aliás, desistir é a palavra. Estou tocando fortemente várias pessoas que são atormentadas com pensamentos. Tem uma que está me acompanhando agora, que você é um milagre. Eu quero soltar esse testemunho, porque graças a esse momento de fé, Deus me usou, não sei que ano, mas você ia tirar a sua vida. Deus me fez falar com você, descrever o que você ia fazer, e hoje você está aqui. E assim, Senhor, como o Senhor me usou, não sei que ano, não é, não foi agora não, nós somos, tenho 26 anos aqui no momento de fé, Deus tocando em várias pessoas que são atormentadas com pensamentos de morte, de desistir, desanimadas. E nesse momento eu peço, Senhor, toca nessa mente. Toca nessa angústia nesse peito. E, Senhor, eu te entrego também a dor daqueles que não compreenderam. Nosso Senhor mostra fortemente pessoas que tiveram caso de suicídio na família e se culpando. Por que eu não me dei conta? Porque a pessoa falou. E você achou, não vai falar nada. Ela deu dicas e eu não ajudei. E o Senhor te dizendo, não se culpe. Mas, Senhor, nesse momento, eu sei que eu estou orando por vício. Mas eu te obedeço, Senhor. O Senhor está tocando em várias pessoas que se andam se torturando. Nossa, aqui cresce muito forte a passagem. Eclesiastes capítulo 30. Eu estou com a Bíblia aqui, mas eu estou lendo na minha alma, tá? Versículo 22. Não entregues tua alma à tristeza. Não atormentes a ti mesmo em teus pensamentos. Eclesiástico 30, versículo 22. Nossa, tão forte. Não entregues tua alma à tristeza. Não atormentes a ti mesmo em teus pensamentos. A alegria do coração, pode você estar lendo a Bíblia, estou de olho fechado, tá? Eu leio todos os dias essa passagem. A alegria do Senhor é fonte inesgotável, em outra tradução, é melhor inesgotável, de santidade. A alegria do homem torna mais longa a sua vida. Afasta a tristeza de ti, porque a tristeza matou a muitos e não há nela utilidade alguma. Aqui eu estou dando uma. Estou lendo do coração, tá? Pois, veja, Eclesiástico 30, 22 e seguintes versículos. Porque o Senhor, nesse momento, tocando em você que anda se atormentando, é você que está se atormentando. Gente, eu ensinei, quero ensinar para vocês um segredo. Como que eu, na hora desses pensamentos, o que fazer? Clame o sangue de Jesus. É aquela frase. Pare, podia. Eu sou vitorioso pelo sangue de Jesus.
2: Eu sou vitorioso pelo sangue de Jesus.
0: Quando você for atacado, atacada por você mesmo, nós não falamos. A neurociência fala que isso aqui é científico, é fato. Foi comprovado. 80% dos nossos pensamentos são negativos. Diários. Isso é neurociência. Só que eles não falam que existe. Eu estou orando com coros angélicos. Como que eles se comunicam conosco? Através de sugestão. Isso mesmo. Através da sugestão. Então, tanto o anjo da guarda, os anjos, como também, não esqueçam que Lúcifer se rebelou, hoje é chamado Satanás, e levou com ele um terço da milícia celeste. Isso é claro, palavra de Deus, um terço. Portanto, só não levou serafins, mas ele levou querubins, tronos, dominações, potestades, que São Paulo em Efésios capítulo 6 fala claramente que nós lutamos contra não homens de carne e sangue, mas contra as forças espirituais do mal espalhadas nos ares que são reais. Por isso, Senhor, nesse momento, sobre meus filhos, agora eu estou falando com a minha família, Senhor. Você que está me ouvindo agora, não importa a sua idade, você é meu filho e minha filha. Coloque as duas mãos na cabeça, no topo da cabeça. Padre, eu não posso fazer isso agora, então você vai fazer depois. Mas vai precisar fazer isso. Você não está vendo, mas eu estou impondo minhas mãos. Pai Celestial, em nome do Senhor Jesus, num ano tão especial, jubilar, de Naca, 31 anos de sacerdócio, eu peço, Senhor, todas essas feridas dessa mente. Sim, Senhor, tudo que está ferido nessa mente, toda essa sabotagem, autossabotagem, muitas vezes a pessoa se autossabota, como também essa sabotagem maligna. Quebra, Senhor, tudo aquilo que não é teu, todo pensamento de desânimo, de desistir, tudo aquilo que essa pessoa está, palavra essa, somatizando e vai prejudicando. Amados, eu preciso me alimentar. Sem um alimento, quando eu fiquei com 60 quilos, eu não comia. Hoje eu me dou conta, e na hora as pessoas falavam para mim, hoje eu me dou conta que eu não comia. E aí eu caí numa parte que chama sarcopenia. Não, o termo é difícil, mas é o que acontece quando a pessoa não se alimenta. Ela vai comer nos músculos, tá? Então, era pele e osso. Mas nunca é tarde para o Senhor quando Ele permitiu que eu passasse por isso. Hoje eu tenho certeza que Ele permitiu. Só que eu sou livre para que eu pudesse ajudar outras pessoas que estão passando por essa situação. Perderam o gosto da vida. E o Senhor, nesse momento, dando e tocando onde eu não posso, mas Ele pode. E se você quer, Ele está te libertando. E, Senhor, alguns não aprendem a querer. Aqui, Senhor Jesus, pelo poder do Teu nome, pelo poder do Teu sangue poderoso, eu peço esse livramento desses pensamentos destrutivos. Obrigado, Senhor Jesus. E aqui a importância de ter um acompanhamento. Você que não está bem de saúde, você anda com esses pensamentos suicidas, busca ajuda. Por sinal, até no mês de setembro. Mário, qual é o lema no mês de setembro?
2: Se precisar, peça ajuda. E tem mais um, padre. Pera aí que tem um complemento da frase. Só um minutinho que eu vou abrir.
0: Porque é sério. E é nesse momento, peça ajuda. Obrigado, Senhor Jesus. Aqui está o segredo, peça ajuda. Senhor, eu peço a tua ajuda agora. Senhor. Vem, Senhor. Vem tocar. Onde eu não posso, tu podes.
3: Jesus, tu és.
0: Obrigado, Senhor, porque nós sabemos que a depressão não é frescura. Ela é real.
3: Jesus, tu és.
0: Mas o Senhor tem o poder de resgatar, dar sentido de vida. Achou o lema, Mário?
2: Escutar é estar presente. Se precisar, peça ajuda.
0: Obrigado, Senhor Jesus. Obrigado pelos médicos de mente, psicólogos, psiquiatras. Obrigado, Senhor Jesus, pelos médicos de corpos. Quando o Senhor está bem, você busca ajuda. E obrigado também por a minha missão, porque nós, padres, nós somos médicos de almas. E nesse momento, meu filho, minha filha, é como médico de almas. A alma adoece, padre, e como? E a alma adoece quando ela para de orar. Por isso, eu entendo porque o Senhor me fez compartilhar os coros angélicos. De tantas orações, ele fez. Aí detalhe, porque realmente, até hoje eu nunca vi ninguém ensinar os outros a rezar. O coro angélico também teve isso. Já rosaram, graças a Deus, não faltam pessoas divulgando e rezando. E outros modos de orar. Mas essa oração, realmente, eu não vi. E que alegria poder levar vocês, que honra, Senhor, porque isso é apenas um instrumento, de levá-los a orar com os serafins. Vocês não têm noção agora, a imagem é tão linda, vocês nesse momento, e principalmente quem rezou comigo, ou quem vai rezar a coroa de São Miguel, nesse momento você é revestido e protegido por um coro de cada coro celeste que eu vou falar agora, serafim. Lembrando que os serafins foram os únicos que não são os mais próximos de Deus. Os serafins, tá? Só estão íntima em comunhão com Deus. Querubins, tronos, dominações, potestades, virtudes, principados, arcanjos e o nosso anjo da guarda. E olha que interessante, Lúcifer, ele era o príncipe, era o que tomava conta, o anjo da luz, é a palavra Lúcifer, tá? E justamente quando ele se rebelou por causa de nós, um dia a gente fala sobre isso, catequese, ele se rebelou, hoje é Satanás, diabo, ele, quem justamente dos coros angélicos, foi quase um dos últimos, os arcanjos, foi justamente um arcanjo Miguel, que foi liderar todo o exército celeste, para mostrar que o poder de Deus é o poder de Deus. Gente, foi o arcanjo. Na hierarquia, é o oitavo coro, fora o nosso anjo da guarda. E justamente esse coro é o que vai liderar, ele vai, Miguel, quem como Deus? Porque o Senhor, preste bem atenção, humilha os soberbos. Um segredo, minha querida, de Deus agir na nossa vida é a humildade. Você saber o seu lugar, que sem Deus você não é nada. É o que eu peço agora, Senhor, para terminar essa oração. Isso eu posso pedir para os meus filhos. Mão direita na fronte, mão esquerda no coração. Amado Pai Celestial, Deus Todo-Poderoso, em nome do Teu Filho Jesus que aqui estou, eu peço sobre todos a unção do Teu Espírito. A palavra é essa, o batismo no Espírito Santo. Batiza, Senhor. Que essa pessoa seja, a palavra em grego, batizar é mergulhar, tá? Mergulhada. Que aposto a ter essa experiência do que é ser amado, amada, porque o que leva uma pessoa a tirar a sua vida, o que leva uma pessoa a cair nos vícios,
3: eu te amo,
0: carência. E o que supre a carência? Amor.
4: 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Sozinho eu não posso.
0: Porque o amor nunca te levará. Você vai não se sentir jamais sozinho. Sozinho.
4: 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Você, eu quero amar.
0: E obrigado, Senhor, por essa experiência profunda. Por isso vem, Espírito. Vem, Espírito.
4: Junto. Vem, Espírito.
0: Aqui está o segredo. A pessoa que falou, ó, Padre, isso, querida, é o Espírito Santo que faz. Que está em mim, está em você.

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0: a essa água. E obrigado, Senhor Jesus. Lembrando da manhã, orar para a sua profissão e desemprego. Deus vai fazer maravilhas, porque eu sou vitorioso pelo sangue de Jesus.
1: Eu sou vitorioso pelo sangue de Jesus.
0: Em nome do Pai, do Filho e do Espírito Santo. Ah, eu não posso deixar de falar que ele falou comigo todos os dias. Ele fala: coragem, eu estou contigo. Não tenhas medo. Não te preocupes. Nada irá te atingir, nada. Eu te protejo, te abençoo e te fortaleço.

0: preciso só entender.
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21: Alô, alô, gente amiga, bom dia, família Catedral, sou eu, Robson Alencar, estamos juntos, tá aí mais um Manhã 106, gente. Hoje é terça-feira, 22 de setembro de 2026. A partir de agora, o nosso encontro com a boa música, a sua participação pelo WhatsApp da Catedral, 3231-3567, já tá liberado, pode mandar seu recadão todo especial. Tem o jornalismo atuante, tem a Elizabeth Martins com as dicas do mercado de trabalho, a homenagem aos aniversariantes. Vamos juntos então? Tudo certinho? Podemos dar início então? E durante esse período de propaganda eleitoral gratuita, no rádio e na televisão, nesse horário, excepcionalmente apresentamos o programa Deus é 10 com o Carlinhos Lins.
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1: Bom dia meu irmão, bom dia minha irmã, bom dia queridos ouvintes da Rádio Catedral. Eu sou Carlinhos Lins e está começando mais um Deus é 10. Hoje é terça-feira, dia 22 de setembro, e o evangelho de hoje é curtinho, tem 3 versículos só. Mas é uma senhora cena. Jesus está cercado de gente, tem uma multidão em volta dele. E aí chega Maria, junto com os parentes, e eles simplesmente não conseguem se aproximar de Jesus. E aí alguém consegue fazer o recado chegar. Jesus, tua mãe, teus irmãos estão aí fora, querem te ver. E aí é um recado absolutamente normal, né? Tipo, só que a resposta de Jesus vai levar aquela conversa para um lugar muito maior. Minha mãe e meus irmãos são aqueles que ouvem a palavra de Deus e põem em prática. Bom, guarda bem essa imagem, vamos para a nossa leitura diária então, senão eu já entrego todo o evangelho aqui de uma vez só. O evangelho de hoje é de São Lucas, capítulo 8, versículos 19 a 21. Naquele tempo, a mãe e os irmãos de Jesus aproximaram-se, mas não podiam chegar perto dele por causa da multidão. Então anunciaram a Jesus: tua mãe e teus irmãos estão aí fora e querem te ver. Jesus respondeu: minha mãe e meus irmãos são aqueles que ouvem a palavra de Deus e a põem em prática. Palavra da salvação, glória a vós, Senhor. Bom, minha gente, se a gente lê esse evangelho rapidinho, a resposta de Jesus pode até parecer meio estranha, não? Pera aí. Sua mãe está lá fora querendo falar com você e você vai responder desse jeito? Mas Jesus não está rejeitando Maria. Não é isso. Na verdade, ele está fazendo uma coisa muito maior. O recado era: tua família está lá fora. E Jesus praticamente está respondendo: minha família é muito maior do que vocês imaginam. Pô, isso é muito bonito, né? Porque Jesus não diminui a família dele. Ele está aumentando a família dele. Ele pega uma relação que normalmente vem pelo sangue e abre essa relação para todo mundo que escuta a palavra de Deus e começa a viver a palavra de Deus. Ou seja, eu e você podemos entrar nessa família. Não porque a gente tem o sobrenome certo, porque a gente nasceu no lugar certo, porque sabemos mais ou menos coisas sobre a religião, espiritualidade. É uma relação que nasce da escuta e vai ganhando forma na vida. E tem um detalhe aqui que eu acho super importante, gente, porque Maria aparece justamente ganhando forma na vida. E tem um detalhe aqui que eu acho super importante, gente, porque Maria

também viveu aquilo que Jesus está ensinando hoje nessa leitura. Recebeu a palavra com fé e deixou essa palavra conduzir a sua própria vida. E aí, eu acho que a gente chega no coração desse pequeno trecho do Evangelho. Porque Jesus usa os dois verbos, ouvir e pôr em prática. E aí parece simples, né? Mas existe um mundo inteiro entre uma coisa e outra. Pensa numa situação bem comum. Alguém em casa diz: você não está me ouvindo? Aí você responde: claro que eu estou te ouvindo. Eu ouvi tudo o que você falou. Mas normalmente, quando alguém diz que você não está me ouvindo, não está reclamando do nosso ouvido. A pessoa não está falando de som. Ela está dizendo que isso que eu estou falando não está entrando espaço aí dentro de você. Porque ouvir de verdade é diferente de simplesmente escutar a palavra, né, gente? Quando eu realmente ouço alguma coisa, aquilo começa a ter uma consequência dentro de mim, né? Talvez eu precise rever uma decisão, precise mudar meu jeito de responder, precise admitir alguma coisa. E com a palavra de Deus acontece a mesma coisa. A gente pode ouvir o evangelho hoje, amanhã, depois de amanhã, e pode até lembrar e decorar as frases, né? Mas Jesus está falando de uma escuta que aos poucos começa a mexer na maneira como a gente vive. E olha como isso também conversa com o evangelho de ontem que a gente leu, né? Jesus passou pela coletoria e disse para Mateus: segue-me, né? Dia de São Mateus que a gente celebrou ontem. Mateus ouviu. Ele não ficou sentado pensando: nossa, que palavra bonita. Ele levantou e foi. Uma palavra entrou no ouvido dele e alguma coisa se moveu dentro dele. Hoje Jesus praticamente está explicando aquilo que a gente viu acontecer ontem. Ouvir a palavra de Deus é deixar que em algum momento ela nos faça levantar de algum lugar. E calma aí, gente, porque isso também não significa que Deus está fazendo uma prova para ver se a gente merece entrar na família dele. Fez tudo certo? Agora pode ser meu irmão. Não, não é isso, né? A graça vem primeiro. Jesus é que abre essa família, Jesus é que chama, é Ele que fala, Jesus é que oferece essa proximidade. A nossa resposta vem depois. É muito parecido com aquilo que a gente vem conversando nos últimos dias aqui. Deus não ama a gente porque finalmente a gente conseguiu fazer tudo direitinho. É porque fomos amados que a vida começa pouco a pouco a responder a esse amor. Então, colocar a palavra em prática não é pagar uma entrada. É viver como alguém que descobriu que foi acolhido. E talvez aí esteja uma diferença muito importante. Porque às vezes a gente fica esperando uma grande mensagem de Deus, um sinal. Senhor, fala comigo, me mostra o que fazer, me dá um sinal. Quantas vezes a gente não fala isso, né? Só que não sei não, gente. Às vezes eu acho que Deus já falou. E talvez a questão não seja a falta de palavra. Talvez tenha uma palavra que a gente já ouviu e que ainda está esperando o quê? Uma resposta nossa, mas lá dentro do coração. Perdoa, não tenha medo, segue-me, não julgue, vá em paz, cuida. E a gente fica esperando uma nova palavra enquanto aquela antiga está ali dentro, esperando ganhar carne na nossa vida, sabe? Não precisa ser nada de espetacular. Às vezes, pôr em prática vai acontecer numa conversa, por exemplo, dentro de casa. Na hora em que você decide não responder no impulso, na coragem de pedir desculpa, na decisão de fazer direito uma coisa que ninguém está olhando, na hora em que você percebe que alguma coisa precisa mudar e vai parar para dizer: ah, eu sou assim mesmo. Talvez seja justamente aí que a palavra deixa de ser só uma frase que a gente ouviu e começa a fazer parte da nossa história. E eu, particularmente, gosto muito da imagem desse evangelho, porque existe uma multidão ali no meio. Maria e os parentes querem chegar até Jesus, mas tem um bando de gente entre eles, né? E quantas coisas, né, fazem, às vezes, dessa multidão dentro da nossa vida? A nossa agenda, a nossa preocupação, o celular, que para mim é um dos grandes males do século, as mil coisas que a gente precisa resolver, as notícias, as mensagens,
aí a gente tem que

0: lidar com as nossas próprias ideias. No meio de tanta voz, a palavra de Deus pode virar só mais uma. E Jesus hoje está falando o seguinte: não deixa ela passar batido. Escuta, deixa ela chegar e depois vê o que essa palavra está pedindo da tua vida. Talvez a gente tenha uma frase hoje para guardar. Nem sempre a gente precisa de uma palavra nova. Às vezes, a gente precisa dar consequência a uma palavra que já ouviu. E isso, se a gente parar para pensar, muda muita coisa, né? Porque aí a fé deixa de ser só uma coleção de coisas bonitas que a gente acredita e começa, né, a entrar nas escolhas, nas relações, no jeito de trabalhar, de falar. É ali que a palavra vai ficando viva. Então, antes da nossa oração, o programa está chegando ao fim, eu deixo uma pergunta bem simples para a gente levar durante o dia. Que palavra de Deus eu já ouvi, mas ainda está esperando uma resposta minha? A gente sabe, vou repetir. Que palavra de Deus eu já ouvi, mas ainda está esperando uma resposta minha? Bom, vamos para a nossa oração junto? Se você puder, feche os seus olhos, concentra e vem comigo. Senhor Jesus, no meio de tantas vozes que chegam até nós todos os dias, nos ajuda a reconhecer a Tua. Não deixa a Tua palavra passar pela nossa vida como só mais uma frase bonita. Dá para a gente um coração aberto como o de Maria, capaz de escutar, guardar e responder. E quando a Tua palavra tocar alguma coisa que precisa mudar, nos dá coragem para não fugir, para não adiar e para dar o passo possível hoje. Obrigado, porque Tu nos chamas para perto e abres para nós o lugar na Tua família. Que aquilo que ouvimos de Ti vá pouco a pouco aparecendo nas nossas escolhas, nas nossas palavras e na maneira como a gente trata as pessoas. E mostra, Senhor, qual palavra Tua hoje precisa ganhar vida em nós. Amém? Bom, meu povo, nosso programa está chegando ao fim. Vamos ficando por aqui. Lembrando que nosso encontro continua de segunda a sexta, a partir das 9 da manhã, aqui no Manhã 106. Quem quiser ouvir, compartilhar esse ou outros programas, também estão disponíveis no Spotify da Rádio Catedral, beleza? É isso, minha gente. Um forte abraço, uma terça-feira abençoada para todos nós. E até amanhã, se Deus quiser, fiquemos na paz do nosso Deus, que é 10. Valeu, gente. Tchau, tchau.
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3: Agora confere comigo. 9:19. Gente amiga, atualizando aqui, atenção, sim, a partir de amanhã, a Catedral de São Sebastião também será ponto de embarque das vans para o Santuário Cristo Redentor. Daqui a pouco, às 10:30, será feita a viagem inaugural. Mas as viagens para os visitantes terão início amanhã, a partir das 7 horas da manhã. O cônego Cláudio dos Santos, pároco da Catedral de São Sebastião, destaca a importância desse ponto, destacando que a Catedral e o Cristo Redentor são dois importantes pontos turísticos da cidade.
4: Neste dia 22 de setembro, teremos início na Catedral um novo percurso até o Santuário Cristo Redentor. Ligando esses dois locais, que são pontos turísticos mais visitados da cidade. As vans oficiais sairão da Catedral e percorrerão um novo percurso em direção ao Santuário do Cristo Redentor. Momento realmente onde cada pessoa poderá, aqueles que creem na fé, vivenciar essa experiência, e os que estão turistando pelo Rio também terão oportunidade de ter mais esse lugar para poder ter acesso ao Cristo Redentor, uma das sete maravilhas do mundo moderno. Então, que possamos ter essa oportunidade, né? Os fiéis aqui da nossa arquidiocese, também de divulgar e assim termos ainda mais essa alegria de manifestar ainda mais essa experiência de amor a Deus na nossa catedral e também no Santuário Cristo Redentor.
3: Vale lembrar que, além da catedral, os cariocas e turistas que desejam visitar o Santuário Cristo Redentor também podem embarcar com as vans do Largo do Machado e na Praia de Copacabana, em frente à Praça do Lido.
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É isso aí, gente amiga. Agora 9h25. Vamos pro zap 3231-3567. Bom dia, querido Robson. Rita de Cássia, de São Cristóvão. Oferecendo o próximo louvor a todos os ouvintes e a todos da rádio. Rumo aos 100%. Beijinhos fraternais. Beijinhos, querida. Fica com Deus. Quem mais? Juvenal, da Praça Santos Penha. Alô, Juvenal. Tá na batalha lá? Tá na ralação e curtindo a catedral. Abração, bom trabalho aí, meu amigo. Tudo de bom. Gente, tem que ajudar a catedral. Olha, dia 22, se ainda não fez a sua colaboração desse mês, tá baixinho o percentual. 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Essa é a Farla. Tudo posso naquele que me fortalece.

0: tudo posso naquele que me fortalece, Catedral, a sintonia da felicidade. Bom dia, e agora, tá com a canetinha na mão, um papelzinho, tudo pra anotar aí direitinho? Elizabeth Martins de volta com as dicas aqui, ó.
1: Oportunidades.
0: Muito bem, quem é que tá procurando trabalho, procurando emprego? Oi, oi, oi, Betinha, bom dia.
2: Oi, Robson, bom dia pra você, bom dia também a todos os ouvintes. Rede de franquias de cafeterias está com 3 vagas disponíveis. Não precisa ter experiência e a contratação é imediata. O candidato precisa ter o 2º grau completo para concorrer à vaga. Além do salário, tem também premiação, taxa de serviço, lanche no local e auxílio dental. O horário de trabalho é de meio-dia até às 20 horas, com folga aos domingos. Os interessados devem enviar o currículo para maisumcafecopa@gmail.com. maisumcafecopa@gmail.com. Lembrando ao nosso ouvinte que mais informação ele vai encontrar no aplicativo Rádio Catedral FM-RJ Oficial. E eu volto com você.
0: Ok, Elizabeth, anotou aí? Não conseguiu? Vai lá, tá no aplicativo.
3: Você

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0: E agora vamos ao Cor Rio, Centro de Operações e Resiliência da Prefeitura do Rio de Janeiro. As informações, o bom dia pro Leonardo Cantalice. Bom dia, Leonardo.
5: Muito bom dia, Robson Lecai, amigos ouvintes da Rádio Catedral FM. Acompanhando a movimentação da cidade nessa manhã, começou com ventania. Tivemos registro de ventos passando dos 70 km por hora ali no Forte de Copacabana. Então, você ouvinte que está saindo de casa, fique atento aos alertas aqui do Centro de Operações e também da Defesa Civil e evite passar perto de árvores. Lembrando que além dos ventos, ainda há previsão de pancadas de chuva e raios a partir da tarde. De olho agora no trânsito, nove no Brasil, teve um acidente ali na altura da Linha Amarela. Ela chegou a ocupar 3 faixas da pista central e outra da lateral para quem seguir em direção ao centro. Os veículos acabaram de ser retirados, mas o motorista vai encontrar reflexo ali desde a Penha. Para você que está saindo da Zona Norte, ali de Coelho Neto, Irajá, a Pastor Martin Luther King Jr. acaba sendo a melhor opção. Motorista que está na linha vermelha também encontra dificuldade no fundão ali até a chegada a São Cristóvão. Chegar ao centro pela Zona Norte, trânsito intenso para quem segue ali na Rei Pelé, ali no Toro do Maracanã, já quem está saindo da Grande Tijuca, boa movimentação pela Rua Conde de Bonfim e também na Doc Lobo. Para você que vai para a Zona Sul, pelo túnel Rebouças, trânsito é intenso, mas sem grande dificuldade. Já no túnel Zuzu Anjo, tem um ônibus enguiçado, ocupando uma faixa para quem segue no sentido São Conrado. Chegando na Zona Sudoeste, tem acidente na Salvador Allende, entre um carro e uma viatura, que está interditando a calha do BRT ali próximo à estação Ilha Pura, no sentido Transolímpica. Bombeiros já fizeram atendimento, mas o agente de trânsito e a concessionária continuam no local. Está rolando desvio, então atenção você, motorista, que for passar por aquela região. Encerrando nosso giro, falando da situação dos transportes, nesse momento, trens, metrô, barcas, VLT, BRT e ônibus operam normalmente sem interrupções. Informação em tempo real na Rádio Catedral, essas e outras notícias, você confere nas redes sociais do COR, no arroba Operação Gil. Para a Rádio Catedral, Leonardo Cantarice, direto do Centro de Operações. Valeu, Robson.
0: Valeu, Leonardo.
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0: E participa com a gente pelo WhatsApp 3231-3567. Bom dia, Robson. Leia Emília, da Santa Rita de Cássia. Preocupação com a meta, mas vamos bater, eu creio. Alô para as irmãs Penha e Shirley. Beijinho, Leia. Isso aí, gente. Preocupação da Leia é real. Percentual tá baixo. Mas eu acredito, e ela também, que você vai fazer sua parte agora. Quem já fez, muito obrigado. Se puder fazer algo a mais, maravilha, né? E quem não fez ainda, não quitou o boleto, não fez o Pix, a hora é essa. Ajuda aí a Catedral, tá bom? 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Irmã Ana Paula, Juninho Cassimiro, minha pobre confusão.

0: Paula, Juninho Casimiro aqui na Catedral. Muito bem, minha gente. Manhã 106, 9 horas e 42 minutos. Rodrigão chegou. Senhor Rodrigo, muito bom dia, bem-vindo.
1: Bom dia, Robson Alencar, a todos da nossa queridinha Robson. Vamos lá, amigão, dia 22. E a Rádio Catedral está bem distante do seu objetivo. Sabe por quê, Robson? Porque ela atingiu 52%
0: metade
1: da arrecadação. E hoje, dia 22, Robson.
0: Gente, dia 22 e praticamente só metade da meta atingida.
1: Isso, Robson.
0: Olha isso, gente. Não pode.
1: Não pode, porque essa obra não pode se calar. 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Mas Robson, Rodrigo, não consegui acompanhar. Pois bem, você vai ligar para a nossa central e vai falar com um dos nossos atendentes pelo nosso número 3231-3560. 3231-3560. 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
0: Isso.
1: Se Deus quiser, eu voltarei com boas notícias. É com você, meu amigo, irmão.
0: Valeu, Rodrigão.
1: Eu que agradeço.
0: É isso. E aí? Você não vai deixar a Catedral na mão, não, né? Por gentileza. Ajuda aí. Olha no zap aqui, tem um áudio que acabou de chegar. Oi, bom dia.
2: Bom dia, meus amigos e amados amigos da Rádio Catedral. Nossa, eu achei sensacional essa ideia da van tá saindo daí, da porta da rádio, pro Santuário Cristo Redentor. Nossa, que maravilha! Eu tenho 63 anos, não conheço o Cristo e nunca fui ao santuário. Tá aí uma excelente oportunidade que vocês estão nos dando. Sensacional essa ideia. Meu nome é Adelaide, participo da paróquia Santo Antônio da Pavuna. Beijo no coração.
0: Beijo, Adelaide. Só correção, uma correção aqui que é muito, muito importante. Você falou no início aí, achou maravilhosa essa ideia aí da van sair daqui da porta da Rádio Catedral. Não, não é da porta da Rádio Catedral, não, querida. É que você não observou um detalhe. É da porta da Catedral. Catedral de São Sebastião, lá no centro do Rio, na Avenida Chile. Isso! A partir de amanhã começam as viagens para atender o público, partindo da Catedral de São Sebastião para o Santuário Cristo Redentor. E não aqui da porta da Rádio Catedral, tá bom? Só feita essa correção. Beijinho para você. Tudo de bom. Eu quero crer que ela tá chegando aqui. Deixa eu ver se a Aninha chegou. Bom dia, Aninha!
3: Alô, Robson Alencar, cheguei, bom dia.
0: Alô, você.
3: Cheguei, Brasil.
0: Bem-vinda, Aninha.
3: Tudo bonito, Robson?
0: Tudo certinho com você, como é que tá, menina?
3: Ah, eu tô bem.
0: Olha,
3: cada dia, você sabe que quando a gente se cuida, você levanta sempre com aquela disposição, é outra vida.
0: É diferente, né?
3: diferente.
0: Muda
3: é diferente.
0: Tudo. É, faz o seguinte, ó. Quem reclama aí todo dia que acorda e não muda, é sempre os mesmos problemas, desconfortos, as mesmas situações, as mesmas dores e não sei o quê. Para, né? Tá na hora de dar.
3: Robson, fala a verdade. Mas também trabalhar com dor ninguém merece, né?
0: De jeito nenhum. Faz o seguinte.
3: Você vai estar de bom humor com aquele joelho que você não consegue subir um degrauzinho.
0: É nada.
3: Tornozelo. Que, olha, o senhor Jair falou do tornozelo.
0: Você quer ter uma ideia de uma coisa interessantíssima? Chegando hoje está chegando a primavera, né?
3: Ai, adoro. Amo essa estação.
0: De flores, de coloridos e não sei o quê. Tem uns caminhos aqui, umas trilhazinhas que a gente sobe, vai pelo jardim, pela mata. Não vou subir ali, não aguento.
3: Aí, de jeito.
0: Não para. Aí não, né? Aproveita, né? O que é isso?
3: Não dá. Gente, colágeno tipo 2 da Sotarelli. Esse é original, a gente tem garantia de procedência da matéria-prima. Se você já tomou outro tipo de colágeno, meu bem, olha, eu falo pra você, eu falo assim com precisão, sabe, com propriedade, porque eu sei do que eu estou falando. Eu sofri muitos anos com dor no joelho.
0: Oh.
3: E olha, era assim, sabe o que o ortopedista tinha falado? Essa cartilagem aí, nós vamos fazer uma cirurgia daquela, sabe? Seu nome.
0: essa mesma, é.
3: Aí fala assim, vou fazer ali, mas a gente só vai polir a cartilagem, porque não tem nada como que regenera, sabe? Não tem como. Então vamos polir para melhorar essa dor. Tá bom, passei pela cirurgia, poliu, né? Não sei como é que faz lá, mas o médico poliu. Resultado. Não podia cruzar as pernas quando sentava. Se bem que não é legal mesmo cruzar as pernas, mas assim, às vezes você quer, não podia, é muita dor. Não podia fazer agachamento na academia. E, de repente, chega colágeno tipo 2. O laboratório falou assim, olha, esse, ele vem lá dos Estados Unidos, do laboratório onde os cientistas desenvolveram. Eu comecei a tomar, pensei, será que ele faz tudo isso? 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
0: Olha que depoimento lindo que a Ana acabou de dar pra gente. Olha que coisa especial. Sotarelli. Falando em depoimento, tem um outro aqui que chegou, Aninha.
3: Sério?
0: Tem, vamos ouvir a Heloísa.
4: Olá, meu nome é Heloísa, eu sou diarista há muitos anos já e eu estava com dificuldades de agachar, né, porque os meus joelhos doíam muito, eu não conseguia mais subir escada e eu trabalho com sobrados de 4 andares, desce e sobe escada, geralmente as lavanderias são lá embaixo. E aí eu testei o colágeno, esse colágeno maravilhoso, gente, resolve mesmo, é verdade o que a Aninha fala, realmente super, hiper, mega, super,
0: olha,
4: verdadeiramente
0: isso.
4: É um colágeno, gente, maravilhoso, testei, delícia, aprovei, né? E adorei, e indico 100%.
0: Parece até que foi combinado, Heloísa.
3: Parece, eu sei, Heloísa é de Osasco, São Paulo. Sotarelli, é Brasil inteiro, né, Robson?
0: É de norte a sul.
3: De norte a sul. 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
0: Então é agora. 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
0: Se quiser, pode mandar um oi, é zap, é o mesmo número, Aninha?
3: Mesmo número, 0800 603 53 63.
0: Tá valendo, liga, depois você vai contar pra gente. Beijo, Aninha.
3: Beijinho.
0: Valeu, querida, bom demais. Olha só no zap aqui, quero pedir uma música, quem é? Da Igreja de São Lourenço de Bangu, Padre Sidney, a Vera Viana. Oi, Vera, bom dia. Valeu, querida. Tá aqui, ó, Terra Seca, Irmã Kelly Patrícia, Fraternidade São João Paulo II, finalizando mais um Manhã 106. Amanhã tem mais a partir das 9. Em instantes tem Experiência de Deus, Padre Reginaldo Manzotti. Valeu, gente. Fui, tchau, tchau.

0: Obrigada, meu Jesus.
1: Obrigado, Senhor, porque Tu estás aqui, Senhor. E quando vem o vendaval, o Senhor me sustenta. Essa é a nossa confiança. Tu és um Deus de vitória. Nós confiamos em Ti, Jesus.

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0: mais difícil.
1: Louvado seja nosso Senhor Jesus Cristo. Para sempre seja louvado, queridos irmãos e irmãs. A paz de Jesus esteja na sua vida, na sua casa, onde quer que você se encontre. Hoje, terça-feira, por excelência, nós celebramos Jesus das Santas Chagas. E de modo especial hoje, porque estamos em plena festa das Santas Chagas de nosso Senhor Jesus Cristo. Sim, segundo dia da festa das Santas Chagas, e na terça-feira sempre lembramos as Santas Chagas de nosso Senhor. Ofereço este programa a todos os líderes mensageiros das capelinhas, todas as famílias que recebem as capelinhas e também aqueles que rezam o terço das Santas Chagas, os devotos e devotas de Jesus das Santas Chagas. Lembro a todos, nós estamos no 8º dia da novena. São Pio de Pietreutina, rogai por nós. São Pio de Pietreutina, intercedei por nós. Quero saudar, a partir da Rádio Evangelizar, de onde tudo começa, das rádios irmãs, cujos nomes cito neste momento:
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1: Saúdo a você pela TV Evangelizar, sinal digital em todo o país, em várias cidades, canal aberto, pelo YouTube Padre Manzotti Oficial. Já fizemos a quaresma do Arcanjo Miguel, pedindo a graça de recomeçar. Se você não fez, faça depois do programa a quaresma de São Miguel. Dai-nos, Senhor, a graça de recomeçar. Pelo aplicativo da Associação Evangelizar é preciso, o sinal chega no mundo inteiro e também pelas plataformas digitais. Amado povo de Deus, vamos juntos, novena de São Pio de Pietreutina, Jesus das Santas Chagas, em nome do Pai, do Filho e do Espírito Santo. Amém. Naquele tempo, a mãe e os irmãos de Jesus aproximaram-se, mas não podiam chegar perto dele por causa da multidão. Então, anunciaram a Jesus: tua mãe e teus irmãos estão aí fora e querem te ver. Jesus respondeu: minha mãe e meus irmãos são aqueles que ouvem a palavra de Deus e a põem em prática. Sempre me proponho a explicar. A mãe sabemos que é Nossa Senhora. Os irmãos, sempre a igreja interpreta como os primos de nosso Senhor, primo e irmão. Filhos de pais, mães que se casaram, irmãos que se casaram, primo e irmão. Segundo ponto, aqui, Jesus não desfaz da família. Ele alarga o conceito de família. Ele coloca-nos e nos inclui nos laços familiares. Quem é minha mãe? Quem são meus irmãos? Quem ouve a palavra de Deus e a põe em prática? Podemos fazer parte desta família de Jesus. Somos convidados a isto. Mas é preciso ouvir a palavra de Deus. Não só ouvir, mas praticar. Senhor, dai-me esta graça, essa disposição de ouvir a tua palavra e pôr em prática a tua palavra. Senhor, pelas tuas santas chagas, hoje mais do que nunca, em plena festa das santas chagas, nós queremos te pedir a graça primeira de sermos da tua família. sermos, de fato, ouvintes atentos da palavra e praticar a palavra. Esta é a graça que pedimos na vida espiritual. Insista nisso. Segundo, podemos colocar diante das santas chagas de Jesus hoje, por intercessão de São Pio de Pietrelcina, as nossas necessidades, os nossos pedidos, nossos clamores. Senhor Jesus, nós pedimos por milhares e milhares de pessoas que mandam suas intenções na enfermidade física, pessoas com câncer, com órgãos que estão paralisando, pessoas que estão submetidas a hemodiálise, outros que estão esperando cirurgia, diagnósticos que foram dados que causaram grande sofrimento e ainda estão na fase de preparação para começar o tratamento. E me vêm vários nomes de pessoas que estão nesta fase. Você pode colocar estas pessoas hoje, Jesus, pelas tuas santas chagas, pela sua infinita bondade, pela sua infinita misericórdia. Olhai também por aqueles que passaram e estão passando por crises dentro do matrimônio, problemas de relacionamento, traição, e não sabem que decisão tomar. Te clamamos, Senhor, por pessoas que estão na profunda depressão, prostrados, angustiados. Nas tuas santas chagas eu entrego minha família. Eu entrego os meus problemas. Diga quais são os seus problemas. Eu entrego a minha vida, Jesus. Hoje, ontem e sempre, coloco na tua presença, Senhor. Vai rezando, filho. Clame qual é a graça que você quer pedir. Nesta festa das santas chagas, nesta festa deste ano, insista, insista. Repita de novo, para que possa dizer obrigado, Senhor, pela graça recebida. Basta uma gota do teu sangue e eu serei curado. Basta uma gota do teu sangue e eu serei libertado. Basta uma gota do teu sangue, Senhor, e a minha família será transformada. Eu proclamo, Senhor, esta graça, porque eu acredito, porque eu creio, porque eu confio. Amado Deus e Senhor, atenda o nosso pedido. Quero lembrar a você que você pode mandar suas intenções agora pelo QR Code que está na tela. Você pode mandar as suas intenções pelo 0800-410-6060. Você pode mandar as suas intenções pelo WhatsApp 41-3221-6060. Intenções para a festa das Santas Chagas. Você tem um lugar em nosso coração. Voltamos já.
0: 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Começa na quinta-feira a novena de preparação para a festa de São Francisco, na paróquia São Francisco de Assis, no bairro do Rio Comprido. A novena vai até 2 de outubro, sempre na missa das 7 horas da noite. No próximo domingo, às 10 horas da manhã, vai ter a Carreata da Paz pelas ruas do bairro e, ao meio-dia, o almoço franciscano. No dia de São Francisco, 4 de outubro, a missa da Alvorada às 5:30 da manhã e depois missas às 7, 8:30, 10 horas da manhã, meio-dia, 1:30, 3, 5 da tarde, 7 e 9 da noite. A missa das 7 da manhã vai ser presidida por Dom Orani Tempesta, com transmissão da Rádio Catedral e Web TV Redentor. Às 4 da tarde vai ter a procissão de São Francisco e durante todo o dia, bênção dos animais, por ser o ano francês. Franciscano, todas as pessoas que forem à paróquia no dia 4 poderão receber a indulgência plenária.

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0: E eu convido também rezarmos hoje, colocando nas santas chagas de Jesus, tantas regiões que estão passando por dificuldades devido às chuvas. Rio Grande do Sul, um dos estados mais atingidos, 3 mortos e muitos danos a 119 municípios, 485 mil pessoas afetadas, Caxias do Sul, também em grande chuva. Colocar diante de Deus tantos estragos, Santa Catarina, litoral sul, Paraná, diversas regiões, temporal de granizo em vários bairros da região metropolitana de Curitiba, Rio de Janeiro e São Paulo também está com alerta de tempestade. Portanto, colocar diante de Deus todas as pessoas, todas as vítimas, todos os que estão sofrendo e tiveram grandes perdas, a maior a vida e também perdas materiais. Nossa oração, solidariedade e súplica a Deus por estas pessoas. Amado povo de Deus, escute esse testemunho, por favor.
1: Meu nome é Socorro, sou da cidade de Quixadá, Ceará, e hoje vim dar meu testemunho da graça que eu recebi na novena de Padre Pio.
0: Amém.
1: No momento que o Senhor falou, filha, peça grande, eu de joelho pedi, fiz meus 3 pedidos.
0: Sim.
1: Um era uma causa da justiça que fazia muito tempo que estava na justiça,
0: certo,
1: e que eu não tinha mais esperança em receber.
0: Olha aí.
1: Padre, hoje meu esposo ligou avisando que tinha dado tudo certo.
0: Amém.
1: Graça alcançada é graça recebida. Toca o sino, sacristão.
0: Deus seja louvado, querida Socorro, Quixadá, Ceará. Lá tem a Rádio Central FM, Cultura FM, Dom Aurélio Pinto de Souza, da Diocese de Quixadá. Filha de Deus, que a paz de Jesus esteja com você. Alô, filha de Deus?
2: Sim, eu abençoo, padre.
0: Deus abençoe, filha de Deus. Você fala de onde?
2: Eu falo de Sergipe.
0: Minha saudação, você que fala de Sergipe. Pediu anonimato, o que está acontecendo agora? Peço a gentileza que fale mais forte e mais alto.
2: Então, padre, eu sou casada desde os meus 16 anos com uma pessoa.
0: Uhum.
2: E depois de 16 anos a gente conviver junto, a gente oficializou nosso casamento no religioso.
0: Certo.
2: E durante esses, depois do religioso, nós temos 20 anos juntos, temos um casal de filhos.
0: Uhum.
2: E já temos uma netinha. E o que está acontecendo é que de abril para cá, eu já estava desconfiada, mas de abril para cá, eu percebi que tem uma pessoa envolvida no nosso casamento.

0: junto com meu marido. E no dia 30 de abril eu descobri algumas conversas, e nessas conversas ela dizia que amava muito ele e que ele retribuía dizendo que amava. E aí eu enfrentei ele, confrontei de todas as formas. Essa pessoa não me enfrentou, mas enfrentou a minha filha, que era de menor, em público. E aí ele de dar assistência à própria filha, tá demonstrando que tá do lado dessa pessoa. Eu já fiz muita, já arrumei minha mala várias vezes para ir embora, mas eu não tenho coragem de ir. E também não tô, financeiramente, eu não tenho condições de fazer uma separação.
1: Entendi.
0: E aí, padre, eu não sei mais o que fazer da minha vida, porque ele diz uma coisa agora, mas na mesma hora ele tá conversando com ela pelo celular 24 horas. É à noite, vai dormir 10 e meia, 11 horas da noite conversando com ela. E eu não sei mais o que fazer sobre isso.
1: Entendi. Lamento profundamente por você estar passando isso depois de 36 anos juntos, 20 de casados.
0: 20, isso, nós temos 20 anos de casados, juntos todos, ao todo 20
1: ao
0: anos.
1: Ao todo,
0: juntos.
1: Tá certo.
0: Isso.
1: Lamento por isso, com filhos. Filha, veja, você, ao mesmo tempo que quer continuar, não quer. Gostaria,
0: então,
1: gostaria de separar, mas diz não ter condições. Ao mesmo tempo, ele não esconde de você, pelo que eu estou entendendo, ele não esconde de você que continua tendo esse diálogo com ela e um relacionamento, é isto?
0: Isso, ele diz que não tem nada com ela fisicamente, mas no telefone ela manda bom dia, chama de meu amor. É, tudo que acontece ao nosso redor aqui, ela sabe, porque ele manda mensagem dizendo que se tá na rua, se não tá, o que tá fazendo, o que deixa de fazer. Então, isso aí tá me desgastando bastante. E eu fiquei sem saber o que fazer da minha vida.
1: Quando você fala pra ele, veja, quando você conversa com ele, apesar de que ele pode mentir, e tá sendo mentiroso, foi mentiroso, está sendo mentiroso.
0: Sim.
1: Mas... Ele diz querer largar essa mulher?
0: Então, ele quer ficar, pelo que eu entendo dele, é que ele quer ficar com as duas coisas. Só que ele diz que ela é só a metade. Mas é uma amizade que nas conversas acaba sendo muito mais além do que uma amizade. Porque ele disse que não convive com ela, não tem contato físico com ela, nem corpo a corpo. Mas pelo celular, é como se eu fosse a segunda opção. Eu me sinto...
1: É assim que você se sente.
0: Isso que eu falei. É, briguei, reclamei.
1: E você...
0: Os nossos filhos enfrentaram ele também. E ele bloqueia hoje. Quando é amanhã, ele tá desbloqueando de novo e conversando com ela.
1: Teus filhos têm quantos anos?
0: Meu filho tem 19 e minha filha tem 17 anos.
1: Tá. Veja, se você falou que não tem condições... Mas se você arrumasse um emprego com os teus filhos também trabalhando, você não se sustentaria?
0: Sim, então é isso, padre. Há muito tempo que eu tô procurando emprego.
1: Eu digo,
0: como eu moro na parte de interior, é muito mais complicado.
1: Eu digo isso porque realmente você caiu na real. Você está sendo a segunda opção. E pelo que vejo, não há um desejo dele de mudar. O grande erro...
0: Ele me deixa confusa, padre, ele me deixa confusa, porque assim, eu digo, não tá dando certo, vamos separar, tal, aí ele disse, se você quer isso, eu vou fazer, mas eu tô sozinha, já disse que eu não tô com ela, que eu fico 24 horas com você. Ele fica comigo, padre, mas acho que o pensamento e o celular das outras.
1: É, aí é uma decisão sua, é uma decisão realmente sua, e pedir a Deus, Senhor, me ilumine, que decisão eu vou tomar. No entanto, essa história de fazer mala, desfazer mala, não cabe mais.
0: É, isso não dá mais.
1: Tem que parar com isso.
0: Uhum.
1: Quando for para tomar uma decisão, seja de um lado, seja de outro, que seja uma decisão correta. Por quê? Porque se você quer ficar junto, vocês hoje acabaram ficando mais distante do que nunca. Tô errado?
0: Sim.
1: Então, vocês já estão distantes, cada um para o seu lado. Sempre quando estão perto, você não está bem, você está pensando em o que eu vou fazer para chamar a atenção, o que eu vou fazer para ele ficar comigo. E, na verdade, isso só vai azedando cada vez mais. Então, se os dois tomarem uma decisão de continuar a vida, tem que ser uma decisão dos dois e verdadeira. Se for para separar, não é fazer a mala e desfazer, é fazer e tomar atitude de uma vez. Então, peça a Deus, Senhor, me deu discernimento, repita comigo, Senhor.
0: Senhor.
1: Me deu discernimento.
0: Me deu discernimento.
1: O que devo fazer neste relacionamento? Eu creio, Senhor, no teu poder.
0: No teu poder.
1: De restaurar meu matrimônio. Mas dá-me sabedoria de como agir. E força para tomar a decisão. Amém. Deus abençoe. Eu volto já e volto com a leitura orante. Nós estamos na leitura do profeta Elias. Volte comigo.
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0: Nós vamos para a leitura orante, vai pegando a sua Bíblia, 1 Reis, capítulo 17, de 8 seguintes. Mas nós estamos em plena festa das Santas Chagas e hoje é o segundo dia. Quero destacar, às 11:30, portanto, daqui a pouco, gente, Curitiba, região metropolitana, venha para o Santuário de Nossa Senhora de Guadalupe, Jesus das Santas Chagas. Muitos estão acompanhando lá ao vivo, tá aí as imagens, já esperando a missa. Lembrando que você de todo o Brasil acompanha pela TV Evangelizar, Rádio Evangelizar, YouTube Padre Manzotti. Lembrando que também outro destaque é hoje à noite, às 19 horas, encontro presencial dos devotos e dos líderes mensageiros das capelinhas de Jesus das Santas Chagas. Eu estarei presente e você vai acompanhar também pela TV Evangelizar, YouTube Padre Manzotti. À tarde, às 13, cantora Suelen Ferraz, às 14, sorteio Andy Gon. E às 15 horas, atração circense, 16 horas, Adriano Tarouto, 19 às 18, terço das Santas Chagas no Santuário e depois a Santa Missa às 18 horas também no Santuário de Guadalupe. Lembrando que nós temos fora do Santuário um lugar de também celebração e festa com as barracas. Filho amado, lembro que amanhã, festa das Santas Chagas, toca a corneta sacristão. Amanhã é dia de São Pio de Pietrelcina. Venham caravanas, povo de Curitiba, região metropolitana, não perca. Amanhã, 11:30, São Pio de Pietrelcina. Quem quiser participar, às 15 horas, gravação do Rede Vida com Taeme, aberto ao público. Às 19 horas, tem missa, show e missa com Padre Ezequiel Dalpozo. Quinta-feira, nós temos o trido, lembrando, horário alternativo, 16:17 horas, eu presido. Sexta-feira, segundo dia do trido, à noite, 19 horas, show Padre Reginaldo Manzotti. Sábado, terceiro dia do trido, e às 19 horas, a procissão. Procissão com velas. Venham com velas e vamos fazer aquela belíssima, forte procissão, contemplando as chagas dolorosas de Jesus na Via Sacra Ensenada. E domingo, dia todo das Santas Chagas, terminando com a Santa Missa. Veja a imagem, milhares e milhares de pessoas no sábado. Venha conosco. Agora, Bíblia aberta, cartilha de oração.
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0: E hoje, 1 Reis, capítulo 17, versículo 8. Havia grande seca em Israel. Lembre-se disso. Versículo 8. Então o Senhor disse a Elias: apronte-se e vá até a cidade de Sarepta, perto de Sidom, e fique lá. Eu mandei que uma viúva que mora ali dê comida para você. Então Elias foi para Sarepta. Quando estava chegando ao portão da cidade, ele encontrou a viúva, que estava catando lenha. Elias disse a ela: por favor, me dê um pouco de água para beber. Quando ela ia buscar a água, ele a chamou e disse: e traga pão também, por favor. Você prestou atenção? Viajou? Não, por favor, atenção. Deus o manda a Sarepta e disse: eu mandarei uma viúva lhe dar de comer. Quando ele estava no portão da cidade, ele viu a viúva e disse: primeiro, por favor, me dê um pouco de água para beber. Quando ela ia buscar água, ele chamou e disse: traga pão também, por favor. Porém, ela respondeu: juro pelo Deus vivo, Senhor, não tenho mais pão. Só tem um punhado de farinha de trigo numa tigela e um pouco de azeite num jarro. Estou aqui, catando dois pedaços de pau para cozinhar alguma coisa para mim e para meu filho. Vamos comer e depois morreremos com fome. Versículo 13. Disse Elias: não se preocupe. Vá preparar sua comida. Mas primeiro faça um pãozinho com a farinha que você tem e traga para mim. Depois, prepare o resto para você e para seu filho. Pois o Senhor Deus de Israel diz isto: não acabará a farinha da sua tigela, nem faltará azeite no seu jarro, até o dia em que eu, o Senhor, fizer cair chuva. Então a viúva foi e fez como Elias tinha dito. E todos eles tiveram comida para muitos dias, como o Senhor havia prometido por meio de Elias. Não faltou farinha na tigela, nem azeite no jarro. Palavra do Senhor. Graças a Deus. Você prestou atenção no texto? Que é maravilhoso. O grande Elias e a viúva de Sarepta. A torrente seca, a do Carite. Deus não abandona Elias. Ele disse: levanta-te. Ele tinha prometido que sustentaria Elias, primeiro com corvo. Agora levanta-te e vai até Sarepta de Sidônia. Ali ele encontra uma viúva. Lembremos que uma viúva na sociedade era algo lastimável. Pessoas vulneráveis, uma viúva era vulnerável. Geralmente pobre economicamente. E é justamente a esta a quem Deus irá se valer para cumprir a promessa com Elias e mostrar o quanto Deus cuida do seu povo. A primeira palavra é: me dê um pouco d'água. Depois, me dê o pão também. E ela fala a realidade: eu estou aqui, juro por Deus, eu vim pegar dois pedaços de madeira para fazer o último pão, eu não tenho mais nada, pouquinho de farinha, um pouquinho de óleo. Elias diz: não se preocupe. Ou numa outra versão: não temas. Não se desespere. A mulher olha para a farinha e vê o fim. Elias olha para a palavra de Deus e anuncia a possibilidade. Ela olha para aquilo que possui. Deus está olhando para aquilo que ele pode fazer. E fica uma pergunta no ar e voltaremos rezando este texto. Nós estamos olhando para a farinha, para o óleo, naquilo que está acabando em nossa vida, ou estamos olhando para aquilo que Deus pode fazer, o milagre que Deus pode fazer? Estamos olhando para nossa pobreza ou para a grande transformação que Deus pode fazer em nós? Eu volto já.

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0: E na continuidade da leitura orante de hoje, Elias 17, de 1 a 15, somos chamados a olhar para Elias, que Deus havia prometido e não o desampara. Secou o carite, mas vai, eu vou cumprir o que prometi. Uma viúva lhe sustentará. Somos chamados a olhar para a viúva. Repito, ela olha o fim da farinha. Elias olha a palavra de Deus e a possibilidade. Ela olha para aquilo que possui. Deus olha para aquilo que pode fazer. Por isso o profeta diz: não tenhas medo. Um outro aspecto importante para a nossa leitura orante: a farinha e o azeite. Faça um pequeno pão e me dê, depois você comerá com teu filho. A mulher precisa dar um passo da fé, ela não tem garantias. Assim somos nós. Somos chamados a, sem garantias, dar um passo na fé. Eu vou cumprir o que o homem de Deus me pediu. Eu vou cumprir a vontade de Deus e sei que Deus não falhará. Que Deus não falhará na sua palavra. E a palavra de Deus estava na boca de Elias. A mulher deu um passo na fé. Outro aspecto muito importante: o milagre não é excesso. O milagre é sustento. Não faltou mais farinha, não faltou mais o óleo, mas cada dia tinha que ir lá retirar a farinha e o óleo, lembrando a providência divina. A mulher, a viúva de Sarepta, uma mulher que acredita. Eu e você somos chamados a nos perguntar: vamos ficar com o último pão? Comer para morrer? Ou vamos acreditar na promessa do Senhor de que a vasilha não vai secar? De que a tigela não ficará vazia? Senhor, a exemplo da viúva de Sarepta, levai-me a ter fé, a dar o pouco que tenho. Quando eu olho para o fim, Deus vê o começo. Amém. Esta foi a leitura orante do dia de hoje. Hoje é dia de lembrar os líderes mensageiros das capelinhas de Jesus das Santas Chagas. E convido você por acaso, poderia se tornar um mensageiro da capelinha de Jesus das Santas Chagas? 0800 410 60 60. E hoje, mais do que nunca, na festa das Santas Chagas, quero lembrar as fotos de Francisco Costa, de Maracanaú, Ceará. Olha quanta gente! Rosângela Paiva, São João del Rei, Minas Gerais. Perceba que esta devoção cresce no Brasil inteiro e no mundo inteiro. Quantas capelinhas! Maria Lúcia Cardoso, de Dourados, Mato Grosso do Sul, meu abraço. Nilza Rosa Teixeira, de Presidente Médici, Rondônia. Ana Paula Carneiro, Rosana, São Paulo. Na igreja, quantas capelinhas, gente, estou em pasmo. Gorete Fernandes, de Criciúma, Santa Catarina, família reunida. Adriana Teixeira Morim, de Teresina, Piauí. Minha saudação, Conceição Aparecida Martins, de Formosa, Goiás. Deus os abençoe. Fábia Nascimento de Alencar, de Mâncio Lima, Acre. E também João Vitor Frauches, de Terra Rica, Paraná, Três Morrinhos, meu grande abraço. Torne-se um líder mensageiro da Capelinha de Jesus das Santas Chagas. E hoje, se você quiser saber mais, às 19 horas, pela TV, pelo YouTube, Padre Manzotti, estarei conduzindo o encontro com as líderes. Os líderes. Aparecida, que a paz de Jesus esteja com você.
1: Amém, Padre, com o Senhor também.
0: Bom dia.
1: A sua bênção, Padre.
0: Deus abençoe, querida. Você fala de onde?
1: Eu falo de Jundiaí, São Paulo, Padre.
0: Meu abraço a Jundiaí, a todo o estado de São Paulo, pois não, querida?
1: Amém. Padre, primeiramente eu quero falar para o senhor e gritar para o mundo: eu sou um milagre de Jesus da Santa Chaga.
0: Deus seja louvado, que coisa boa. Conte para nós, querida.
1: Padre, em junho de 2025, eu fiquei internada 52 dias.
0: Certo.
1: Uma endocardite, duas pneumonias bacteriana e viral.
0: Misericórdia.
1: Dois trombos no pulmão. Tive septo renal.
0: Meu Deus.
1: E enfisema pulmonar. O laudo conclusivo dos médicos, padre, era morte.
0: Certo.
1: Eu não viveria, eu não amanheceria.
0: Sim.
1: Mas eu vou dizer uma coisa para o senhor. Aquela noite, ao lado de uma filha que me acompanhava, eu cantei, eu rezei para Jesus da Santa Chaga.
0: Certo.
1: E a música do Padre Pio com o senhor. E eu vou dizer uma coisa para o senhor. 52 dias de internação.
0: Sim.
1: Era um celular debaixo do meu travesseiro, acompanhando evangelizar hora a hora, padre.
0: Certo.
1: E por dia nenhum, por minuto nenhum, eu perdi a minha fé.
0: Amém.
1: Aquilo era uma coisa incrível, porque eu não sentia o que eles falavam.
0: Certo.
1: Que a morte estava perto, Jesus estava mais perto ainda.
0: Isto.
1: E eu só não testemunhei isso na festa da Santa Chagas o ano passado, porque eu estava um pouco ainda sem condições de falar.
0: Entendo.
1: Mas eu não podia passar o dia.
0: Claro, a segunda
1: essa festa, padre, sem falar isso. Quando tudo é impossível para você, quando tudo é impossível para a medicina, lembra que existe alguém maior.
0: É verdade.
1: Lembre de Jesus da Santa Chaga. Padre, a minha alegria hoje era ser testemunha, era ser mensageira da capelinha.
0: É.
1: Mas eu sou deficiente visual total, padre.
0: Entendo. Eu compreendo.
1: E não seria possível isso. Então, o que eu faço? A minha filha já testemunhou isso para o senhor. Em março, agora.
0: Certo.
1: Viviane de Jundiaí testemunhou essa graça minha para o senhor.
0: Mas
1: hoje,
0: tinha que
1: como
0: ser
1: eu não posso. Oi?
0: Tinha que ser dos seus lábios, Brasil e o mundo inteiro
1: escutar.
0: Ah, pois
1: é, por isso que eu estou aqui, padre.
0: Isso.
1: Como eu não posso ser mensageira, eu procuro sempre pedir na evangelizar. A minha filha esteve aí já pagando a promessa dela que ela fez na minha doença de ir até o santuário.
0: Certo.
1: Eu prometi no hospital e o meu marido em casa fizemos a mesma promessa, sem um falar para o outro. A gente ir até o santuário aí.
0: Certo.
1: Ainda não houve oportunidade, padre, mas eu tenho confiança como eu tenho que eu vou.
0: Isso
1: estou
0: mesmo.
1: Falando com o senhor hoje.
0: E quando vier, avise com antecedência que eu quero que a senhora dê de novo esse testemunho dentro do santuário. Aparecida, você começou dizendo: eu sou o milagre de Jesus das Santas Chagas.
1: Isso,
0: e de fato. Porque
1: por quanto precisar, eu falo.
0: Louvado seja Deus. Por quê? Porque diante daquele diagnóstico, era falência múltipla. Era realmente a morte. E Deus te reanimou para você ser uma prova viva do poder de Jesus das Santas Chagas. Então diga: graça recebida.
1: Graça recebida, graça testemunhada. Toca o sino, toca o trompete, toca tudo, sacristão.
0: Deus abençoe, querido. Eu tenho que ir para o intervalo. Meu abraço carinhoso. E eu volto já. Volte comigo.
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E eu assino para a caravana que já chegou de Nova Serrana. Meu abraço, Minas Gerais. Que alegria tê-los conosco. Um abraço. Daqui a pouco, às 11h30, estamos juntos para a Santa Missa. Hoje, aniversário de Dom Joaquim Pertinês Fernandes, da Diocese de Rio Branco, Acre. Aniversário da cidade, FM, Caratinga, Minas Gerais. Vida Nova FM, Jaboticabal, São Paulo. TV Evangelizar, canal 28.1 de Francisco Beltrão, Paraná. TV Evangelizar 29.1 de Socorro, São Paulo. 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Fiz às 9h30, você pode logo depois, assim que terminar o programa, e nós vamos rezar. 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E chegou a hora, querido povo de Deus. Tome o Jornal do Evangelizador, na página 7, a novena São Pio de Pietrelcina, oitavo dia.

0: fonte de amor e misericórdia. Nós vos agradecemos por nos terdes dado São Pio de Pietrelcina como sinal vivo de vossa paixão, morte e ressurreição. A ele destes as vossas próprias chagas, que São Pio carregou com serenidade e força, comunicando ao mundo a vossa compaixão. Por isso, por intercessão deste grande santo, São Pio de Pietrelcina, dai-nos a graça de que tanto necessitamos. Qual é a graça? Você do mundo inteiro que está me acompanhando, hoje, oitavo dia, mas às vésperas, amanhã é dia de São Pio, peça grande. Jesus, a exemplo de São Pio, dai-nos a graça de nos unir à vossa paixão, nos abrigar em suas santas chagas e desfrutar de sua gloriosa ressurreição. Jesus, por intercessão de São Pio, concedei-nos as graças de que necessitamos para realizar neste mundo a nossa vocação e a nossa missão. São Pio de Pietrelcina, ajudai-nos a viver como cristãos, a buscar o perdão e a cura de nossas feridas. São Pio de Pietrelcina, dai-nos mais amor à Eucaristia. São Pio de Pietrelcina, curai nossas feridas pela confissão. São Pio de Pietrelcina, fortalecei os enfermos. São Pio de Pietrelcina, animai a nossa vida de oração. São Pio de Pietrelcina, rogai por nós. Pegue os objetos, pegue a água, pegue as fotos, o remédio. O Senhor esteja convosco. Ele está no meio de nós, trazendo mais uma vez todos aqueles que sofreram com os vendavais, tempestades, chuvas, trazendo esta realidade, mas colocando todas as caravanas que já chegaram, outras que virão, outras que vieram, e assim que está acontecendo, a semana inteira, abençoai, Senhor, a água, a roupa dos enfermos, as fotos de família. Abençoai e santificai por intercessão de São Pio de Pietrelcina, Nossa Senhora do Carmo, nos méritos das santas chagas, em nome do Pai, do Filho e do Espírito Santo. Amém. Até daqui a pouquinho, às 11:30, Santa Missa. Filhos e filhas, eu me despeço com o terço das santas chagas, YouTube Padre Manzotti. 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
1: 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Onze horas em ponto no Rio de Janeiro. Muito bom dia para você. Terça-feira, 22 de setembro, ano 2026. Aqui Silvio Júnior. Já tem meu amigo Rodrigo Machado, programa Em Dia com Notícia. Agora é hora de Ponte Aérea Rio-Curitiba. Deixa eu conversar com ela, minha amiga Ana da Sotarelli. Bom dia, Aninha.
2: Alô, bom dia, Silvio Júnior, que alegria falar com você, bem no, já estamos na primavera, né?
3: É verdade, a minha alegria minha é renovada, tá tudo bem, Aninha?
2: Florida!
3: Tudo jóia, Ana?
2: Tudo jóia, 19 graus, encoberto, já tivemos tempestades de noite, tem mais previsão para hoje, e o Rio de Janeiro?
3: Rio de Janeiro também igual, só que a temperatura na casa dos 26 graus, Aninha.
2: Opa, tá calor hoje.
3: É, calor e com possibilidade de chuva mais tarde, chuva forte. Aguardemos, né?
2: É o tal do El Niño.
3: El Niño, isso. Que
2: não
3: vem,
2: é?
3: Vem sempre nos visitar e a gente tem um pouquinho de culpa nisso aí, né, Aninha?
2: Também, bem colocado, Silvio Júnior.
3: Ô, Ana, pra quem vive grudado no celular, tá ficando complicada a situação, tá trabalhando no computador praticamente o dia inteiro e à noite chega em casa pra descansar, mas tem que acompanhar de repente, ou ver um bom filme, ou acompanhar uma série, ou ver os noticiários, aí vai pra frente de quê? 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
3: 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Beijo, Aninha.
2: Beijinho, Silvinho.
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1: Meu carinhoso bom dia a você que optou por mais uma vez estar com a gente sintonizado, sintonizada aqui na minha, na sua, na nossa Rádio Catedral 106,7 FM, a sintonia da felicidade, a Rádio Católica do Rio de Janeiro. 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É bom demais saber que você está aí do outro lado, nos valorizando com carinho da audiência, nesta terça-feira, 22 de setembro de 2026. E a primeira atração do Em Dia com a Notícia é...
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1: Meu querido amigo Maurício Bastos, direto do Centro de Operações e Resiliência da Prefeitura do Rio de Janeiro. Continua ventando forte na cidade do Rio, Maurício. Bom dia.
2: Bom dia, meu amigo Rodrigo Machado, ouvintes da Rádio Catedral. O vento diminuiu de intensidade na cidade do Rio de Janeiro, mas todos nós acordamos com um vendaval aqui na cidade do Rio de Janeiro, ventos de intensidade forte. Não tivemos aqui na cidade do Rio de Janeiro ventos acima de 76 km por hora, que é a velocidade que indica ventos muito fortes, mas tivemos aí registro de ventos de 72,4 km por hora no Forte de Copacabana, por exemplo. Tivemos outros registros de vento forte no aeroporto do Galeão, na Marambaia, lá em Guaratiba, na zona oeste do Rio de Janeiro, Vila Militar também, São Cristóvão, Forte de Copacabana, o Alerta Rio registrando tudo aqui no nosso serviço de meteorologia da Prefeitura do Rio de Janeiro, as equipes mobilizadas. Tivemos ocorrências pontuais em função desse vento, queda de árvore no viaduto de Benfica, as equipes da Prefeitura já efetuaram a liberação da via na Rua Apatira, também no Engenho Novo, e na Rua Pintor Leandro Joaquim, na Taquara, também tivemos aí registro de queda de árvore, e a queda de um poste na autoestrada Engenheiro Fernando McDowell, autoestrada Lagoa Barra. Esse poste já foi retirado e a pista já está liberada. Eu estou aqui com a Mayara Vilela, Rodrigo, meteorologista do sistema Alerta Rio, para falar com a gente sobre a manhã de hoje, qual é o panorama para o dia, a previsão, e a gente corre, enfim, existe a possibilidade de a gente ter vento da mesma intensidade que a gente viu hoje pela manhã ao longo dessa terça-feira, Mayara? Bom dia.
3: Bom dia, Maurício. Bom dia, Rodrigo. Bom dia a todos os ouvintes da Rádio Catedral. Então, Maurício, essa terça-feira começou realmente com nebulosidade elevada e ventos intensos na cidade devido a áreas de instabilidades associadas à aproximação de uma frente fria. Então, a previsão para o dia de hoje é de céu nublado a encoberto ao longo do dia. A máxima ocorreu na madrugada, 32 graus. A mínima deve acontecer no período da noite, mínima prevista de 20 graus na cidade do Rio de Janeiro. Nesse final da manhã e a partir do período da tarde, ainda há previsão de chuva na cidade. Agora, para o final da manhã, previsão de chuva fraca, moderada, isolada. A partir da tarde, há previsão de pancadas de chuva, podendo vir acompanhadas de raios e rajadas de vento. Esses ventos mais intensos, previsão de ventos moderados a fortes, com rajadas pontualmente muito fortes na cidade, principalmente no período da noite do dia de hoje, Marcos.
2: É isso, então, pra gente ir direto no ponto, a preocupação a partir de agora não é mais tanto o vento, mas sim a chuva que está prevista para o período da tarde, noite e também madrugada. Por aí, Mayara.
3: Isso, mas o vento também é um ponto de atenção e dá a condição de rajadas de ventos mais intensas, além das chuvas. Esses ventos devem vir acompanhados ali da chuva, momentos de vento, momentos de chuva, entre essa noite e a madrugada de manhã, são a previsão de ventos mais intensos. ventos moderados a fortes, com rajadas pontualmente muito fortes, principalmente na noite de hoje e madrugada de amanhã. Mas no período da tarde, dessa terça-feira, ainda há previsão de ventos moderados a fortes, Rodrigo.
1: Ô Mayara, bom dia, seja sempre muito bem-vindo ao nosso Em Dia com a Notícia, e a nossa prima chega hoje, nossa primavera, não é isso? Então, como é que é a tendência, tem como traçar uma tendência para essa estação do ano, hein, Mayara?
3: Então, Rodrigo, a primavera inicia hoje, no final do dia, e ela é uma estação de transição, né, entre o inverno e o verão. Uma estação que muda uma condição de um período para hoje, no final do dia, e ela é uma estação de transição, né, entre o inverno e o verão. Uma estação que muda uma

0: sexta-feira, passando a chuva fraca a moderada a partir do período da manhã. E os ventos seguem moderados a fortes na quarta-feira, principalmente no período da madrugada. Entre a quinta e a sexta-feira, ventos úmidos do oceano influenciam o tempo, mas a nebulosidade começa a reduzir. Então a previsão é de céu encoberto, passando a parcialmente nublado, chuva fraca, moderada e isolada ao longo da quinta e da sexta-feira. Ventos apenas fracos a moderados e as temperaturas começam a apresentar elevação a partir da sexta. Mas, Rodrigo, uma notícia boa para os ouvintes é que no sábado não há previsão de chuva e o céu estará parcialmente nublado. Na cidade do Rio de Janeiro, ventos fracos a moderados e a máxima prevista é de 29 graus.
1: Então, Maurício, já pode programar aquele passeio para o sábado, hein, Maurício?
2: Isso, botar roupa para secar no sábado. Vamos programar, fazer todo o cronograma aí para não perder esse sol que deve aparecer nas caras no fim de semana, né? E preparar o casaco também, porque devemos ter queda de temperatura aí até, enfim, nos próximos dias, na quarta-feira, na quinta-feira, temperatura caindo para depois subir quando estivermos nos encaminhando para o fim de semana.
1: É isso. Mayara, muito obrigado, excelente semana e até a próxima. E Maurício, você volta daqui a pouquinho?
2: Já já com informações do trânsito para os ouvintes da Rádio Catedral, até já.
1: Agora 11:14, claro que para fazer um bom programa de rádio, para fazer o Em Dia com a Notícia, nós precisamos muito de você, do seu carinho, da sua animação, da sua participação. 3231-3567. 3231-3567 é o nosso WhatsApp para o comentário da nossa pauta, inclusão de novos assuntos à nossa pauta, a sua crítica, o seu elogio, a sua sugestão. Se hoje é o dia do seu aniversário, então dê também a oportunidade ao Em Dia com a Notícia de homenageá-lo nessa data tão especial que você celebra o dom da vida. É aniversário de quem você ama? Mande também a mensagem 3231-3567. 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Agora, se você preferir vir aqui, ó, eu e Silvio vamos ficar aqui, olha, com um sorriso de orelha a orelha para te receber aqui com carinho, aquele abraço apertado, né? 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

0: 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Hoje o nosso comentarista de todas as terças-feiras, professor universitário da Universidade Federal Rural do Rio de Janeiro e advogado criminalista, Dr. Tiago Jordassi, hoje teve uma audiência no horário do programa, então não pode estar aqui com a gente. Ele volta na próxima terça-feira. Um grande abraço ao professor, ao Dr. Tiago Jordassi. E no nosso programa de hoje, Santa Sé divulga roteiro da longa peregrinação do Papa na América do Sul. Dívidas deixadas pela Supervia podem afetar o funcionamento do sistema ferroviário. Alerge dá 15 dias para concessionária explicar escadas rolantes paradas em estações dos trens. Rodovias estaduais do Rio podem voltar a ter obras de conservação após 4 anos de dinheiro retido por pendência na prestação de contas. Comparecimento nas urnas vale como prova de vida do INSS. Está no ar o Em Dia com a Notícia, um olhar cristão sobre a realidade. Vamos fazer o seguinte, vamos ao nosso primeiro intervalo e já já voltamos com o nosso Em Dia com a Notícia.
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1: Gente, dívidas deixadas pela Supervia podem afetar o funcionamento do sistema ferroviário. O alerta é da Comissão de Transportes da Assembleia Legislativa do Rio, que acompanha a situação financeira deixada pela antiga responsável pela operação dos trens. O fim da concessão da Supervia em maio deste ano abriu uma disputa sobre uma dívida de R$1,9 bilhão com o BNDES. O financiamento foi contratado pela própria concessionária para a compra de 30 trens e, segundo documentos públicos, o débito era tratado pelo banco como uma obrigação da empresa. Agora, com a saída da Supervia, né, do sistema de trens, o BNDES sustenta que o Estado do Rio deve assumir a dívida, que por sua vez questiona a transferência. E segundo o executivo, até o momento não existe um documento público que determine que o passivo passe automaticamente para os cofres estaduais. Além da dívida bilionária em discussão, a Supervia teria encerrado a concessão, deixando débitos com fornecedores e empresas responsáveis pela manutenção de vagões, fabricação de peças, sinalização e outros serviços. Queria aproveitar a oportunidade para perguntar a você, que é passageiro dos trens: vocês notaram diferença nessa concessão nova? O serviço melhorou, piorou, tá a mesma coisa? Conta pra gente. E por falar na opinião do ouvinte, essa foi uma questão trazida pelo ouvinte na semana passada, por muitos ouvintes, a questão das escadas rolantes que não estão funcionando em várias estações de trens aqui do Rio de Janeiro. E a Comissão de Transportes da Assembleia Legislativa deu prazo de 15 dias para a Trens RJ, a Trens Rio, melhor dizendo, né, explicar os problemas nas escadas rolantes nas estações. A cobrança foi motivada por reclamações de passageiros sobre equipamentos que não estão em funcionamento. Os deputados cobram informações sobre a quantidade de escadas paradas, as empresas responsáveis pela manutenção, os valores dos contratos e as medidas adotadas para acelerar os reparos. A comissão também solicitou detalhes sobre os procedimentos de vistoria e manutenção preventiva dos equipamentos. Os problemas afetam principalmente, né, as pessoas mais idosas e com dificuldade de locomoção. E os problemas, então, é caso a Trens Rio não apresente as informações dentro desse prazo de 15 dias, a Comissão de Transportes pretende encaminhar o caso ao Ministério Público do Estado para avaliar possíveis medidas. Então, vamos aguardar. Essa é uma reivindicação também dos nossos ouvintes que usam o sistema de trens do Rio de Janeiro, e já trazia aqui na semana passada algumas reclamações das pessoas em relação às escadas rolantes que não estavam ou não estão operando, estão paradas, e então a empresa agora tem 15 dias para responder à Comissão de Transportes da Assembleia Legislativa. Vamos aguardar o que vai acontecer e vamos ficar fiscalizando, né, o que vai ser feito para que essa realidade atual seja modificada para dar acesso a todos. 11:26, tem mensagem de voz, vamos ouvir?
2: Bom dia, Rodrigo, que Deus abençoe a todos. Quem está falando aqui é Márcia, da paróquia São Vicente de Paulo, de Vicente de Carvalho.
1: Ô, Márcia,
2: Rodrigo,
1: Deus te abençoe.
2: Hoje teremos o Terço da Misericórdia da Rádio Catedral na nossa paróquia.
1: Que
2: paróquia
1: bênção.
2: São Vicente de Paulo, de Vicente de Carvalho. Estamos na Semana do Padroeiro. Vamos prestigiar a rádio e vamos prestigiar o nosso padroeiro. Um abraço, Rodrigo. Que Deus abençoe a todos.
1: Deus te abençoe muito também, minha querida Márcia. Muito obrigado pela vinda ao programa, né? E que bom, né? Um terço da Divina Misericórdia aí na Semana do Padroeiro. Muito obrigado e que seja uma tarde iluminada, né? Uma tarde abençoada para todos os paroquianos, né? E transmita, por favor, meu abraço também a todos os paroquianos. Tem mais mensagem de voz? Vamos ouvir?
0: Bom dia, Rodrigo. Bom dia a todos os amigos da Rádio Catedral. Hoje, meu bom dia vai para minha sogrinha amada, Nícia Moreira. Ela hoje está fazendo 89 anos, de muita sabedoria. É uma mulher de fé. É uma mulher que todo mundo ama ela. É uma pessoa muito amada por todos. Então, agradeço a Deus pela vida da minha sogrinha. Aí, dona Nícia, eu sei que a senhora tá ouvindo, hein? Beijão.
1: Quem é essa, Silvio? A Simone? Dona Nícia, tá bem de nora, hein? Parabéns, muitas felicidades para a senhora, muita saúde para a senhora, que a senhora continue sendo essa pessoa abençoada por Deus e alegria de toda a sua família. Que bom, né? Uma nora encher a boca para falar: eu amo a minha sogra. Que bom, que seja sempre assim. Essa é a preservação das famílias. Então, dona Anícia, um beijo no seu coração, parabéns, muitas felicidades, muitos anos de vida. Saúde, saúde, saúde. 11h28. Quem circula pelo estado do Rio de Janeiro, eu sou uma das pessoas que usa, né, as rodovias estaduais, percebe como elas estão mal conservadas, esburacadas, perigosas até para trafegar. Por exemplo, eu pego Amaral Peixoto, né, principalmente naquele trecho ali que passa por Maricá, ali em Saquarema também, tem muitos buracos. Eu não sei se o Silvio está usando também Amaral Peixoto, porque o Silvio mora mais para BR, né, 101. Então, o Silvio não está usando a Amaral Peixoto. Mas a gente encontra pelo caminho muitos buracos. À noite, por exemplo, como eu não consigo enxergar direito, eu parei de viajar à noite, principalmente por conta desses buracos que eu não enxergo e acabo colocando o carro no buraco e pode acontecer, né, um acidente. E o governo do Rio conseguiu avançar no desbloqueio de 110 milhões de reais da CID, que é a contribuição de intervenção no domínio econômico, recursos destinados a melhorias nas rodovias estaduais. O dinheiro estava retido em razão de uma pendência relacionada à prestação de contas de 15 milhões de reais gastos pelo estado em 2022 no governo Cláudio Castro. As estradas estaduais estão há cerca de 4 anos sem contratos regulares de manutenção. Se a pendência for resolvida, o estado poderá contar com um total de 110 milhões de reais, que é o total retido somado ao longo dos anos. São esses 15 milhões de reais que foram corrigidos, né, estão sendo corrigidos pelos juros, inflação, enfim, né, tem a sua correção monetária, mas o dinheiro que o estado deveria receber todos os anos, desde 2022, que não recebe por conta dessa pendência na prestação de contas. E aí, então, esse montante de 110 milhões de reais, se o acordo for fechado, pode vir esse dinheiro para o estado na recuperação dessas estradas que estão há 4 anos sem uma conservação efetiva, né? Quase 4 anos, porque assim que entrou agora o governador em exercício, né, a nova presidência do DR, que é o Departamento de Estradas e Rodagem, está fazendo as manutenções emergenciais, mas a conservação periódica precisa ser feita, né? Porque é perigo para a vida, para minha vida, para sua vida, para a vida de quem trafega pelo Rio de Janeiro. E é um absurdo um estado há 4 anos não investir na conservação das suas estradas porque tem um dinheiro retido por conta de prestação de contas, colocando a vida de todos nós em risco. E se o problema junto à União for resolvido, o estado espera receber por ano aproximadamente 50 milhões de reais. As estradas só não estão, então, completamente sem manutenção porque o DRR, a presidência atual, né, que assumiu em junho, retomou serviços emergenciais. Entre os trechos que receberam intervenções estão as RJs 102 entre Niterói e Armação dos Búzios, 125 entre Japeri e Miguel Pereira, 130 entre Teresópolis e Nova Friburgo e 155 entre Barra Mansa e Angra dos Reis. Também foram retomados trabalhos de pavimentação na RJ-099, a reta de Piranema, em Itaguaí, e na RJ-238, a estrada dos Ceramistas, em Campos. E a previsão é que as obras emergenciais comecem hoje na RJ-162, conhecida como Serra Mar. É uma estrada linda, mas muito perigosa, com curvas muito acentuadas, então precisa estar em dia, né? Liga ali Casimiro de Abreu a Nova Friburgo, né? Uma vez eu peguei essa estrada lá em Casimiro de Abreu e cheguei a Casimiro através de Rio das Ostras e fui até Lumiar em Nova Friburgo. É uma estrada, não sei se o Silvio conhece. Não conhece essa estrada, Serra Mar? Não, uma estrada linda, mas com curvas muito acentuadas e precisa de uma manutenção frequente. O DR informou ainda que a mesma estratégia deverá ser adotada em outros trechos que necessitem de intervenções urgentes. A expectativa do DR é realizar uma licitação dividida em 5 blocos e contratar empresas para assumir a manutenção das estradas até o fim deste ano. Os recursos da CID também poderão ser utilizados em reparos considerados urgentes enquanto os novos contratos não são firmados. Agora, é um verdadeiro absurdo o estado do Rio de Janeiro ficar 4 anos sem um contrato de manutenção de suas estradas estaduais. 11:34 no Rio de Janeiro. Essa é uma dúvida muito frequente em relação à prova de vida do INSS, porque antigamente, obrigatoriamente, o segurado precisava ir até a agência do banco que recebe o benefício para comprovar que estava vivo e continuar recebendo. No entanto, as regras mudaram, né? E agora o INSS é que faz uma busca ativa para saber se o segurado está vivo ou não. E como é que é feita essa busca ativa? Ah, você vai se vacinar? Então você teve contato com o sistema do governo federal. Então você está vivo. Fez a sua comprovação de vida ali. Farmácia Popular, da mesma forma. E também nas eleições, né? Quem for votar é segurado do INSS, não precisa ir a banco fazer prova de vida, né? Porque já está inserido no cruzamento de dados. Vamos ouvir a reportagem da Carolina Prazeres, da Agência de Notícias Rádio Web.
3: Aposentados, pensionistas e titulares de benefícios assistenciais do INSS, o Instituto Nacional do Seguro Social, que votarem nas eleições de 2026, não precisarão fazer a verificação da prova de vida neste ano. De acordo com o Ministério da Previdência Social, a verificação vai ocorrer de forma automática a partir do cruzamento das informações da Justiça Eleitoral com a base de dados do INSS. Como confirma o chefe de cartório da primeira zona eleitoral do Maranhão, Vitor Hugo Cândido.
4: Na verdade, a eleição é feita com reconhecimento biométrico para os eleitores que têm biometria cadastrada. Então, equivale a uma prova de vida em relação a esses.
3: O beneficiário não vai precisar enviar o comprovante de votação nem solicitar a atualização no Instituto. Segundo o INSS, a medida alcança parte dos cerca de 40 milhões de beneficiários ativos na Previdência e de programas assistenciais. A aposentada Ana Cristina Ferreira afirma que essa ação vai facilitar a vida do aposentado.
5: Olha, eu acho importante isso, você ter como garantia de votar e não fazer prova de vida. Mas eu, como sou idosa, eu quero exercer a minha cidadania até enquanto eu puder. Mas é muito bom, é importante o idoso saber que se ele votar, ele não vai fazer prova de vida. Porque muitas das vezes a gente esquece, porque eu mesma já esqueci de fazer prova de vida, viu? Então isso é importante, isso é ótimo pra gente. Mas enquanto eu puder votar, eu quero votar.
3: A prova de vida é um procedimento anual feito para confirmar se o aposentado, pensionista ou outro beneficiário continua vivo e pode receber o pagamento. Isso ajuda a evitar fraudes e depósitos indevidos. Além disso, desde 2019, o comparecimento presencial deixou de ser a regra para a realização da prova de vida. Para reduzir filas e custos para o processo, o INSS passou a buscar de forma proativa informações em diferentes bases de dados que confirmem a condição de vida do cidadão. As eleições é uma delas. Agência Rádio Web. Produção e reportagem, Carolina Prazeres.
1: Agora 11:37, através do nosso WhatsApp. Bom dia, meu amigo Rodrigo, gostaria de parabenizar minha irmã Darcy, somos de Xerém, paróquia Nossa Senhora das Graças, Padre Renato. A Darcy então tá fazendo aniversário hoje? Parabéns, muitas felicidades, muitos anos de vida, saúde, paz, prosperidade, tudo de bom e também de mana. A mana só não disse aqui, né, o nome dela, mas Darcy, parabéns, tudo de bom, que Deus continue te abençoando muito. Agora 11:38, deixa eu dar uma passada aqui no canal do YouTube da Rádio Catedral, Orlandira Passos. Bom dia, Rodrigo, Deus nos abençoe e conceda um dia de paz e saúde, né? Uma semana abençoada. Muito obrigado, Orlandira, para você e para sua família também, uma semana muito abençoada, que Deus faça sempre morada na sua residência, tá bom, Orlandira? Um beijo no seu coração, obrigado pela vinda também ao nosso programa, ao nosso Em Dia com a Notícia. Através agora do nosso WhatsApp, voltamos a ele, muitas mensagens, graças a Deus, né? Bom dia, Rodrigo, sou a Tereza Maria, da paróquia Santo Antônio Maria Zacarias. Quero pedir oração de gratidão a Deus pelo dom da vida da minha família, da minha filha, a Daniele de Paula Gonçalves Nascimento. Coloque no terço da misericórdia. Vou pedir a Dalva para colocar, ô minha querida. Então, vamos orar muito pela vida, né, da Daniele de Paula Gonçalves Nascimento. Parabéns, muitos anos de vida, saúde, paz, prosperidade, tá bem de mãe, hein? Tereza, muito obrigado pela oportunidade de parabenizar a Daniele nesse dia tão especial, que Deus siga conduzindo a vida dela, porque eu tenho certeza que a vida com Deus vai sempre se desenvolver plenamente e ela vai conseguir todos os objetivos, vai conquistar tudo o que quiser, tá bom? Ô Tereza, um beijo pra você e outro na Daniele, na nossa aniversariante de hoje. 11:40, vamos ao nosso segundo intervalo e já já voltamos com mais Em Dia com a Notícia.
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1: 11h43, vamos saber como é que está o trânsito.
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1: Meu querido amigo Maurício Bastos, direto do Centro de Operações e Resiliência da Prefeitura do Rio.
22: Amigão Rodrigo Machado, acompanhando a movimentação nas vias expressas, linha amarela está com trânsito intenso e pontos de lentidão desde a altura de Inhaúma. Mais cedo, um acidente envolvendo carro e moto na altura de Bom Sucesso, no sentido Fundão, complicou a movimentação. O trânsito ainda é bem intenso, bem carregado, mas os veículos já foram retirados da pista e ainda há retenções em diversos trechos entre Bom Sucesso e Inhaúma, no sentido Fundão. Falando agora da Avenida Brasil, também trânsito intenso com pontos de lentidão em diversos trechos da via expressa no sentido centro e também no sentido zona oeste. Mais cedo tivemos um acidente, um caminhão enguiçado, melhor dizendo, na altura de Irajá, no sentido zona oeste. O veículo foi retirado e as condições são melhores nesse momento. Vamos falar da Zona Sul agora. Avenida Niemeyer, sentido São Conrado, tem retenções entre o Hotel Sheraton e a Praça do Vidigal. No sentido Leblon, retenções na altura da Passarela Metálica do Vidigal. Rua Jardim Botânico, no sentido Gávea, com lentidão e trechos de retenção entre a Rua Professor Saldanha e Rua Lopes Quintas. No sentido Humaitá, boas condições. Rua Pinheiro Machado, no sentido centro, trânsito intenso. No sentido do Botafogo, lentidão na descida do viaduto Engenheiro Noronha. Logo depois, as condições são melhores. Na Lagoa, a Rua Professor Abelardo Lobo está interditada na altura da Praça Marcos Tamoio, no sentido Gávea, devido ao capotamento de um carro. O veículo já foi destombado, mas ainda ocupa uma faixa. O desvio está sendo realizado pela Rua Professor Saldanha. E na Penha, circular a Avenida Brás de Pina liberada após a retirada da moto envolvida num atropelamento na altura da estação BRT Guaporé, no sentido Ramos. O trânsito é lento, com ponto de retenção desde a altura da Praça do Carmo. Outras informações do trânsito nas redes sociais do COR, no arroba Operações Rio. Para a Rádio Catedral, Maurício Bastos, direto do Centro de Operações. Forte abraço e até amanhã, Rodrigo.
1: Forte abraço, até amanhã, meu amigo Maurício Bastos. Agora 11h45, através do nosso canal no YouTube da Rádio Catedral, a Kátia Conceição pergunta o seguinte: bom dia, Rodrigo, e quando não for ano de eleição, ainda assim continuará como prova de vida? Kátia, em relação à presença na votação, no dia da eleição, você não vai poder, né, cruzar dados com o INSS se não for eleição. Agora, qualquer ano, essa não é uma medida eleitoral, isso vale desde 2019. Né? Desde 2019, o INSS tem que cruzar os dados dos segurados para saber se ele está vivo ou não. Então, você não é mais obrigada a comparecer à sua agência bancária para fazer a prova de vida. O que acontece? A União, o governo federal tem vários bancos de dados. Bancos de dados, quando você vacina, aí você foi lá, compareceu à vacinação, você está viva. Então, ele cruza os dados e prova que você está viva. Por exemplo, você vai buscar um remédio da farmácia popular, da mesma forma. E a eleição é mais uma dessas possibilidades de provar que você está viva. Entendeu? Então, não é uma medida eleitoreira e não é uma medida tão nova assim. Só que a gente precisa lembrar, né? Por quê? Para que as pessoas não enfrentem filas em bancos, para que as pessoas não façam um sacrifício desnecessário para provar que estão vivas, se tem esse cruzamento de dados, de informações de diversos órgãos que precisam se cruzar para identificar que você está viva e manter o seu pagamento do seu benefício, tá bom? Kátia, um beijo para você, obrigado pelo carinho, obrigado pela vinda ao nosso programa. Agora, 11h47, a sala de imprensa da Santa Sé divulgou os detalhes da longa peregrinação que o Papa vai fazer de 6 a 17 de novembro. quando o Santo Padre vai visitar Uruguai, Argentina e Peru na viagem apostólica mais longa de seu pontificado até agora. Encontros, celebrações, visitas e orações em santuários, como etapas em locais políticos e espirituais ricos em história e significado. Estão previstos também o retorno à diocese de Chiclayo, onde o Papa foi bispo, e um dia também na Amazônia peruana, entre missionários e povos indígenas. Serão então 12 dias dessa peregrinação pela América do Sul, sem interrupção, cerca de 20 viagens de avião e helicóptero, encontros com todas as realidades possíveis de cada país, realidades sociais, políticas e eclesiais. Então, é a peregrinação do Papa à América do Sul no próximo mês de novembro. Agora, 11:48 no Rio de Janeiro, tá aqui. Bom dia, Rodrigo, através do nosso WhatsApp. Em questão das escadas rolantes, isso é uma pouca vergonha, porque tem comorbidade, e aqui eu queria fazer uma reclamação sobre a passarela que foi feita na estação do Mato Alto, no bairro de Guaratiba, onde as pessoas cadeirantes que têm problemas de saúde, comorbidades, caminhar, é uma pouca vergonha aquilo lá. Rodrigo, foi uma passarela que fizeram sem pensar nessas pessoas. Aqui é a Josefa Barbosa, de Campo Grande. Josefa, muito obrigado pela vinda ao nosso programa. Vou registrar aqui também a sua queixa para que a gente possa passar, né, a comissão da Assembleia Legislativa que trata sobre esse tema. 11:49, ouço o sinal porque tem mensagem de voz.
0: Bom dia, Rodrigo Machado.
1: Bom dia.
0: Tudo bem? Aqui quem fala é a Lucimar, moradora de Nova Iguaçu.
1: Lucimar.
0: Sou muito sua fã. Rodrigo, por favor, eu gostaria de uma dica sua. Os meus amigos, as pessoas que convivem comigo, elogiam muito a minha voz. Diz que eu tenho uma voz muito bela, que poderia ser radialista. Eu queria saber onde é que eu posso procurar um curso ou alguma coisa para poder aperfeiçoar a minha voz, ou então estudar realmente e me tornar uma radialista assim como você. Um pouquinho, né? Porque eu não poderia chegar aos seus pés.
1: Que isso?
0: Um excelente dia, meu querido. Boa semana.
1: Lucimar, querida, um beijo para você. Você tem uma bela voz. Você pode usar a sua voz para locução, pode usar a sua voz para dublagem, né? Enfim, várias carreiras que você pode seguir a partir dessa voz linda que você tem. Agora, um curso específico. O Senac oferece curso, mas eu não conheço, entendeu? Eu não conheço de fato se o curso é bom ou não. Eu vou tentar pesquisar um curso sério, ou pelo menos aquele curso que é bem recomendado pelos amigos desse meio. Por exemplo, nosso querido amigo Robson Alencar, ele dá muitas dicas através do YouTube. Eu acho que o canal dele está um pouco parado, acho que ele não tem renovado as suas dicas. Mas, por exemplo, se você tiver uma oportunidade para conversar e ter umas dicas, por exemplo, de Silvio Júnior tem uma excelente voz, né? Tem uma técnica incrível. Então, né, eu acho que é uma boa pessoa para você. Ricardo Franco também, uma linda voz, né? O Ricardo, inclusive, ele estava há um tempo atrás com um curso de leitura, não é isso? É um curso de leitura, eu não sei se ele deu prosseguimento. Acho que ele não deu prosseguimento, ele tirou férias, enfim, né? Eu não sei se vai ter uma segunda etapa desse curso. Agora, esses amigos profissionais, eu recomendo de olhos fechados. Agora, eu não quero aqui recomendar alguém que eu não conheça efetivamente, porque as pessoas que eu tenho muito contato são pessoas do mercado, pessoas de rádio e televisão, que não tem nem um tempo dedicado a um curso específico. Mas vou pesquisar isso e vou tentar trazer uma resposta mais exata para você. Peço desculpas de não ter agora, porque realmente, né, eu não posso indicar alguém que eu não confio. Mas não confio, não é por ser picareta, não é isso. É por não conhecer, exatamente, por não conhecer o trabalho dessa pessoa. Porque uma coisa é você pegar o microfone e falar, outra coisa é você passar aquilo que você sabe no dia a dia. Essa didática que é importante a pessoa ter. Eu, por exemplo, né, se fosse um grande locutor como o Silvio, como o Ricardo, como o Robson, né, não teria, né, essa possibilidade, porque realmente não é um dom, né, que eu tenho, não é uma uma vocação que eu tenha essa de dar aula, infelizmente, porque tenho, né, um verdadeiro apreço, um carinho, um afeto muito grande pelos professores. Obrigado pelo carinho, vou pesquisar então para você, tá bom? É 11:52, tá aqui o Celso Carvalho da paróquia Santo Antônio de Pádua e Nossa Senhora da Boa Viagem no Caxambi do Padre Flávio Vieira. Querido Rodrigo, quando grupos privados exploram serviços ligados a órgãos públicos, saem ou são retirados e deixam dívidas, prejuízos e problemas. E tudo parece ser tratado como se fosse normal. Fica uma pergunta incômoda: quem paga essa conta? O dinheiro não é do gestor, é público. E quando a gestão é irresponsável, a dívida também não fica com quem decidiu mal. Ela é repartida silenciosamente entre todos. É a lógica perversa do dinheiro não é meu. Se der certo, alguém colhe os louros. Se der errado, a sociedade paga a conta. E há outro lado que precisa ser encarado. O gestor público tem responsabilidade, mas o cidadão também. Voto não é torcida organizada, nem procuração em branco. Quem transforma político em ídolo aceita qualquer resultado e não cobra responsabilidade também. Ajuda a perpetuar a má gestão. Democracia não termina na urna. O voto escolhe. 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Obrigado, né, ao Celso pela vinda, pela reflexão, por trazer aqui o seu conhecimento, a sua inteligência, o seu discernimento. Muito obrigado pela vinda, tá? Obrigado pelas palavras, muito obrigado pela mensagem. Agora 11:54, bom dia, paz e bênçãos. Rodrigão, meu irmão, a situação de ontem do portal foi a minha opinião, zero de bronca com você, confiaria plenamente se você é quem tivesse feito o levantamento. Grande abraço, estamos juntos. Escada rolante da estação de trem de Madureira não funciona há vários anos. É o Cláudio. Cláudio, nossa amizade é infinita, meu irmão. Nada disso. Agora, o que eu queria explicar para você é o seguinte: a matéria foi publicada pelo site, só que as informações são da Justiça do Trabalho. Se o site manipular os números da Justiça do Trabalho, ele vai responder um processo. Entendeu? Então, é uma matéria, não é um comentário. Eu entendo o seu lado de não gostar do posicionamento, que o site tem algum tipo de posicionamento político, algum viés ideológico. Perfeito. Tá? Perfeito. Eu acho que até entendo de quem você provavelmente esteja falando. No entanto, essa é uma matéria que eu trouxe, não é pelo site, eu apenas, como é minha obrigação, eu trouxe a fonte de onde eu tirei, né? Porque quando os dados não são meus, não são dados que eu consegui, né, eu tenho que falar a fonte. Então a fonte foi esse site. No entanto, os números não são do site, são da Justiça do Trabalho, que revela que mais de 300 candidatos em todo o Brasil, candidatos nas próximas eleições, têm pendências na Justiça do Trabalho. O que que é isso? Eu tenho uma empresa, né? Você é meu funcionário. Aí eu não paguei suas férias, eu não paguei seu 13º, eu de repente não paguei insalubridade, enfim. Não cumpri com as minhas obrigações trabalhistas como empregador. Agora eu quero um cargo público. Eu tô pleiteando tomar conta da folha de pagamento dos servidores. Ou então, da folha de pagamento do meu gabinete. Então, como é que a gente pode confiar numa pessoa que na sua vida particular, na sua vida empresarial, ele deixa dívidas trabalhistas? O que que ele vai fazer quando tiver acesso ao dinheiro público? Entendeu? Essa reflexão não tem nada a ver com o site. O site só publicou, mas as informações são da Justiça do Trabalho. 11:56, o Silvio tá me dando tchau, então tem que ir embora, né? Deixa eu ir embora, então. Quero agradecer, né, o carinho da imensa audiência de hoje e convidá-los para amanhã estarmos juntos novamente, 11:05, se o nosso bom Deus quiser e ele adquirir até lá.
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0: Em nome do Pai, do Filho e do Espírito Santo, amém. Que a paz do Senhor esteja com todos vocês, caríssimos amigos e irmãos. Estamos no mês da Bíblia, 55º ano que temos o mês da Bíblia, e cada ano aprofundamos um livro bíblico. Um ano, um livro do Antigo Testamento, outro ano, um livro do Novo Testamento. Neste ano, o livro de Daniel, junto com os demais profetas, está na seção profética, no contexto da nossa Bíblia. No livro, no contexto da Bíblia hebraica, está junto com os sapienciais, depois de Esther. E o lema desse mês da Bíblia, deste ano, está justamente em Daniel 7,14. Seu reino jamais será destruído. Toda a questão dos reinos que passam e o reino de Deus que continua. O livro do profeta Daniel, meus irmãos e irmãs, situado em um contexto de perseguição e resistência, pois de Deus perseguido, é uma das expressões mais profundas da fé e da esperança de Israel. Sua mensagem revela a confiança inabalável do socorro divino e a certeza de que o reino de Deus sempre triunfará sobre todas as forças que lhe são hostis. Por meio de uma linguagem repleta de símbolos, características do gênero apocalíptico, Daniel proclama que Deus é o Senhor da história e que seu reino jamais será destruído. Essa convicção, nascida da experiência da fidelidade em tempos de prova, impactou profundamente os autores do Novo Testamento, que viram nos temas e imagens de Daniel uma autêntica profecia da vinda de Jesus Cristo. As visões e símbolos relatados por Daniel são reinterpretados pelos autores do Novo Testamento à luz de Cristo, especialmente os temas como o Filho do Homem, o Reino Eterno, a ressurreição dos mortos, o juízo final e outros. Essas imagens em contato com a esperança cristã ganharam novos contornos tanto na proclamação do Evangelho quanto na elaboração da cristologia primitiva. Além disso, o ensinamento de Daniel, sobretudo no que concerne ao senhoria de Deus e a vitória final dos santos, tornou-se um dos principais elementos motivadores à fé e à esperança cristã. Por exemplo, o título de Filho do Homem constitui a mais notória influência de Daniel sobre o Novo Testamento, derivando claramente de Daniel 7, 13 e 14. A expressão Filho do Homem aparece 30 vezes em Mateus, 14 vezes em Marcos, 25 vezes em Lucas e 11 vezes em João. A declaração de Jesus em Mateus 24:30, Marcos 13:26, Lucas 21:7, constitui uma alusão direta a Daniel 7:13, reinterpretando a visão profética como a referência a Cristo em sua vinda gloriosa ou parousia. A resposta de Jesus durante seu julgamento perante Sinédrio combina com Daniel 7:13, com Salmo 110, identificando como Filho do Homem anunciado por Daniel que receberá poder e autoridade divinos. No Evangelho de João, a expressão sempre aparece com conotações cristológicas elevadas, como em João 1:51, junto com Gênesis 28:12, Daniel 7:13 é apresentado Jesus como mediador entre o céu e a terra. Ademais, João 5:27 reflete a autoridade conferida ao Filho do Homem, segundo Daniel 7:14, assim como ocorre de outra forma em Mateus e Marcos 2:10. Nos Atos Apóstolos, meus irmãos e irmãs, 7:56, encontra-se a única menção ao Filho do Homem fora dos Evangelhos, sempre referida a Daniel 7:13, confirmando que esse modo de apresentar Jesus era central na cristologia primitiva. A visão de Apocalipse 1:13 descreve alguém semelhante a um filho do homem em meio a sete candelabros de ouro. Há aqui uma clara associação entre o filho do homem dos evangelhos, embora a forma sem um artigo revela que se trata de uma alusão direta a Daniel 7:13 e não no modo de ver como Jesus se apresenta nos evangelhos. A descrição do personagem em Apocalipse 1:13 combina os elementos de Daniel 7, o ancião de dias e o filho do homem, como juiz escatológico, associando Jesus simultaneamente a ambas as figuras. Além disso, algumas passagens das cartas apostólicas, como em Romanos, Tessalonicenses, aparece iludir, ainda que indiretamente, a profecia de Daniel. Portanto, meus irmãos e irmãs, nós tivemos esse mês todo para ler Daniel, aprofundar, conhecer ainda mais aquilo que coloca para nós enquanto história, enquanto apocalipse, que nós possamos ainda mais fazer com que isso tudo possa nos ajudar a vencer melhor a nossa vida cristã. Agora rezemos. O anjo do Senhor anunciou a Maria e ela concebeu do Espírito Santo. Ave Maria, cheia de graça, o Senhor é convosco, bendita sois vós entre as mulheres e bendito é o fruto do vosso ventre, Jesus. Santa Maria, Mãe de Deus, rogai por nós, pecadores, agora e na hora de nossa morte. Amém. Eis aqui a serva do Senhor, faça-se em mim segundo a vossa palavra. Ave Maria, cheia de graça, o Senhor é convosco, bendita sois vós entre as mulheres, e bendito é o fruto do vosso ventre, Jesus. Santa Maria, Mãe de Deus, rogai por nós, pecadores, agora e na hora de nossa morte. Amém. E o Verbo se fez carne e habitou entre nós. Ave Maria, cheia de graça, o Senhor é convosco. Bendita sois vós entre as mulheres, e bendito é o fruto do vosso ventre, Jesus. Santa Maria, Mãe de Deus, rogai por nós, pecadores, agora e na hora de nossa morte. Amém. Rogai por nós, Santa Mãe de Deus, para que sejamos dignos das promessas de Cristo. Oremos. Infundi, Senhor, em nossos corações a vossa graça, vos suplicamos, a fim de que nós, que conhecendo pela anunciação do anjo a encarnação de Jesus Cristo, vosso Filho, cheguemos por sua paixão e morte de cruz à glória da ressurreição, pelo mesmo Cristo Senhor nosso. Amém. Glória ao Pai, ao Filho e ao Espírito Santo, como era no princípio, agora e sempre. Amém. Glória ao Pai, ao Filho e ao Espírito Santo, como era no princípio, agora e sempre. Amém. Glória ao Pai, ao Filho e ao Espírito Santo, como era no princípio, agora e sempre. Amém. E a todos vós, caríssimos amigos e irmãos, abençoe-vos o Deus Todo-Poderoso, Pai e Filho e Espírito Santo. Amém.
1: Oração do Ângelus. 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

0: Meio-dia e 38 no Rio de Janeiro. Muito boa tarde para você. Hoje é terça-feira, 22 de setembro, ano 2026. E por aqui sou eu, Silvio Júnior, e te faço companhia a partir de agora em mais um encontro, mais uma edição do Som da Esperança. Vamos ficar juntos até as três com o melhor da nossa música católica em destaque para você. De novidades, a saudade. E claro, tapete vermelho estendido, perfumado, higienizado para te receber por aqui. Fica à vontade, a casa é sua. 3231-3567 é o nosso WhatsApp. Você de perto, de longe, se você mora fora do Rio de Janeiro, 0 operadora 21-3231-3567. Lembrando sempre aqui no Som da Esperança, além, claro, da sua participação, temos aí o momento recordação, nossa sequência saudade. Está um pouquinho mais curtinha nesse período eleitoral. Daqui a pouquinho a gente vai curtir. Tem um quadro Oportunidades de Emprego e também os aniversariantes do dia, porque ela está de volta depois de longos, quase 90 dias de férias. Elizabeth Martins está de... Boa tarde, Betinha, tudo bem?
1: Oi, Silvio, boa tarde pra você, boa tarde do
0: pessoal. Já estava cobrando, cadê a Elizabeth Martins? Tava de férias,
1: 20
0: gente.
1: 20 dias, tá, Silvio? Não foram, olha, 90
0: foram
1: 20, dias.
0: Mas 20 parece sim, longos 60, 90, por aí, Beth. Viu como a gente sentiu falta?
1: Então, saudações, né,
0: saudações,
1: Silvio?
0: Tricolores, Betinha, estamos na semifinal da Libertadores. Sim. Rio de Janeiro tá bem, né?
1: Sim.
0: Rio de Janeiro tá bem, Fluminense e Flamengo na semifinal da Libertadores, Vasco da Gama na Copa do Brasil. Beleza, né?
1: Beleza, gente. A gente tem que ganhar, hein, Silvio?
0: É.
1: Vamos passar, hein?
0: A pessoa final, Fla-Flu? Eita!
1: Haja coração!
0: Betinha, daqui a pouquinho com o quadro Oportunidade de Emprego e também com os aniversariantes. Certo, Betinha?
1: Certíssimo.
0: Bom retorno e bom ter você de volta aqui com a gente, tá bom?
1: Muito obrigada.
0: Valeu, 20 minutos faltando para uma, a gente começa com Rio do Barros.

Se não for pedir muito, Alisson Vieira, antes Padre Fábio Escobar, nas asas do Senhor em Rio do Barros, eu me entrego às três primeiras de hoje do nosso encontro aqui no Som da Esperança.

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22: Meio-dia e 58. A Pastoral Familiar do Vicariato de Santa Cruz está preparando um grande evento para o próximo sábado, o Retiro Primeiro Reaviva no Senhor para toda a família. Coordenador da Pastoral, Eduardo Nunes, tem todos os detalhes.
23: Fala, galera bonita, abençoada por Deus, amados irmãos da Rádio Catedral 106,7. Eduardo Nunes por aqui, coordenador da Pastoral Familiar do Vicariato de Santa Cruz, passando para te fazer um convite especial. Dia 26 de setembro teremos o primeiro Reaviva no Senhor, um retiro espiritual dedicado à sua família. O retiro será realizado na paróquia Nossa Senhora de Aparecida, no Gouveia em Paciência, dando início às 8 horas da manhã, com pregações, adoração, momentos maravilhosos, terminando às 18 horas com a Santa Missa, presidida por Dom Antônio Augusto. Vem para cá você também, porque aqui vai ser bom demais!
22: A paróquia Nossa Senhora da Conceição Aparecida em Paciência fica na rua Acantil 140, Parque São Paulo. Reforçando o retiro será neste sábado, das 8 da manhã às 6 horas da tarde.
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0: nossa sequência Saudade trouxe Celina Borges, Tudo Posso, Comunidade Cefas, Toca em Mim. Cláudia Cairo, Estás Entre Nós e Vida Reluz, Maior Motivo.
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Crescendo em Lima, Aurora da Manhã, Padre Reginaldo Manzotti, inabalável, Catedral FM 106,7, a sintonia da felicidade, 3231-3567 é o nosso WhatsApp para sua participação.

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0: Padrão Mar, tudo é possível. Antes, Felipe França, o Leão rugiu. Agora faltando 15 minutos para as duas no Rio.
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3: Dia 22 de setembro. Celebramos hoje a memória de São Maurício e seus companheiros mártires. No século III, no Alto Egito, foi recrutado um batalhão de soldados cristãos, conhecidos como a Legião de Soldados Cristãos da Tebaida, chefiados pelo comandante Maurício. Apesar do ódio que Maximiano nutria pelos cristãos, a incorporação de tais soldados em seu exército não era nenhum acontecimento especial, uma vez que o próprio imperador Diocleciano, na época, era simpatizante confesso deles. Até mesmo confiava-lhes cargos administrativos importantíssimos no império. Nesse período, ele ainda não via ou citava os cristãos como uma ameaça ao Império Romano. Depois de muitas batalhas, durante um período de descanso de 3 dias em Octodorum, por ordem do imperador, haveria 3 dias de comemorações e grandes festas religiosas, nas quais os deuses pagãos seriam homenageados pela vitória conseguida sobre o inimigo. É claro que os soldados cristãos da legião tebaica recusaram-se a participar de tal festa. Então decidiram levantar acampamento e seguiram para Agaunum, uma aldeia a 5 quilômetros de distância da cidade. Esse ato irritou o governador Maximiano, que ordenou o retorno imediato do batalhão cristão para que se aliassem ao restante do exército nas solenidades aos deuses pagãos. Comandados por Maurício e com apoio principalmente de Exupério, Cândido, Vítor, Inocêncio e Vital, todos os soldados da tropa de Tebaida recusaram-se novamente a participar dos festejos pagãos. Maurício e seus companheiros foram então massacrados pelos soldados pagãos. O campo ficou forrado de sangue e cadáveres. Naquele lugar e naquela época, foi erguida uma igreja em honra e culto a esses santos mártires do cristianismo, soldados do Império Romano. Igreja esta encontrada somente por volta do ano 1893. São Maurício e companheiros mártires, rogai por nós.
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0: 9 minutos, voltando para as duas, aqui na sua Catedral FM, 3231-3567 é o nosso WhatsApp para sua participação. 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Estamos aí já na reta final praticamente, né? Hoje já são 22 de setembro. Queremos agradecer a você que já fez o seu algo a mais, você que já fez a sua colaboração e estender a mão para você que ainda não colaborou com a rádio neste mês. A gente conta muito com a sua ajuda, conta demais com você para que a gente possa levar esses momentos maravilhosos que a gente tem levado 24 horas por dia, né? Tantos programas maravilhosos que temos aqui em nossa grade, todos os dias, 24 horas por dia, ininterruptamente. Então agradecemos a você que faz parte dessa obra, que ajuda a Rádio Catedral FM. Tem participação chegando, Rita de Cássia, da paróquia Nossa Senhora da Conceição do Pajuca, em São Gonçalo. Boa tarde, queridíssimo amigo Silvio Júnior. Família Catedral, sequência saudade 4 hoje, muito bom. Abraço para todos os nossos irmãos gonçalenses, a cidade comemora 136 anos hoje. As amadinhas de fé e ouvintes, rumo aos 150%, doe enquanto puder, com redação de Rita de Cássia e locução indefectível, técnica primorosa de Silvio Júnior, rumo aos 150%, doe enquanto puder, salve Maria. Um beijo grande para você, Rita, e meu carinho, minha saudação, meu abraço muito carinhoso a esse povo tão querido aí de São Gonçalo. 136 anos de história. E São Gonçalo tem uma história muito bacana com a Rádio Catedral, não só pela grande audiência que nós temos, mas também porque a concessão da Catedral é em São Gonçalo. Então, é de São Gonçalo. Um beijo grande a esse povo querido de São Gonçalo. Obrigado a vocês por essa audiência maravilhosa que vocês nos dão todos os dias, tá bom? Parabéns, São Gonçalo!
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0: Marília Melo e Frigilson, estás comigo antes, Fábio Carneirinho e Padre Zezinho, amar como Jesus amou. 2:03 no Rio. A paróquia Santos Anjos no Leblon inicia na segunda-feira a preparação para a festa dos padroeiros. A novena será aberta nas missas de meio-dia e das 6 da tarde, sendo que nessa missa vai ser a intenção dos paroquianos e benfeitores falecidos. Depois da missa, o padre Wagner Augusto vai dar uma palestra sobre É Racional Acreditar nos Anjos. 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
0: Vamos Estamos juntos em 106,7 Catedral FM, são 2:07 no Rio.
10: Boa tarde, Rádio Catedral, me chamo Rita de Castro do bairro de Turiaçum, deixo um abraço para o amigo Silvio Júnior, que ele tem uma boa tarde no dia de hoje, e também um abraço pela minha tia Francinina.
0: Valeu, querido, grande abraço, Rita.

Ministério Adoração e Vida. Adoração e Vida, antes Anselmo Bastos, Rei Inflama. 2:16 no Rio de Janeiro. A gente vai pro intervalo e já já tem muito mais música pra você aqui no Som da Esperança. Enquanto isso, participe com a gente aqui. O WhatsApp é o 3231-3567.

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5: Em 106,7 Catedral FM, são 2:19 no Rio. Lembrando para você que daqui a pouco às 3 tem um terço da Divina Misericórdia, hoje ao vivo, da paróquia São Vicente de Paulo, em Vicente de Carvalho, lá com o nosso querido diácono Antônio Negreiros, ele que vai conduzir o terço da Misericórdia hoje na rua César Múzio, 317. Um beijo muito carinhoso a esse povo querido da paróquia São Vicente de Paulo, em Vicente de Carvalho. A audiência é garantida hoje mais do que nunca aí, hein? Tem participação que chega por aqui. Um abraço para Tereza Maria de Paula Gonçalves, da paróquia Santo Antônio Maria Zacarias. Gratidão e todo louvor pelo dom da vida da minha filha Daniele de Paulo Gonçalves Nascimento. Um grande abraço para ela, que Deus abençoe rica e abundantemente.

0: Comunidade Divina Luz, eu e minha casa serviremos ao Senhor. Ministério Carisma, fé como Abraão, agora no Rio, 2:29.
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2: Bem, graças a Deus, Silvio.
3: E como é que tá o nosso elevador da esperança? Hoje já são 22,
2: 22 de setembro. Tá muito tímido, tá devagar. Já fiquei preso nesse elevador e eu preciso sair, gente. 53%, Silvio.
3: Elevador precisa se movimentar, não é?
2: Claro, Silvio. Cara, todo mês eu fico preso nesse elevador. Misericórdia.
3: Então vamos lá, vamos movimentar seu elevador. Como é que faz, Rodrigo?
2: A maneira mais prática para você colocar uma graxa aí, um up nesse elevador para que ele possa alcançar o mais rápido possível, que é o topo, é através do Pix. Então, chave Pix, número de CNPJ, 35797968000175. Mais uma vez, 35797968000175. Mas, Rodrigo e Silvio, eu não consegui acompanhar. Pois bem, você vai ligar para nossa central de relacionamento e vai falar com um dos nossos atendentes pelo nosso número 3231-3560. 3231-3560. E fique ligadinho aí, porque daqui a pouco o terço da Divina Misericórdia e a sua audiência, a sua misericórdia por essa obra missionária vai ser primordial para que a rádio possa alcançar os 100%. É com você, Silvio.
3: Valeu, Rodrigo. Lembrando que o terço da Misericórdia hoje é na paróquia São Vicente de Paulo, em Vicente de Carvalho.
2: Opa, essa galera aí tá ligadinha e esperando a nossa equipe. Valeu, Silvio.
3: Valeu, Rodrigo. Um abraço, meu querido. 2:34 no Rio.

0: Juliana de Paula Janela, Catedral FM, 2:43 no Rio de Janeiro. Oportunidade. Ela tá chegando. Elizabeth Martins. Oi, Betinha.
1: Oi, Silvio. Boa tarde para você novamente. Boa tarde também a todos os nossos ouvintes. Vamos falar de emprego, Silvio Júnior.
0: Pessoal que tá com caneta, papel, bloco de nota aberto aí para anotar.
1: Celular para gravar, não
0: é isso? Isso é importante.
1: Olha, a rede de franquias de cafeterias oferece 3 vagas de emprego, não precisa ter experiência e o candidato precisa ter o segundo grau completo. Além do salário, que é compatível com o mercado de trabalho, também tem premiação, taxa de serviço, lanche no local e auxílio dental. Os interessados devem enviar o currículo atualizado para o e-mail. maiscafecopa@gmail.com. maiscafecopa@gmail.com. Se você não conseguir anotar, não tem problema, é só acessar o nosso aplicativo. 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Bem fácil, né, Silvio? Não tem
0: bem erro. Fácil. Ah, meu Deus do céu, eu não consegui anotar. Tá aí a dica da Elizabeth Martins, né? Agora tem gente que aproveita para gravar, né, Beth? Muito legal.
1: É verdade.
0: E você sabe que se me lembra, Beth, naquela época.
1: Compartilha também, né?
0: Naquela época a gente pegava, que não é da tua época, né? Nem da DNR, que é o departamento comercial que tá aqui no nosso estúdio, mas é da minha época, que a gente tinha aquela fita cassete e que aí a gente esperava a tocar a música aqui na Rádio Catedral mesmo, lançamento da música católica, aí tocava lá, deixa eu citar aqui, um Agnus Dei, uma banda Êxodos, aí o pessoal colocava para gravar e a gente não podia falar em cima da música, sabia disso também, né, Beth? Porque a gente atrapalhava a gravação.
1: Tinha ficado
0: no
1: silêncio, né, Silvio?
0: É, bons tempos. Outros tempos estamos vivendo agora, né? E
1: é
0: a
1: verdade.
0: Gente tem que aproveitar cada momento, certo, Betinha?
1: Certo,
0: né?
1: Teve a Daniela, ela tá falando que é do tempo dela, viu?
0: A Daniela fez com o gesto, né? Ah, o que combina? Por que se usava caneta, o que representa a caneta e uma fita cassete, né?
1: Olha, eu fiz muito isso, tá?
0: Colocava que era pra rebobinar a fita, né?
1: É, ia colocando pra poder...
0: E quando a fita cassete agarrava no aparelho e que arrebentava? Que coisa, né? Hoje
1: tava
0: é tudo
1: super
0: digital.
1: Chateado, né, Silvio?
0: Então, que coisa. Valeu, Betinha!

0: Padre Marcelo Rossi, Guilherme Benuto, não dá mais pra voltar. 2h49 no Rio, reta final aqui do Sul da Esperança. O papo continua aqui em off. Aí a gente lembra. Você tá velho, Silvio Júnior, tô. É bom demais a gente poder ter vivido isso, né, Elizabeth, Daniele e queridos ouvintes, família Catedral. Quem é que não lembra? Beth, lembra disso, Elizabeth, da época que você revelava a foto? Era 12:24 e 36 poses, e aí você levava pra revelar, ficava ansiosa lá pra pegar as fotos que chegavam reveladas, depois de quase 2 semanas, né?
1: Pra saber interior se a era foto assim. Saiu do...
0: Aí chegava lá, seu filme foi queimado.
1: Saia torto.
0: Por isso talvez seja essa expressão, tá com o filme queimado.
1: É verdade. Mas, isso era gostoso.
0: Quando você ia na locadora pra pegar os vídeos, os filmes, lançamentos, né? Você fazia um cadastro na locadora, sexta-feira você podia pegar pra devolver na segunda e tinha que devolver com a fita rebobinada. Que senão pagava multa.
1: Sim.
0: Eita, nós, coisa boa poder relembrar isso, né, Beth?
1: É gostoso dessa.
0: Vivemos, tempo. Nós somos uma geração raiz, conseguimos ver dos dois lados, né?
1: É verdade.
0: Cheguei aqui na Rádio Catedral tocando vinil ainda, meu Deus do céu, parece que foi ontem.
1: Saudade.
0: Parece que foi ontem.
1: Saudade.
0: Beijos, 2h51.

0: Senhor é contigo. Aleluia. Você vai chegar.
1: Ramon e Rafael, você vai chegar, fechando o nosso encontro de hoje aqui no Som da Esperança, agradecendo demais o seu carinho, a sua audiência, e renovando um novo encontro amanhã, a partir de 12:30, com mais um Som da Esperança, aqui na sua Catedral FM, já, terço da Divina Misericórdia, da paróquia São Vicente de Paulo, em Vicente de Carvalho. 12:56. 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

0: Boa tarde a todos e a todos os ouvintes da Rádio Catedral FM 106,7, a sintonia da felicidade. Falamos aqui ao vivo da paróquia de São Vicente de Paulo, em Vicente de Carvalho. Sou o diácono Antônio Negreiros, sou também um paroquiano, por incrível que pareça. Adentro a este templo sagrado de São Vicente, 46 anos depois, porque foi aqui que me casei e recebi o sacramento do matrimônio, neste altar tão lindo, sobre as bênçãos do padre Rafael Pinheiro. Hoje, padre Rafael Pinheiro no céu, né? Aqui me recebeu há 46 anos atrás, morava aqui ao lado da paróquia, na estrada Vicente de Carvalho. Casei aqui, adentrando por esta rampa aqui desta igreja, para receber o sacramento do matrimônio. E hoje, aqui estou, junto a esta comunidade, quando muitas vezes subimos aqui até o Morro do Juramento para realizar a caridade que São Vicente de Paulo pregou durante sua vida, nos seus 79 anos de vida, né? São Vicente morreu com 79 anos, ainda jovem, né? E aqui está, nesta comunidade, muito me alegra. Por isso, juntos, vamos rezar na hora santa, a hora da misericórdia. Como dizia Santa Faustina, aqui no seu diário, ela falou assim: hoje o Senhor esteve na minha cela e disse-me: minha filha, não te deixarei por muito tempo nesta congregação. Falo-te para que aproveites com mais diligências as graças que estou te concedendo. Eu puxo para mim estes dizeres porque eu não pude permanecer aqui. Tive que caminhar, cuidar da minha vida, trabalhar, sustentar a minha família. A gente não pode parar, porque Jesus não para. Ele sempre continua realizando todas as coisas na nossa vida. Por isso eu convido não só a todos aqui presentes, bastante gente aqui na paróquia, né? Quem está na rádio não está visualizando, mas eu digo que tem bastante gente aqui, e isso é muito bom. Rezar pelo povo de Deus aonde for necessário, porque a rádio chega, basta que você também ajude a chegar onde é preciso. Por isso eu convido aqui à frente a dona Valdineia, que vai rezar esta primeira dezena conosco. Por isso, juntos, vamos começar o nosso texto da misericórdia. Pai nosso, que estás no céu, santificado seja o vosso nome. Venha a nós o vosso reino, seja feita a vossa vontade, assim na terra como no céu.
1: O pão nosso de cada dia nos dai hoje, perdoai as nossas ofensas, assim como nós perdoamos a quem nos tem ofendido. E não nos deixeis cair em tentação, mas livrai-nos do mal. Amém.
0: Ave Maria, cheia de graça, o Senhor é convosco. Bendita sois vós entre as mulheres, bendito é o fruto do vosso ventre, Jesus.
1: Santa Maria, Mãe de Deus, rogai por nós, pecadores, agora e na hora de nossa morte. Amém.
0: Creio em Deus Pai Todo-Poderoso,
2: Criador do céu e da terra,
1: e em Jesus Cristo, seu único Filho, nosso Senhor, que foi concebido pelo poder do Espírito Santo, nasceu da Virgem Maria, padeceu sob Pôncio Pilatos, foi crucificado, morto e sepultado, desceu à mansão dos mortos, ressuscitou ao terceiro dia,
2: subiu aos céus, está sentada à direita de Deus Pai Todo-Poderoso, donde há de vir a julgar os vivos e os mortos.
1: Creio no Espírito Santo, na Santa Igreja Católica,
2: na comunhão dos santos,
1: na remissão dos pecados,
2: na ressurreição da carne,
1: na vida eterna. Amém.
0: Amém. Amados irmãos, são tantos os ouvintes que entram em contato com a rádio pedindo as suas orações, clamando ao Senhor nesta hora da misericórdia, a cura, depositando os seus problemas, as suas angústias, que todos nós possamos entregar no colo de Jesus misericordioso tudo aquilo que aflige o teu coração, tudo aquilo que ainda de alguma forma tenta te afastar da presença do Senhor. Por isso os pedidos de orações chegam constantemente nos estúdios da rádio. E Gislane de Oliveira, Adriele José, Leonardo Campos, Gisleides de Oliveira, que pede o seu emprego. Amada, acredite, nesta hora da misericórdia, coloca a tua carteira profissional sobre o rádio que você escuta neste momento, nesta hora santa, e entrega o teu pedido a Jesus. Solange Lopes, que pede pela família. João Viana, também pela família. Andréia de Souza, pelo seu emprego. Faça a mesma coisa, Andréia. José Augusto de Aguiar Souza. Jandila Gomes da Silva Vicente também pede um emprego. Rodrigo Torres e Tatiane. Elizabeth Roosevelt de Carvalho Vieira. Breno Machado Vieira. André Machado Vieira. Eliane Coelho Leal, Milena Coelho Leal e Leonardo Coelho Leal. A família Martins Couto, o casal Alex e Ângela Rodrigues, William Rezende Reis, Márcia, Gabriel, Diego, Thaisa e Nicolas e Lúcia, Mercedes Eunice, Ruth Venâncio da Rocha, Silésia Miranda da Silva, Regina Ribeiro e família. Esses ouvintes pediram, e todos nós aqui reunidos, vamos rezar por cada um deles, por aqueles que pedem o seu emprego. E eu tenho certeza que você, que deposita a sua fé na misericórdia de Jesus, ele te ouve e vai te chamar para o emprego que você está precisando para o sustento de sua família. Por isso, rezemos juntos. Eterno Pai,
2: eu vos ofereço o corpo e o sangue, a alma e a divindade de vosso diletíssimo Filho, nosso Senhor Jesus Cristo,
1: em expiação dos nossos pecados
2: e os do mundo inteiro. E nesse

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Então, amados ouvintes, você que por um motivo ligou o seu rádio agora, estamos aqui ao vivo na paróquia de São Vicente de Paulo. Você, se não conhece São Vicente de Paulo, é dia 27 de setembro, é o seu dia, em que a igreja relembra esse santo homem que tanto realizou as obras da igreja na sua caminhada. São Vicente nasceu em Aquitânia em 1581. Completados estudos, ordenou-se sacerdote, exerceu seu ministério paroquial em Paris, onde fundou a congregação da missão Lazaristas, destinada à formação do clero e ao serviço dos pobres. E com a ajuda de Santa Luísa Marilac, instituiu também a Congregação das Filhas da Caridade. Morreu em Paris em 1660, portanto, como eu disse, com 79 anos. Mas a sua vida sacerdotal foi dedicada aos pobres, a realizar as necessidades daqueles que nada tinham, né? E hoje acontece, em algumas paróquias que detêm o seu nome, como aqui, como amanhã, estaremos lá em Araruama, na paróquia São Vicente de Paulo, em Araruama, que dedica os trabalhos a ajudar aqueles que mais precisam, como também algumas paróquias aqui na nossa arquidiocese de São Sebastião do Rio de Janeiro, que realiza os trabalhos vicentinos, sempre com carinho, com amor, como São Vicente realizou. E por isso que você, que envia os seus pedidos pela saúde, olha para Jesus nesta hora da misericórdia e pede pela sua saúde e a saúde das pessoas que mais precisa, daquelas que estão no teu dia a dia, na tua vida. Como, por exemplo, eu peço pela saúde de maneira especial de uma mestre da Basílica da Penha, a Kátia, que está internada no INCA, fazendo tratamento de câncer, onde a misericórdia do Senhor, somente Ele pode realizar. É você pedir por aqueles que você conhece e por aqueles que você também não conhece. Por isso, pela saúde de Raimunda Gomes da Silva, que está ouvindo a Rádio Catedral neste momento, aos seus 93 anos. Que lindo! 93 anos. E não esquece de agradecer pelos ouvintes que enviaram os seus pedidos: Edileuza José da Silva, Edileide José da Silva, Noeli Campos, Maria Isabel, Arthur, José, Rosane Fernandes, Gláucia, Paulo, Tiago Ramos, Luciene Paulo dos Santos, Alcimar da Silva Souza, Maria Pano, Júlio Orlando, Siqueira Menezes e família, Jorge Alexandre dos Reis Sampaio, Marli da Silva e Cláudio Souza dos Santos, Rosana Lopes da Silva, sua esposa Joana da Silva Costa, Rosivaldo Sabino da Costa, Leandro Mendonça da Silva e Kátia Cristina de Jesus da Mota. Nós vamos rezar por todos esses ouvintes que enviam seus pedidos na rádio. Como eu estava dizendo, nós não o conhecemos, mas precisamos caminhar rezando um pelos outros, porque assim Jesus nos pede: rezai por todos sem cessar, todos os dias da sua vida. Porque se nós só rezarmos por aqueles que a gente conhece, qual o mérito nisso? Nós já o conhecemos, sabemos das necessidades, mas vamos rezar por nossos irmãos que não conhecemos. Por isso eu chamo aqui a senhora... Cadê o papel? Ou melhor, o casal da pastoral familiar aqui da São Vicente de Paulo. Qual o nome da senhora?

0: Era.
1: Luiz.
2: E juntos vamos rezar esta segunda dezena do Terço da Misericórdia. Faça o seu pedido.
0: Eterno Pai, eu vos ofereço o corpo e o sangue, a alma e a divindade de vosso diletíssimo Filho, nosso Senhor Jesus Cristo, em expiação dos nossos pecados e os pecados do mundo inteiro. Pela sua dolorosa paixão,
3: tende misericórdia de nós e do mundo inteiro.
0: Pela sua dolorosa paixão,
3: tende misericórdia de nós e do mundo inteiro.
0: Pela sua dolorosa paixão,
3: tende misericórdia de nós e do mundo inteiro.
0: Pela sua dolorosa paixão,
3: tende misericórdia de nós e do mundo inteiro.
0: Pela sua dolorosa paixão,
3: tende misericórdia de nós e do mundo inteiro.
0: Pela sua dolorosa paixão,
3: tende misericórdia de nós e do mundo inteiro.
0: Pela sua dolorosa paixão,
3: tende misericórdia de nós e do mundo inteiro.
0: Pela sua dolorosa paixão,
3: tende misericórdia de nós e do mundo inteiro.
0: Pela sua dolorosa paixão,
4: tende misericórdia de nós e do mundo inteiro.
0: Pela sua dolorosa paixão,
4: tende misericórdia de nós e do mundo inteiro.
0: Sangue e água
4: que jorraste do coração de Jesus como fonte de misericórdia para nós, eu confio em vós.

nesta hora, para que venha ao teu encontro e possa te abençoar, te consagrar, te entrega verdadeiramente aos braços do Senhor, para que Ele possa realizar na tua vida todos os teus anseios. Porque Jesus Cristo é a nossa única esperança, e sem Ele jamais conseguiremos o que desejamos. Deixa o Senhor, deixa Ele chegar, deixa

0: e nesta próxima dezena, no qual rezará conosco a Jéssica, que é secretária aqui da... Não é a Jéssica? A secretária teve que se ausentar, ela foi trabalhar, né, gente? E a Josefa Miguel está aqui. Então, já que a secretária teve que trabalhar, veio a sua colega substituir. E é justamente nessa hora que nós vamos pedir também por todas as secretárias, porque dia 30, além de ser o dia de São Jerônimo, pai da Bíblia, é dia da secretária. Tá certo? Então, vamos pedir nesta hora da misericórdia, em ação de graças, pela secretária, por todas as secretárias paroquiais, secretários paroquiais, que muitas vezes são obrigados a ouvir coisas das pessoas que não entendem que na igreja tudo tem que ser feito com muito carinho e paciência. Os documentos não podem sair rasurados, os documentos têm que sair perfeito. E muitas pessoas às vezes chegam às secretarias pedindo um documento hoje, mas queriam a resposta ontem. Eu, por exemplo, quando fui ser ordenado, em vez de pedir a cópia da minha certidão de batismo lá no Recife, eu vim aqui, que estava mais perto, porque aqui na paróquia tem a minha certidão de batismo, porque aqui eu casei, então aqui ficou registrado. Então eu vim aqui buscar. E no dia seguinte já estava em minhas mãos a paciência de esperar. Por isso você, nesta hora da misericórdia, vamos pedir ação de graças pelos 76 anos de vida de Álvaro César Mendes da Silva, que fez aniversário ontem, deve estar comemorando hoje. Miguel John, pelos 28 anos de união matrimonial, que maravilha, hein? Convida todos nós para a festa. Uma esposa, Adriana Marques. Agradecimento pela recuperação da irmã Jandira Machado, que operou do câncer. Se você operou, obedeça o que os médicos dizem para você, porque Jesus já realizou a cura necessária. Mas nós precisamos fazer a nossa parte e acreditar que Ele restaura, Ele consegue recuperar todas as coisas e principalmente a nossa saúde. A senhora está aqui presente, dando graças. Há alguns anos atrás, a minha esposa também operou de câncer e venceu, porque acreditou que era possível. Então você que nos ouve através das ondas da Rádio Catedral, está com dificuldade, achando que está esquecido? Não, você não está esquecido, porque Jesus opera o milagre na tua vida, muitas vezes sem você perceber. Acontece, creia, é possível. E agradece também pelo dom da vida de Tânia Katten e Cláudia Katten, como também de Bernardo Fonseca Saf e Silvia, 13 anos hoje, parabéns meu jovem. Pela ação de graças de Bárbara e Bruno, pela entrega das chaves do primeiro apartamento, pelo começo da família. Daniele de Paula Gonçalves Nascimento, o aniversário, e também de Júlia Silva, que é aqui da paróquia, está fazendo aniversário hoje. É isso, Júlia? Então, é nesse momento, é a hora de agradecer, porque muitas vezes nós só pedimos, né? E esquecemos de voltar para agradecer ao Senhor. O coração de Jesus, ele se alegra quando você volta para agradecer a Ele. Ele se alegra. Lembra da passagem dos 10 leprosos? Jesus curou os 10. Mas ele disse que valeu a pena porque apenas um voltou para agradecer. E ele ainda perguntou: mas não eram 10? A tua fé te curou. Assim disse Jesus. E eu falo isso hoje para todos que me ouvem, através da sintonia da felicidade, da rádio que precisa chegar onde é necessário, levando Jesus Cristo misericordioso para realizar, através das ondas da rádio, a cura de tuas enfermidades, realizar a cura do que você está precisando, daquilo que ainda te afasta da presença do Senhor. E você, amados irmãos e irmãs que aqui estão, nesses bancos da paróquia de São Vicente de Paulo, que vem aqui rezar conosco e agradecer ao Senhor, mas se entregue verdadeiramente nesse momento, porque esta é a hora. É a hora que o Senhor vai realizar na tua vida. Creia, porque eu creio e acredito. Por isso convido para esta terceira dezena a senhora Josefa.
1: Boa tarde. Eterno Pai, eu vos ofereço
0: o corpo e o sangue, a alma e a divindade de vosso diletíssimo Filho, nosso Senhor Jesus Cristo, em expiação dos nossos pecados e os do mundo inteiro.
1: Queremos agradecer a Deus pela cirurgia da nossa irmã Rosilda. E graças a Deus foi a São Paulo para realizar essa cirurgia e está bem. Eterno Pai, eu vos ofereço
0: o corpo e o sangue, a alma e a divindade de vosso diletíssimo Filho, nosso Senhor Jesus Cristo, em expiação dos nossos pecados e os do mundo inteiro.
1: Pela vossa dolorosa paixão,
2: tende misericórdia de nós e do mundo inteiro.
0: Pela sua dolorosa paixão,
2: tende misericórdia de nós e do mundo inteiro.
0: Pela sua dolorosa paixão,
2: tende misericórdia de nós e do mundo inteiro.
1: Pela sua dolorosa paixão,
2: tende misericórdia de nós e do mundo inteiro.
0: Pela sua dolorosa paixão,
2: tende misericórdia de nós e do mundo inteiro.
0: Pela sua dolorosa paixão,
2: tende misericórdia de nós e do mundo inteiro.
0: Pela sua dolorosa paixão,
2: tende misericórdia de nós e do mundo inteiro.
0: Pela sua dolorosa paixão,
2: tende misericórdia de nós e do mundo inteiro.
1: Pela sua dolorosa paixão,
2: tende misericórdia de nós e do mundo inteiro.
0: Pela sua dolorosa paixão,
2: tende misericórdia de nós e do mundo inteiro.
1: Pela sua dolorosa paixão,
2: tende misericórdia de nós e do mundo inteiro.
0: Ó sangue e água que jorrastes do coração de Jesus como fonte de misericórdia para nós, eu confio em vós.

0: ouvintes da rádio, você que está na presença do Senhor, e a todos os irmãos aqui, os paroquianos da paróquia São Vicente de Paulo, em Vicente de Carvalho, que estão aqui reunidos diante do Senhor, para pedir e para agradecer. E algumas intenções que também chegaram aos estúdios da rádio, de Sérgio Ricardo, Andréia Pereira, Roberto Siqueira, Paulo Roberto de Oliveira, Alexandre Soares. E além daquelas que nós pedimos, pelas secretárias, pela saúde, vamos pedir também pela voz dos nossos músicos que cantam nas igrejas de toda a arquidiocese do Rio de Janeiro, como nosso irmão Fernando, que hoje canta aqui conosco, o nosso irmão Renato, que está aqui sentado, veio acompanhar o texto da misericórdia, mora aqui perto, e depois ele vai para os estúdios da rádio conduzir o texto Mariana às 8 horas da noite lá nos estúdios da Rádio Catedral, mas disse: rezar nunca é demais. E por isso ele veio comigo aqui rezar conosco. E é justamente isso, amados irmãos, que nós temos que realizar, essas intenções, e trazer para os nossos corações os pedidos que também chegou aqui no meu celular, de Ian Gabriel Martins dos Santos, que sofreu um acidente de automóvel no último domingo, está em estado muito delicado. Amado irmão e a sua família que nos ouve, tenha certeza, o Senhor vai agir na tua vida e você vai se restabelecer. Que a vontade do Senhor possa te conduzir de volta à tua casa, à tua família. E pela cura do câncer também de Fátima Pérez dos Santos de Santana, pelo conforto de toda a família, especialmente do seu esposo Francisco José de Santana, e a avó do João, da Central de Amigos da Rádio. Percebe, amados, esses momentos delicados da nossa vida, onde o esposo também pede a força para ajudar sua esposa no tratamento. Eu sei bem o que é isso, porque eu vivi isso daí, onde tive que deixar a minha cama, dormir no chão, para que minha esposa ficasse confortavelmente na cama para se recuperar. Foram 8 meses dormindo no chão. Foi até bom para a coluna, né? Olha como é que ajuda. Mas a prioridade era o conforto dela. Ela era se sentir bem. Porque quando você está enfermo, você não se mexe direito na cama e precisa de espaço. Por isso, meu amado irmão, você que nos ouve aí, o Francisco, o José, tudo tem o tempo de Deus. Já ela está recuperada e vocês irão viver novamente a união desejada. Por isso eu chamo aqui a senhora Íria, das Mães que Oram, para rezar esta quarta dezena conosco.
1: Como mãe que ora, eu coloco aqui nessa dezena do terço todos os filhos, todos os jovens da nossa paróquia, todas as crianças da catequese, principalmente, especialmente aqueles que estão afastados. Que Jesus misericordioso possa alcançá-lo, onde quer que eles estejam. Eterno Pai, eu vos ofereço o corpo e o sangue, a alma e a divindade de vosso diletíssimo Filho, nosso Senhor Jesus Cristo, em expiação dos nossos pecados e os do mundo inteiro. Pela sua dolorosa paixão,
2: tende misericórdia de nós e do mundo inteiro.
1: Pela sua dolorosa paixão,
2: tende misericórdia de nós e do mundo inteiro.
1: Pela sua dolorosa paixão,
2: tende misericórdia de nós e do mundo inteiro.
1: Pela sua dolorosa paixão,
2: tende misericórdia de nós e do mundo inteiro.
1: Pela sua dolorosa paixão,
2: tende misericórdia de nós e do mundo inteiro.
1: Pela sua dolorosa paixão,
2: tende misericórdia de nós e do mundo inteiro.

0: sua dolorosa paixão.
1: Tende misericórdia de nós e do mundo inteiro.
0: Pela sua dolorosa paixão.
1: Tende misericórdia de nós e do mundo inteiro.
0: Ó sangue e água que jorraste do coração de Jesus, como fonte de misericórdia para nós, eu confio em vós.

0: e de tantas intenções que aqui chegaram nesta hora da misericórdia, aqui diante da imagem de Jesus misericordioso, estão depositadas nesta cesta todas as intenções da comunidade São Vicente de Paulo. Você que colocou aqui as suas intenções, permita e abre seu coração para que elas, depositadas aos colos de Jesus misericordioso, possa realizar todas elas. Mas lembre-se, o tempo do Senhor não é o seu tempo. Ele realiza todas as coisas de acordo com as nossas necessidades e de acordo com a nossa fé. Por isso Jesus sempre entrega todas as coisas ao Pai. E de acordo com a sua fé, o milagre acontece. Porque é quando você permite que o Senhor habite dentro de você, no teu coração, porque é dos nossos corações que saem todas as intenções. E quando permitimos que o nosso coração seja semelhante ao de Jesus, Ele realiza todas as obras. Porque Jesus diz: o meu coração é manso e humilde. Possamos permitir que o nosso coração seja semelhante ao dele. Por isso, muitas vezes, quando nos separamos de alguma pessoa, isso nos traz a tristeza. Faz parte, é a nossa natureza humana. Mas temos que entender que a nossa passagem nesse mundo, ela é curta. Por isso devemos sempre estar em oração, pedindo por aqueles que retornaram à casa do Pai, para que encontrem o caminho da luz. Esse caminho da luz é Jesus Cristo, para que possam ter o repouso merecido. São tantos irmãos, tantos amigos nossos, nossos parentes, às vezes nossos pais, irmãos, primos e amigos, como os dos nossos irmãos que enviam seus pedidos de falecimento para os estúdios da rádio, de Francisco de Assis Pinheiro Monteiro, Lucas Expedito Gomes Reis. Vamos pedir também pelo padre Rafael Pinheiro, que foi pároco desta paróquia por muitos anos e aqui dedicou a sua vida sacerdotal construindo esse templo. Isso aqui começou do nada. Ele tinha seu jeito, o seu, não muito carismático, mas dedicado ao trabalho da igreja. Percebe isso? Há uns 2 anos ou 3 anos atrás, eu conversando com ele, ainda vivo, lá na casa do padre, no seminário São José, ali no Rio Comprido, e ele ficou tão feliz porque recebeu uma visita. Então você, se puder ir visitar um padre amigo seu de idade avançada, vá lá na casa do padre, ele está lá, visita ele lá, como eu visitei o padre Rafael Pinheiro lá, e ele ficou muito feliz com a visita, porque ele amava isso aqui. Ele amava essa comunidade. E todos nós, aqui reunidos, devemos agradecer e rezar por ele, como rezar pelos nossos entes queridos que já retornaram à casa do Pai. Por isso eu convido para esta quinta e última dezena a senhora Sara, que é lá da capela, que aqui foi capela um dia lá em cima, né?
1: Eterno Pai, eu vos ofereço o corpo e o sangue, a alma e a divindade de vosso Filho, nosso Senhor Jesus Cristo, em expiação dos nossos pecados e o do mundo inteiro. Pela sua dolorosa paixão,
2: tende misericórdia de nós e do mundo inteiro.
1: Pela sua dolorosa paixão,
2: tende misericórdia de nós e do mundo inteiro.
1: pela sua dolorosa paixão,
2: tende misericórdia de nós e do mundo inteiro.
1: Pela sua dolorosa paixão,
2: tende misericórdia de nós e do mundo inteiro.
1: Pela sua dolorosa paixão,
2: tende misericórdia de nós e do mundo inteiro.
1: Pela sua dolorosa paixão,
2: tende misericórdia de nós e do mundo inteiro.
1: Pela sua dolorosa paixão,
2: tende misericórdia de nós e do mundo inteiro.
1: Pela sua dolorosa paixão,
2: tende misericórdia de nós e do mundo inteiro.
1: Pela sua dolorosa paixão,
2: tende misericórdia de nós e do mundo inteiro.
1: Sangue e água que jorraste do coração de Jesus como fonte de misericórdia para nós, eu confio em vós.
0: Deus Santo, Deus Forte, Deus Imortal, tende misericórdia de nós e do mundo inteiro. Deus Santo, Deus Forte,
1: Deus Imortal, tende piedade de nós e do mundo inteiro.
0: Deus Santo, Deus Forte, Deus Imortal, tende piedade de nós e do mundo inteiro. Levanta-se Deus, por intercessão da bem-aventurada Virgem Maria
1: e de São Miguel Arcanjo
0: e de toda a milícia celeste, sejam dispersos os inimigos
1: e fujam de sua face todos os que odeiam.
0: Em nome do Pai, do Filho e do Espírito Santo.
2: Amém.
0: 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Muito obrigado a todos que nos acompanharam através da sintonia da felicidade. E que o Senhor possa abençoar sua casa e os seus corações. Muito obrigado a todos. Idem em paz e o Senhor vos acompanhe.
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6: 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Agora no Rio 3:55, direto do Correio, vamos com ela, Maria Clara Alencar. Boa tarde.
7: Boa tarde, Márcio. Boa tarde a todos os ouvintes que acompanham a gente aqui na Rádio Catedral. Nesta tarde, um acidente envolvendo um utilitário e uma moto ocupa duas faixas da rua São Francisco Xavier, na altura do viaduto Agenor de Oliveira, próximo ali na altura da Mangueira, em direção ao Meier. Equipes da Polícia Militar, Sete Rio e Corpo de Bombeiros atuam no local e há retenções no trecho com reflexos na altura também da Avenida Rei Pelé, então o motorista precisa redobrar bastante a atenção nesse trecho. Já para quem segue no sentido centro, encontra a via com boa movimentação. Seguindo ainda pela zona norte da cidade, Boulevard 28 de Setembro com trânsito intenso para quem segue para a rua Visconde de Santa Isabel. à rua Teodoro da Silva, com trânsito livre nesse momento. Outro giro de trânsito que a gente faz agora é no elevado Paulo de Fronten. Para quem segue no sentido centro, encontra via com trânsito intenso, há reflexos no túnel Rebouças e também nos acessos pela Lagoa Rodrigo de Freitas, Avenida Borges de Medeiros com trânsito lento e também Avenida Epitácio Pessoa com retenções desde a altura do Clube de Regatas do Botafogo. Já para quem segue pela Avenida Borges de Medeiros, encontra retenções desde a altura do Complexo Lagoon, também próximo ao Clube de Regatas do Flamengo. Outras informações sobre o trânsito vocês encontram nas redes sociais do COR, no arroba Operações Rio. Para a Rádio Catedral, Maria Clara Lincar, direto do Centro de Operações.
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30: Boa tarde, queridos amigos e ouvintes da Rádio Catedral FM 106,7, a sintonia da felicidade. Boa tarde a você também que nos assiste pela Web TV Redentor. Nosso programa Educar na Fé está começando, iniciativa do Vicariato Episcopal para a Educação. Eu sou padre Tiago Azevedo, vigário episcopal para a Educação, e toda terça-feira à tarde é o momento desse nosso bate-papo sobre educação católica, debatendo, falando, partilhando sobre a presença da igreja no mundo da educação, como ser igreja, igreja que ama, igreja que evangeliza, mas sobretudo igreja que educa na fé também. Nós estamos aqui hoje, cada semana, partilhando sobre esse tema da educação com uma instituição católica, com professores, um ambiente universitário, e hoje nós recebemos em nosso programa o Colégio João 23. Hoje o nosso tema vai ser para acolher, para crescer, para viver. A história e a missão do Colégio João 23. Para quem não sabe, o Colégio João 23 fica no bairro de Bento Ribeiro, aqui no Rio de Janeiro. Começou, a gente vai falar um pouquinho dessa história, como é que começou, quem começou, diferente de muitos colégios que nós conhecemos. Eu já adianto, o Colégio João 23 não foi formado, não foi fundado por uma congregação de religiosas, não foi fundado por uma congregação de padres, mas sobretudo por leigos. Leigos, fiéis católicos que quiseram começar uma obra educacional para os seus filhos. Então a gente vai conhecer um pouquinho dessa escola também. Hoje, para conversar com a gente sobre esse tema, nós recebemos aqui o Marcelo Fernandes, que é o coordenador geral do Colégio João 23. Boa tarde, Marcelo.
31: Boa tarde a todos. Muito obrigado pelo convite, Padre Tiago. Estamos aqui à disposição para apresentar a nossa escola, né?
30: Muito bem, também conosco hoje Cláudia Soares, que é a diretora pedagógica do Colégio João 23. Boa tarde, Cláudia.
32: Boa tarde, Padre Tiago. Boa tarde a todos. É um prazer compartilhar essa experiência nesse caminhar pedagógico.
30: Muito bem, também conosco aqui a Jardelina, mas ela é Lina. Ela falou que se chamar de Jardelina, ninguém vai saber quem é. A Linda Rezende, que é secretária administrativa do Colégio João 23. Boa tarde, Lina.
4: Boa tarde, Padre Tiago. É um prazer estar aqui hoje para participar junto com o senhor. Vai ser uma alegria muito grande.
30: Olha, para quem não sabe, o Colégio João 23 fica ali em Bento Ribeiro. Qual que é o endereço, gente? Fala o endereço aí do colégio.
31: É Rua Pacheco da Rocha, 217. Fica... Próxima estação do trem.
30: Olha aí, estação de Bento Ribeiro do trem, não é isso?
31: Isso.
30: Aqui na zona norte do Rio de Janeiro, no subúrbio carioca, Bento Ribeiro. Para quem não sabe, ele fica bem pertinho da paróquia São Sebastião de Bento Ribeiro. E aí a gente já começa a falar um pouquinho dessa história. Lina, por que que, qual é a ligação do Colégio João 23 com a paróquia São Sebastião de Bento Ribeiro?
4: É, o nosso Colégio João 23, ele foi criado por integrantes que faziam parte da paróquia São Sebastião. É um grupo de leigos que resolveram acreditar na educação e formaram um grupo. Desse grupo foi surgindo até que veio o padre, né, da paróquia para nos dirigir no colégio. Que o nosso primeiro padre foi o Dom Augusto, que ele era padre e se tornou Dom Augusto.
30: Olha que legal. O Colégio João 23, ele tem 68 anos, já está aí caminhando para os 70 anos de história. E Dom Augusto Zini, que foi bispo auxiliar do Rio de Janeiro, depois ele foi bispo da Diocese de Limeira, que fica no interior de São Paulo. Na época ainda, Padre Augusto Zini era o pároco ali daquela paróquia São Sebastião de Bento Ribeiro. E um pouquinho nesse contexto, 70 anos atrás, que a igreja vivia uma grande ebulição e uma grande preocupação com a questão educacional. Dom Augusto Zini, na época Padre Augusto, se reúne com famílias do bairro para fundar o que na época era muito comum, a gente chama de escola paroquial. Então, ou seja, por que não buscar naquela região ali de Bento Ribeiro, reunir pais, famílias, professores, educadores, para constituir uma escola católica do bairro, no bairro. Olha só que história bonita isso. É interessante que quem quer, quem tem esse sonho, esse desejo, busca, corre atrás e luta, né? E o padre abraçou então o sonho daqueles pais, não é isso, Lina?
4: Com certeza. E foi um sucesso, porque nós estamos até hoje, né?
30: Olha,
4: há
30: aí,
4: 68 anos.
30: A Lina estava contando que passou o padre Augusto Zinho, mas ali também passaram outros padres também, que foram párocos da paróquia de São Sebastião de Bento Ribeiro, mas também, de algum modo, foram esses acompanhadores do Colégio João 23 também. A gente lembra e cita aqui também a figura do Monsenhor Teixeira, não é verdade? Deusdete Teixeira.
4: Deusdete Teixeira, que ele era o pároco da nossa paróquia São Sebastião, que era ao lado do colégio.
30: Olha isso, que bacana. E aqui ainda a gente vai citar a figura do padre Navarro também, não é verdade?
4: Sim, quando o nosso querido Monsenhor Teixeira ficou doente, quem foi para lá para assumir foi o nosso querido padre Navarro.
30: Padre Navarro não foi pároco da paróquia de São Sebastião, mas foi o responsável pelo colégio, não é isso?
4: Sim.
30: É interessante também para quem escuta aqui a Rádio Catedral, conhece a voz do padre Navarro, não é? Padre Navarro toda noite tem um programa aqui na Rádio Catedral, não é verdade?
4: É verdade.
30: Eu só lembro da musiquinha que toca. Boa noite, meu pai, quero te agradecer. Mas enfim, o boa noite aqui na Catedral, sempre com o padre Navarro, essa voz tão mansa, tão suave também, que dá boa noite aqui todo dia na Rádio Catedral, e ele foi responsável, a gente também, ele, o padre Navarro tá por aí, a gente manda um abraço para ele também. Pode falar, Lina.
4: Meu querido padre Navarro, mando um abraço bem apertado para o senhor, tô com muitas saudades.
30: Padre Navarro, ela tá com os olhos aqui marejados, ela ficou emocionada quando mandou esse abraço para o Navarro também. Então, padre Navarro, muito querido, a gente manda esse abraço para ele.
31: Sim,
30: e hoje, o responsável, né, o presidente da mantenedora, responsável pelo Colégio João 23, é o padre Júlio César. Padre Julinho, que é pároco, é o reitor ali da paróquia, pároco da paróquia de São Geraldo em Olaria, que vai virar santuário agora também, dentro em breve, santuário de São Geraldo ali em Olaria, e ele hoje é o responsável, na verdade, do Colégio João 23, não é isso, Marcelo?
31: Isso, nos apoia lá, né, diariamente, nas atividades, nos ajudam também a conduzir, né, o nosso pastor aí lá.
30: Então a gente já falou um pouquinho dessa história do Colégio João 23, formado por padres, mas teve a figura de um leigo também, não é isso, Marcelo? Marcelo hoje ele é o coordenador geral lá do Colégio João 23, mas antes dele tinha a figura de um leigo. Fala um pouquinho dele pra gente, Marcelo.
31: É o seu Jorge, né? Famoso diretor lá que a gente teve.
30: Seu Jorge Antônio.
31: Antônio Nogueira. Sim, ele nos auxiliou bastante, a escola passou por uma dificuldade, né, um período atrás, e ele arregaçou as mangas junto com a Lina e outros, né, familiares lá da comunidade, e aí nos auxiliou, né, a vencer esses desafios e a superar todos os problemas que existiram, né, para poder reerguer a escola e manter, né, da maneira que a gente está até hoje aí. Muito empenho, muita dedicação.
30: Interessante também, seu Jorge era militar, não é isso também, né?
31: Isso. E trouxe a Jaís, né, da formação dele, né, militar, então implantou na escola, né, essas orientações militares em relação às atividades, à disciplina, à ordem, tudo baseado nos colégios militares do Rio de Janeiro.
30: É interessante, né? A Cláudia Soares, que é a diretora pedagógica, na educação, a gente sempre diz que a educação ela é dinâmica, não é? Não tem regras muito fixas e tudo mais estáticas. É claro que tem sempre uma linha mestra, um caminho do educador. Mas é interessante que a escola começa ligada à paróquia, com famílias católicas, e depois acrescenta, traz essa tradição cívico-militar também. E isso, veja, não diminui a escola, isso aumenta a tradição educacional. Porque se existe algo que tem muito comum entre a igreja e as forças armadas, entre a vida religiosa e a vida militar, são essas virtudes da ordem, os valores da disciplina, da honestidade. Isso agrega muito a educação, não é verdade, Cláudia?
32: Verdade, Padre Tiago. Essa é a diferença, né, da educação católica, né? Eu faço parte há muitos anos dentro da educação, de uma educação católica, e assim, as escolas católicas não têm somente essa preocupação do dia a dia na formação de conteúdos, e sim nessa formação de valores, né, que agrega a criança, o jovem, a viver na sociedade, né, a olhar para si, a se entender e a entender o próximo, a respeitar, a solidariedade ao próximo, a própria empatia, uma palavra que foi tão utilizada aí, né, no período da pandemia e que precisa ainda se colocar em prática. Então, é como o senhor falou, nós não temos aquele planejamento diário fixo. A cada dia, a educação católica, ela agrega conhecimentos e valores.
30: Olha, nosso programa já está começando e certamente já provocou aí muitas questões. Você pode participar conosco também. Você que está nos assistindo na Web TV Redentor, canal da Rádio Catedral, no YouTube, também no Facebook, ou você que está nos ouvindo aqui pela 106,7 FM Catedral, você pode mandar sua pergunta, sua participação pelo WhatsApp 3932313567. WhatsApp 3231-3567. 3231-3567. Chama no WhatsApp, manda um abraço, quero chamar. Convoca aí também as famílias, ó, que estão nos assistindo.
31: Sim, a toda a comunidade, né, de Bento Ribeiro e bairros adjacentes também, participe conosco desse momento. Venham tirar sua curiosidade em relação à nossa escola, ao nosso projeto. Muito interessante para a gente poder estar contribuindo com vocês.
30: Então você pode participar aqui conosco, manda sua dúvida, sua pergunta, participação. Você também pode, talvez é você que está aí, perdão, você que está aí assistindo também pelo YouTube, pode ir lá no chat do YouTube também colocar sua dúvida, sua participação também. Agora, o Colégio João 23 tem redes sociais também, telefone. Fala um pouquinho, quem quiser conhecer o colégio, como é que faz para ir lá?
31: Sim, o nosso WhatsApp, né? É o 21, né? 99786-1118. Fala direto lá com a nossa secretaria, pega
30: Repete,
31: as informações.
30: Repetindo.
31: 21-99786-1118. E o nosso telefone fixo, né? 3390-0461. 3390-0461. Também vocês conseguem falar com o nosso secretário escolar e demais funcionários.
30: Nas redes sociais, como é que encontra o colégio? Como é que tá no Instagram, no Google, enfim, pode falar.
31: É o Instagram, é arroba, né, João 23, 23 em romano, colégio, arroba João23colégio.com.br.
30: Olha então, Instagram, arroba João23, 2 e o 3, não em algarismos.
31: Romano,
30: X, romanos.
31: X,
30: X, I, I, I.
31: Isso, colégio.com.br.
30: Muito bem. E o endereço, mais uma vez?
31: É Rua Pacheco da Rocha, número 217, Bento Ribeiro.
30: Cláudia, provocar um pouquinho pedagógico também do colégio, para quem é pai, mãe, tem filho, filha, ali naquela região de Bento Ribeiro, por que que um pai, uma mãe deveria procurar o Colégio João 23 para matricular o seu filho? Qual é o diferencial da tradição do Colégio João 23, Cláudia?
32: Começando esse diferencial, que recebemos muitos alunos de geração a geração, né? Temos hoje vários alunos, pais que foram os alunos do João 23, sabem desse trabalho, né? Porque uma educação católica, um colégio católico, ele não tem o aluno por ser uma quantidade, e sim, cada um tem a sua identidade, tem o seu valor, e não tem o aluno por ser uma quantidade, e sim, cada um tem a sua identidade.

0: interagir conosco para que acompanhe, né, essa caminhada pedagógica do seu filho. Porque é o que eu falo, para mim, educar é uma missão que exige conhecimento, mas também exige um coração, uma escuta, respeito e responsabilidade. E essa caminhada não pode ser sozinha. Ela precisa da família conosco para colhermos bons resultados. Então, nós estamos aí com esse diferencial, as portas abertas, que vocês procurem o colégio, conversem com toda a equipe, conheçam o espaço físico e a acolhida sempre vai ser muito boa em relação às famílias.
1: É interessante pensar, não é verdade, Cláudia, Marcelo, Lina? Interessante pensar, e eu sempre digo isso aqui, eu repito em muitos programas isso, o diferencial da escola católica também, a meu ver, é que na escola católica, a criança, o adolescente, jovem, o aluno, enfim, ele não é um número. Ele não é um estranho no meio de uma multidão.
2: Pelo contrário, né?
1: Exato. Não é só um número de matrícula, né, Marcelo? O aluno numa escola católica, ele é conhecido como pessoa. A família tem um diálogo direto com a direção da escola. Numa escola católica, o aluno e a família passam a fazer parte da história daquela instituição também. Não é verdade? Quando a gente pega alguns desses mega grupos educacionais, que é claro, também tem coisas boas, ninguém está aqui também deixando de lado essa instituição, mas é interessante pensar que quando a gente pega uma escola católica e essa escola, essas mega escolas de grandes grupos, os alunos muitas vezes são tidos quase como só uma matrícula, é mais um no meio da multidão. E já na escola católica, essa tradição educacional que está na raiz da educação católica faz com que o aluno não seja um estranho. Pelo contrário, o aluno é parte daquela tradição. A gente já vai para o intervalo, mas eu quero agradecer. Olha que legal aqui o kit que o colégio trouxe para mim, olha. Aqui tem também o slogan do colégio, podemos dizer assim, não é? Colégio João 23, para acolher, para crescer, para viver. Olha que bacana. E tem aqui também uma medalhinha de São João 23. Gente, João 23 foi Papa, a gente sabe disso, mas João 23 também é um santo da nossa igreja, recentemente canonizado pelo Papa Francisco. Então tá aqui, medalhinha de João 23, São João 23. Quero agradecer também a vocês por isso. E a gente vai para um rápido intervalinho ouvindo essa canção da comunidade Shalom, paraíso aberto. Assim como João 23 é santo, está no céu, o céu está aberto para nós também. O céu é para cada um de nós que luta para ser santo também. Fica ligadinho aí, já já a gente volta.

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7: E nós voltamos nesse segundo bloco do programa Educar na Fé, iniciativa do Vicariato Episcopal para a Educação, transmitido pela Rádio Catedral FM, pela Web TV Redentor. E hoje nós estamos aqui partilhando sobre o tema para acolher, para crescer, para viver. Falando um pouquinho da história e missão do Colégio João 23. Comigo hoje aqui estão Marcelo Fernandes, que é o coordenador-geral, Cláudia Soares, diretora pedagógica, e a Lina Rezende, secretária administrativa. Lina, você está nesse colégio há 31 anos, Lina, é isso mesmo?
8: Isso mesmo, padre, 31 anos.
7: Eu acho que já devem ter botado lá no inventário do colégio.
9: Até a plaquinha.
7: Já deve fazer parte lá dos móveis, utensílios
8: patrimônio do colégio.
7: E patrimônio do colégio. A Lina é secretária do colégio há 31 anos. O colégio tem 68 anos e a Lina faz parte dessa história. Lina estava me contando que já viu de tudo nesse colégio, né? Assim,
8: tudo,
7: no sentido,
8: pai,
7: de um colégio que acho que em algum momento teve mais de 1.000 alunos, não é isso?
8: Sim. Nós tínhamos bastante alunos mesmo, era muito grande o nosso número de alunos.
7: E aí teve um momento que me falou que o colégio quase fechou as portas.
8: Verdade.
7: Tinha lá cento e tantos alunos.
8: 164 alunos.
7: Aí depois foi tendo um choque de gestão, pois buscando, aprimorando, mudando.
8: Até que veio o nosso querido padre Navarro, junto com o senhor Antônio, e nos ajudou. Nós três lutamos muito pro crescimento de novo da escola. O que nos ajudou muito é a nossa tradição de que tem uma família que tem filhos, eles crescem estudando no nosso colégio, esses alunos que estudaram passam a ter uma nova família e os filhos desses ex-alunos dão continuidade ao nosso colégio. Foi assim que nós conseguimos nos erguer de novo. E com muita luta, nós três lutando e junto com esse apoio, né, dos familiares que a gente tinha, a gente conseguiu. E estamos hoje aí na batalha junto com o Marcelo, né?
7: A Lina estava contando pra gente que gerações vão passando pelo colégio,
8: gerações,
7: né? Passa o pai, depois o filho, depois o neto, o bisneto, né?
8: Eu sou uma, né? Que eu estudei nos João 23. As minhas filhas estudaram. E hoje uma das minhas netas já estudou e eu tô com outra neta lá.
7: Olha aí, ó. Três gerações já passando ali pelo Colégio João 23. Que bacana. Legal também, a gente estava conversando aqui, eu trago esse assunto aqui à tona também, que o Colégio João 23, ele está dentro de um bairro, de uma região também que é muito marcada pela vida militar ali, não é verdade,
9: sim,
7: Marcelo?
9: Sim, por isso até que houve a implantação nessa questão da disciplina militar, em ordem militar, nos procedimentos, né, internos da escola. Os alunos, quando saem, saem em forma, o professor entra em salas e ficam em pé e fazem ordem unida. O hino nacional cantado toda semana, então
7: olha que legal isso. trazer um pouco dessa disciplina militar, não é verdade? Cívico-militar, claro, respeitando a individualidade de cada aluno, sem perder a sensibilidade, a afetividade na educação, não é verdade? Mas ao mesmo tempo trazendo também, e aí eu trago essa temática aqui também, não é verdade? Dentro do pedagógico, a gente falar muitas vezes hoje, algumas pessoas e até infelizmente, não é verdade? Algumas famílias acham que para educar você não pode dizer não. É uma educação entre muitas aspas, não é verdade? É uma orientação, às vezes, tão permissiva que muitas vezes crianças, adolescentes crescem sem limite, não é verdade? O não também educa, Cláudia?
10: Sim, padre. Eu falo muito isso, tá? Sempre com as famílias e com os alunos, né? Principalmente com as famílias. O não educa. Tá? E assim, precisamos estar preparados por uma sociedade que lá fora nós não vamos sempre ouvir o sim, né? Não temos que baixar a cabeça, temos que ter o senso crítico, mas com respeito. Tá? Então, acho que essa disciplina do cívico militar ajuda muito nessa preparação do indivíduo para viver em sociedade. Tá? Então, dentro dessa disciplina aí, o não educa.
7: É interessante também, né, Marcelo, pensar a questão da figura da autoridade, o militarismo e também a hierarquia eclesiástica, a hierarquia militar trazem muito essa questão de você ter uma autoridade. Quando se fala dentro da vida militar lá do general, coronel, cabo, sargento e por aí vai, e dentro da vida eclesiástica também, não é? O cardeal, o bispo, o monsenhor, o cônego, o padre, o diácono, a gente está falando da hierarquia, mas não é um mero título, a gente está falando também de uma autoridade, naquele caso autoridade militar, neste caso autoridade eclesiástica, mas quando a gente fala de autoridade, a gente está falando de antiguidade, a gente está falando ao mesmo tempo do conhecimento. Muitas vezes essa aqui a gente não está falando do autoritarismo, que é o abuso da autoridade, não, mas a gente está falando daquela autoridade que ensina,
10: que respeita
7: e que ensina, não é verdade? Isso também é um aspecto que faz muita falta dentro do mundo da educação, não é verdade?
10: Sim. Essa disciplina, né, esse trabalho, é que está dentro dessa formação de valores, do diferencial das escolas católicas.
9: O estudante, ele tem que saber, né, que o professor, ele sabe as normas e as regras mais do que ele, aluno, né, para poder orientá-los nesse sentido. Então, ali está aquela autoridade no sentido de poder ter o respeito e saber convivência um com o outro ali com os alunos e ter o dia a dia na rotina normal da escola, né? Sem que tenha atritos e que fujam da
10: realidade. Os próprios alunos irão enfrentar isso no mercado de trabalho, né? Então eles têm que ser preparados dentro da escola, junto com as famílias também em casa. Então é uma continuidade para o mais na frente ser o melhor e saber trabalhar juntos, né? Trabalhar em equipe, respeitar uma hierarquia, ter o senso crítico, mas com responsabilidade e com respeito.
7: A Lina falou pra gente um pouquinho, né, desses 31 anos de história. Lina, o que mais te marca e que te, sabe, que te anima todo dia? Eu vou trabalhar, eu quero estar lá no João 23. Por que você acredita tanto na educação que o João 23 promove?
8: Eu acredito porque, assim, eu ouço às vezes de alguns responsáveis uma questão que eu acho que faz a nossa diferença. Os nossos alunos não são chamados alunos, eles são chamados pelo nome. Todos nós chamamos eles na escola pelo nome. Marcos, vem cá. Tiago, vem aqui. Maria. Então, os alunos do nosso colégio são conhecidos pelos seus nomes. E eles respeitam cada um membro do colégio. Isso é muito bacana. Eu me sinto muito feliz em trabalhar ali 31 anos.
7: Olha que legal. Tanto o Marcelo quanto a Cláudia já vieram de outras instituições, trazem aí uma grande experiência da rede salesiana também, onde trabalharam, né? Marcelo, o que hoje nos faz acreditar na educação católica, Marcelo?
9: Eu acho que questão dos valores mesmo, né? Você tem que passar essa metodologia para as famílias, né? Para poder inserir, que não é só o conhecimento que você vai adquirir na escola um dia a dia, né? Você tem que adquirir os valores, saber respeitar, e quando você sair daquele meio ali da educação, que é um período curto da vida de cada pessoa, né? Então, ele vai saber conviver em sociedade, conviver em comunidade, procurar o melhor, não só no sentido para ela mesma, mas como para o todo, né? Eu acho que o valor da Igreja Católica pensa nesse sentido, de você pensar na comunidade como um todo, ter esse respeito, essa pensar no próximo, ajudar o próximo, assim como ensinou Jesus, né? Amar ao próximo mais do que a gente.
7: Ô Cláudia, é interessante que a gente fala da educação católica, isso não é só uma teoria, isso é uma realidade prática. Você estava me contando que lá dentro do Colégio João 23 tem duas atividades, né? Para começar, o colégio tem uma capela linda, linda, linda, que foi inaugurada recentemente, né? Eu estive lá, quase que na época da inauguração, Padre Júlio trabalhou muito por isso também, junto das famílias, junto da comunidade educativa, para que o colégio tivesse uma capela com o Santíssimo Sacramento, a imagem do padroeiro de São João 23 lá, né? E vocês estavam me contando que lá também tem o Santíssimo, tem o Sacrário e tem uma adoração ao Santíssimo também, não é isso, Cláudia? Como é que funciona isso também? Como é que funciona essa atividade, Marcelo?
9: É toda a última quinta-feira do mês a gente faz adoração ao Santíssimo, né, para as famílias, e a terceira terça-feira do mês a gente faz a oração pelos filhos, né? As mães oram pelos seus filhos em nossa capela.
7: Momentos também, vocês estão vendo, de evangelização, de acolhimento. Eu imagino que assim, o Colégio Católico, ele está aberto para todos. Pessoas de outras religiões, pessoas até que não professam nenhuma religião. Mas o Colégio Católico, ele não pode abrir mão daquilo que é inerente à sua identidade católica. Então, a missa no dia do padroeiro, o momento de adoração ao Santíssimo ali, o momento de reunir as mães para estar em oração pedindo pelos seus filhos. Então, momentos de oração que trazem essa espiritualidade e que, ao mesmo tempo, enfatizam que aquela é uma escola católica. A escola católica não é só um nome na fachada, uma cruz na parede, ou uma capela. Tudo isso faz parte da identidade católica. Mas a gente sabe que a identidade católica, ela é reforçada, ela é fortalecida, sobretudo pelo exercício da fé no ambiente escolar, não é verdade?
10: A fé diariamente, né? A fé que nos sustenta. E não é somente essas datas que o Marcelo passou, né, dos projetos que existem, que são realizados dentro da capela, mas a capela fica aberta diariamente, tá, para a comunidade que precisa ir lá para fazer suas orações. Então eu deixo esse convite a todos que precisarem, que queiram conhecer também, que cheguem até o Colégio João 23. Eu acho que é um momento que a gente precisa se unir na fé,
9: né? E acrescentando até essa fala nossa, a gente vai ter agora na próxima quinta-feira a nossa feira bíblica. Todos estão convidados a poder visitar os trabalhos que os alunos estão preparando com o nosso professor Alex, né? Da pastoral. Então é um trabalho muito bonito, todos os anos a gente faz, e que fica exposto, né? Cada passagem bíblica a gente é construída com as maquetes, então fica bem bonito. Então convido a todos para poderem participar desse momento conosco.
7: Muito bacana, olha aqui, participações que nos chegam também. O Edivaldo está dizendo aqui, ó, que orgulho ouvir meus amigos Marcelo, Cláudia, Dona Lina na minha Rádio Catedral, contando a história, dessa escola maravilhosa. Estive lá hoje, nem sabia que estariam na rádio. Deus abençoe a todos e o Colégio João 23. Edivaldo é pai de aluno, talvez? Algum parceiro lá também do colégio, não é isso?
9: É parceiro nosso, isso. Parceiraço.
7: Muito bem. Então, Edivaldo, olha, grande abraço. Deus abençoe muitíssimo e obrigado pela sua participação aqui também. Olha, Rodrigo Omena, que é um professor também, professor Rodrigo Omena está aqui participando também, pedindo a bênção. Deus abençoe você, Rodrigo, e que o fortaleça. Ele participa também das atividades da Pastoral da Educação, é dali daquela região de Olaria, da paróquia Bom Jesus da Penha de Olaria. Grande abraço, Rodrigo, também. Olha, você pode participar mandando o seu abraço, seu alô, sua participação aqui conosco pelo WhatsApp da Rádio Catedral, 3231-3567, ou também pela nossa live, tanto no YouTube quanto no Facebook. Basta procurar Web TV Redentor e Rádio Catedral FM. Você pode participar mandando o seu abraço, a sua participação. quero aqui também agora fazer um grande convite para você, sobretudo que atua no mundo da educação católica. Nós vamos realizar o 6º Simpósio de Educação Católica da nossa Arquidiocese, o evento anual do nosso vicariato, promovido sobretudo para pessoas que atuam nas escolas católicas, especialmente gestores, diretores, coordenadores pedagógicos, pessoal que trabalha no ensino religioso, na pastoral escolar também. Então você é nosso convidado. Mas padre, eu não trabalho em nenhuma escola católica, eu posso ir? Pode também. Se você quer aprender um pouquinho mais, quer se aprofundar nesse mundo da educação católica, então 6º Simpósio de Educação Católica vai acontecer no dia 7 de novembro, é um sábado, de 8 às 18, de 8 da manhã às 6 horas da noite, e esse ano vai acontecer na PUC-Rio. Todo ano nosso simpósio acontece em alguma escola católica. Esse ano vai acontecer em uma universidade católica. A PUC quer abrir as portas para as escolas católicas também. Ela quer ser conhecida e quer conhecer as escolas católicas. Então, esse ano, 6º Simpósio de Educação Católica acontece na PUC-Rio, aqui na Gávea, dia 7 de novembro, sábado, de 8 às 18, de 8 da manhã às 6 horas da noite, aqui então. Inscrições, informações, você pode procurar nas redes sociais do nosso vicariato. Basta procurar no YouTube, Facebook, Instagram, @ Vicariato Educação, Vicariato Educacão, né? Sem cedilha e sem tio. Vicariato Educacão, basta procurar aí em nossas redes sociais, lá tem todas as informações do 6º Simpósio de Educação Católica, e nós estamos esperando principalmente os representantes das 91 escolas católicas aqui da nossa Arquidiocese do Rio de Janeiro. Então a gente quer acolher a cada um de vocês também. A gente vai para um rápido intervalo em comercial, mas antes, com essa canção Coração Novo, na voz da banda Arcanjos, peçamos ao Senhor essa graça de termos um coração novo, um coração semelhante ao dele.

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14: Muito bem, participações que nos vão chegando aqui pelo 3231-3567, WhatsApp da Rádio Catedral FM e também pelo YouTube, pelo canal do YouTube, Facebook da Rádio Catedral FM, que você pode mandar sua mensagem, sua participação aqui também com a gente. Mas a gente já está chegando no finalzinho do programa também, então quero abrir aqui a palavra e agradecer os nossos convidados também, Marcelo Fernandes, coordenador geral, Cláudia Soares, diretora pedagógica, e Lina Rezende, secretária administrativa, que vieram partilhar conosco um pouquinho sobre esse tema, para acolher, para crescer, para viver. História e missão do Colégio João 23. Nós falamos aqui, Colégio João 23, que tem 68 anos, ele que nasceu das famílias da paróquia São Sebastião em Bento Ribeiro, e a partir dali foi sendo desenvolvido, crescendo. Ele que tem uma tradição católica, mas também uma tradição cívico-militar muito forte dessa região da nossa cidade também. E o Colégio João 23, que hoje é conduzido pela equipe pedagógica, administrativa que nós aqui apresentamos, mas também pelo padre Júlio César, padre Júlio aqui da nossa arquidiocese também. Marcelo, palavras finais, uma consideração final, manda um abraço também para a esposa, para a família e para a sua equipe lá do Colégio João 23.
15: Ok, quero agradecer o convite, né? Muito gratificante estar aqui com o senhor, partilhando um pouco da nossa história, né? E deixando aqui um convite a todos que quiserem conhecer a nossa unidade lá, que compareça lá, a Pacheco da Rocha 217.
14: Dá um abraço. De Bento Ribeiro,
15: bairro
14: hein?
15: De Bento Ribeiro, isso.
14: Mais uma vez, redes sociais do colégio. Quem quiser conhecer mais a fundo o Colégio João 23 pelas redes sociais:
15: joão23colégio.com.br. O 23 é em romano, XXIII.
14: Muito bem. Também, telefone mais uma vez:
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14: Muito bem. Então, procura no Google aí, Colégio João 23, Bento Ribeiro. Para quem ali, quais são os bairros ali das adjacências de Bento Ribeiro?
15: Marechal Hermes, Madureira, Oswaldo Cruz.
14: Muito bem.
15: Honório,
14: Vila Valqueira. Então, você que mora nessa região, família católica, está procurando um colégio católico para o seu filho, vai lá, conversa com o pessoal. Já vai agora, mês de setembro, né? Também fazendo matrículas, matrículas já abertas, já abrindo.
15: Sim,
14: matrículas.
15: Segunda-feira pode comparecer à nossa unidade, estaremos à disposição para atendê-los. Vai já pensando em 2027 aí.
14: Muito bem, vai lá conhecer esse colégio, vale muito a pena, hein? Diga, Cláudia, a palavra. Perdão, eu interrompi, não, Marcelo. Perdão. Ainda você não mandou nem abraço pra esposa, então manda.
15: Deixa,
14: senão.
15: Meu abraço.
14: Chegar em casa não vai dar certo.
15: Um abraço, minha esposa, meu filho, a toda a comunidade educativa, né? Do Colégio 23, aos nossos funcionários, colaboradores que estão lá no dia a dia conosco, né? Trabalhando firmemente aí o nosso propósito, nossos valores. Então, muito obrigado a cada um de vocês aí.
14: Muito bem, Cláudia Soares, que é diretora pedagógica, muito obrigado pela participação. Cláudia, palavras finais, considerações, abraços.
1: Obrigada por essa oportunidade de estar aqui, Padre Tiago, junto com o senhor, junto com todas as pessoas que estão assistindo. Quero agradecer, né, a Deus também por ter essa oportunidade de fazer parte dessa família João 23, família que eu digo são os alunos, os pais, a nossa equipe, os professores. E que Deus sempre nos ajude nessa missão de educar, né? Que ela pode ser árdua, mas ela é bem enriquecedora. Tá? Nós conseguimos colher maravilhosos resultados. E sempre carrego esta frase comigo de Dom Bosco: educar é coisa do coração. Então, tudo que se faz com amor, com dedicação, os resultados vêm e vêm positivos. Estamos aí, rumo à campanha de matrícula para 2027.
14: Muito bem. Mais uma vez, muito obrigado, Cláudia, também pela sua participação. Lina Rezende, secretária administrativa do Colégio João 23, obrigado pela sua presença e participação aqui conosco.
4: Padre Tiago, em primeiro lugar, eu agradeço a Deus por esse convite. Eu estou muito feliz de estar aqui participando junto com o senhor. Eu agradeço pelos meus amigos do Colégio João 23, que eu conto como amigos. É uma grande família o Colégio João 23. Eu agradeço. Eu mando um beijo bem apertado para o meu grande amigo Padre Navarro. Um abraço bem forte para o Padre Júlio. E não esquecendo do seu Jorge, também mando um grande abraço para ele. E agradeço por tudo. Obrigada.
14: Muito bem, muito bem. Quero aqui mandar um grande abraço também ao Padre Júlio César, que é o presidente da mantenedora, ele que faz parte diretamente da administração do Colégio João 23, ele quem conduz em nome da Arquidiocese essa missão educativa lá do Colégio João 23 também. E aproveito aqui para mandar um grande abraço a todos os diretores de escolas católicas aqui do Rio de Janeiro, né, Marcelo? A gente tem nosso grupo também, onde estão os gestores das escolas católicas do Rio de Janeiro. A gente sabe de todos os desafios que é educar hoje no Rio, nas Verdade. Grandes cidades, mas a gente sabe também ao mesmo tempo de como são homens e mulheres, padres, religiosas, religiosos que se dedicam arduamente na missão da educação católica, sem desanimar, sem desistir, sempre mais e mais e mais à frente dessa grande empreitada que é a missão da educação católica. Então quero deixar aqui minha palavra de apoio, palavra de incentivo, palavra de esperança. Cada um de vocês que se dedicam dia após dia na missão da educação católica. Como a Cláudia falou, né? Citou aqui Dom Bosco, mas tantos santos e santas, que nem me atrevo a citar nomes, mas santos e santas fundadores de congregações, de escolas, de missões educativas, que nos mostraram o caminho. Eu digo que a grande alegria de ser educador de uma escola católica é que você não está inventando um caminho, você está trilhando um caminho seguindo passos de santos e santas. Homens e mulheres que deixaram essa belíssima tradição e missão educativa. Então a gente se alegra por isso. Não estamos inventando uma obra, estamos continuando a obra de grandes santos. E nesse caso, o Colégio João 23 seguindo o legado de um bispo, de um grande bispo, Dom Augusto Zini, na época padre, quando fundou o colégio, mas também de tantos padres que precederam essa missão educativa também, não é verdade? Então a gente louva, a gente bendiz a Deus por isso e pede a Deus que possa abençoar a cada dia mais o Colégio João 23 na sua grandiosa missão educativa. Quero agradecer naturalmente a Rádio Catedral FM, a Web TV Redentor, na pessoa do Padre Omar Raposo, vigário episcopal para a comunicação de nossa arquidiocese. Saúdo também ao Padre Alan Galvão, assessor de imprensa da nossa arquidiocese. E agradeço a nossa produtora, a querida Dalva, que está por aqui também organizando algumas coisas. E Márcio Santos também, operador do áudio aqui na nossa mesa de som. Peço ao nosso querido Márcio Santos que já solte essa última canção também. Sou todo teu, ó Mãe, na voz da comunidade Shalom. E a gente termina invocando a proteção, a intercessão de Nossa Senhora. Ela que é Mãe de Deus, Nossa Mãe, Mãe da Igreja. Foi assim que São João 23 invocou Nossa Senhora também, Mãe Mater Ecclesiae, Mãe da Igreja. Que ela interceda por nossa missão educativa, especialmente pelo Colégio João 23 em seus 68 anos de história pela educação. Ave Maria, cheia de graça,
16: o Senhor é convosco. Bendita sois vós entre as mulheres, bendito é o fruto do vosso ventre, Jesus. Santa Maria, Mãe de Deus, rogai por nós, pecadores, agora e na hora de nossa morte. Amém.
14: Nossa Senhora, Mãe da Igreja, rogai por nós. São João 23,
16: rogai por nós.
14: O Senhor esteja convosco.
16: Ele está no meio de nós.
14: Abençoe-vos Deus Todo-Poderoso, Pai e Filho e Espírito Santo.
16: Amém.
14: Um grande abraço a todos, obrigado pela audiência, pela participação e até semana que vem, se Deus quiser, com mais um Educar na Fé.
16: Um

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Alô, família Catedral, muito boa tarde, que alegria poder estar com você aí do outro lado, na sintonia da queridinha 106,7, conectado em qualquer lugar do mundo. Juntos aqui estamos nós, hoje, dia 22 de setembro. Poucos dias faltam para o findar deste mês de setembro, primavera chegando, não é isso? Fim de ano também se aproximando. 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Entendendo o chamado, a missão, a convocação. Estamos todos juntos, irmanados, com muita fé, esperança, amor e alegria no ar, Catedral, a sintonia da felicidade. Onde está aquela ovelha? Vamos atrás dela?

Muito pedido em nossa programação, a voz de Juliana de Paula, dessa vez a canção, a mais bela canção. É isso. 5:08, boa tarde, Catedral, você está aqui.

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4: A sintonia da felicidade, fim de tarde, Rio de Janeiro, 5:10. Daqui a pouquinho as notícias do Cor Rio, mas lembrando que hoje teremos o terceiro dia da novena de São Miguel Arcanjo. Daqui a pouquinho, fica ligado aí, viu? Temos aqui a Aparecida Fátima, sou Aparecida de Padre Miguel, faço parte da paróquia Cristo Ressuscitado. Olá, Márcio Santos, tudo bem com você? Por gentileza, você pode tocar a música Ainda Bem? É, essa música linda, onde a cantora se emociona e vai às lágrimas. Ofereço a você, Rita de Cássia, do Pacheco, Ilseia de Niterói, Silvia Araújo, de Realengo, e Denair Pina, e a todos os ouvintes dessa rádio abençoada, muito obrigado. Boa tarde, já tocando então, um trechinho que seja, talvez não na íntegra. Vai o abraço para Raimunda, também mandou mensagem, não deu para ouvir. Um beijo para você, Raimunda, e o Céia Costa, em Niterói. Todas ligadas às Amadinhas de Fé. Boa tarde.

0: É, música linda, não é? Agora sim, vamos às informações.
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0: Com ela, Maria Clara Alencar, boa tarde.
2: Boa tarde, Márcio. Boa tarde a todos os ouvintes que acompanham a gente aqui na Rádio Catedral. Trânsito bem complicado para quem segue pela linha vermelha, trânsito lento nos dois sentidos da via, tanto para quem segue no sentido Baixada, tanto para quem vai em direção ao centro da cidade. Movimentação complicada ali na altura da linha amarela. Já para quem segue pela Avenida Brasil, trânsito bem complicado também, movimentação intensa nos dois sentidos. Para quem segue pela zona, para a zona oeste, vai encontrar retenções desde a altura do Caju até a altura da Penha. Já para quem segue no sentido centro, encontra retenções desde Ramos até Manguinhos. Então, redobrar bastante a atenção no trecho. Viaduto do Gasômetro também com trânsito complicado, mesmo cenário para quem segue pela Avenida Francisco Bicalho em direção à Rodoviária do Rio, e também trânsito bem complicado, trânsito congestionado na Avenida Presidente Vargas em direção à Praça da Bandeira. Falando agora de tempo, Márcio e ouvintes, hoje foi um dia de tempo instável aqui na cidade, a aproximação de uma frente fria influenciou o tempo aqui na cidade do Rio, tivemos registros de chuva fraca e isolada e os ventos ficaram moderados a ocasionalmente forte, principalmente entre o final da madrugada e amanhã. As temperaturas não tiveram alteração em relação ao dia de ontem. A mínima foi de 20,5 graus e a máxima foi de 32. Para a noite de hoje, a previsão ainda é de chuva aqui para a cidade. Previsão, de acordo com o Sistema Alerta Rio, é de pancadas isoladas de chuva moderada a ocasionalmente forte, podendo vir com raios. Os ventos estarão moderados a ocasionalmente fortes, principalmente durante a noite de hoje. Então, é muito importante que os nossos motoristas e ouvintes sigam as nossas recomendações de segurança. Todas as informações estão nas redes sociais do COR, no arroba Operações Rio. Para a Rádio Catedral, Maria Clara Alencar, direto do Centro de Operações.
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5: A paz, eu sou o cônego William Bernardo, reitor do Santuário Arquidiocesano São Miguel Arcanjo em Magalhães Bastos, no Rio de Janeiro. Hoje estamos no terceiro dia da nossa novena de São Miguel Arcanjo, cujo tema é São Miguel Arcanjo, guardai nossa juventude. Ninguém te despreze por seres jovem, dê exemplo dos fiéis. Primeira carta a Timóteo, capítulo 4, versículo 12. Hoje a nossa oração especialmente se volta para os jovens. Eles enfrentam um mundo de muitas possibilidades, mas também de enormes pressões, ansiedade pelo futuro, solidão, violência, drogas, busca de aprovação, crises familiares e tantas outras propostas que prometem felicidade e facilidade, mas, no entanto, tantos jovens têm caído em ciladas, têm caído em ilusões e, por isso mesmo, alguns chegam a perder a própria vida em tantas realidades difíceis. Por isso, alguns chegam a perder a própria vida em tantas realidades difíceis.

incendiar o mundo, vão contagiar o mundo. Como dizia São Carlo Acutis, nós não somos xerox de ninguém. Por isso, somos autênticos, somos únicos, criados à imagem e semelhança de Deus, para assim vivermos as coisas lindas desta vida como jovens. Hoje, portanto, São Miguel Arcanjo possa guardar e interceder pelos jovens, defendê-los em todas as armadilhas desse mundo que rouba a sua liberdade, conduz muitas vezes a juventude para um precipício. Tantas situações, por exemplo, de dependência, não somente a química, mas de uso abusivo de telas, que Deus livre a juventude de tantos males. Quem como Deus? Ninguém como Deus. Senhor, derramai vosso Espírito sobre nossa juventude, dai coragem aos que estão desanimados, direção aos que estão confusos e esperança aos que perderam o sentido da vida. Pela intercessão de São Miguel Arcanjo, fazei de nossos jovens testemunhas corajosas do Evangelho. Amém. Quem como Deus? Ninguém como Deus. Amém. Ladainha de São Miguel Arcanjo. Vinde, ó Deus, em meu auxílio, socorrei-me sem demora. São Miguel Arcanjo, defendei-nos no combate, sede nosso refúgio contra as maldades e as ciladas do demônio. Ordene Deus instantemente, o pedimos. E vós, príncipe da milícia celeste, pela virtude divina, precipitai no inferno a Satanás e aos outros espíritos malignos que andam pelo mundo para perder as almas. Amém. Sacratíssimo Coração de Jesus, tende piedade de nós. Sacratíssimo Coração de Jesus, tende piedade de nós. Sacratíssimo Coração de Jesus, tende piedade de nós. Senhor, tende piedade de nós. Jesus Cristo, tende piedade de nós. Senhor, tende piedade de nós. Jesus Cristo, ouvi-nos. Jesus Cristo, atendei-nos. Pai Celeste que sois Deus, tende piedade de nós. Filho Redentor do mundo que sois Deus, tende piedade de nós. Espírito Santo que sois Deus, tende piedade de nós. Trindade Santa que sois o único Deus, tende piedade de nós. Santa Maria, Rainha dos Anjos, rogai por nós. São Miguel, rogai por nós. São Miguel, cheio da graça de Deus, rogai por nós. São Miguel, perfeito adorador do Verbo Divino, rogai por nós. São Miguel, coroado de honra e de glória, rogai por nós. São Miguel, poderosíssimo príncipe dos exércitos, Senhor, rogai por nós. São Miguel, porta-estandarte da Santíssima Trindade, rogai por nós. São Miguel, guardião do paraíso, rogai por nós. São Miguel, guia e consolador do povo israelita, rogai por nós. São Miguel, esplendor e fortaleza da igreja militante, rogai por nós. São Miguel, honra e alegria da igreja triunfante, rogai por nós. São Miguel, luz dos anjos, rogai por nós. São Miguel, baluarte dos cristãos, rogai por nós. São Miguel, força daqueles que combatem pelo estandarte da cruz, rogai por nós. São Miguel, luz e confiança das almas no último momento da vida, rogai por nós. São Miguel, socorro muito certo, rogai por nós. São Miguel, nosso auxílio em todas as adversidades, rogai por nós. São Miguel, arauto da sentença eterna, rogai por nós. São Miguel, consolador das almas que estão no purgatório, rogai por nós. São Miguel, a quem o Senhor incumbiu de receber as almas que estão no purgatório, rogai por nós. São Miguel, nosso príncipe, rogai por nós. São Miguel, nosso advogado, rogai por nós. Cordeiro de Deus, que tirais o pecado do mundo, perdoai-nos, Senhor. Cordeiro de Deus, que tirais o pecado do mundo, ouvi-nos, Senhor. Cordeiro de Deus, que tirais o pecado do mundo, tende piedade de nós. Rogai por nós, ó glorioso São Miguel, príncipe da Igreja de Cristo, para que sejamos dignos de suas promessas. Amém. Oremos. Senhor Jesus, santificai-nos por uma bênção sempre nova e concedei-nos pela intercessão de São Miguel esta sabedoria que nos ensina a juntar riquezas do céu
e a trocar os bens do tempo presente.

0: pelos da eternidade. Vós que veis reinais em todos os séculos dos séculos. Amém. Uma vez mais, renovemos a nossa consagração a São Miguel Arcanjo. Ó príncipe nobilíssimo dos anjos, valoroso guerreiro do Altíssimo, zeloso defensor da glória do Senhor, terror dos espíritos rebeldes, amor e delícia de todos os anjos justos, meu diletíssimo arcanjo São Miguel, desejando eu fazer parte do número dos vossos devotos e servos, a vós hoje me consagro, me dou e ofereço, e ponho-me a mim próprio, a minha família e tudo que me pertence, debaixo de vossa poderosíssima proteção. É pequena a oferta do meu serviço, sendo como sou um miserável pecador, mas vós engrandecereis o afeto do meu coração. Recordai-vos que de hoje em diante estou debaixo de vosso sustento e deveis assistir-me em toda a minha vida, obter-me o perdão dos meus muitos e graves pecados, a graça de amar a Deus de todo o coração, ao meu querido Salvador Jesus Cristo e a minha mãe Maria Santíssima. Obtende-me aqueles auxílios que me são necessários para obter a coroa da eterna glória. Amém. Pedindo a libertação pela intercessão de São Miguel Arcanjo, rezemos. Glorioso São Miguel Arcanjo, poderoso vencedor das batalhas espirituais, vinde em auxílio das minhas necessidades espirituais e temporais. Afugentai de minha presença todo mal e toda ataque cilada do inimigo. Com sua poderosa espada de luz, derrotai todas as forças malignas, iluminai os meus caminhos com a luz de tua proteção. Arcanjo Miguel, do mal, libertai-me. Do inimigo, livrai-me. Das tempestades, socorrei-me. Dos perigos, protegei-me. Das perseguições, salvai-me. Glorioso São Miguel Arcanjo, pelo poder celeste a vós conferido, sê para mim guerreiro valente de Deus e conduzi-me nos caminhos da paz. Amém. O Senhor esteja convosco. Pela poderosa intercessão de São Miguel Arcanjo, abençoe-vos o Deus Todo-Poderoso, o Pai, o Filho e o Espírito Santo. Amém. Quem como Deus? Ninguém como Deus. Amém.
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2: No Rio 5:26, boa tarde.
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1: Irmãos e irmãs, paz e bem. É com alegria que nós estamos iniciando o nosso programa Encontro com os Bispos, vivenciando o mês da Bíblia, vivenciando esse tempo de graça, esse tempo onde a palavra de Deus está sendo apresentada a cada um de nós de uma forma renovada, para que, nos deixando conduzir por ela, abraçando seus ensinamentos, nos vejamos ainda mais enraizados em Cristo e capazes de nele florescer e capazes de nele frutificar para a glória do Pai, para o bem de nossa igreja e para o nosso bom testemunho nesse mundo. Que o mundo possa encontrar em nós homens e mulheres que vivenciam a palavra da fé e trazem nos lábios os ensinamentos de nosso Senhor Jesus Cristo, mas trazem também na vida o seu testemunho, a sua orientação, gestos concretos de sua divina presença entre nós. Nós estamos seguindo nesse mês de setembro um estudo sobre a palavra de Deus, procurando compreender ainda mais essa palavra, compreender como que a igreja vem fazendo o seu caminho de aprofundamento de fé, para que o nosso discipulado seja ainda mais fecundo. Então, esse nosso encontro de hoje, nós queremos compreender um pouco sobre os documentos da igreja que tratam sobre a palavra de Deus. Como que a igreja, em seus documentos oficiais, apresenta a palavra de Deus, em que contextos eles aparecem e como nós podemos nos beneficiar ao estudarmos, ao lermos, ao refletirmos esses documentos. Bom, o principal documento, marco para todos nós, Igreja de Cristo, sobre a palavra de Deus, é a Constituição Dogmática Dei Verbum, que foi promulgada no Concílio Vaticano II em 1965 e depois seguida por um período pós-conciliar pela Exortação Apostólica Pós-Sinodal Verbum Domini de Bento XVI em 2010, que foi um fruto do Sínodo sobre a Palavra de Deus. Então são os dois grandes documentos que nós temos de orientação, de aprofundamento, de que nos ajuda a compreender a Sagrada Escritura nesse período recente no caminhar da Igreja de Deus. Então, no Concílio Vaticano II, que aconteceu entre os anos 1962 e 1965, nós temos ali dois documentos que tratam da Palavra de Deus. Primeiro, a Dei Verbum, como eu falei, de 1965, que é uma constituição dogmática sobre a divina revelação. Ela ensina que a Sagrada Escritura e a Sagrada Tradição emanam da mesma fonte divina e formam um só depósito sagrado da Palavra de Deus confiada à Igreja. Nós temos a Bíblia, mas nós temos também a longa tradição da Igreja presente nos textos litúrgicos, presente nas nossas festas, no testemunho que recebemos dos padres da Igreja, nas tradições festivas. Tudo isso compõe para nós a palavra de Deus, que vem dessa mesma fonte divina que nos traz a vida e a graça de Deus. Um outro texto do Concílio Vaticano II que também tratou de uma forma incidental da palavra de Deus foi a Sacrossanto Concílio sobre a liturgia do ano de 1963. Essa constituição sobre a Sagrada Liturgia destacava que Cristo está presente na sua palavra quando se leem as escrituras na igreja. É um grande destaque para a liturgia da palavra no nosso encontro dominical. Agora, o magistério da igreja no período pós-conciliar continuou retratando, continuou destacando, continuou nos apresentando a palavra de Deus e falando de sua importância após o Concílio Vaticano II. No Catecismo da Igreja Católica, em 1992, que foi promulgado pelo Papa João Paulo II, ali se dedica toda a primeira sessão e sua parte inicial a aprofundar como Deus vem ao encontro do homem através da revelação e da transmissão da palavra escrita e vivida. Isso no ano de 1992. Em 2010, nós tivemos o Sínodo da Palavra de Deus e aquele documento que eu já citei, Verbum Domini. Essa exortação apostólica recolhe os frutos do Sínodo dos Bispos de 2008, dedicado ao tema. Divide-se em Verbum Dei, a Palavra de Deus, Verbum in Ecclesia, a Palavra na Igreja, e Verbum Mundo, a Palavra no Mundo, incentivando fortemente a leitura orante da Palavra de Deus, a Lectio Divina. Um outro documento de 2019, a Peruit Illis, carta apostólica em forma de moto próprio do Papa Francisco. Nesse documento, o Papa instituiu o Domingo da Palavra de Deus, a ser celebrado no terceiro domingo do tempo comum, para destacar a importância da Bíblia na vida da comunidade cristã. Então, se nós olharmos de forma detalhada cada um desses documentos, o que que a gente pode receber deles ali? No Concílio Vaticano II, a Dei Verbo. Então, falando da natureza da revelação, Deus se revela por amor, não para transmitir verdades abstratas, mas para convidar a humanidade à comunhão consigo, por meio de gestos e palavras intimamente conexas. Essa transmissão da palavra de Deus está na Sagrada Tradição e na Sagrada Escritura, e no magistério vivo da Igreja, por meio do Papa e dos bispos, não estando estes acima da palavra de Deus, mas a serviço dela. E compete aos bispos fazer a correta interpretação da palavra de Deus e a inspiração das verdades bíblicas. A Bíblia, que foi escrita por autores humanos, inspirados pelo Espírito Santo, garantindo que ela ensina com certeza, uma fidelidade sem erro, a verdade necessária para a salvação. Então, o acesso à Sagrada Escritura deve ser amplamente aberto a todos os fiéis cristãos. Então, todos nós devemos nos esforçar para entrarmos em contato com essa palavra. Na Sacrosanto Concílio, também no Concílio Vaticano II, que trata da liturgia, se destaca lá a presença de Cristo. Cristo está presente na sua Igreja, especialmente nas ações litúrgicas, de modo particular quando se lê a Sagrada Escritura na Assembleia, pois é Ele mesmo quem fala. Então nós temos acesso à mesa da palavra e à mesa da Eucaristia. Na mesa da palavra, a liturgia da palavra, estão ali unidas, nós temos nesse único culto o encontro com o próprio Cristo. É esta riqueza maravilhosa que na liturgia da palavra a gente tem a possibilidade de nos encontro com o Senhor. A Igreja determinou que se abram mais largamente os tesouros da Bíblia na missa. Então, com isso foi introduzido os ciclos de leituras dominicais em 3 anos, o ano A, o ano B e o ano C, para que os fiéis conheçam melhor a Escritura. Então, após o Concílio Vaticano II, o Magistério Pós-Conciliar no Catecismo da Igreja Católica, por meio do Papa João Paulo II, nós tivemos ali alguns destaques. Primeiro, a condescendência divina. Deus, para se revelar aos homens, fala-lhes em linguagem humana, adaptando-se à nossa fraqueza, assim como o Verbo se encarnou. Então, na unidade das Escrituras, Antigo e Novo Testamento, Deus está nos falando. Ali no Catecismo se estabelece 3 critérios para interpretar a palavra de Deus. Primeiro critério, que exige que o conteúdo esteja em unidade com toda a Escritura. Não podemos pegar um texto e desconectá-lo de todo o conteúdo que a Escritura nos ensina. Depois, exige-se que a leitura seja dentro de uma tradição viva da Igreja. eu não posso fazer uma interpretação do texto sagrado diferentemente ou de forma distanciada daquilo que a igreja nos ensina. E respeito também as verdades da fé. Tudo que a gente lê na Escritura tem que estar em harmonia com aquilo que a igreja nos ensina. Então, são quatro sentidos que nós podemos tomar para essa leitura da palavra de Deus. Um sentido mais literal e um sentido mais espiritual. Na Verbum Domini, no ano de 2010, o Papa Bento XVI apresenta uma visão bastante harmoniosa da palavra. O próprio Verbo de Deus que se fez homem, a criação, a história da salvação, a pregação dos profetas, tudo isso se insere dentro do mesmo conjunto da revelação de Deus. Deus nos traz a comunicação da sua divina pessoa e nos faz conhecedores dele por meio dessa revelação. E na homilia, na liturgia da palavra, na oração realizada em comunidade ou individualmente, nessa aproximação da palavra de Deus, nós temos a possibilidade do encontro e do contato com a palavra do Deus vivo. Essa palavra deve nos levar a colocar na vida, colocar em prática, numa ação concreta, aquilo que aprendemos. Que Deus continue a nos inspirar, a nos orientar e a nos formar como seus discípulos e missionários. Irmãos e irmãs, agradecidos por tudo aquilo que Deus nos proporciona por meio de sua palavra, recebamos nesta hora sua bênção. Venha sobre todos vós a bênção do Deus Todo-Poderoso, Pai, Filho e Espírito Santo. Amém.
2: Amém. Você ouviu Dom Joselito aqui no ar da sua Rádio Catedral.
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2: Agora 5:40, boa tarde. Correndo contra o tempo, mas deixando registrado aqui o alô da Raimunda.
3: Oi, Mandade, agora dá pra ouvir sim. É que eu estou contente de falar com você e a nossa Rádio Catedral, porque eu estou com problemas, já estou melhorando. Fiz a cirurgia da vista e não deu muito bem, mas agora estou melhorando porque estou falando com você e a Rádio Catedral, que é uma alegria te viver junto com você, viu, irmão? Aí eu pedi para você fazer oração, porque eu estou vivendo de oração, viu? E que Jesus abençoe sempre. Vamos continuar juntos e unidos.
2: Um beijo, Raimunda. Vamos chegar na nossa meta, sim, com certeza. Um beijo para você, que Deus abençoe as suas vistas aí, viu? O seu olhar sempre atento, né? Quanto à nossa Rádio Catedral, né? Esse olhar tão especial. E as suas vistas também, né? Que Deus abençoe, te dê saúde cada vez mais. É o nosso desejo, é a nossa oração. Alô, Niterói, quem é? É a Ilceia? Oi, Ilceia!
4: Amigo, meu irmão do coração, Márcio Santo!
2: Tudo bem?
4: Márcio!
2: Oi!
4: Eu gostaria, Márcio, se for possível, mandar um grande abraço e parabenizar todo o povo de São Gonçalo, tá
2: São
4: bom?
2: São Gonçalo hoje!
4: Tá fazendo aniversário,
2: verdade,
4: né? De São Gonçalo. Que Deus abençoe, parabéns pra todos, pra você também, que mora em São Gonçalo, né?
2: É.
4: E Piba. Todo o povo de São Gonçalo, tá bom, meu irmão?
2: Tá ótimo!
4: E é isso aí! E nunca perca a esperança, São Gonçalo!
2: Olha, lembrou, né?
4: Rumo aos 100% ou mais! Beijo no coração, meu irmão. Paz para todos. Tchau, tchau.
2: Beijo, Ilceia. Um beijo a todas as amadinhas de fé sempre ligadas aqui na Rádio Catedral FM. Realmente foi emancipada em 22 de setembro de 1890. Lá se vão 136 anos. Parabéns, São Gonçalo. Que leva um importante nome, não é? A cidade.

São Gonçalo, amigo de Jesus. E é isso, tá aí, um carioca de São Cristóvão, bem acolhido em São Gonçalo, em terras de São Sebastião, onde está a sua queridinha Rádio Catedral, que tem origem em São Gonçalo. É, só faltou o sol, né? O dia de hoje pintou um pouquinho ali, meio tímido, mas a primavera tá chegando.

0: poesia de Beto Guedes, com o sotaque português de Portugal, Eugênia, Melo e Castro, sol de primavera, agora você bem informado no ar da sua rádio Catedral FM. Agora no Rio são 5h49, essa é a hora de você ficar bem informado no ar da sua rádio Catedral. Hoje, 22 de setembro, terça-feira, vamos conferir os destaques desta edição. Governo federal reduz projeção de crescimento da economia para 2% em 2026. Assembleia de Pastoral aponta caminhos para a evangelização no Rio de Janeiro. Trump volta a ameaçar o uso de força militar na América Latina em discurso na ONU. Estas e outras notícias na segunda edição do Jornal 106, que começa agora.
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0: A Prefeitura do Rio decretou luto oficial de 3 dias pela morte do jornalista e escritor Zuenir Ventura nesta terça-feira aos 95 anos. A medida foi publicada em edição extraordinária do Diário Oficial do município. Mineiro de Além Paraíba, Zuenir construiu grande parte de sua trajetória profissional no Rio de Janeiro e se tornou um dos principais nomes do jornalismo brasileiro. Ao longo de mais de 6 décadas de carreira, também se destacou na literatura com obras como 1968, O Ano Que Não Terminou e Cidade Partida, vencedor do Prêmio Jabuti. Membro da Academia Brasileira de Letras desde 2015, Zuenir Ventura ocupava a cadeira número 32. O velório será realizado nesta quarta-feira, das 10 da manhã às 2 da tarde, na sede da Academia Brasileira de Letras, no centro do Rio. O sepultamento será no cemitério São João Batista, em Botafogo. O Ministério da Fazenda reduziu de 2,3% para 2% a projeção de crescimento da economia brasileira em 2026. Para 2027, a estimativa do Produto Interno Bruto caiu de 2,5% para 2,3%. Segundo a Secretaria de Política Econômica, a revisão considerada principalmente os efeitos dos juros elevados sobre os setores de serviços e indústria. Já a previsão de inflação para este ano recuou de 5,1% para 4,9%. O presidente dos Estados Unidos, Donald Trump, voltou a ameaçar o uso da força militar na América Latina. Durante discurso na Assembleia Geral da ONU, nesta terça-feira, Trump afirmou que, se necessário, poderá empregar o poderio militar norte-americano para defender o que classificou como interesses nacionais dos Estados Unidos. O presidente também comparou os cartéis de drogas latino-americanos ao grupo terrorista Estado Islâmico e fez menções ao México, à Venezuela e a Cuba. Quem deseja visitar o Santuário Cristo Redentor passa a contar com uma nova opção de embarque no centro do Rio de Janeiro. A partir desta quarta-feira, dia 23, as vans oficiais com destino ao monumento começam a sair da Catedral Metropolitana de São Sebastião, localizada na Avenida República do Chile. O novo ponto de embarque funcionará diariamente das 7h às 4h, facilitando o acesso de moradores e turistas ao Alto do Corcovado. A iniciativa amplia as opções oferecidas pela concessionária. Atualmente, as vans oficiais também partem do Centro de Visitantes Paineiras, no Largo do Machado e da Praça do Lido em Copacabana. O novo percurso fará a ligação entre dois importantes pontos religiosos e turísticos da cidade, a Catedral de São Sebastião e o Santuário Cristo Redentor. O trajeto também inclui uma parada no Centro de Visitantes Paineiras, localizado na Estrada das Paineiras, em meio à Floresta da Tijuca. No local, os visitantes poderão conhecer a exposição fixa e interativa Floresta Protetora, que apresenta a história e a biodiversidade do Parque Nacional da Tijuca. O espaço conta ainda com área gastronômica e loja de produtos relacionados ao passeio. Para o pároco da Catedral Metropolitana de São Sebastião, cônego Cláudio dos Santos, a nova rota oferece aos passageiros uma experiência que reúne turismo, fé e espiritualidade.
2: Ligando esses dois locais, que são pontos turísticos mais visitados da cidade, as vans oficiais sairão da catedral e percorrerão um novo percurso em direção ao Santuário do Cristo Redentor. Momento realmente onde cada pessoa poderá, aqueles que creem na fé, vivenciar essa experiência, e os que estão turistando pelo Rio também terão oportunidade de ter mais esse lugar para poder ter acesso ao Cristo Redentor, uma das sete maravilhas do mundo moderno. Então, que possamos ter essa oportunidade, os fiéis aqui da nossa arquidiocese, também de divulgar e, assim, termos ainda mais essa alegria de manifestar ainda mais essa experiência de amor a Deus na nossa catedral e também no Santuário Cristo Redentor.
0: A nova opção de embarque começa a funcionar em um período de crescimento da visitação ao Monumento ao Cristo Redentor. Segundo a concessionária Paineiras Corcovado, as vans oficiais transportarão 1 milhão de visitantes durante os primeiros 8 meses deste ano de 2026. Vamos ao Centro de Operações e Resiliência da Prefeitura do Rio de Janeiro, onde Júlia Cotrim acompanha a movimentação nas ruas e a previsão do tempo. É você, Júlia.
3: Trânsito lento no entorno da Lagoa, nas avenidas Borges de Medeiros, desde o Clube Caiçaras e Epitácio Pessoa, a partir do corte do Cantagalo, no sentido Rebouças. No centro da cidade, a retenção na Avenida Presidente Vargas, em direção à Praça da Bandeira, e na Avenida Francisco Bicalho, no sentido Viaduto do Gasômetro. Na Barra da Tijuca, a dificuldade nas avenidas Ministro Ivan Lins, Armando Lombardi e Américas, no sentido Recreio. Já a Avenida Ayrton Senna apresenta vários trechos de retenção entre a Cidade das Artes e o acesso à Avenida Tenente Coronel Muniz de Aragão, no sentido Linha Amarela. Em direção à Orla, intensa movimentação ao longo da via. Na Linha Vermelha, trânsito lento entre o Fundão e o Galeão, no sentido Baixada. Em direção ao centro, retenções a partir da Maré. Já na Avenida Brasil, o trânsito está lento entre o Caju e a Penha e retenções desde Irajá até Bangu, em direção à Zona Oeste. Em direção ao centro, retenção em Deodoro, Cordovil e de Ramos até Bom Sucesso. Na linha amarela, trânsito lento do Fundão até Bom Sucesso e do Pichincha até o acesso à Avenida Ayrton Senna, no sentido Barra. Agora a gente fala do tempo. Para a noite de hoje, a previsão é de céu nublado a encoberto, pancadas isoladas de chuva de intensidade moderada a ocasionalmente forte, podendo vir com raios. Os ventos estarão moderados a ocasionalmente fortes. Ao longo do dia, as temperaturas variaram entre 20 e 32 graus. Para amanhã, a previsão é de pancadas de chuva durante a madrugada, podendo vir com raios, passando a chuva fraca a moderada a partir da manhã. Os ventos estarão moderados a fortes, principalmente na madrugada. A temperatura máxima prevista é de 22 graus e a mínima de 16 graus. Outras informações sobre o trânsito e a previsão do tempo estão nas redes sociais do COR no arroba Operações Rio. Para a Rádio Catedral, Júlia Cotrim, direto do Centro de Operações.
0: Obrigado, Júlia Cotrim, pelas informações atualizadas. Um abraço a todos do COR Rio e até amanhã. Agora faltam 2 minutos para as 6. Lembrando que na sequência você é convidado a rezar a oração do Ângelus com o cardeal e arcebispo da cidade de São Sebastião do Rio de Janeiro, Orani João Tempesta. Vamos à última notícia? A Arquidiocese do Rio de Janeiro avança na construção do seu novo plano de pastoral, que vai orientar os caminhos da evangelização nos próximos anos. A reportagem dessa vez é com Rita Vasconcelos. Rita.
4: A elaboração do 14º Plano de Pastoral de Conjunto da Arquidiocese de São Sebastião do Rio de Janeiro esteve no centro da Assembleia de Pastoral, realizada no dia 19 de setembro, na Catedral Metropolitana. O encontro reuniu bispos, padres, diáconos religiosos, consagrados, seminaristas e leigos para refletir sobre as necessidades e os desafios da evangelização nesta igreja particular. Durante a programação, o padre Abimar Oliveira de Moraes apresentou as diretrizes gerais da ação evangelizadora da Igreja no Brasil e sua aplicação à realidade arquidiocesana. As novas diretrizes previstas para o período de 2026 a 2032 são resultado de um amplo processo de escuta, reflexão e discernimento desenvolvido pela Igreja no Brasil. Entre os principais pontos abordados estiveram a animação bíblica, a iniciação à vida cristã, o fortalecimento das pequenas comunidades missionárias e o compromisso da Igreja com a defesa da vida e o cuidado com a casa comum. Ao avaliar os trabalhos, o arcebispo do Rio de Janeiro, cardeal Orani João Tempesta, ressaltou a importância da escuta realizada nos diferentes vicariatos.
5: Chegamos a uma conclusão muito importante. Tivemos a escuta do resultado do que aconteceu no vicariato. Tivemos a importância também do nossas diretrizes gerais da ação evangelizadora no Brasil e o nosso segundo sínodo arquidiocesano. Eu creio que tudo isso vai trazer elementos para mostrar a importância da participação, de todo mundo falar mediante as suas necessidades, seus desafios, como foi colocado, o que fazemos, os desafios e o que faremos. E é justamente agora, depois desse momento de discernimento, de escuta, de conversa no espírito, que depois iremos elaborar o 14º plano de pastoral, que vem com a participação de todos. O importante de tudo é que todos participam. Todas as pessoas leigas, religiosas, consagrados, né, padres, bispos, seminaristas, todos estão participando dessa grande preocupação de ver quais são as necessidades para o futuro de nossa Igreja do Rio de Janeiro.
4: As contribuições apresentadas durante a Assembleia servirão de base para a elaboração do novo plano de pastoral, que deverá orientar a missão evangelizadora da Arquidiocese nos próximos anos. O documento será construído a partir da realidade das comunidades, dos desafios identificados e das propostas apresentadas pelos diferentes segmentos da Igreja no Rio de Janeiro.
0: Com produção de Rita Vasconcelos, de Márcio Santos, o Jornal 106 volta amanhã. 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

Em nome do Pai, do Filho e do Espírito Santo. Amém. Que a paz do Senhor esteja com todos vocês, caríssimos amigos e irmãos. Estamos no mês da Bíblia, 55º ano que temos o mês da Bíblia, e cada ano aprofundamos um livro bíblico. Um ano, um livro do Antigo Testamento, outro ano, um livro do Novo Testamento. Neste ano, o livro de Daniel, junto com os demais profetas, está na sessão profética, no contexto da nossa Bíblia. No contexto da Bíblia hebraica, está junto com os sapienciais, depois de Esther. E o lema desse mês da Bíblia, deste ano, está justamente em Daniel 7,14. Seu reino jamais será destruído. Toda a questão dos reinos que passam e o reino de Deus que continua. O livro do profeta Daniel, meus irmãos e irmãs, situado em um contexto de perseguição e resistência, pois de Deus perseguido, é uma das expressões mais profundas da fé e da esperança de Israel. Sua mensagem revela a confiança inabalável do socorro divino e a certeza de que o reino de Deus sempre triunfará sobre todas as forças que lhe são hostis. Por meio de uma linguagem repleta de símbolos, características do gênero apocalíptico, Daniel proclama que Deus é o Senhor da história, que seu reino jamais será destruído. Essa convicção, nascida da experiência da fidelidade em tempos de prova, impactou profundamente os autores do Novo Testamento, que viram nos temas e imagens de Daniel uma autêntica profecia da vinda de Jesus Cristo. As visões e símbolos relatados por Daniel são reinterpretados pelos autores do Novo Testamento, à luz de Cristo, especialmente os temas como o Filho do Homem, o Reino Eterno, a ressurreição dos mortos, o juízo final e outros. Essas imagens, em contato com a esperança cristã, ganharam novos contornos tanto na proclamação do Evangelho quanto na elaboração da cristologia primitiva. Além disso, o ensinamento de Daniel, sobretudo no que concerne ao senhoria de Deus e a vitória final dos santos, tornou-se um dos principais elementos motivadores à fé e à esperança cristã. Por exemplo, o título de Filho do Homem constitui a mais notória influência de Daniel sobre o Novo Testamento, derivando claramente de Daniel 7, 13 e 14. A expressão Filho do Homem aparece 30 vezes em Mateus, 14 vezes em Marcos, 25 vezes em Lucas e 11 vezes em João. A declaração de Jesus em Mateus 24, 30, Marcos 13, 26, Lucas 21, 7, constitui uma alusão direta a Daniel 7, 13, reinterpretando a visão profética como uma referência a Cristo em sua vinda gloriosa ou parousia. A resposta de Jesus durante seu julgamento perante Sinédrio combina com Daniel 7,13, com Salmo 110, identificando como Filho do Homem anunciado por Daniel, que receberá poder e autoridade divinos. No Evangelho de João, a expressão sempre aparece com conotações cristológicas elevadas, como em João 1,51. Junto com Gênesis 28,12, Daniel 7,13 é apresentado Jesus como mediador entre o céu e a terra. Ademais, João 5,27 reflete a autoridade conferida ao Filho do Homem, segundo Daniel 7,14, assim como ocorre de outra forma em Mateus e Marcos 2,10. Nos Atos Apóstolos, meus irmãos e irmãs, 7,56, encontra-se a única menção ao Filho do Homem fora dos Evangelhos, sempre referida a Daniel 7,13, confirmando que esse modo de apresentar Jesus era central na cristologia primitiva. A visão de Apocalipse 1,13 descreve alguém semelhante a um filho do homem em meio a 7 candelabros de ouro. Há aqui uma clara associação entre o filho do homem dos evangelhos, embora a forma sem um artigo revela que se trata de uma alusão direta a Daniel 7,13 e não no modo de ver como Jesus se apresenta nos evangelhos. A descrição do personagem em Apocalipse 1,13 combina os elementos de Daniel 7, o ancião de dias e o filho do homem, como juiz escatológico, associando Jesus simultaneamente a ambas as figuras. Além disso, algumas passagens
das cartas apostólicas, como em Romanos, Tessalonicenses, aparece iludir, ainda que indiretamente, a profecia de Daniel. Portanto, meus irmãos e irmãs, nós tivemos esse mês todo para ler Daniel, aprofundar, conhecer ainda mais aquilo que coloca para nós enquanto história, enquanto apocalipse, que nós possamos ainda mais fazer com que isso tudo possa nos ajudar a vivenciar melhor a nossa vida cristã. Agora rezemos. O anjo do Senhor anunciou a Maria e ela concebeu do Espírito Santo. Ave Maria, cheia de graça, o Senhor é convosco, bendita sois vós entre as mulheres e bendito é o fruto do vosso ventre, Jesus. Santa Maria, Mãe de Deus, rogai por nós, pecadores, agora e na hora de nossa morte. Amém. Eis aqui a serva do Senhor, faça-se em mim segundo a vossa palavra. Ave Maria, cheia de graça, o Senhor é convosco, bendita sois vós entre as mulheres, e bendito é o fruto do vosso ventre, Jesus. Santa Maria, Mãe de Deus, rogai por nós, pecadores, agora e na hora de nossa morte. Amém. E o Verbo se fez carne e habitou entre nós. Ave Maria, cheia de graça, o Senhor é convosco, bendita sois vós entre as mulheres, e bendito é o fruto do vosso ventre, Jesus. Santa Maria, Mãe de Deus, rogai por nós, pecadores, agora e na hora de nossa morte. Amém. Rogai por nós, Santa Mãe de Deus, para que sejamos dignos das promessas de Cristo. Oremos. Infundi, Senhor, em nossos corações a vossa graça, vos o suplicamos, a fim de que nós, que conhecendo pela anunciação do anjo a encarnação de Jesus Cristo, vosso Filho, cheguemos por sua paixão e morte de cruz à glória da ressurreição, pelo mesmo Cristo Senhor nosso. Amém. Glória ao Pai, ao Filho e ao Espírito Santo, como era no princípio, agora e sempre. Amém. Glória ao Pai, ao Filho e ao Espírito Santo, como era no princípio, agora e sempre. Amém. Glória ao Pai, ao Filho e ao Espírito Santo, como era no princípio, agora e sempre. Amém. E a todos vós, caríssimos amigos e irmãos, abençoe-vos o Deus Todo-Poderoso, Pai e Filho e Espírito Santo. Amém.

0: 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Dentro de instantes, vamos acompanhar juntos a Santa Missa pelos amigos da Rádio Catedral FM, diretamente da Capela Nossa Senhora da Conceição, no edifício São João Paulo II, na Glória. A celebração será presidida por Dom Joselito, bispo auxiliar da Arque Rio. Rezaremos em ação de graças pelos amigos da rádio aniversariantes de hoje, 22 de setembro de 2026. Nossos parabéns a Amélia da Natividade Rodrigues Costa, Ana Maria Castro Monteiro, Bernardo Fonseca Saf Silva, Cláudia Maria Pecla Paiva, Elaine Aparecida da Silva, Elizabeth Bezerra Lacerda da Silva, Evarista Barreto Bonfim, Fabiano Fernandes Pereira, Gil de Souza Ribeiro, Hamilton Pereira de Bonfim, Heloísa Maria de Souza Ferreira, Ivete Soares dos Prazeres, Jacira Marli de Oliveira, Jarlene Xavier de Ávila, Josefa Bispo dos Santos, Josélio Victório, Júlio Orlando Siqueira de Menezes, Jusserema dos Santos Silva, Mararlene Ulberg Pereira, Maria Barbosa da Silva, Maria Creuza de Andrade da Silva, também Maria da Aparecida Machado da Silva, Maria de Fátima Ferreira, Maria do Rosário Silva Gomes, Marli dos Santos Pereira Guirra, Miriam Anete Campos Grimone, Neuza Evangelista dos Santos, Regina Tereza Cunha Láurea da Silva, Renata Cristina Medeiros de Queiroz, Roberto de Azevedo Vieira, Rosa de Aparecida Ferreira Carlos, Rosa Laide Cordeiros Campos, Rosineide de Souza Tavares Nunes, Sandra Regina Alves, Sheila Mendes Barbosa, Silvia Gonçalves Cobar Neto, Sônia Maria Cripeste Freira de Sales, Suelina Maria dos Santos dos Santos, Vera Lúcia de Aragão, Vera Lúcia Inácio de Araújo e Wilza Kider Melo de Mota. Todos parabéns, muitos anos de vida e vamos juntos à Santa Missa.
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0: Em nome do Pai, do Filho e do Espírito Santo.
1: Amém.
0: A graça e a paz daquele que é, que era e que vem, estejam convosco.
1: Bendito seja Deus que nos reuniu no amor de Cristo.
0: Aproximemo-nos com fé, irmãos e irmãs, do trono da graça de Deus, cheios de confiança de que o Senhor, mais uma vez, abre para nós as fontes da vida, que nos restauram, nos revigoram e nos fortalecem no nosso caminhar. E no início dessa nossa celebração, peçamos o perdão de nossas faltas. Senhor, que viestes procurar quem estava perdido, tende piedade de nós.
1: Senhor, tende piedade de nós.
0: Cristo, que viestes dar vida em resgate de muitos, tende piedade de nós.
1: Cristo, tende piedade de nós.
0: Senhor, que congregais na unidade os filhos de Deus dispersos, tende piedade de nós.
1: Senhor, tende piedade de nós.
0: Deus Todo-Poderoso, tenha compaixão de nós, perdoe os nossos pecados e nos conduz à vida eterna.
1: Amém.
0: Oremos. Ó Deus, que resumistes toda a sagrada lei no amor a vós e ao próximo, concedei-nos que, observando os vossos mandamentos, mereçamos chegar à vida eterna. Por nosso Senhor Jesus Cristo, vosso Filho, que é Deus, e convosco vive e reina, na unidade do Espírito Santo, por todos os séculos dos séculos.
1: Amém.
2: Leitura do livro dos Provérbios. O coração do rei, nas mãos do Senhor, é como água corrente. Ele o dirige para onde quer. O homem pensa que o seu caminho é sempre reto, mas é o Senhor quem sonda os corações. Praticar a justiça e o direito é mais agradável ao Senhor do que os sacrifícios. Olhar arrogante, coração orgulhoso, a lâmpada dos malvados não é senão o pecado. Os projetos do homem aplicado produzem abundância, mas todos os apressados só alcançam indigência. Tesouros adquiridos com língua mentirosa são ilusão passageira dos que procuram a morte. A alma do malvado deseja o mal. Ele olha sem piedade para o seu próximo. Quando se castiga o zombador, aprende o imbecil. E quando o sábio é instruído, ele adquire mais saber. O justo observa a casa do ímpio e leva os ímpios à desgraça. Quem tapa os ouvidos ao clamor do pobre também há de clamar, mas não será ouvido. Palavra do Senhor.
1: Graças a Deus.
2: Guiai-me, Senhor, no caminho de vossos preceitos.
1: Guiai-me, Senhor, no caminho dos vossos preceitos.
2: Feliz o homem sem pecado em seu caminho, que na lei do Senhor Deus vai progredindo.
1: Guiai-me, Senhor, no caminho dos vossos preceitos.
2: Fazei-me conhecer vossos caminhos, e então meditarei vossos prodígios.
1: Guiai-me, Senhor, no caminho de vossos preceitos.
2: Escolhi seguir a trilha da verdade. Diante de mim, eu coloquei vossos preceitos.
1: Guiai-me, Senhor, no caminho de vossos preceitos.
2: Dai-me o saber e cumprirei a vossa lei, e de todo o coração água. Dai-me o saber e cumprirei a vossa lei, e de todo o coração.

0: O Senhor esteja convosco.
1: Ele está no meio de nós.
0: Proclamação do Santo Evangelho de Jesus Cristo segundo Lucas.
1: Glória a vós, Senhor.
0: Naquele tempo, a mãe de Jesus e os irmãos de Jesus aproximaram-se, mas não podiam chegar perto dele, por causa da multidão. Então anunciaram a Jesus: tua mãe e teus irmãos estão aí fora e querem te ver. Jesus respondeu: minha mãe e meus irmãos são aqueles que ouvem a palavra de Deus e a põem em prática. Palavra da salvação.
1: Glória a vós, Senhor.
0: Queridos irmãos e irmãs, nossa celebração da Eucaristia nos coloca em estreita comunhão com o nosso Deus, tão amoroso, tão desejoso de participar da nossa vida, tão desejoso de nos guiar no caminho da vida. O Senhor está próximo de nós quando, como nós ouvimos nesse domingo, e nos chama a invocá-lo, já que ele está perto. Nos chama a buscá-lo, já que ele está presente na nossa vida. E é esta proximidade que nós a vemos tão real, tão concreta, na pessoa humana de Jesus de Nazaré, nos seus gestos, nas suas palavras, nos seus ensinamentos. Nós vemos esta proximidade de Deus para conosco. Hoje aqui no Evangelho a gente viu que a mãe e os irmãos de Jesus tentaram se aproximar dele, mas a multidão era tão grande e eles não podiam chegar perto. Assim que nós estávamos todos incapazes de chegar nesta proximidade desejada por Deus, mas ele mesmo, ele em pessoa, veio ao nosso encontro e vem nos chamando para nos inserirmos na sua vinha, para nos tornarmos parte do seu povo, para nos tornarmos sua família, para nos constituirmos aquela comunidade de fé que pode então gozar não apenas da sua proximidade, mas do seu constante auxílio, da sua constante e permanente orientação. Hoje para nós, de modo muito especial, nesse mês da Bíblia que nós estamos celebrando em nossas comunidades, nós somos alertados, somos convidados a nos deixarmos tocar, a nos deixarmos atingir com este Deus próximo a nós que se fez palavra de salvação e que vem ao nosso encontro e vindo morar em nós, a palavra de Deus encontrando espaço na nossa vida, vindo guiar nossos passos, orientar nossos pensamentos, nos introduz justamente nessa intimidade de Deus. Minha mãe e meus irmãos são aqueles que ouvem a palavra de Deus e as põem em prática. Por isso a igreja no Brasil já há alguns anos insiste como a nos orientar, a nos apontar como parte do nosso viver, o dedicar-se a meditar, a rezar, a acolher a palavra divina, porque ela tem justamente esta força de criar esta proximidade da nossa parte para com Deus, nos abre essa ponte de acesso que nos coloca na vida de comunhão com Deus. Quem é minha mãe, quem são meus irmãos? Aqueles que ouvem a palavra de Deus e as põem em prática. Olha que nível de proximidade o Senhor estabelece com aqueles que acolhem a palavra divina, com aqueles que põem em prática esse ensinamento. Por isso, para nós hoje é tão especial rezarmos esse salmo: guiai-me, Senhor, no caminho dos vossos preceitos. Reconhecer a palavra de Deus como preceitos divinos,

0: deixarmos guiar por ela, orientar, iluminar, nos deixarmos dirigir os nossos passos, porque assim o Senhor faz. Nós ouvimos hoje aqui na primeira leitura do livro do Provérbios: o coração do rei nas mãos do Senhor é como água corrente, ele o dirige para onde quer. Justamente isto a palavra de Deus quer fazer em nós: colocar em nós um leme, colocar em nós uma direção, colocar em nós um norte, para que o nosso viver seja sendo sempre orientado, conduzido, guiado por esta palavra divina, que nos introduz nesta proximidade de Deus, desejada por Deus. Antes de nós desejarmos estar perto de Deus, Ele quis estar perto de nós. Ele está perto de nós. Ele caminha conosco. Por isso, a abertura constante à palavra de Deus deve ser um exercício, uma disciplina que se faz presente na vida de cada um de nós. Guiai-me, Senhor, no caminho dos vossos preceitos. E o salmista vai dizendo: feliz o homem sem pecado em seus caminhos, que na lei do Senhor Deus vai progredindo. Progredir justamente nesta acolhida, neste entendimento, nesta vivência da palavra de Deus. Progredir nesta vida de intimidade com Deus. Progredir nesse estado de proximidade com o Senhor que veio ao nosso encontro. Fazei-me conhecer vossos caminhos, e então meditarei vossos prodígios. Escolhi a trilha da verdade, diante de mim coloquei vossos preceitos. Diante de nós, sempre os preceitos divinos. Diante de nós, a palavra de Deus. Diante de nós, aquele caminho que nos mostrou Jesus. Longe de nós, um coração endurecido que não se deixa conduzir pelo Senhor. Como a água corrente, Ele o dirige para onde quer. Não sejamos nós de coração endurecido, duros diante de Deus, resistentes à sua lei, mas dóceis a Ele, nos deixando guiar e progredindo na lei do Senhor Deus, e com isso progredindo na proximidade do Senhor. Dai-me, Senhor, a sabedoria e cumprirei a vossa lei. Guardarei vossos mandamentos, cumprirei constantemente a vossa lei, para sempre, eternamente a cumprirei. Essa deve ser uma oração constante no coração de cada um de nós, presente, um clamor, uma prece, uma súplica, um desejo, um pedido de auxílio, de que de fato a palavra de Deus habitando em nós, nos estabelecendo na proximidade com Deus, nos faça viver sempre junto dele. Por isso, meditar a palavra de Deus deve fazer parte. Viver essa palavra deve ser o nosso esforço contínuo. E hoje, no livro dos Provérbios, que nós escutamos aqui na primeira leitura, nós temos vários versículos cheios de sabedoria e que nos mostram qual deve ser o caminho que nós devemos seguir. O homem pensa o que o seu caminho é sempre reto, mas é o Senhor quem sonda os corações. Praticar a justiça e o direito é mais agradável ao Senhor do que os sacrifícios. Se nós, por exemplo, irmãos e irmãs que estamos participando desta missa, você que está nos acompanhando pela Rádio Catedral, se tivéssemos isso diante de nós sempre, esta consciência, esse critério de vida, esse senso ético, para não nos dirigirmos para longe dessa verdade, praticar a justiça e o direito é mais agradável a Deus do que muitos sacrifícios. E o que é a justiça e o que é o direito? Na vida de Jesus, nos gestos de Jesus, nós conhecemos o que é a justiça e o que é o direito. E a justiça e o direito se cumpre quando há em nós amor por Deus e amor pelos irmãos. Todo distanciamento do amor a Deus e amor aos irmãos é uma injustiça, é uma infração à lei divina, e todos nós devemos evitar. Quando nós vivemos num mundo tão marcado por divisões, por presença de tantos valores que parecem muitas vezes estarem em luta, para nós que somos cristãos e que recebemos a visita do Deus vivo que veio para ser próximo a nós e nos convida a andar nos seus caminhos, sabemos que o amor nunca, jamais poderá estar distante de nós, porque quem pratica o amor cumpre toda a justiça, cumpre todo o direito. Esse é só um dos versículos que aparecem para a nossa meditação hoje, mas aqui também nós temos no final desse capítulo, versículo 13, quem tapa os ouvidos ao clamor do pobre, também há de clamar, mas não será ouvido. Olha que sabedoria que quer de fato vir habitar e guiar a nossa vida. E os pobres estão diante de nós, os pobres estão em nossas ruas, em nossas comunidades, os pobres de todos os tipos, com todos os tipos de pobreza, estão a clamar nossa solidariedade, nossa proximidade, nossa acolhida, nosso serviço e nosso empenho em tirá-los desse estado, conduzi-los para uma vida de abundância, de graça, de bênção. Quando nós nos encontramos como comunidade, como sociedade, nos preparando para realizarmos eleições gerais no nosso país, aparece de forma tão forte para nós esta pessoa que é particularmente chamada por Deus a receber de nós o amor que cumpre toda a justiça e o direito. A nossa atenção, o nosso cuidado real, que promove, que conduz à condição de vida melhor, não só que traz palavras, que traz promessas, mas que de fato ajuda a encontrar caminhos, que ajuda a encontrar amparo na velhice, remédio na enfermidade, educação na necessidade, trabalho para viver com dignidade. Tudo isso são formas concretas e urgentes de demonstrarmos de fato que estamos ouvindo o clamor dos pobres e assim praticando a justiça e o direito e assim nos colocando em sintonia com Deus que veio habitar em nós e nos convida a estarmos em proximidade com Ele. Estamos próximos de Deus? Vivemos próximos de Deus? Não nos enganemos. Se não há amor em nós que cumpre a justiça e o direito, se não há amor em nós que nos leva a sermos solidários e próximos dos irmãos que precisam do nosso auxílio, da nossa ajuda, da nossa solidariedade, tenhamos a clareza de que também não estamos vivendo próximos do Senhor. Minha mãe e meus irmãos são aqueles que ouvem a palavra de Deus e a põem em prática. Guardemos no coração as lições desta nossa celebração, tudo aquilo que estamos refletindo em nossas comunidades, em nossos círculos bíblicos, nesse mês da Bíblia, e nos deixamos guiar por esta palavra divina, que vindo habitar em nosso coração, nos renova, nos transforma, nos santifica e nos faz viver autenticamente como discípulos de Jesus, como filhos e filhas de Deus. Vamos agora, irmãos e irmãs, elevar a Deus a nossa prece.
1: A cada prece apresentada, responderei assim: Senhor, escutai a nossa prece.
0: Senhor, escutai a nossa prece.
1: Oremos pela Igreja, para que, com gestos concretos, seja testemunha da justiça e do amor que agradam a Deus. Pedimos ao Senhor.
0: Senhor, escutai a nossa prece.
1: Oremos pelos governantes e responsáveis públicos, para que deixem o Senhor conduzir seus projetos e decisões. Nós vos pedimos.
0: Senhor, escutai a nossa prece.
1: Oremos por cada um de nós e por nossas famílias, para que nunca fechemos os ouvidos ao clamor do pobre que bate à nossa porta. Nós vos pedimos.
0: Senhor, escutai a nossa prece. Peçamos também pelo nosso país, na proximidade que estamos dessas eleições gerais, que de fato todos nós nos deixemos guiar pelo Senhor, que Ele nos dirija pensamentos e ações para estarmos todos empenhados em construir uma sociedade justa, fraterna, solidária, de oportunidade para todos, que ofereça condições dignas de vida para todos. Por isso, rezemos ao Senhor.
2: Senhor, escutai a nossa prece.
0: Ouvi, Pai de bondade, a oração da tua igreja, e derramai sobre todos nós a vossa sabedoria, para que por ela guiados, nos vejamos construindo aqui na terra o vosso reino, por meio de gestos, palavras e ações concretas que favoreçam a vida e a libertação de todos os oprimidos. Tudo isto, Pai, nós os pedimos por nosso Senhor Jesus Cristo, que convosco vive e reina na unidade do Espírito Santo.
2: Amém. Amém. Nessa prece, Senhor,

0: para que o meu e o vosso sacrifício seja aceito por Deus Pai Todo-Poderoso.
1: Receba, Senhor, por tuas mãos este sacrifício para a glória do seu nome, para o nosso bem e de toda a Santa Igreja.
0: Acolhei benigno, Senhor, nós os pedimos, as oferendas do vosso povo, para que alcancemos, pelos celestes sacramentos, o que professamos filialmente pela fé. Por Cristo nosso Senhor.
2: Amém. Amém.
0: O Senhor esteja convosco.
1: Ele está no meio de nós.
0: Corações ao alto.
1: O nosso coração está em Deus.
0: Demos graças ao Senhor nosso Deus.
1: É nosso dever e nossa salvação.
0: Na verdade, é digno e justo, é nosso dever e salvação. Dá-vos graças sempre e em todo lugar, Senhor Pai Santo, por vosso amado Filho Jesus Cristo. Ele é a vossa palavra pela qual tudo criastes. Ele é o nosso Salvador e Redentor, que se encarnou pelo Espírito Santo e nasceu da Virgem Maria. Ele, para cumprir a vossa vontade e adquirir para vós um povo santo, estendeu os braços na hora da sua paixão, a fim de vencer a morte e manifestar a ressurreição. Por isso, com os anjos e todos os santos, proclamamos vossa glória, cantando a uma só voz.

0: Santo e fonte de toda a santidade, santificai, pois, esses dons, derramando sobre eles o vosso Espírito, a fim de que se tornem para nós o corpo e o sangue de nosso Senhor Jesus Cristo.
1: Enviai o vosso Espírito Santo,
0: estando para ser entregue e abraçando livremente a paixão. Jesus tomou o pão, pronunciou a bênção de ação de graças, partiu e o deu a seus discípulos, dizendo: tomai todos e comei, isto é o meu corpo, que será entregue por vós.

Do mesmo modo, ao fim da ceia, ele tomou o cálice em suas mãos e, dando graças novamente, o entregou a seus discípulos, dizendo: tomai todos e bebei. Este é o cálice do meu sangue, o sangue da nova e eterna aliança, que será derramado por vós e por todos para a remissão dos pecados. Fazei isto em memória de mim.

0: mistério da fé.
1: Anunciamos, Senhor, a vossa morte e proclamamos a vossa ressurreição. Vinde, Senhor Jesus.
0: Celebrando, pois, o memorial da morte e ressurreição do vosso Filho, nós vos oferecemos, ó Pai, o pão da vida e o cálice da salvação, e vos agradecemos, porque nos tornaste dignos de estar aqui na vossa presença e vos servir.
1: Aceitai, ó Senhor, a nossa oferta.
0: Suplicantes, os pedimos que, participando do corpo e sangue de Cristo, sejamos reunidos pelo Espírito Santo num só corpo.
1: O Espírito nos una num só corpo.
0: Lembrai-vos, ó Pai, da vossa Igreja, que se faz presente pelo mundo inteiro, que ela cresça na caridade, em comunhão com o Papa Leão, com o nosso Bispo Orani, com os seus bispos auxiliares e eméritos, os bispos do mundo inteiro, os presbíteros, os diáconos e todos os ministros do vosso povo.
1: Lembrai-vos, ó Pai, da vossa Igreja.
0: Lembrai-vos também, na vossa misericórdia, dos nossos irmãos e irmãs que adormeceram na esperança da ressurreição, e de todos os que partiram desta vida, acolhei-os junto a vós, na luz da vossa face.
1: Lembrai-vos, ó Pai, dos vossos filhos.
0: Enfim, nós os pedimos, tende piedade de todos nós e dai-nos participar da vida eterna, com a Virgem Maria, Mãe de Deus, São José, seu esposo, os apóstolos, São Sebastião e todos os santos que neste mundo viveram na vossa amizade, a fim de vos louvarmos e glorificarmos por Jesus Cristo, vosso Filho. Por Cristo, com Cristo e em Cristo, a vós, Deus Pai Todo-Poderoso, na unidade do Espírito Santo, toda honra, toda glória, por todos os séculos dos séculos.
1: Amém. Amém.
0: Obedientes à palavra do Salvador, formados por seu divino ensinamento, ousamos dizer: Pai nosso, que estais nos céus, santificado seja o vosso nome. Venha a nós o vosso reino. Seja feita a vossa vontade, assim na terra como no céu. O pão nosso de cada dia nos dai hoje. Perdoai-nos as nossas ofensas, assim como nós perdoamos a quem nos tem ofendido. E não nos deixeis cair em tentação, mas livrai-nos do mal. Livrai-nos de todos os males, ó Pai, e dai-nos hoje a vossa paz. Ajudados pela vossa misericórdia, sejamos sempre livres do pecado, protegidos de todos os perigos, enquanto aguardamos a feliz esperança e a vinda do nosso Salvador Jesus Cristo.
2: Vosso é o reino, poder e a glória para sempre.
0: Senhor Jesus Cristo, que disseste aos vossos apóstolos: eu vos deixo a paz, eu vos dou a minha paz. Não leis os nossos pecados, mas a fé que anima a vossa Igreja. Dai-lhe, segundo o vosso desejo, a paz e a unidade. Vós que sois Deus, com o Pai e o Espírito Santo.
2: Amém. Amém.
0: A paz do Senhor esteja sempre convosco.
1: O amor de Cristo nos uniu. Cordeiro de Deus, que tirais o pecado do mundo, tende piedade de nós. Cordeiro de Deus, que tirais o pecado do mundo, tende piedade de nós. Cordeiro de Deus, que tirais o pecado do mundo, dai-nos a paz.
0: Quem come minha carne e bebe meu sangue, permanece em mim e eu nele. Eis o Cordeiro de Deus, que tira o pecado do mundo.
3: Senhor, eu não sou digno de que entreis em minha morada, mas dizei uma só palavra e serei salvo.
0: Que o corpo e o sangue de Cristo nos guardem para a vida eterna.
2: Amém.

oração de comunhão espiritual. Meu Jesus, eu creio que estás presente no Santíssimo Sacramento. Amo-vos sobre todas as coisas e minha alma suspira por vós. Mas, como não posso receber-vos agora no Santíssimo Sacramento, vinde então espiritualmente ao meu coração. Abraço-me convosco como se já estivesses comigo. Uno-me a vós inteiramente. Ah, não permitais que me separe de vós. Ó, sumo bem e doce amor meu, vulnerai, inflamai o meu coração, a fim de que esteja abrasado em vosso amor para sempre. Amém.

0: Oremos. Sustentai, Senhor, de bondade, com vosso constante auxílio, os que reconfortais com os vossos sacramentos, para podermos colher os frutos da redenção, na liturgia e na vida. Por Cristo nosso Senhor.
1: Amém.
2: Oração a São Sebastião. Glorioso mártir São Sebastião, valoroso padroeiro e defensor da cidade do Rio de Janeiro, vós que derramastes vosso sangue e destes a vossa vida em testemunho da fé em nosso Senhor Jesus Cristo, alcançai-nos no mesmo Senhor a graça de sermos vencedores do nosso verdadeiro inimigo, o pecado, que nos faz viver sem fé, sem esperança e sem caridade. Protegei com a vossa poderosa intercessão os filhos dessa terra de Santa Cruz. Livrai-nos de toda a epidemia corporal, moral e espiritual. Fazei que se convertam aqueles que, por querer ou sem querer, são instrumentos de infelicidade para os outros, e que o justo persevere na sua fé e propague o amor de Deus até o triunfo final. São Sebastião, advogado contra as epidemias, a fome e as guerras, rogai por nós sem cessar. Ó glorioso batalhador da fé, socorrei-nos em nossas fraquezas e necessidades urgentes. Rogai por nós junto a Deus. Amém.
0: O Senhor esteja convosco.
3: Ele está no meio de nós.
0: Venha sobre todos vós, irmãos e irmãs, a bênção do Deus Todo-Poderoso, Pai, Filho e Espírito Santo.
3: Amém.
0: Ide em paz, que o Senhor vos acompanhe.
3: Graças a Deus.

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0: Deus abençoe você e toda a sua família. Que alegria estar aqui com você, começando mais um programa Eu Seguirei. Eu tenho certeza de que Deus vai falar muito ao seu coração através deste programa. Olha, se você pode, eu já quero convidar você a pegar a sua Bíblia, porque hoje nós vamos meditar a palavra de Deus. A palavra de Deus é o nosso alimento. A palavra de Deus que é o nosso sustento. Eu tenho certeza que essa palavra vai mover seu coração. Olha, aqui você vai ouvir a palavra de Deus, aqui você vai poder cantar. São minutos que ficaremos juntos, onde você vai fazer uma experiência com Deus. Lembrando que tudo que você ouvir aqui, depois fica registrado no meu canal do YouTube, Frei Gilson / Som do Monte, no meu Instagram, no meu Facebook, todos com o mesmo nome, Frei Gilson / Som do Monte, para que você possa também compartilhar essa palavra com os seus amigos, tá bom? Então, vamos escutar a palavra de Deus.
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0: É uma alegria imensa estar com você em mais uma meditação da palavra. É uma alegria encontrar você aqui todos os dias para a gente meditar a palavra de Deus. Hoje nós vamos ouvir Jesus dizendo assim: minha mãe e meus irmãos são aqueles que ouvem a palavra de Deus e a põem em prática. A gente vai trazer um ensinamento muito importante sobre esta palavra. Em nome do Pai, do Filho e do Espírito Santo. Amém. Lucas capítulo 8, versículo de 19 a 21. Naquele tempo, a mãe e os irmãos de Jesus aproximaram-se, mas não podiam chegar perto dele por causa da multidão. Então, anunciaram a Jesus: tua mãe e teus irmãos estão aí fora e querem te ver. Jesus respondeu: minha mãe e meus irmãos são aqueles que ouvem a palavra de Deus e a põem em prática. Palavra da salvação. Eu li para você agora o Evangelho de São Lucas. Eu quero ler o Evangelho de Mateus sobre esta mesma passagem. Mateus, capítulo 12, versículo 50. Porque todo aquele que faz a vontade de meu Pai que está nos céus, esse é meu irmão, minha irmã e minha mãe. Todo aquele que faz a vontade. Eu queria meditar hoje com você sobre essa realidade, a vontade. O ser humano, ele é dotado de vontade. É aquela capacidade de escolha que você tem, de escolher entre o bem e o mal. Ou seja, a sua vontade você pode canalizá-la para o bem e a tua vontade você pode canalizá-la para o mal. Jesus está dizendo hoje para nós: todo aquele que faz a vontade do meu Pai. Fazer a vontade de Deus. E muitas vezes, para fazer a vontade de Deus, a gente vai ter que renunciar à nossa própria vontade. A gente vai ter que renunciar à vontade do mundo. A gente vai ter que renunciar à vontade de tantas outras realidades para fazer a vontade de Deus. Santo Agostinho, ele diz assim: que a vontade esteja sujeita a nós, é claro, isto eu aprendi das divinas escrituras. E isto foi constrangido a dizer, ainda que contra a vontade, também aquele que vos induziu neste erro. A vontade está sujeita a nós. É você quem decide. É você quem escolhe. Não é o diabo que escolhe por você. Não é Deus quem escolhe por você. A vontade está sujeita a nós. Olha o que, que Deus fez conosco. Uma vontade sujeita a nós. Isso é um perigo, hein? Isso é um perigo. Mas Deus nos quis assim, livres. A vontade está sujeita a nós. Agostinho diz que aprendeu isso com as Sagradas Escrituras. Quanto ao que dizes, ninguém seja constrangido quando eu quiser, serei cristão. Certamente ninguém te constrange, quando quiseres, o serás. Pois vieste aqui por tua vontade e por tua vontade enfrentaste esta disputa. Você é cristão porque você quer ser cristão. Você não é cristão porque alguém te obriga a ser cristão. Porque todo aquele que faz a vontade do meu Pai, você não é obrigado a fazer a vontade do Pai. Você não é forçado a fazer a vontade do Pai. Agostinho está dizendo isso. Você não é forçado a ser cristão. Você não está sendo forçado a ouvir a palavra de Deus e colocá-la em prática. Minha mãe e meus irmãos são aqueles que ouvem a palavra de Deus e a põem em prática. Ninguém é forçado a ouvir a palavra de Deus. Ninguém é forçado a colocar em prática a palavra de Deus. Se eu estou aqui é por minha vontade. Se eu amo a Deus é por minha vontade. E também se eu peco é por minha vontade. É por isso que no ato de contrição famoso a gente diz o quê? Por minha culpa, por minha grande culpa. Pequei por minha culpa, por minha tão grande culpa. Ou seja, eu estou aqui por vontade minha. Eu faço bem por minha vontade, eu faço mal também por minha vontade. E ai da má vontade, Agostinho continua, e ai da má vontade, se é má, ai da má vontade se é má. Paz a boa vontade se é boa. Então Agostinho está dizendo, se a sua vontade é má, coitado de você. Agora se a tua vontade é boa, você vai ter paz. Mas que seja má ou que seja boa a vontade, a boa vontade segue-se a coroa. Olha que bonito. Quando você tem uma boa vontade, você também vai ter uma coroa. A má segue-se a pena. Ou seja, uma boa vontade, uma coroa boa. A má vontade, uma má coroa, uma pena. Aliás, é Adão e Eva, né? Se vocês comerem daquele fruto, vocês vão morrer. Eles escolheram, a vontade deles foi comer o fruto proibido. A vontade deles foi comer o fruto proibido, uma má vontade. E, portanto, o que aconteceu? Pena, morrereis. Foram expulsos do paraíso. Agostinho continua, Deus é juiz das vontades, criador, porém, das naturezas. Deus me criou, mas o dono das minhas vontades sou eu mesmo. Agora, um dia Deus vai julgar as minhas vontades. Tudo isso é muito importante. Que a minha vontade seja fazer a vontade de Deus. Que a minha vontade seja fazer a vontade de Deus. Pai, Filho e Espírito Santo.
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0: Resposta a essa palavra, eu quero convidar você agora a cantar comigo.
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3: Você acredita na palavra de Deus, sim ou não?
4: Sim.
3: Verão a sua face, e o seu nome estará nas suas frontes, e já não haverá, nem se precisará da luz da lâmpada ou do sol, porque o Senhor

Você imagina esse momento? O dia que você ver a face do Senhor, face a face. Eu sei que um dia eu vou te conhecer. Paulo diz que a gente por hora vem embaçado, a gente ainda não vê Jesus, a gente não vê Deus ainda completamente, a gente vê meio que embaçado. A gente vê pela fé. E felizes aqueles que acreditam sem ter visto. Mas um dia eu verei Deus face a face. Sabe, talvez você tenha vivido, esteja vivendo uma vida de dor, uma vida de lágrima, mas eu quero te dar essa boa notícia: se você for para o céu, lá não haverá dor, lá não haverá lágrima, nada, porque lá reina Deus, e você estará em Deus, e Deus estará em você. Do início, sei que um dia te encontrarei.

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1: O programa de hoje está bom demais e eu quero lembrar você, se você quiser ouvir mais pregações, mais meditação da palavra, basta você me acompanhar no meu canal do YouTube, Frei Gilson / Som do Monte, no meu Instagram, no meu Facebook, no meu TikTok, e lá você vai encontrar muito mais palavra de Deus para você.
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1: Nós vamos terminar este programa rezando. Eu quero clamar agora por você, quero clamar pela sua família. Senhor Deus, libera agora o teu Espírito Santo sobre cada pessoa que acompanha este programa. Vem, Espírito Santo, enche todos os que estão acompanhando este programa agora. Libera, Senhor, para esta pessoa o que ela mais precisa, para o corpo e para a alma. Libera, Senhor, curas e libertações em nome de Jesus para esta pessoa que assiste, que acompanha, que escuta e para toda a sua família. Eu clamo a tua poderosa bênção. Visita agora com bênção de proteção. A bênção que só o Senhor pode dar. Abençoe-vos o Deus Todo-Poderoso, Pai e Filho e Espírito Santo. Amém.
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27: Boa noite, ouvintes da Rádio Catedral. É uma alegria a gente estar aqui novamente. Sejam muito bem-vindos. Eu sou o Marco Antônio Rodrigues, eu sou advogado, procurador do Estado, professor da Universidade do Estado do Rio de Janeiro, e hoje a gente vai falar de um assunto muito importante, um assunto que não pode ser tratado como conversa de casal, como briga de um casal ou ficar dentro de casa. É o tema da violência contra a mulher. E para falarmos desse assunto, é uma felicidade imensa para mim que a gente tem hoje uma pessoa muito especial aqui, uma das maiores especialistas do Brasil sobre esse tema, que é a desembargadora Adriana Ramos de Melo, e que vai tratar aqui com a gente desse assunto. Bom, além, né, de desembargadora, ela também é coordenadora da Coordenadoria Estadual da Mulher em Situação de Violência Doméstica e Familiar. Então vocês já veem que ela realmente ela conhece, ela vive esse assunto ali na prática do dia a dia dela no tribunal. Muito boa noite, Adriana.
0: Boa noite, doutor Marcos. É um prazer estar aqui, né, no Instituto Redentor, participando daqui via Rádio Catedral, conversando um pouquinho sobre esse tema que não é um tema muito fácil, mas eu estou muito feliz de poder contribuir.
27: A felicidade é nossa de tê-la aqui hoje à noite conosco. E você de casa, participa com a gente também. Você pode enviar suas dúvidas, seus comentários, seja pelo WhatsApp da Rádio Catedral. Você já conhece o número, mas eu vou lembrar, é 32 31 35 67. Ou através do Facebook, do YouTube, da rádio e da Web TV Redentor. Esse tema, né? Eu tenho aqui muita coisa que eu quero conversar com a desembargadora Adriana hoje, mas eu acho que é aquela coisa, né? Como dizem por aí, a gente tem que começar pelo início mesmo. Eu acho que tem uma primeira questão aqui, Adriana, que as pessoas muitas vezes que estão em casa, né? E eu conversava aqui com a Adriana, gente, antes de começar o programa, muitas vezes no Brasil as pessoas não sabem sequer que elas têm direitos. E o nosso programa, ele tem essa missão de cidadania aqui. E então, quando a gente fala de violência contra a mulher, do que realmente isso se trata?
0: É importante, porque a violência contra a mulher, as pessoas às vezes imaginam a violência física apenas, né? Que é aquela ofensa à integridade física da pessoa, né? Os empurrões, eventualmente tapas, chutes, esse é o mais comum. Mas existem outras formas de violência que também é importante a gente conversar aqui, né? A violência psicológica, a própria violência patrimonial, agora a gente tem a violência vicária, que entrou também no nosso Código Penal recentemente. Então são várias as formas e contextos que as mulheres sofrem violência doméstica e familiar.
27: E de repente, Adriana, se você conseguir dar uns exemplos para elas, né, e mesmo para o ouvinte homem também aqui saber o que não pode ser feito, né?
0: Eu até tô aqui com uma colinha, que é a própria Lei Maria da Penha, que é uma lei que eu ando com ela todos os dias, até porque é uma lei que para nós é muito importante. Eu diria que a Lei Maria da Penha é um estatuto mesmo da mulher no Brasil, representa um divisor de águas, né? E a Lei Maria da Penha, ela ali no artigo 7º da lei, que é logo no iniciozinho da lei, fala em primeiro lugar da violência física, que, como eu já disse para você, os exemplos são empurrão, chutes, tapas, né? A gente observa que muitas mulheres acabam sofrendo, às vezes, com qualquer instrumento contundente que encontra-se na casa ali, ela é agredida, né? Então é muito preocupante, inclusive, o índice de violência física. Então, violência física é qualquer ofensa à integridade física dessa mulher. Mas a gente também tem a integridade psicológica. Essa também é uma das formas muito comuns, né? Que é a intimidação, a ameaça, a perturbação o tempo inteiro, aquele controle que esse homem, né, eventualmente pode achar que tem que ter sobre a mulher, né? É aquela sensação de intimidação que o tempo todo essa mulher sofre, que tem que ter sobre a mulher, né? É aquela sensação de intimidação que o tempo todo essa mulher

0: aquela mulher que vai ficando mais isolada, né? Geralmente, né, infelizmente, os agressores vão colocando essa mulher num isolamento. Ela para de falar com a família, ela para de procurar as amigas, os amigos. Quer dizer, ela vai vivendo numa bolha, num isolamento que vai minando, digamos assim, a autoestima dessa mulher. E é muito complicada a violência psicológica, porque muita gente nem sabe que é crime, né? E a violência psicológica contra a mulher é prevista no Código Penal e causa um dano emocional a essas mulheres, né? É um, inclusive, além de ser a violência psicológica contra a mulher um crime, também é capitulado, por exemplo, no nosso Código Penal, no crime de ameaça. Né? Muitas mulheres são ameaçadas, né? Olha, se você terminar comigo, você não vai ser minha, mas não vai ser de mais ninguém. Quer dizer, que é uma frase, por incrível que pareça, que eu vejo muito nos processos criminais envolvendo o crime de violência doméstica, né? Aquela posse, o sentimento de posse, de propriedade sobre aquele corpo dessa mulher. Então essa mulher, ela vai ficando num isolamento e ela acaba não tendo como sair sem uma ajuda, né? Então é muito importante essa mulher ficar, prestar atenção a essas pequenas agressões, as humilhações do dia a dia, que isso sim pode configurar a violência psicológica contra a mulher, tipificado no Código Penal, e ela deve procurar ajuda, claro, dos órgãos oficiais, da Polícia Civil, para registrar a ocorrência, uma delegacia de atendimento à mulher. Ela pode procurar também, né, grupos de apoio, centros de referência de atendimento à mulher, para que ela obtenha também as informações de como denunciar. Muitas têm dúvidas, né? Para onde eu vou, como fazer. A gente tem também a violência sexual. Que a gente, a violência sexual é o estupro, né? Que pode ser praticado, inclusive, no âmbito conjugal.
1: Quer dizer que no casamento também pode configurar o estupro contra a mulher?
0: É muito importante essa mulher, quando ela é obrigada a manter relações sexuais sem querer, mesmo no âmbito da relação conjugal, ela pode sim ser vítima de violência sexual. No caso específico, pode ser o crime de estupro, né? Então é importante que também ressaltar que configura-se violência sexual não só o estupro, né? Quando a gente estudou no Código Penal antigo, que era realmente o constrangimento, né, que essa mulher sofria, a violência teria que ter realmente a prática da violência sexual, o estupro, né, a conjunção carnal. Hoje não. O estupro pode ser considerado qualquer tipo de violência, qualquer invasão no corpo, na genitália dessa mulher, a palpasseios, né, outras formas, não só, né, a violência sexual vaginal, mas outras formas de violência também. Tudo que essa mulher não queira, ou seja, que fuja do consentimento dela, como, por exemplo, obrigá-la a assistir, eventualmente, até, né, filmes de pornografia, né, ou assistir, ou qualquer coisa que ela seja obrigada a fazer, que ela não queira, isso também pode ser considerado crime de violência, crime de estupro e violência sexual.
1: Você falava, você usou uma expressão que eu acho tão importante, né? Que você falou assim, olha, porque muitas vezes o homem acha que é posse, né? Que a mulher é posse dele, que ela é uma propriedade dele, mas é aquela coisa, né? Pessoas não são propriedades de outras, né?
0: Exatamente.
1: E a mulher tem que saber que ela tem a autonomia dela, a liberdade dela, né?
0: Uhum.
1: E aí, você dava os exemplos, Adriana, e eu fiquei pensando aqui, como é que vai ser na prática? Porque eu acho que, assim, esses exemplos foram muito legais pro pessoal de casa poder entender que tem certas condutas, né? Que não podem ser naturalizadas, não é normal
0: não
1: isso
0: é
1: acontecer
0: normal.
1: Num relacionamento, né? Num relacionamento saudável, né? Pelo menos. E eu aqui acho que talvez, né, fique uma pergunta, né, te ouvindo, mas como é que na prática, de repente, a mulher vai poder concluir, olha, eu tô num relacionamento abusivo. Né? O que, que vai caracterizar que essa relação é abusiva? O que, que você acha?
0: Tudo que ofenda a dignidade dessa mulher. Né? A gente tem um princípio básico previsto na Constituição Federal, que é o princípio da dignidade da pessoa humana. Né? Respeito. Né? Então, eu acho que qualquer ação, atitude, né, que vise ofender a dignidade dessa mulher. E essa dignidade

0: ela pode ser a dignidade da vida mesmo, né? Do comportamento, do direito de ir e vir também, da liberdade de escolha. Essa mulher, ela tem que ter o direito de poder trabalhar, ela tem que ter o direito de poder estudar, de poder se relacionar com as outras pessoas, sem que isso seja, de alguma forma, limitado por esse ofensor, por essa pessoa. A gente sabe que nas relações conjugais existem divergências, ninguém está dizendo que é sempre tudo tranquilo. Claro que há questões e divergências, mas a gente não tem um limite da relação que não pode ultrapassar, que é a falta de respeito. E aí a gente fala tudo que diz respeito, né? Seja na agressão verbal, né? Seja nas discussões, seja nas ofensas, você tem que ter um limite do que é possível ser feito e do que não é. E é muito importante que a violência contra a mulher, como eu já disse, ela vai começando aos poucos, né? Há um escalonamento dessa violência. Pode começar inicialmente com uma ofensa verbal, com uma humilhação, um xingamento. Se essa mulher se sentiu ofendida na sua dignidade, na sua autoestima, se ela perceber que isso está gerando nela algum dano, algum abalo emocional, ela já tem que ter um sinalzinho de alerta de que essa relação não vai bem. E é muito importante ela ter orientação, né, do que se isso sim configura uma relação abusiva ou não. É o limite do respeito. Eu acho que todas as relações, seja até de amizade, né, relação familiar e, claro, relação afetiva, íntima, de afeto, ela tem que primar pelo respeito, né, pela... A relação, ela tem que ser uma relação confortável para os dois. Tem que ser uma relação humanizada, respeitosa. No momento que esse respeito se acaba, o melhor da relação é acabar mesmo, para que ela não evolua para uma violência aí já psicológica mesmo, como que eu falei, citei alguns exemplos que pode ir, se não tiver o limite por parte dessa mulher, pode evoluir para uma violência física. Né? Essa violência verbal, essas agressões, elas podem aumentar e se tornar uma violência física. Da violência física, se deixar e permitir que ela vá aumentando, isso pode até culminar com o feminicídio, que é a violência extrema contra as mulheres. Então, é muito importante que no primeiro sinal que aquela relação não está bem, sentar, né, com o seu companheiro, namorado, marido e conversar. Essa relação não está indo bem. Eu acho melhor a gente terminar por aqui.
1: Para dar limite, né?
0: Para dar o limite. Muitas vezes essa mulher não consegue, né? Ela não consegue dar esses limites. E aí a gente tem que buscar ajuda legal.
1: Eu até ia te perguntar exatamente isso, né? Por que que tantas mulheres demoram, pela sua experiência nisso, né, Adriana? Por que que tantas mulheres demoram para buscar uma ajuda? Denunciar o agressor, né?
0: Sim, empiricamente, assim, pelo que eu observo dos processos e, claro, das pesquisas que nós já realizamos na Emerge, que tem várias pesquisas publicadas, muitas mulheres têm a questão da dependência econômica dos companheiros e maridos. Então, a questão da dependência econômica é um fator, é um dos fatores. A gente tem a dependência emocional, né? Mulheres que até são independentes financeiramente, mas têm um vínculo emocional. Pensa bem, essa mulher e esse homem tiveram um projeto de vida, né? De construção de uma união, criação de filhos. É muito difícil para essa mulher ela romper com isso, porque ela tem medo, como é que vai ser, né? Como é que ela vai criar os filhos sozinha? O medo. E também muitas mulheres são ameaçadas se denunciarem. E são mesmo, olha, se você for procurar a polícia, eu vou te matar. Ou eu vou praticar vou te matar, vou matar o nosso filho e vou me matar em seguida. É muito importante falar sobre isso, que nós temos hoje o Formulário Nacional de Avaliação de Risco de Feminicídio, né? Até uma legislação federal, eu tive a honra de fazer parte do grupo de trabalho que elaborou o FONAR. Dentro desse FONAR, que é um formulário, que aliás a gente pode disponibilizar para todas as pessoas que estão nos assistindo, dependendo da quantidade de perguntas que ela responder positivamente, ela pode estar com risco leve, médio ou grave, inclusive de feminicídio. E um deles é justamente quando esse homem diz: olha, eu vou te matar e vou me matar em seguida, ou vou praticar uma violência contra os nossos filhos, ou você não sabe o que acontecerá. Quer dizer, essas ameaças muitas mulheres realmente levam muito a sério e devem levar. E devem imediatamente procurar ajuda.
1: Nossa, a gente fica imaginando, né, a situação, o terror psicológico que uma mulher deve ficar diante de uma situação
0: Sim.
1: como essa, né?
0: Sim.
1: Bom, Adriana, nossa conversa está muito boa, mas chegou a hora do nosso intervalo, então eu vou aqui, né, chamar os nossos ouvintes para o intervalo, mas olha, esperem a gente, já já nós voltamos aqui para continuar esse assunto sobre o direito das mulheres.
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1: Estamos de volta, pessoal, e aqui vamos continuar o nosso Vox Populi Jurídico, tratando do direito das mulheres, da proteção da mulher. E lembrando quem está aqui com a gente, né? A minha alegria ter a desembargadora Adriana Ramos de Melo nessa noite conosco. Qualquer dúvida, você já sabe, é só enviar para o WhatsApp da rádio 3231-3567 ou então pelos canais do YouTube, do Facebook, da Rádio Catedral e da Web TV Redentor. Bom, e tenho aqui mais várias perguntas que eu queria fazer para a desembargadora Adriana, porque aqui a gente conversou, né, no primeiro bloco sobre várias condutas, mas será que a mulher precisa de provas para ela procurar ajuda?
2: É, ela não precisa ter todas as provas, ela não precisa. Ela pode procurar ajuda, ela pode procurar a polícia, né? Que é a polícia que vai fazer a investigação, que é responsável por reunir todas essas provas para fundamentar, claro, um inquérito policial e depois uma denúncia criminal. Mas é importante que, se ela tiver, por exemplo, provas, né? Se ela tiver fotografias, se ela tiver imagens, se ela tiver recados, se ela tiver bilhetes, se ela tiver, enfim, qualquer elemento que possa ser configurado, né, o crime, né, que possa comprovar a ocorrência daquele crime. Por exemplo, a gente hoje tem muitos crimes praticados pelas redes sociais, ou, por exemplo, ameaças que ela sofreu pelo WhatsApp, por um aplicativo de mensagem, seja ele qual for.
1: Eu estava pensando exatamente no aplicativo, que hoje em dia, né, a conversa é tão ali, a mulher pode ter essa mensagem, né, ali.
2: Isso, é importante ela fazer um print dessas mensagens, né, se ela, por exemplo, sofreu alguma violência física, se ela puder fotografar a imagem dessa violência, né, enfim, dessa parte do corpo que foi lesionada, isso já é um elemento importante, né, indícios de que aquele crime ocorreu. Isso é importante ela levar à autoridade policial e que ela procure uma delegacia de atendimento à mulher, preferencialmente, né, porque são pessoas mais habilitadas a atendê-la, mas ela pode procurar qualquer delegacia do seu bairro. A primeira delegacia ela pode procurar. Se ela tiver oportunidade, ela vai para uma DEAN, levando todos esses elementos. Se ela souber de testemunhas, né, ela pode apontar, por exemplo, o nome das pessoas que presenciaram essa violência, seja física, seja psicológica, seja sexual, qualquer elemento de prova, prints, se ela foi algum médico, né, o boletim de atendimento médico de uma unidade hospitalar, aquela amiga que ela conversou logo após a violência, né, aquele familiar, ou de repente até eventualmente pessoas vizinhos que presenciaram ou ouviram essa violência, tudo isso é importante ela falar na delegacia de polícia. Hoje a gente tem uma questão muito importante também, que são as câmeras, né, de às vezes dos prédios, né, da vizinhança, das ruas, também tem sido um elemento importante de prova, mas ela não precisa ter exatamente tudo para procurar a polícia. Ela pode ir à polícia, relatar a violência, o que aconteceu, e trazer à polícia esses elementos. Olha, eu sou nesse dia, eu estava no meu edifício, o meu porteiro observou, o meu porteiro descobriu, o meu vizinho, eu tirei foto, printei, enfim, uma mensagem através de um aplicativo. Tudo isso é importante. Eu queria falar aqui também que nós temos aqui no estado do Rio o aplicativo Maria da Penha Virtual, que é um aplicativo onde essa mulher, quem estiver nos ouvindo, né, nesse momento, pode requerer medida protetiva de urgência imediatamente, sem passar pela polícia. Porque essa medida protetiva, ela é online, ela pode ser feita, né, esse pedido, através de qualquer dispositivo eletrônico, seja telefone, seja tablet, seja computador, pode ser o computador da vizinha, da mãe, da tia, ela pode relatar, e por esse aplicativo ela pode enviar, inclusive, imagens daquela violência, né, daquela lesão que ela tenha sofrido, prints de conversa, áudios, às vezes há possibilidade de gravar os áudios, né? Então, essa mulher pode hoje requerer, e vai cair na mesa do juiz imediatamente. E essa medida protetiva vai ser avaliada incontinente. Então, queria dar essa informação importante.
1: Acho que era legal, você tocou num ponto, Adriana, que de repente o pessoal, até para o pessoal saber, não sei se todas as mulheres ou os ouvintes também do sexo masculino sabem o que é a medida protetiva, né? Uhum. É, porque assim, é feita a denúncia, né? Você estava colocando, olha, pode fazer denúncia na polícia ou então pelo aplicativo,
2: pode,
1: né?
2: Pode.
1: E aí, assim, isso significa que o homem vai ser preso imediatamente?
2: Não necessariamente. O homem não vai ser preso. O homem só vai ser preso se for em flagrante ou houver um decreto de prisão preventiva por parte de um juiz. O pedido de medida protetiva de urgência é, na verdade, a proteção imediata dessa mulher. A Lei Maria da Penha prevê várias, como, por exemplo, a proibição de aproximação dessa pessoa, proibição de contato, por exemplo, não quer mais esse homem, ele pode ser proibido de ficar mandando mensagens, porque a gente observa também um tipo de crime que é muito constante, que é perseguição, que é o stalking, né? Aquela pessoa que teve o término da relação, mas aquele homem fica mandando inúmeras mensagens pelo aplicativo, perseguindo ela nas ruas, no local de trabalho. Então essa mulher também pode denunciar pelo crime de perseguição. E isso não quer dizer, claro, que esse homem vai ser imediatamente preso, a não ser que ele seja preso em flagrante. Mas essa mulher pode ter uma medida de proteção, porque visa, na verdade, proteger direitos fundamentais dessa mulher. Como, por exemplo, o direito à vida, né? O direito a não ter a sua vida cerceada, limitada, porque muitas mulheres acabam até nem saindo de casa com medo de encontrar o seu agressor nas ruas. Então, a medida protetiva de urgência vem proteger essa mulher, como, por exemplo, o afastamento de casa, aquele agressor pode ser afastado, como essa mulher também pode ser reconduzida ao lar pela medida protetiva, se esse sujeito, por exemplo, muitas vezes expulsa a mulher de casa com filhos, com roupas, com tudo. Na verdade, o juiz pode afastá-lo e reconduzir essa mulher com os filhos à casa. Isso tudo está previsto na Lei Maria da Penha e, claro, os alimentos, né? Muitas mulheres ficam sem ter como adquirir, comprar comida, porque teve a separação, né, esse rompimento violento da relação, ele pode ter que pagar alimentos também, separação de corpos, busca e apreensão de arma de fogo. Se essa pessoa, por exemplo, esse homem, tem arma de fogo dentro de casa, essa arma de fogo pode ser apreendida pelo judiciário, né, pela medida, a concessão da protetiva para essa finalidade de busca e apreensão ou restrição até do uso dessa arma, se essa pessoa for pertencente a uma força de segurança, né? Infelizmente, a gente tem também essa modalidade, né? Felizmente para as mulheres, mas a gente precisa que essas mulheres sejam protegidas, porque a arma de fogo é um perigo. É um perigo a arma de fogo dentro de casa. Principalmente num momento de discussão, de violência, essa arma de fogo pode ser utilizada para a prática do crime contra essa mulher, até mesmo o feminicídio. Então, é importante a mulher requerer essa medida de proteção, porque isso já é o limite legal, é o limite da lei, dizendo, não pode mais permanecer, nós não vamos tolerar nenhuma forma de violência contra a mulher.
1: Eu te ouvi, Adriana, eu ficava pensando na medida protetiva, você falou o limite, né? Ela é como se fosse uma barreira, né?
2: Uma barreira.
1: Que a mulher vai ter ali para protegê-la, né?
2: Uhum.
1: E se o agressor, por acaso, descumprir essa medida, o que a mulher deve fazer?
2: Então, nós temos aqui no Rio a Patrulha Maria da Penha, que é uma patrulha da Polícia Militar do Estado do Rio de Janeiro. É um trabalho de excelência, é um serviço público muito bem prestado pelos nossos e nossas policiais militares, e acompanha e fiscaliza essas medidas protetivas de urgência. Então, quando é concedida a proteção, as mulheres recebem o telefone da Patrulha Maria da Penha para qualquer eventualidade, se esse homem, por exemplo, se aproximar daquele perímetro delimitado, por exemplo. Se a gente fixa 250 metros, 500 metros de distância e esse agressor rompe e tenta chegar, essa mulher, ela pode receber um dispositivo eletrônico, né? E esse homem, uma tornozeleira eletrônica. Então, se ele se aproximar, ele pode também ser inserido no artigo 24, que na Lei Maria da Penha prevê, que é o crime de descumprimento de medida protetiva de urgência, além do outro crime que eventualmente ele venha praticar nessa aproximação, como, por exemplo, ameaçar, agredir, né? Então ele vai responder por um outro crime de ameaça e também por um crime de descumprimento de medida protetiva. Aí sim ele pode ser preso preventivamente e preso também em flagrante, se, por exemplo, essa mulher acionar o 190 imediatamente, e esse sujeito, esse agressor, for pego naquelas condições do estado de flagrância, né? Então ele vai ser preso em flagrante. E se não for preso em flagrante, essa mulher pode relatar no processo da medida protetiva, no procedimento de medida protetiva, de que esse homem se aproximou e descumpriu aquela ordem determinada pelo juiz. Então o juiz pode também decretar preventivamente a prisão desse agressor. Isso tudo está previsto na Lei Maria da Penha. É um direito da mulher essa proteção, porque a gente quer evitar que ocorra mais feminicídios no nosso estado.
1: E é bacana, né? A Adriana trouxe essa diferença, pessoal, de prisão preventiva, prisão em flagrante, porque uma coisa é quando aquele homem é pego descumprindo a medida no ato, mas tem situações em que isso já pode ter acontecido ou tem um risco grande de acontecer, e aí o juiz ou juíza da causa pode dar essa prisão preventiva, né? Que é para exatamente evitar que aconteça o descumprimento da medida, né? Então, acho que é sempre legal, né, a gente falar isso, porque o pessoal sabe, olha, não precisa esperar acontecer o descumprimento para buscar ajuda, né?
2: É importante falar isso, e também a lei prevê um trabalho com os homens agressores, né? A responsabilização e reeducação dos homens. A gente vive, infelizmente, uma sociedade muito patriarcal, né? E ainda existem essas assimetrias de poder nas relações, né? Muitos homens, é claro que nem todos, graças a Deus, mas muitos homens ainda acham que a mulher pertence, é propriedade dele. Isso está muito ainda enraizado, que é o patriarcado, né? Que a gente discute bastante para quem estuda esse tema da violência contra a mulher. Então, a gente precisa acabar com isso, porque é o seguinte: homens e mulheres têm direitos iguais. Assim como o homem tem direito de exercer a sua função, trabalhar, viver em paz, assistir o seu jogo de futebol ou sair com os amigos, a mulher também tem que ter esses direitos iguais, tem esses direitos. A Constituição Federal nos diz muito claramente que nós vivemos numa sociedade igualitária entre homens e mulheres. Se houver respeito, ganha todo mundo, ganha essa mulher, ganha essa família e ganha toda a sociedade.
1: É verdade. Respeito é a chave aqui, né?
2: Respeito é a chave. E eu ia até comentar que muitos homens, porque os homens também sofrem com a questão da violência, porque não é fácil para o homem também estar numa situação de violência. Embora ele agressor, ele também sofre, e essas crianças que convivem com essa família, né, com essa mulher e com esse homem, também sofrem. Os filhos são os que mais perdem com a violência doméstica, isso é claro. Mas existe um trabalho para lidar com masculinidades, porque essa masculinidade não seja tóxica, né? Os homens também têm que entender e compreender que as mulheres têm os mesmos direitos e que uma relação afetiva, ela é muito melhor se ela for igualitária, se todos ali naquela relação for uma relação sem essa diferença, sem essa desigualdade. Ganha o homem e ganha a mulher. E isso a gente trabalha nos grupos reflexivos para homens autores de violência. E a gente tem visto um resultado maravilhoso. Muitos homens, inclusive, refletem sobre os seus comportamentos e acabam, se não voltando para aquela mulher, porque é uma relação deles, eles é que têm que decidir, numa outra relação ele já volta em outro patamar de convivência, mais igualitária, mais respeitosa, e no fundo todo mundo ganha com isso.
1: É verdade, né? O papel desses grupos para tentar, é como, né, no caso de um crime que a gente, né, espera que não aconteça, mas a ressocialização aqui, de certa maneira, esses grupos, né, fazem com que essa pessoa possa agir melhor.
2: Agir melhor na sociedade.
1: Naquele relacionamento ou em outro, se aquele não tiver mais como prosseguir, né?
2: É por aí. Eu acho que a Lei Maria da Penha, a gente tá trabalhando também muito agora com o aspecto da educação e da prevenção à violência, que é importante também falar sobre prevenção à violência, né?
1: É verdade. Aqui não podemos pensar só na repressão, mas sim, na prevenção. E a gente educar desde pequeno.
2: Desde pequeno,
1: o menino,
2: com valores éticos, valores respeitosos, igualitários.
1: É verdade.
2: E não tem essa coisa, isso é para mulher, é papel de mulher, isso é papel de menina, é papel de menino. Não. Né? Tanto o homem quanto a mulher podem sim afazeres domésticos, por exemplo, né? Cuidar da casa, levar um filho na escola, acompanhar, né, numa consulta médica. Isso é papel tanto do pai quanto da mãe. Não é papel só da mãe. O papel de cuidado, eu acho que a gente tem que mudar essa mentalidade de que o cuidado deveria ficar só a cargo da mulher. O cuidado também deve ficar a cargo do homem, que também o homem ganha, e essa criança também ganha da companhia e a presença paterna.
1: É verdade. Até a minha mulher fala muito, ela foi do direito, agora está na psicologia, ela fala muito da invisibilidade da carga materna. Sim. Mas não é assim. O filho é dos pais,
2: é dos,
1: né?
2: Pais.
1: Tem que assumir responsabilidade também. Né? E Adriana, a gente está perto do final. Eu acho que tem aqui uma figura que seria muito importante para a população conhecer, que é o Coen. O que é o Coen? Como é que ele funciona?
2: Sim, a Coen é uma coordenadoria da mulher em situação de violência doméstica do Tribunal de Justiça do Estado do Rio de Janeiro. Eu estou como coordenadora atualmente. E ali, nessa coordenadoria, ela tem dois papéis. Um é a articulação interna, né, com todos os órgãos judiciais que atuam com a Lei Maria da Penha, que no caso são os juizados de violência doméstica e familiar contra a mulher, aqui do Estado do Rio. Mas também uma articulação externa. Né, a coordenação, ela tem que ter essa articulação com outras áreas, né, e com outras instituições, como o Ministério Público, Defensoria Pública, Polícia Civil, Polícia Militar, e também com as redes de saúde, segurança pública, serviço social. Né, a gente tem feito um trabalho muito grande na saúde também, né, porque a gente sabe que tem muitas mulheres que acabam sofrendo violência também em outros contextos, como, por exemplo, né, a violência praticada no âmbito da saúde, que é a violência obstétrica, né, a violência institucional. Muitas vezes mulheres sofrem pelo mau atendimento, né? Então a gente tem outros contextos, e é importante falar que a coordenação, ela articula isso tudo, e nós temos mensalmente uma reunião com toda a rede de enfrentamento à violência contra a mulher do Estado do Rio de Janeiro. E a Coen também desenvolve vários projetos de prevenção, como, por exemplo, o Rio Lilás, que é esse que está aqui, né, que é um projeto onde a gente trabalha e difunde a Lei Maria da Penha nas escolas. Então, tem sido uma delícia esse projeto, porque as crianças também têm uma conexão direta com o Tribunal de Justiça e aprendem sobre direitos das mulheres. Aprendem a respeitar que meninos e meninas têm que ter os mesmos direitos, as meninas não têm os direitos de ocupar os mesmos espaços, por exemplo, nas escolas, né? Então, é muito interessante, chama-se o Projeto Rio Lilás. Além disso, tem outros projetos, como o Projeto Violeta, que é de acolhimento às mulheres que estão sofrendo violência doméstica, onde a gente dá aquele acolhimento para uma psicóloga especializada, uma assistente social, encaminha para as áreas de saúde, né, para as áreas da educação. Muitas mulheres precisam se qualificar, estudar para poder conseguir um emprego melhor. Então, a coordenação, ela também desenvolve esses tipos de projetos, e todos estão disponibilizados no site do Tribunal de Justiça, no Observatório Judicial da Violência contra a Mulher. Tudo que eu estou falando, inclusive, está lá disponível, inclusive o link para se solicitar via aplicativo Maria da Penha Virtual a medida protetiva, se essa mulher precisar.
1: Olha, eu acho que a noite de hoje, a gente ouviu tanta coisa, acho que fica aquela mensagem: a mulher em situação de violência, ela não está sozinha, ela tem toda uma rede de apoio, aplicativo, sites aqui, a polícia, toda uma rede de enfrentamento aqui, e eu fico muito feliz de ter tido essa oportunidade também de aprender aqui com a Adriana na noite de hoje. Quero te parabenizar por esse trabalho, porque não é só estar ali julgando o cara, casos, mas todo esse seu papel aqui de apoio à sociedade mesmo, para a gente ter uma sociedade melhor, mais justa, mais igual, Adriana.
2: Sim.
1: E, infelizmente, a gente está chegando ao final. Eu te agradeço muito a participação, agradeço aos nossos ouvintes, às nossas ouvintes. Continuem seguindo o Vox Populi Jurídico lá pelo Instagram da Rádio Catedral. Também sigam a desembargadora Adriana Melo com 2L25, Prof. Marco Rodrigues, e a gente se encontra no próximo programa. Tchau, tchau.
2: Obrigada.
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7: Boa noite, você que está em casa agora, nos acompanhando pelas ondas da Rádio Catedral. Ou em casa ou no trânsito, né? De repente pode estar escutando pelo rádio. Você agora tem algo especial na sua vida. Para o que você está fazendo, lógico, se você está dirigindo ou não. Mas para o que você está fazendo e vamos rezar. Vamos rezar juntos. O mundo precisa da sua oração agora. A sua casa precisa da sua oração. Os músicos precisam da sua oração. Para um instantinho e vamos rezar esse Santo Terço. Hoje eu tô aqui muito bem acompanhado aqui. Tem aqui a dupla aqui comigo hoje. Primeiro, vou começar pelo Márcio. Grande Marcinho, boa noite.
8: Boa noite.
7: O senhor vai bem?
8: Trabian.
7: É o Trabian Messi. Grande Marcinho. E hoje rezando comigo esse grande amigo, esse grande irmão, tenho a honra de estar aqui com ele hoje, pela primeira vez ele aqui rezando com a gente, grande Felipe Dias, boa noite meu amigo.
24: Boa noite meu amigo Renato, tudo bom? Fico feliz de estar aqui com você, com o Márcio, muito obrigado pela companhia e pelo convite.
7: Sério né gente, sério, oh, rapaz, sério, cumprimentado. Desde o Lili, desde o Vinícius, que ficaram em casa, não puderam vir conosco hoje, né? A esposa e o filho do Felipe, né? Mas que estão acompanhando a gente agora pela rádio. E um beijo pro teu pai e pra tua mãe também, que tua mãe isso. Deve estar acompanhando de algum lugar.
24: Então, boa noite a todos os ouvintes, feliz de estar aqui com vocês, né? Eu sou o Felipe Dias, músico e filho de músico, né? Marido da Liliane, pai do Vinícius. Sou da Pastoral da Família e músico na paróquia Cristo Redentor, congregação do Verbo Divino em Laranjeiras, anteriormente na Nossa Senhora do Carmo, com o Renato.
7: Por favor, vai.
24: Os Carmelitas da Vila Cosmos, né?
7: Por favor, não fala pra tu ver a ideia que tu arruma.
24: Não, de forma alguma. Nossos amigos aqui nos ouvindo, participando conosco pra rezar juntos.
7: Eu sou o Renato Souza, do Ministério Fogo Alto, da paróquia Nossa Senhora do Carmo e da paróquia Bom Jesus da Penha. E é uma alegria muito grande hoje, terça-feira, dia que rezamos o terço doloroso, nós, músicos católicos do Rio de Janeiro, nos reunimos aqui para rezarmos por todo o Brasil, por todo o estado do Rio de Janeiro, por todos os músicos, pela nossa igreja, pela Rádio Catedral, por todos nós. Vamos rezar juntos? Pega o seu texto. Vamos rezar em nome do Pai, do Filho e do Espírito Santo.
24: Amém.
7: Creio em Deus Pai, Todo-Poderoso, Criador do céu e da terra, e em Jesus Cristo, seu único Filho, nosso Senhor, que foi concebido pelo poder do Espírito Santo, nasceu da Virgem Maria, padeceu sob Pôncio Pilatos, foi crucificado, morto e sepultado, desceu à mansão dos mortos, ressuscitou o terceiro dia, subiu aos céus, está sentado à direita de Deus Pai Todo-Poderoso, de onde há de julgar os vivos e os mortos. Creio no Espírito Santo, na Santa Igreja Católica, na comunhão dos santos, na remissão dos pecados, na ressurreição da carne, na vida eterna. Amém. Pai nosso, que estais nos céus, santificado seja o vosso nome. Venha a nós o vosso reino, seja feita a vossa vontade, assim na terra como no céu.
24: O pão nosso de cada dia nos dai hoje. Perdoai-nos as nossas ofensas, assim como nós perdoamos a quem nos tem ofendido. E não nos deixeis cair em tentação, mas livrai-nos do mal. Amém.
7: As três ave-marias em honra à Santíssima Trindade. Ave Maria, cheia de graça, o Senhor é convosco. Bendito sois vós entre as mulheres. Bendito é o fruto do vosso ventre, Jesus.
24: Santa Maria, Mãe de Deus, rogai por nós, pecadores, agora e na hora da nossa morte. Amém.
7: Ave Maria, cheia de graças, o Senhor é convosco. Bendito sois vós entre as mulheres. Bendito é o fruto do vosso ventre, Jesus.
24: Santa Maria, Mãe de Deus, rogai por nós, pecadores, agora e na hora da nossa morte. Amém.
7: Ave Maria, cheia de graças, o Senhor é convosco. Bendita sois vós entre as mulheres. Bendito é o fruto do vosso ventre, Jesus.
24: Santa Maria, Mãe de Deus, rogai por nós, pecadores, agora e na hora da nossa morte. Amém.
7: Demos glória ao Pai, ao Filho e ao Espírito Santo,
24: como era no princípio, agora e sempre. Amém.
7: Ó meu bom Jesus, perdoai-nos, livrai-nos do fogo do inferno, levai as almas todas para o céu e socorrei principalmente as que mais precisarem da vossa infinita misericórdia. Ó Maria concebida sem pecado,
24: rogai por nós que recorremos a vós.
7: Jesus, manso e humilde de coração,
24: fazei o nosso coração semelhante ao vosso.
7: São José, rogai por nós. Nossa Senhora do Carmo, rogai por nós. Nessa primeira dezena, hoje, contemplamos os mistérios dolorosos, nós contemplamos a agonia mortal de Jesus no Horto das Oliveiras. Tem alguma intenção aí, Felipe?
24: Eu, pessoalmente, tenho intenção.
7: Por favor.
24: Gostaria de colocar aqui pela saúde da minha família, minha esposa Liliane, meu filho Vinícius, meus pais Paulo e Vera, minha irmã Simone, seu marido Douglas, meus sogros Nádia e Manel, meu cunhado Vitor, sua esposa Júlia, em especial, né, por todos os nossos ouvintes que estão aqui participando conosco e também pelo YouTube. Queria pedir também pelo meu pároco, Padre Natan, nosso diácono permanente Bernardo e todos os padres que estão na nossa paróquia servindo e a nossa comunidade. E queria também pedir pelo Luiz Eduardo da Silva. Ele é marido da minha amiga Aline, que está internado, ouvindo agora nosso programa e se recuperando de uma apendicite.
7: Sim.
24: Está agora no hospital.
7: Qual o nome?
24: Rezando conosco. Luiz Eduardo da Silva.
7: Luiz Eduardo, estamos em oração por você, meu irmão.
24: Perfeito. Tamo junto.
7: Já tem algumas intenções aqui, o pessoal mandando aqui. O meu irmão, amigo, querido Gabriel Diniz, pede o lançamento da campanha de construção da Igreja Matriz Santa Terezinha, no Parque Caçula, em Magé. Estamos rezando, meu irmão. A Conceição, da Comunidade Magnífica, pede aqui pela Romaria, que eles vão ter para Aparecida, agora em setembro. Os músicos aqui têm alguma intenção. Hoje faz um ano de falecimento do nosso irmão Paulo Lima, que cantava lá no Santuário do Cristo Redentor. Hoje faz um ano de falecimento, rezemos por ele também. Então vamos rezar. Vamos rezar, Felipe?
24: Vamos lá.
7: Essa primeira dezena, você já rezou de casa? Hoje daqui é o mesmo esquema. Você reza daí e eu respondo aqui. E todo mundo de casa reza junto.
24: Vamos lá então.
7: Vamos lá.
24: Pai nosso que estás nos céus, santificado seja o vosso nome. Venha a nós o vosso reino, seja feita a vossa vontade, assim na terra como no céu.
7: O pão nosso de cada dia nos dai hoje. Perdoai as nossas ofensas, assim como nós perdoamos a quem nos tem ofendido. E não nos deixeis cair em tentação, mas livrai-nos do mal. Amém.
24: Ave Maria, cheia de graça, o Senhor é convosco. Bendita sois vós entre as mulheres, e bendito é o fruto do vosso ventre, Jesus.
7: Santa Maria, Mãe de Deus, rogai por nós, pecadores, agora e na hora de nossa morte. Amém.
24: Ave Maria, cheia de graça, o Senhor é convosco. Bendita sois vós entre as mulheres, e bendito é o fruto do vosso ventre, Jesus.
7: Santa Maria, Mãe de Deus, rogai por nós, pecadores, agora e na hora de nossa morte. Amém.
24: Ave Maria, cheia de graça, o Senhor é convosco. Bendita sois vós entre as mulheres, e bendito é o fruto do vosso ventre, Jesus.
7: Santa Maria, Mãe de Deus, rogai por nós, pecadores, agora e na hora de nossa morte. Amém.
24: Ave Maria, cheia de graça, o Senhor é convosco. Bendita sois vós entre as mulheres, e bendito é o fruto do vosso ventre, Jesus.
7: Santa Maria, Mãe de Deus, rogai por nós, pecadores, agora e na hora de nossa morte. Amém.
24: Ave Maria, cheia de graça, o Senhor é convosco. Bendita sois vós entre as mulheres, e bendito é o fruto do vosso ventre, Jesus.
7: Santa Maria, Mãe de Deus, rogai por nós, pecadores, agora e na hora de nossa morte. Amém.
24: Ave Maria, cheia de graça, o Senhor é convosco. Bendita sois vós entre as mulheres, e bendito é o fruto do vosso ventre, Jesus.
7: Santa Maria, Mãe de Deus, rogai por nós, pecadores, agora e na hora de nossa morte. Amém.
24: Ave Maria, cheia de graça, o Senhor é convosco. Bendita sois vós entre as mulheres, e bendito é o fruto do vosso ventre, Jesus.
7: Santa Maria, Mãe de Deus, rogai por nós, pecadores, agora e na hora de nossa morte. Amém.
24: Ave Maria, cheia de graça, o Senhor é convosco. Bendita sois vós entre as mulheres, e bendito é o fruto do vosso ventre, Jesus.
7: Santa Maria, Mãe de Deus, rogai por nós, pecadores, agora e na hora de nossa morte. Amém.
24: Ave Maria, cheia de graça, o Senhor é convosco. Bendita sois vós entre as mulheres, e bendito é o fruto do vosso ventre, Jesus.
7: Santa Maria, Mãe de Deus, rogai por nós, pecadores, agora e na hora de nossa morte. Amém.
24: Ave Maria, cheia de graça, o Senhor é convosco. Bendita sois vós entre as mulheres, e bendito é o fruto do vosso ventre, Jesus.
7: Santa Maria, Mãe de Deus, rogai por nós, pecadores, agora e na hora de nossa morte. Amém.
24: Glória ao Pai, ao Filho e ao Espírito Santo.
7: Como era no princípio, agora e sempre. Amém.
24: Ó meu Jesus, perdoai-nos e livrai-nos do fogo do inferno. Levai as almas todas para o céu e socorrei principalmente as mais precisarem da vossa infinita misericórdia.
7: Ó Maria concebida sem pecado,
24: rogai por nós que recorremos a vós.
7: Jesus, manso e humilde de coração,
24: fazei o nosso coração semelhante ao vosso.
7: Santa Teresinha do Menino Jesus,
24: rogai por nós.
7: Nossa Senhora de Fátima,
24: rogai por nós.

0: Quando eu rezo o terço, eu toco o céu, diz o refrão dessa música do meu irmão Roberto, do Ministério Renova. Quando eu rezo o terço, eu toco o céu. Essa, outro dia eu vi o Frei Gilson falando assim, ah, eu amo tanto essas bolinhas, Felipe. Eu, é o meu caso, eu amo tanto essas bolinhas, que é o que você estava falando aí agora, é, fica fácil, fica fácil. E a gente, quando reza o texto, cara, eu, é como diz a música, eu toco o céu, porque Maria intercede por nós. Ela sente a nossa força, a nossa oração. Você que está em casa agora, nos ouvindo, rezando conosco, tome posse disso, meu irmão, minha irmã, não sei o que passa no seu coração, na sua vida. Não, muitos eu nem conheço, com certeza, Felipe, hoje tem pessoas escutando, não só aqui no Rio de Janeiro, mas fora do Rio. E a oração chega àqueles que abrem o coração e deixam com que a graça de Deus aconteça.
1: E Deus sabe em quem tem que chegar. Cabe a gente ajudar a conduzir, cabe a gente ser instrumento, cabe a gente só se permitir. E Deus leva. Deus faz, né, o rio seguir, o rio da nossa oração. E é por isso que a gente tem que rezar pelas nossas famílias, rezar pelos nossos afilhados, rezar pelo nosso trabalho.
0: Isso.
1: Rezar por aqueles que dependem de nós e para que Deus nos dê forças para seguirmos o caminho, sendo a força que os demais precisam.
0: É isso aí. Isso. Amém.
1: Amém.
0: Glória a Deus. Vamos ler as intenções enquanto o Márcio não volta já para chamar a pessoa para rezar conosco. Eu tenho a intenção aqui da dona Vera Dias. Conhece?
1: Por acaso minha mãe?
0: Essa daí. É minha também.
1: Pegou emprestado.
0: Sua mãe, minha e nossa. Pelas intenções da adoção espiritual.
1: Amém, amém.
0: Tem a intenção aqui do meu amigo Rodrigo, Rodrigo Catedral. Ele coloca aqui pela sua saúde, do corpo, da alma, pela sua esposa Luciane, pelo seu filho Francisco, pela saúde da sua cunhada Carla, que está no tratamento de câncer, e pela saúde da sogra dele também, pelos projetos, né, trabalho, etc. Tamo junto, Rodrigo, tamo junto sempre rezando. Você que está em casa agora também, reze, pô, coloque suas intenções. Você tem intenção aí, Felipe?
1: Tenho sim, tem algumas aqui. Vou ler uma agora da Viviane, da paróquia Nossa Senhora do Carmo, lá de Campo Grande, do Padre Jorge Ney. Ela,
0: opa,
1: pede oração.
0: Paróquia do meu amigo Marcelo Soares.
1: Olha.
0: Marcelo Soares. Grande,
1: grande Marcelo. É. Lembro dele.
0: Eu lembro dele?
1: Lembro.
0: Gente finíssima.
1: Total.
0: Gente finíssima.
1: Ela pede oração pelo seu marido, Crispim, que teve um AVC e está com tumor na cabeça. Ainda não consegue se aposentar, estão com muitas dívidas. E pede também pela filha dela, Vicky, né, que está com questões na justiça também. E pede que Deus aumente a sua fé.
0: Amém.
1: Amém.
0: Tem mais uma aí?
1: Só para poder lembrar a todos, nosso número, né? O WhatsApp aqui da Rádio Catedral, DDD 21, número 3231-3567. DDD 21, 3231-3567. Entre em contato. Deixe também o seu recado e
0: com
1: sua mensagem.
0: Com certeza já passou aí embaixo aí, a gente não tá vendo aqui não, mas você tá vendo em casa? Com certeza já passou aí embaixo aí o Pix para ser amigo da rádio, o telefone. Depois a gente conversa sobre isso. Daqui a pouco nós conversamos. Marcinho, tem alguém para rezar com a gente aí? Boa noite, alô?
2: Alô?
0: Boa noite, quem fala?
2: Boa noite, é o Robson, paz e bem.
0: Ô meu irmão, paz e bem, tudo bom, Robson?
2: Graças ao nosso bom Deus.
0: Louvado seja Deus, meu irmão.
2: Amém.
0: Se apresenta aí, Robson, por favor.
2: Bom, eu sou o Robson, moro aqui no Recreio. Eu sirvo nas paróquias Imaculada Conceição, aqui no Recreio, com o padre André, com o cônego André. Eu sirvo também na São Sebastião de Vargem, com o padre Walter.
0: Opa!
2: E também dou um apoio ao padre Marcelo Lessa, em Sulacap, na Nossa Senhora da Assunção.
0: Marcelo Lessa, isso aí é gente boa, gente boa, conheço.
2: É maravilhoso, todos eles são maravilhosos, né? Fazem trabalhos maravilhosos. E a gente fica feliz por poder se dividir e estar servindo, né? Na nossa Igreja Católica.
0: Amém.
2: Podendo servir e ajudar, ser instrumento.
0: Robson, coloque suas intenções, por favor, meu irmão.
2: Eu queria rezar pela minha família, pela minha esposa Flávia, pela minha filha Juliana, pela minha mãe que mora em Vitória, do Espírito Santo, pelas minhas irmãs, minhas sobrinhas, meus cunhados, meu sogro, minha sogra. Queria rezar por todos os amigos músicos que já me acolheram nessa minha trajetória e os que ainda estão por me acolher, né? nas paróquias em que eu sirvo. De uma forma particular, queria também rezar pelo meu amigo Tiago, que faz parceria comigo, que sempre está todo santo domingo me ajudando.
0: Amém. Servindo.
2: E de uma forma também muito generalizada, queria rezar pelo acolhimento na nossa Igreja Católica, né? Que a gente possa se espelhar, de certa forma, até nos nossos irmãos evangélicos, e que a gente possa tentar desenvolver um trabalho de acolhimento, e não só musical, mas um trabalho de uma forma bem global na nossa Igreja Católica.
0: Amém, meu irmão. Amém.
2: Amém.
0: Robson, então você reza daí a primeira parte, eu e Felipe respondemos aqui do estúdio. Pode começar.
2: Amém. Meu. Pai nosso que estás nos céus, santificado seja o vosso nome, venha a nós o vosso reino, seja feita a vossa vontade, assim na terra como no céu.
3: O pão nosso de cada dia nos dai hoje, perdoai as nossas ofensas, assim como nós perdoamos a quem nos tem ofendido. Não nos deixeis cair em tentação, mas livrai-nos do mal. Amém.
2: Ave Maria, cheia de graças, o Senhor é convosco. Bendita sois vós entre as mulheres.
3: Do mal. Amém.
2: Ave Maria, cheia de graças, o Senhor é convosco. Bendita sois vós entre

0: Ave Maria, cheia de graças, o Senhor é convosco. Bendita sois vós entre as mulheres, e bendito é o fruto do vosso ventre, Jesus.
1: Santa Maria, Mãe de Deus, rogai por nós, pecadores, agora e na hora da nossa morte. Amém.
0: Ave Maria, cheia de graças, o Senhor é convosco. Bendita sois vós entre as mulheres, e bendito é o fruto do vosso ventre, Jesus.
1: Santa Maria, Mãe de Deus, rogai por nós, pecadores, agora e na hora da nossa morte. Amém.
0: Ave Maria, cheia de graças, o Senhor é convosco. Bendita sois vós entre as mulheres, e bendito é o fruto do vosso ventre, Jesus.
1: Santa Maria, Mãe de Deus, rogai por nós, pecadores, agora e na hora da nossa morte. Amém.
0: Ave Maria, cheia de graças, o Senhor é convosco. Bendita sois vós entre as mulheres, e bendito é o fruto do vosso ventre, Jesus.
1: Santa Maria, Mãe de Deus, rogai por nós, pecadores, agora e na hora de nossa morte. Amém.
0: Ave Maria, cheia de graças, o Senhor é convosco. Bendita sois vós entre as mulheres, e bendito é o fruto do vosso ventre, Jesus.
1: Santa Maria, Mãe de Deus, rogai por nós, pecadores, agora e na hora de nossa morte. Amém.
0: Ave Maria, cheia de graças, o Senhor é convosco. Bendita sois vós entre as mulheres, e bendito é o fruto do vosso ventre, Jesus.
1: Santa Maria, Mãe de Deus, rogai por nós, pecadores, agora e na hora de nossa morte. Amém.
0: Ave Maria, cheia de graças, o Senhor é convosco. Bendita sois vós entre as mulheres, e bendito é o fruto do vosso ventre, Jesus.
1: Santa Maria, Mãe de Deus, rogai por nós, pecadores, agora e na hora de nossa morte. Amém.
0: Glória ao Pai, ao Filho e ao Espírito Santo.
1: Como era no princípio, agora e sempre. Amém. Ó meu Jesus,
0: perdoai-nos,
1: livrai-nos do fogo do inferno,
0: levai as almas todas para o céu e socorrei principalmente as que mais precisarem. Ó Maria concebida sem pecado,
1: rogai por nós que recorremos a vós.
0: Jesus, manso e humilde de coração,
1: fazei o nosso coração semelhante ao vosso.
0: Robson, São José,
1: rogai por nós. Robson, meu irmão, Deus te abençoe, viu? Muito obrigado.
0: Amém.
1: Fica na paz, querido.

Senhor, o centro da minha vida, Senhor, tu é o centro da minha casa, da minha família, todos os dias da sua vida, Felipe, você que está me escutando em casa, Márcio, tome posse disso, bata no seu peito e diga, Senhor, tu és o centro de tudo, Senhor, não posso abaixar minha cabeça, não posso desistir, não posso desanimar, porque tu és o centro, Senhor, toma conta, Senhor. Aquilo que parece estar desarrumado, o Senhor vai arrumar, vai tomar conta, vai botar tudo em ordem, porque Ele é o centro da sua casa, Ele é o centro da tua família. Nada vai fazer você desanimar. Pessoas que hoje passam dificuldade, por problemas, lembrei agora do irmão da Cláudia, da nossa Cláudia Cairo, está numa situação muito delicada, ela está até com ele lá, né, por onde que ela foi, e ela sabe que é apenas a confiança em Deus que vai fazer a diferença na vida do irmão dela. É assim, você que está desempregado, você que está enfermo, você que agora passa por um problema familiar,

0: Tome posse disso, meu irmão. Jesus é o centro da sua casa, da sua vida, da sua família. Ponto final.
1: Jesus é o centro porque é dele que todos viemos e é para ele que todos voltaremos.
2: É isso aí.
1: A gente não pode esquecer, você está ouvindo, participando agora conosco, está sem rumo, está em dúvida, está sem saber o que pensar sobre alguma coisa, coloque aos pés do Senhor, porque Deus é o centro, é dele que virá a resposta.
0: Isso.
1: Devemos sempre convergir a Deus para obter a resposta que a gente precisa para a nossa vida. Ele não promete resolver os problemas, mas ele prometeu estar sempre conosco. E tudo aquilo que a gente precisa de resposta, ele nos providenciará.
0: Amém.
1: Amém.
0: Aumenta um pouquinho, Márcio. Só mais um pouquinho.
3: Tu és o centro da minha vida.
0: Canta em casa, você que está em casa, canta isso.

0: intenções aqui, o meu amigo Fernando Viana manda um abraço para os homens do texto do Vicariato Campo Grande. Ô Fernando, meu irmão, meu amigo querido, não só pro texto dos homens do Vicariato Campo Grande, mas de toda a Arquidiocese do Rio de Janeiro, você, Hamilton, Léo, Mário, Cláudio, Jorge e todos os homens do texto dos homens da Arquidiocese do Rio de Janeiro. É uma alegria, um prazer enorme. Nós comemoramos agora, Felipe, no dia 8 de setembro, o Dia Nacional do Terço dos Homens, né? Então é uma alegria, um privilégio para nós hoje ter esse momento em que os homens sentam para rezar o terço, né? Aqui na rádio, toda segunda-feira, os homens do Terço dos Homens estão aqui rezando aqui esse terço mariano.
1: Amém, amém.
0: Tem intenção aí, filho?
1: Pra Tenho gente... sim. Tem, vou colocar aqui duas intenções. Uhum. Primeiro, intenção aqui da minha amiga Patrícia Maranhão, que coloca aqui pela alma do seu marido que está junto de Deus, Alexandre Albuquerque Maranhão de Oliveira, que se encontre, né, junto do pai. Rezemos por sua alma.
0: Amém.
1: E rezo também pela minha amiga Patrícia.
0: Amém.
1: Coloco aqui também, a gente falou aqui sobre trabalho, falamos aqui sobre, né, a família. E o Cláudio da Silva Costa coloca aqui para rezar por ele, para que ele possa, né, através do trabalho, conseguir pagar seu aluguel. Então colocamos aqui a intenção, né, pelo Cláudio, pelo seu trabalho.
0: Amém. Amém. Tem alguém para rezar conosco, Márcio? Opa, vamos lá. Boa noite, alô? Alô?
2: Oi?
0: Alô, quem tá falando?
2: Tá me ouvindo?
0: Agora tô.
2: Aqui é a Thaís Moreira, do Ministério Carinho, a Pedro, tudo bem?
0: Meu Deus do céu! Grande Tayane, tudo bom, minha linda? Quanto tempo!
2: Que alegria, quanto tempo, Renatinho. É uma alegria estar participando desse texto.
0: Amém, minha irmã.
2: E aí a gente tá fazendo parte desse momento tão especial aí, de tanta devoção.
0: Amém, Tayane. Quem Amém. Não conhece Tayane. Tayane, eu não vou falar, não. Você vai falar de quem. Se apresente, por favor, e diga quem era o seu pai, por favor.
2: Então, né? Como eu falei, eu sou Tayane Moreira, faço parte do Ministério Carisma. E eu sou a filha do Jorge Mongó. Jorge Mongó, que em agosto fez um ano, né, de falecimento. É o meu amado e querido pai aí, que tem um legado nas composições católicas. Nas músicas católicas, autor de algumas canções, Derramo Teu Amor Aqui, Ser de Santos, Eu Quero Ser de Deus e algumas outras.
0: Amém. Amém. Coloca suas intenções, por favor, queridona.
2: A minha intenção aqui, de modo muito especial, eu quero entregar minha família, meu esposo Viraldo, meus filhos, tá, mãe Elis, meus familiares, meu irmão. E eu coloco também os nossos músicos, ministérios pastorais, coloco o Ministério Carisma e o Gustavo Caledi, que está fazendo aniversário hoje. Coloco todo o nosso campo, sacerdotes, diáconos, religiosos, religiosas, sendo o nosso clero. E coloco a família de cada ouvinte do Santo Terço, que possa estar visitando o Adalá, e também a intenção que está. Coloco os desempregados, os que estão enfrentando dificuldades, coloco todos os doentes, as pessoas que receberam algum diagnóstico difícil nos últimos dias, coloco de uma forma muito especial as pessoas que estão lutando para abandonar os vícios ou alguma dependência, pessoas que estão desanimadas e sem esperança.
0: Amém.
2: Começa as minhas intenções nessa noite.
0: Amém, irmã. Vamos lá, Tayane. Amém. Você começa e a gente responde daqui.
2: Perfeito. Então vamos juntos, né? Pai nosso que estás no céu, santificado seja o vosso nome. Venha a nós o vosso reino. Seja feita a vossa vontade, na terra como no céu.
0: O pão nosso de cada dia nos dai hoje. Perdoai as nossas ofensas, assim como nós perdoamos a quem nos tem ofendido. E não nos deixeis cair em tentação, mas livrai-nos do mal. Amém.
2: Ave Maria, cheia de graça, o Senhor é convosco. Bendita sois vós entre as mulheres, e bendito é o fruto do vosso ventre, Jesus.
0: Santa Maria, Mãe de Deus, rogai por nós, pecadores, agora e na hora de nossa morte. Amém.
2: Ave Maria, cheia de graça, o Senhor é convosco. Bendita sois vós entre as mulheres, e bendito é o fruto do vosso ventre, Jesus.
0: Santa Maria, Mãe de Deus, rogai por nós, pecadores, agora e na hora de nossa morte. Amém.
2: Ave Maria, cheia de graça, o Senhor é convosco. Bendita sois vós entre as mulheres, e bendito é o fruto do vosso ventre, Jesus.
0: Santa Maria, Mãe de Deus, rogai por nós, pecadores, agora e na hora de nossa morte. Amém.
2: Ave Maria, cheia de graça, o Senhor é convosco. Bendita sois vós entre as mulheres, bendito é o fruto do vosso ventre, Jesus.
0: Santa Maria, Mãe de Deus, rogai por nós, pecadores, agora e na hora de nossa morte. Amém.
2: Maria, cheia de graça, o Senhor é convosco. Bendita sois vós entre as mulheres, e bendito é o fruto do vosso ventre, Jesus.
0: Santa Maria, Mãe de Deus, rogai por nós, pecadores, agora e na hora de nossa morte. Amém.
2: Maria, cheia de graça, o Senhor é convosco. Bendita sois vós entre as mulheres, e bendito é o fruto do vosso ventre, Jesus.
0: Santa Maria, Mãe de Deus, rogai por nós, pecadores, agora e na hora de nossa morte. Amém.
2: Ave Maria, cheia de graça, o Senhor é convosco. Bendita sois vós entre as mulheres, e bendito é o fruto do vosso ventre, Jesus.
0: Santa Maria, Mãe de Deus, rogai por nós, pecadores, agora e na hora de nossa morte. Amém.
2: Ave Maria, cheia de graça, o Senhor é convosco. Bendita sois vós entre as mulheres, e bendito é o fruto do vosso ventre, Jesus.
0: Santa Maria, Mãe de Deus, rogai por nós, pecadores, agora e na hora de nossa morte. Amém.
2: Maria, cheia de graça, o Senhor é convosco. Bendita sois vós entre as mulheres, e bendito é o fruto do vosso ventre, Jesus.
0: Santa Maria, Mãe de Deus, rogai por nós, pecadores, agora e na hora de nossa morte. Amém.
2: Ave Maria, cheia de graça, o Senhor é convosco. Bendita sois vós entre as mulheres, e bendito é o fruto do vosso ventre, Jesus.
0: Santa Maria, Mãe de Deus, rogai por nós, pecadores, agora e na hora de nossa morte. Amém.
2: Glória ao Pai, ao Filho e ao Espírito Santo.
0: Como era no princípio, agora e sempre. Amém. Ó meu Jesus.
2: Ó Maria concebida sem pecado,
0: rogai por nós
2: que recorremos a vós. Ó meu Jesus,
0: perdoai-nos
2: e livrai-nos do fogo do inferno. Levai as almas todas para o céu e socorrei principalmente os que mais precisarem. Abençoai e santificai as nossas famílias e dai-nos a paz. Jesus, manso e humilde de coração,
0: fazei o nosso coração semelhante ao vosso.
2: Nossa Senhora da Piedade,
0: rogai por nós. Tayane, minha irmã, um beijo para você no seu coração,
2: beijo,
0: sempre, viu?
2: Deus.
0: Tamo junto.
2: Deus abençoe. Estamos juntos. Amém.

0: saudade. Que saudade de você, meu amigo. Que saudade de você. Enfim, de lá do céu agora, mais um você, Cris, e tantos outros, Marcelo, né, Leandro, e tantos irmãos que estão agora intercedendo por nós aqui, vendo essa luta, essa missão que vocês tanto amaram e que hoje a gente continua daqui. É, Jorge Mongó, eu não estou só, é isso mesmo, eu não estou só, ninguém está sozinho não, Felipe. Ninguém está sozinho não. A gente tá mais distante agora, mas a gente está sempre junto, porque é a oração que nos une. A oração é que faz de nós sempre amigos, sempre irmãos. E isso você que está em casa, como eu posso dizer, pensa agora nas pessoas que você ama, não só da sua casa, mas seus amigos, seus irmãos, as pessoas que cantam com você, que servem com você, que tocam com você. Reze por ele agora, reze por ela, porque ninguém está só. Ninguém está só. Ninguém faz nada sozinho. Nada.
1: No batismo, a gente é convidado a sermos irmãos e filhos de Deus. E como irmãos, não importa onde estejamos, não importa o que façamos, somos uma só família. Somos uma só comunidade, com Deus ao centro, sempre, né? E onde a gente estiver, temos que fazer o nosso papel como cristãos.
0: Amém. Como diz o Zair numa música, uma só família, um só rebanho, um só pastor, né?
1: Isso aí.
0: O Rodrigo botou aqui, ó, intenção pelo Antônio Braga, que está internado. A Ana Carolina Melônio, pela alma do pai da sua amiga Érica, o nome dele é Edson, e pela saúde do seu tio Carlos Alberto. Amém. Tem mais alguma intenção aí, filho? Reza.
1: Temos. Fala,
0: reza. Lê mais uma aí pra gente e vamos lá.
1: Vamos sim. Aqui no YouTube temos muitas intenções, pessoal.
0: Glória a Deus,
1: agradecemos
0: glória a Deus.
1: Aqui. Temos muitas intenções.
0: Ó, você que a gente não lê a intenção, não fica triste,
1: por
0: não.
1: Por favor.
0: Não fica triste, porque não dá tempo. Não dá tempo. A gente só tem 45 minutos para rezar. Mas suas intenções, ó, todos aqui agora chegando a Nossa Senhora e ela levando o seu filho Jesus.
1: Amém.
0: Então, pode ter certeza.
1: É, lembrando aqui o número do WhatsApp que é da Rádio Catedral, DDD 21 3231 3567. Vamos ler dois pedidos aqui, de amigos da rádio.
0: Opa!
1: Ivonete Rosa, amiga aqui da rádio, ela pede aqui, aqui de Vilar dos Teles, Ivonete de Vilar dos Teles, pede oração por ela, seus filhos, netos, familiares e amigos, todos da rádio, comunidade Sagrada Família do Jardim Íris, pelos enfermos, desempregados e endividados, e pede a todos que estão agora participando aqui do nosso terço. Também leio aqui a intenção da nossa amiga da rádio, Elizabeth Timóteo, pede oração por ela, pela sua saúde, pela sua aposentadoria, pelo seu marido José Carlos, né? Pede pela sua saúde, pela irmã Marilene e pela saúde da sua irmã, né? Que está precisando muito de oração.
0: Então, amém. Eu queria mandar um beijo pro povo do Carmo que tá mandando mensagem aqui, ó. Ana Beatriz, Fábio, pessoal, a gurizada do Mestre, né? Então, obrigado, gente. Tamo junto sempre, viu? A oração que nos une.
1: Meus amigos aqui, o Fernando Gonçalves, seu irmão Felipe também, o Vitor Hugo, lá do Carmo.
0: O Vitor Hugo mandou mensagem aqui.
1: Também mandou, né?
0: VH é gente boa. O moleque é bom demais. Tamo junto. Marcinho, tem alguém aí pra rezar conosco? Opa! Alô?
2: Alô?
0: Oi, boa noite.
2: Boa noite.
0: Quem tá falando?
2: É Ana Luísa.
0: Ela já tá rindo, gente. A gente nem falou nada ainda. Ela já tá rindo. Eu não sei. Eu devo ter cara de maluco. Mas enfim. Tudo bom, Ana?
2: Tudo bem.
0: Amém, querida. Diz aí pra mim da onde você é. Se apresenta aí pra todo mundo. E coloque suas intenções.
2: Eu sou da Basílica Santa Terezinha, sou coordenadora da Pastoral da Música. Hoje eu vou colocar as intenções. Primeiramente a minha saúde, que eu estou passando por um momento delicado na minha saúde. Mas hoje eu já tive glórias e bênçãos.
0: Amém, irmã.
2: E Eu também vou botar a nossa novena de Santa Terezinha, que está começando hoje. Linda.
0: Isso.
2: E que a gente possa ter uma novena de muita glória e muita graça.
0: Se Deus quiser, dia primeiro eu tô aí, como sempre.
2: É isso aí.
0: Se Deus quiser.
2: Receber a chuva de rosas.
0: Com certeza. Muito bom, muito. Amo tá aí no dia primeiro.
1: Santa Terezinha também, que a gente faz a novena.
0: Isso,
1: lá na Igreja Nossa Senhora do Carmo também, né? Em Vila Cosmos. Deixo também um abraço para o pessoal da Igreja de Santa Terezinha, lá do lado do Rio Sul, onde eu estive no domingo. Também do Vicariato Sul. Grande abraço. Olha quantas paróquias, né?
0: Uma chuva de rosas, né?
1: Mandarem sobre a terra.
2: Aqui já tá. Hoje já teve a novena aqui, todo mundo cantando.
0: Ah, que beleza. Que bom, Ana. E aí, continua suas intenções, minha irmã. Ana?
2: Oi.
0: Continua suas intenções.
2: Não, as intenções já falei.
0: Ah, sim, então tá bom. Então, beleza. Então, vamos lá.
1: Vamos ler os mistérios?
0: Hoje, o quarto mistério, acredito, a gente tá pulando, né, Felipe?
1: É.
0: Enfim, quarto mistério doloroso, contemplamos Jesus carregando a cruz. É, tem que me cobrar isso, que às vezes eu pulo. Vamos lá. Você começa daí, Ana, e a gente reza daqui.
2: Pai nosso.
0: Pode ir.
2: Alô?
0: Oi, pode ir. Pai nosso.
2: Pai nosso que estás nos céus, santificado seja o vosso nome, venha a nós o vosso reino, seja feita a vossa vontade, assim na terra como no céu.
0: O pão nosso de cada dia nos dai hoje, perdoai as nossas ofensas, assim como nós perdoamos a quem nos tem ofendido, e não nos deixeis cair em tentação, mas livrai-nos do mal. Amém.
2: Ave Maria, cheia de graça, o Senhor é convosco, bendita sois vós entre as mulheres, bendito é o fruto do vosso ventre, Jesus.
0: Santa Maria, Mãe de Deus, rogai por nós, pecadores, agora e na hora de nossa morte. Amém.
2: Ave Maria, cheia de graça, o Senhor é convosco, bendita sois vós entre as mulheres, bendito é o fruto do vosso ventre, Jesus.
0: Santa Maria, Mãe de Deus, rogai por nós, pecadores, agora e na hora de nossa morte. Amém. Amém.
2: Ave Maria, cheia de graça, o Senhor é convosco. Bendita sois vós entre as mulheres, bendito é o fruto do vosso ventre, Jesus.
0: Santa Maria, Mãe de Deus, rogai por nós, pecadores, agora e na hora de nossa morte. Amém.
2: Ave Maria, cheia de graça, o Senhor é convosco. Bendita sois vós entre as mulheres, bendito é o fruto do vosso ventre, Jesus.
0: Santa Maria, Mãe de Deus, rogai por nós, pecadores, agora e na hora de nossa morte. Amém.
2: Ave Maria, cheia de graça, o Senhor é convosco. Bendita sois vós entre as mulheres, bendito é o fruto do vosso ventre, Jesus.
0: Santa Maria, Mãe de Deus, rogai por nós, pecadores, agora e na hora de nossa morte. Amém.
2: Ave Maria, cheia de graça, o Senhor é convosco. Bendita sois vós entre as mulheres, bendito é o fruto do vosso ventre, Jesus.
0: Santa Maria, Mãe de Deus, rogai por nós, pecadores, agora e na hora de nossa morte. Amém.
2: Ave Maria, cheia de graça, o Senhor é convosco. Bendita sois vós entre as mulheres, bendito é o fruto do vosso ventre, Jesus.
0: Santa Maria, Mãe de Deus, rogai por nós, pecadores, agora e na hora de nossa morte. Amém.
2: Ave Maria, cheia de graça, o Senhor é convosco. Bendita sois vós entre as mulheres, bendito é o fruto do vosso ventre, Jesus.
0: Santa Maria, Mãe de Deus, rogai por nós, pecadores, agora e na hora de nossa morte. Amém.
2: Ave Maria, cheia de graça, o Senhor é convosco. Bendita sois vós entre as mulheres, bendito é o fruto do vosso ventre, Jesus.
0: Santa Maria, Mãe de Deus, rogai por nós, pecadores, agora e na hora de nossa morte. Amém.
2: Ave Maria, cheia de graça, o Senhor é convosco. Bendita sois vós entre as mulheres, bendito é o fruto do vosso ventre, Jesus.
0: Santa Maria, Mãe de Deus, rogai por nós, pecadores, agora e na hora de nossa morte. Amém.
2: Glória ao Pai, ao Filho e ao Espírito Santo.
0: Como era no princípio, agora e sempre. Amém. Ó meu Jesus, perdoai-nos e livrai-nos do fogo do inferno. Levai as almas todas para o céu e socorrei principalmente as que mais precisarem. Abençoai o Santo Padre, o Papa, as nossas famílias. Salvai o Brasil e o mundo inteiro e dai-nos a paz. Ó Maria concebida sem pecado,
2: rogai por nós que recorremos a vós.
0: Ana, minha irmã, Deus te abençoe, viu? Muito obrigado.
2: Amém, amém. Muito obrigada a vocês.
0: Amém. Boa novena para vocês.
2: Para nós.
0: Amém.
3: Amém.
0: E nessa quinta e última dezena dos Mistérios Dolorosos, nós contemplamos a crucificação e morte de Jesus. Nós rezamos aqui do estúdio, já colocando todas as intenções que já pediram para nós, o pessoal que está mandando para mim, mandando para o Felipe, as intenções no YouTube, as intenções aí no chat da Rádio Catedral. Todas as intenções agora colocamos nessa quinta e última dezena. Vamos rezar juntos. Pai nosso que estás nos céus, santificado seja o vosso nome. Venha a nós o vosso reino, seja feita a vossa vontade, assim na terra como no céu.
1: O pão nosso de cada dia nos dai hoje. Perdoai as nossas ofensas, assim como nós perdoamos a quem nos tem ofendido. E não nos deixeis cair em tentação, mas livrai-nos do mal. Amém.
0: Ave Maria, cheia de graça, o Senhor é convosco. Bendito sois vós entre as mulheres, bendito é o fruto do vosso ventre, Jesus.
1: Santa Maria, Mãe de Deus, rogai por nós, pecadores, agora e na hora da nossa morte. Amém.
0: Ave Maria, cheia de graça, o Senhor é convosco. Bendita sois vós entre as mulheres, bendito é o fruto do vosso ventre, Jesus.
1: Santa Maria, Mãe de Deus, rogai por nós, pecadores, agora e na hora da nossa morte. Amém.
0: Ave Maria, cheia de graça, o Senhor é convosco. Bendito sois vós entre as mulheres, bendito é o fruto do vosso ventre, Jesus.
1: Santa Maria, Mãe de Deus, rogai por nós, pecadores, agora e na hora da nossa morte. Amém.
0: Ave Maria, cheia de graça, o Senhor é convosco. Bendita sois vós entre as mulheres, bendito é o fruto do vosso ventre, Jesus.
1: Santa Maria, Mãe de Deus, rogai por nós, pecadores, agora e na hora da nossa morte. Amém.
0: Ave Maria, cheia de graça, o Senhor é convosco. Bendita sois vós entre as mulheres, bendito é o fruto do vosso ventre, Jesus.
1: Santa Maria, Mãe de Deus, rogai por nós, pecadores, agora e na hora da nossa morte. Amém.
0: Ave Maria, cheia de graça, o Senhor é convosco. Bendita sois vós entre as mulheres, bendito é o fruto do vosso ventre, Jesus.
1: Santa Maria, Mãe de Deus, rogai por nós, pecadores, agora e na hora da nossa morte. Amém.
0: Ave Maria, cheia de graça, o Senhor é convosco. Bendita sois vós entre as mulheres, bendito é o fruto do vosso ventre, Jesus.
1: Santa Maria, Mãe de Deus, rogai por nós, pecadores, agora e na hora da nossa morte. Amém.
0: Ave Maria, cheia de graça, o Senhor é convosco. Bendito sois vós entre as mulheres, bendito é o fruto do vosso ventre, Jesus.
1: Santa Maria, Mãe de Deus, rogai por nós, pecadores, agora e na hora da nossa morte. Amém.
0: Ave Maria, cheia de graça, o Senhor é convosco. Bendito sois vós entre as mulheres, bendito é o fruto do vosso ventre, Jesus.
1: Santa Maria, Mãe de Deus, rogai por nós, pecadores, agora e na hora da nossa morte. Amém.
0: Ave Maria, cheia de graça, o Senhor é convosco. Bendito sois vós entre as mulheres, bendito é o fruto do vosso ventre, Jesus.
1: Santa Maria, Mãe de Deus, rogai por nós, pecadores, agora e na hora da nossa morte. Amém.
0: Vamos juntos? Ave Maria, cheia de graça, o Senhor é convosco. Bendita sois vós entre as mulheres, bendito é o fruto do vosso ventre, Jesus. Santa Maria, Mãe de Deus, rogai por nós, pecadores, agora e na hora de nossa morte.
1: Amém.
0: Glória ao Pai, ao Filho e ao Espírito Santo.
1: Como era no princípio, agora e sempre. Amém.
0: Ó meu bom Jesus, perdoai-nos, livrai-nos do fogo do inferno, levai as almas todas para o céu e socorrei principalmente as que mais precisarem. Abençoai o Santo Padre e o Papa, as nossas famílias, salvai o Brasil e o mundo inteiro e dai-nos a paz. Agradecidos por esse santo texto que rezamos, rezemos bem forte juntos essa salve rainha. Salve rainha, mãe de misericórdia, vida, doçura e esperança nossa, salve. A vós bradamos, degredados, filhos de Eva, a vós suspiramos, gemendo, chorando nesse vale de lágrimas. Eia, pois, advogada nossa, esses vossos olhos misericordiosos a nós volvei, e depois deste desterro, mostrai-nos, Jesus. Bendito é o fruto do vosso ventre. Ó clemente, ó piedosa, ó doce sempre Virgem Maria, rogai por nós, Santa Mãe de Deus, para que sejamos dignos das promessas de Cristo. Amém. Ah, Senhor, muito bom. É bom a gente rezar entre amigos. Felipe, meu irmão, muito obrigado por você ter vindo, muito obrigado por você ter aceito o convite, né? Tá aqui rezando conosco, você que é referência para toda uma comunidade, mas hoje também para mim. Você é um músico, não só um bom músico, né? Um excelente músico, como cantando, tocando, mas também pela sua doação, pelo seu serviço. Aprendi muito com você ali no Nossa do Carmo, e que você continue essa missão agora, dessa nova missão que você está lá na Cristo Redentor. Paróquia é Cristo Redentor.
1: Paróquia, não é no Cristo não Redentor. É no, não é no santuário.
0: Isso aí.
1: É perto.
0: É perto.
1: E dá para ver de lá. Mas olha, Renato, muito obrigado, meu amigo Renatinho. Obrigado pelo convite, obrigado por estar aqui com você. Foi uma oportunidade realmente muito bacana.
0: Amém.
1: Fico feliz. E está sendo uma oportunidade muito legal também ter sendo recebido, né, com minha família lá na Cristo Redentor, que estão participando aqui, junto, amém, com o pessoal da comunidade do Carmo também.
0: Amém.
1: E agradeço pela nossa amizade, por você estar sempre conosco, com a minha família, pelo seu respeito, sua amizade, todo o seu carinho, né? E obrigado por ser não só um músico, mas um missionário aqui no Rio Grande Rio, como eu falo, né? Você que é de Niterói, se bobear, vai encontrar com ele aí também.
0: Búzios. Mas domingo faz tudo, eu tava em Búzios.
1: Muito bom,
0: amém, amigo. Amém. Você que está em casa, muito obrigado por rezar conosco. Deus te abençoe. Toda terça-feira, nós aqui, os músicos católicos do Rio de Janeiro, estamos aqui rezando. Reze por nós, reze pelo músico da sua paróquia, para que ele tenha fé, que ele continue perseverante. Amém?
1: Amém?
0: Estaremos sempre reunidos em nome do Pai, do Filho e do Espírito Santo.
1: Amém.
0: Deus abençoe, gente. Valeu.
1: Amém.
0: Valeu. Obrigado. Tchau.
1: Tchau.

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